e faz o seguinte. Faz o seguinte, chacoalhou ele? Não, eu não vi ele ouvir dar um grito ainda? Chacoalhou? Então beleza, agora deixa eu falar uma coisa pra você aqui em nome de Jesus. Preste atenção em mim. Existe um hino muito antigo, o hino da harpa.

espiritual. E é importante que você e eu tenhamos o entendimento do que nós estamos enfrentando. E esse hino da harpa, ele traz uma mensagem para nós muito interessante, que nós vamos cantar aqui agora.

0: estrofe que ela começa assim.
1: Eu quero.

significa eu quero estar com Cristo quando a luta o quê? Se travar. Meu irmão, deixa eu te falar uma coisa. Você percebeu que no texto que nós lemos, em nenhum momento a palavra fala sobre ataque? Ela fala sobre permanecer, ela fala sobre resistir, em nenhum momento a Bíblia está falando sobre vitória. Ela está falando o seguinte, pastor Wellington, nós estamos em uma batalha, a Bíblia não fala de vitória, mas ela fala de permaneça, esteja firme, se revista de toda a armadura. Permaneça, resista toda a luta, toda os levantes, as estratégias do inimigo, permaneça de pé. Só que ele pede a nossa resistência, a nossa permanência. E aí ele diz assim: eu não vou deixar vocês sozinhos. Revistam de toda a armadura que vem do alto. Toda a armadura que vem do alto. Mas ele fala pra você apenas resistir. É porque essa armadura aponta pra uma pessoa. Essa armadura aponta pra uma pessoa. João capítulo 14, versículo 6. Eu sou a verdade. Efésios capítulo 2, versículo 14. Paulo diz: e ele se tornou a nossa justiça.

Aleluia. Eis que nasceu o Salvador. E João, capítulo 1, versículo 1, ele vai dizer: no princípio era o Verbo. No princípio era a palavra e a palavra era Deus. A Bíblia está falando de uma armadura. E aí, Romanos, capítulo 13, versículo 14, Paulo vai dizer assim para mim e para você: se revistam de Jesus Cristo. Paulo está dizendo para mim e para você aqui hoje: nós precisamos nos revestir de Jesus, porque quando nós estamos revestidos de Jesus, nós enfrentamos todas as batalhas. Sabe por quê? Em Efésios não fala de vitória. Em Efésios não fala de batalha. Lembra que eu falei de potestades? Amém? Lembra que eu falei de principados? Colossenses capítulo 2, versículo 15. E despojando os principados e potestades, os expôs abertamente, triunfando sobre eles em si mesmo. Para você entender, aqui é Jesus falando o seguinte: ele pegou os principados e potestades, no alto da cruz, ele expôs de forma vergonhosa, todos eles foram derrotados. É por isso que existe aquele versículo que a gente conhece há muito tempo: onde está, ó morte, a tua vitória? Onde está o inferno, teu aguilhão? Travada foi na cruz e a vitória foi dele. Sabe por que Efésios não fala sobre vitória? Porque Jesus já conquistou a vitória e o Filho do Homem se manifestou para desfazer as obras do diabo. E quando nós nos revestimos de Cristo, somos mais que vencedores. Quantos acreditam nisso? Levanta sua mão e libera um grito de glória a Deus. Seus olhos nesse momento. Existe algo que o Senhor quer fazer ainda sobre nós. Feche os olhos, vamos, feche os olhos. Sim, Jesus, nós te damos liberdade nesse culto aqui agora. E nós queremos nos revestir de toda a armadura nesse momento. Nós oramos agora para que toda oração, toda súplica venha sobre nós da tua presença. Venha sobre nós, Jesus, agora. Venha sobre nós agora, Jesus, com toda a armadura. Nós entendemos que estarmos revestidos de uma armadura é

você da igreja. Ela é macachoa, decanda, ela mata, ela alamai. Vem aqui na frente, vem. Vem aqui na frente. Somente quem está em guerra espiritual. O Espírito Santo me diz que tem jovens que quando você está no meio dos amigos, parece que está tudo bem.

Estou sentindo a glória do Senhor aqui nessa noite. Vem, vem. O diabo, ele tentou tirar a adoração de Misael, Ananias e Azarias e Daniel. O diabo tentou, por meio de leis e decretos, impedir que eles prestassem um culto. Tentou até mudar o nome deles, colocando a Sadraque, Mesaque, Abednego e Belsazar. Eles estavam na Babilônia. Eles estavam em guerra como cativos. Mas a Babilônia não estava nele, porque a identidade deles estava no Senhor dos Exércitos. O inimigo não vai trocar a sua identidade. Somente quem quer se revestir, vem aqui na frente, porque nós iremos ministrar sobre a sua vida hoje.

jovens aqui nesta noite. Ele está dizendo: eu estou revestindo com as minhas armaduras. Somente quem crê, levante as suas mãos. Há uma palavra que está sendo liberada nessa noite. O Senhor está dizendo: meu servo, a igreja viverá comunhão de igreja. Eu vou repetir. Meu servo, a minha igreja viverá comunhão de igreja. Olha para esse irmão e diga assim: nós somos corpo. Fala, nós somos corpo. Nós somos igreja. E você não é meu inimigo. Eu vejo algo sendo apontado para a direção certa agora. O alvo está sendo apontado para o inimigo agora. Pega na mão desse irmão e diga: nós somos igreja, nós somos igreja. Isso, nós somos igreja. Dá uma rajada de línguas estranhas, de glória a Deus e aleluia.

0: convidar a primeira pessoa aqui que você nessa noite, você foi tocado pela presença de Deus e você quer revestir das armaduras celestiais. Vem aqui na frente, cadê a primeira pessoa para Jesus? Que você quer aceitar Jesus e você quer reconciliar com o Senhor. Saia do seu lugar e vem aqui na frente que nós como igreja iremos orar por você. Já está a primeira pessoa aqui, cadê o glória? Cadê a segunda pessoa para Jesus? Cadê a segunda pessoa? Que nessa noite você quer tomar uma decisão e dizer, eu quero me revestir das armaduras. Venha, rápido. Cadê a segunda pessoa para Jesus? Saia do seu lugar e venha aqui na frente. Venha para Jesus. Jesus está te chamando. Tem mais alguém para Jesus hoje? Tem mais alguém? Não tenha vergonha. Venha declarar o seu amor por Cristo. Nós iremos orar por este irmão, Fernando. Levante as mãos para cá para nós orar pelo Fernando. Você também que, pastor, eu quero aceitar Jesus. Onde você estiver, levante as suas mãos também. E nós iremos interceder por você, Senhor Deus. Nós queremos apresentar o Fernando e os nossos queridos irmãos e irmãs que estão reconciliando, aceitando o Senhor Jesus. Pai, nós oramos, segure nas mãos deles. Sustenta nas tuas mãos, Pai. É o que nós te pedimos, em nome de Jesus. Amém. Irmão Fernando, seja bem-vindo. A nossa equipe vai te abraçar, tá bom? Que Deus abençoe.
1: Glória a Deus. Quantos estão preparados para a guerra? Diga glória a Deus. Mais uma pessoa aceitou Jesus, é isso? Que a oração, daqui a pouco a gente faz a oração aqui ao lado, o pastor Miqueias ajuda a gente, os pastores que estão aqui. Bom, agora pessoal, chegamos ao encerramento desse culto, que Deus abençoe vocês. Sábado que vem, às 19 horas, temos mais um culto Regenera e vocês estão convidados para estar aqui com a gente. E sexta-feira, às 20 horas, nós temos Fire. Então todos estão convidados para participar também. E não deixe de registrar ali sua foto lá no lounge, a gente tem uma cabine para você tirar uma foto registrando esse momento, esse culto temático. E é isso, gente, vamos fazer aqui a oração da fé, que Deus abençoe vocês em nome de Jesus. Feche os olhos. Senhor Deus, muito obrigado pela tua presença, muito obrigado porque o Senhor esteve conosco através da adoração, da palavra, das orações. Ministre cada um dos seus filhos, leve-o em paz da mesma forma que o Senhor trouxe. É isso que nós te pedimos e te agradecemos no nome de Jesus e toda a igreja diga.
2: Amém.
1: E só quem vai sair daqui armado até os dentes, libera um grito de glória a Deus bem alto.
2: Amém.
1: Que Deus abençoe, até o próximo culto, vamos pra cima.
3: Aleluia! Vamos encerrar celebrando ao nosso general. Vamos, vamos. Vamos louvar o Senhor com alegria. Ele é nosso general.

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2: Muito bem, ouvintes, 21:39, está para pular, está para passar para 22:40. Eu sou seu irmão em Cristo, vamos corrigir aquela hora aqui, 21:39, estamos aí já alguns segundos de 21:40. Obrigado nosso querido amigo que está aqui na retaguarda, nos dando o suporte necessário. Sejam muito bem-vindos à programação Voz da Libertação. Sou seu irmão em Cristo, presbítero Cláudio Teles, e desejo a todos uma boa noite, uma ótima noite na presença do nosso grande e eterno Deus. Acabamos de ouvir esse culto abençoado, esse culto maravilhoso aí do Ministério Regenere, o culto do Ministério Jovem da Igreja Pentecostal Deus de Amor. Ficamos impactados com o poder da palavra de Deus, fomos abençoados, fomos agraciados pelo poder de Deus, e eu tenho certeza que você também, que está acompanhando esta programação, também foi tocado pelo Espírito Santo através deste culto maravilhoso. Afinal de contas, o nosso objetivo aqui é transmitir a palavra de Deus, é transmitir a verdade do Evangelho puro, como ele é, como ele deve ser. Então seja muito bem-vindo, que Deus abençoe a sua companhia. Fico muito alegre, muito feliz de você nos permitir estar com você aí, seja no aparelho do teu carro, seja na tua casa, no teu celular, onde você estiver, que Deus abençoe a tua companhia, em nome de Jesus Cristo.
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2: Vamos lá agora para um momento de meditação. Vamos já começando a nossa programação aqui com o momento de meditação. É o nosso quadro que todas as noites acontecem aqui na Rádio Deus e Amor. Pão diário para alimentar a nossa alma com a palavra de Deus.
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5: Descansa no Senhor, Deus Todo-Poderoso, que fez os céus e a terra, e ele se importa com você. E nós também nos importamos com você e com a sua vida. Nós não queremos vender Deus para você, nós queremos que você entenda o quanto Deus se importa contigo, o quanto nós também nos importamos com você e o quanto nós queremos ver você bem, você vitorioso, você curado, você salvo, você feliz, com a família restaurada, e aí vai. Olha, tem uma expressão, né? Foi usada pelo escritor, pensador, intelectual, que se converteu, o Lewis, C.S. Lewis. É uma sentença chamada o snobismo cronológico, né? E a gente gosta de coisas inteligentes, a gente gosta de aprender com quem tenha muito que nos ensinar. Então, eu quero tocar esse assunto com vocês, né? O C.S. Lewis, ou C.S. Lewis, ele chama assim de snobismo cronológico. Infelizmente, essa tendência de muitos cristãos de descartarem tudo que é antigo e abraçarem tudo que é novo. Eles pensam que os seus problemas são novos, são originais e buscam então soluções também novas e originais. E acabam esnobando então a cultura sedimentada já, ou cristalizada há séculos. Na realidade, são ignorantes da história e do ensino bíblico. Na história da igreja, os períodos de baixa espiritual foram resolvidos quando veio um avivamento. Sempre que havia período de sequidão, desertos, esses problemas tinham que necessariamente passar por um período sim de avivamento. Eu não estou falando de gritaria, eu estou falando de avivamento. Esse avivamento que vem sobre a igreja, um avivamento que faz as pessoas tomarem atitudes, que perfazem aquilo que nós entendemos como um avivamento genuíno. O que é isso? Confissão de pecados, quebrantamento, arrependimento de uma forma geral, busca do poder do Espírito Santo, e aí acontece a transformação que nós chamamos então de um grande avivamento. Não existe avivamento só com aquele corinho que cantou-se ali na igreja e de repente foi bom realmente, caiu um certo temor ali e muitas pessoas glorificaram e tal, mas a partir do momento que não existe, não é? Arrependimento. A partir do momento que não existe confissão. A partir do momento que não há quebrantamento nos corações, o Espírito Santo de Deus não se move, nós entendemos as coisas assim, sabe aquele hino que a gente canta, né? A igreja não está morta, ela apenas dorme. E na verdade, não é a questão de abrir um olhinho só, não. A igreja precisa ser realmente renovada, precisa ser transformada, avivada. E não simplesmente, não é? Ela experimentar uma sensação boa. Experimentar uma sensação boa, ela vai terminar quando a sensação terminar. É preciso um avivamento verdadeiro. Mas hoje acham que um novo modelo eclesiástico, um novo tipo de louvor, ou até um sentimento guruzista, aquela coisa de guru, né? Mudará tudo. E dizem, não, porque novos tempos, novas soluções. Aí vem aquelas pessoas, aquele monte de novas revelações, novo sentimento, e acabam encontrando um novo Deus. Como o chamado teísmo aberto, essa corrente teológica que nega a onisciência de Deus e nos oferece um Deus supostamente melhor, dizendo, do nosso tamanho, né? Supostamente melhor, mas na verdade um Deus completamente minúscula. Deusinho tamanho do homem mesmo. Como se inventam não soluções para dinamizar a igreja ou atrair pessoas para os cultos? Como se inventam soluções? Como se inventam coisas? Infelizmente, ouvintes, existem especialistas em vender a imagem da igreja ao mundo. São os marqueteiros eclesiásticos, especialistas. Mas o que produzem não é nada mais, nada menos do que uma igreja artificial, genérica, ao gosto do cliente. E não tem nada ao gosto da Bíblia, do Novo Testamento, que para eles ficou velho. Que para eles é antiguidade total. E essas pessoas, eu repito, ignorantes da história e da Bíblia, até podem fazer os seus movimentos, até podem trazer ou despertar pessoas, mas não despertarão as pessoas para o avivamento verdadeiro. Os problemas do mundo e da igreja são problemas antigos. As situações são antigas, porque nós vivemos tempos, eu diria, de uma ciclicidade. A verdade é que o mundo, ele é cíclico, né? São ciclos que não é que se renovam, se repetem aqui e ali, os ciclos disso, daquilo, e aí vai. Mas os problemas são os mesmos. Às vezes o que acontece é que os problemas vêm, bem como as famigeradas soluções quando são equivocadas, vestidos com a roupa nova. Como dizia um pregador, né? Queriam-se termos novos para pecados velhos. E buscam soluções novas para os termos novos. Mas o problema é o velho pecado. Velho pecado. Muitas pessoas, infelizmente, se deixam levar. E esse snobismo cronológico leva supostos conhecedores que se intitulam, e até para mandar um e-mail tem que colocar o nome, mas antes de colocar o nome tem que colocar o que são, teólogos ou teólogo fulano de tal, mas infelizmente esse snobismo cronológico leva essas pessoas a andarem como baratas tontas, infelizmente buscando frases feitas de pensadores que se esmeram em dizer o nada de forma incompreensível, falando nada com nada, é isso que eu estou dizendo. É, esse negócio de teólogo tá feio, né? Tá feio. Olha, quando eu recebi um e-mail do mecânico, eu sei que ele colocasse mecânico tal, o eletricista tal. É o mesmo que eu falo de doutor tal, então faxineiro tal. O que eu quero dizer é que isso é orgulho, é uma bobagem. A pessoa tem informação ou, né, informação, lembrando que informação não é formação, vai pra si. Se quer que alguém a veja como uma manifestação de sabedoria, de conhecimento ou experiência, deixe isso acontecer com naturalidade. Não fique forçando a situação, forçando uma barra. Quantas vezes nós vemos aí pensadores, teólogos cristãos que dizem tantas coisas confusas, como se fossem luminares celestiais. E eu quero dizer a você que a nossa coleguinha aqui, ela continua tendo as respostas, de forma simples, objetivas e profundas. O que é a nossa coleguinha aqui? A nossa coleguinha aqui, ó, de capinha pretinha, tem de vermelho, azul também, não importa, estou falando da Bíblia Sagrada, continua tendo respostas e vai continuar. Não importa se você seja um cristão snob, que está cheio de cristão, cheio de snobismos, né? Não importa se você possa se auto-intitular assim ou assado, ou se você queira coisas novas. A igreja não precisa de novidades. Novidades desinteressantes ou interessantes somente para grupos interessados em sua própria vida ou em seu próprio bolso. Nós precisamos mais das velhidades, das velhas respostas do Antigo, Novo Testamento, do livro da capa preta, da atuação do, entre aspas, velho Espírito Santo, a velha mensagem da cruz. Eu sei que existem coisas novas e às vezes recusar o novo, por ser novo, é tolice. Mas recusar o cristalizado há séculos, sedimentado, em nome do moderno, também é. Por isso é bom aceitar as palavras de Paulo, porque virá tempo em que não suportarão a sã doutrina. Existe uma tradução que fala que amontoarão para si e tal, mas tem uma que fala, tendo grandes desejos de ouvir coisas agradáveis, ajuntarão para si mestres segundo os seus próprios desejos. Tem Bíblia que fala conforme a sua própria concupiscência. E se desviarão então os ouvidos da verdade e se voltarão às fábulas. Tu, porém, sê sóbrio em tudo. Sofre as aflições. Faz a obra de um evangelista. Cumpre o teu ministério. 2 Timóteo capítulo 4, versículo 3 para frente. Essa coisa de snobismo, essa coisa de... Até vou entrar mais profundamente ainda. Tem muita gente achando que vai ganhar outras pessoas pela sua erudição, pela sua boa oratória. Tudo pode ajudar, desde que haja humildade, desde que não haja orgulho, desde que as pessoas não pensem que são elas que estão fazendo alguma coisa, desde que não queira se colocar o novo e jogar fora aquilo que já está sedimentado, cristalizado. Olha, é preciso abrir os olhos. Algumas inovações na obra do Senhor, na casa do Senhor, são a trajetória da desgraça total. É caminho do abismo. Abra os olhos. Abra os olhos. Se não tiver nas capas da esquerda e da direita, se não tiver no miolo ali da palavra de Deus, não dá. Chega de essa cronologia do snob, esse snobismo cronológico. Chega desse culto a essa coisa de que, não é? Bom, enfim, não quero falar sobre pessoas que, porque fizeram um cursinho de nada, já acham que são alguma coisa. Mas abra os olhos. Não se esqueça que a soberba precede a ruína. E não se esqueça que maior é o que serve. E quanto mais a pessoa tem conhecimento, quanto mais a pessoa é sábia, mais essa pessoa se torna humilde. E não exaltada, basofiana, inculcada, cheia do eu, etc. Vamos ser humildes, né, meus irmãos? Vamos ser humildes. Vamos deixar de lado essa tendência de colocar para trás o que se acha velho. A palavra de Deus, ela não é assim não, né? Não é velha não. A palavra de Deus, ela é recente sempre. Basta dizer que ela contém coisas que ainda até virão. Então não é só que ela é nova, ela é realmente a expressão até do futuro ainda. Então fica calmo, vai com uma devagar. É bom seguir o que tem que seguir, biblicamente falando, e vamos viver uma realidade que realmente transforma. Uma realidade de transformação. confissão, quebrantamento, igreja cheia do Espírito Santo e não cheia de, eu diria, coisas simplesmente de homens. É voz de Deus, não voz de homem, né?
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0: 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Ele é o nosso
1: 21:57 na capital paulista, estamos nos aproximando do momento da oração. A oração do encontro com Deus. Nós temos vários ouvintes já que enviaram o seu pedido de oração através do nosso WhatsApp. Nós temos aqui a Yasmin, Maria Gertrudes de São Paulo, pede oração pela saúde, vida financeira, pelos familiares Yasmin, Sofia e Marcônio. Deus abençoe. Na verdade, é Maria Aparecida que enviou através do WhatsApp da Yasmin. A Lisiane também enviou uma mensagem para nós aqui, pedindo oração em favor do seu filho, que quebrou o osso do pé e o curativo bem grave não consegue andar por conta disso. Vamos orar em favor dessa causa, vamos apresentar ao Senhor neste momento de oração. Deus abençoe a Lisiane, que também envia vários nomes aqui para oração: o Juliano, Mariana, a Larissa. Enfim, Deus abençoe, irmã Lisiane, a sua participação. Temos também o Diego Wilton. Diego Wilton está conosco, está ligadinho na programação A Voz da Libertação. Estaremos orando em seu favor também, meu querido irmão Diego. O nosso irmão João também está participando aqui. Sou o irmão João Brasil, da cidade de Mostardas. Ele só não fala o estado. Cidade de Mostardas, talvez seja no norte ou nordeste do Brasil. Vamos orar em seu favor, sim, meu querido. Deus abençoe a sua vida. A Viviane, ela enviou uma mensagem para nós também, confirmando a sua participação, está na audiência conosco. Deus abençoe o carinho da audiência. Vamos aqui para mais um ouvinte. Deus abençoe a sua vida, não se identifica. Vamos ver aqui o Getúlio. O Getúlio também está enviando uma mensagem para nós, confirmando a sua participação em nossa programação. Temos aqui também uma mensagem. Oi, boa noite. Aqui é Camila Martins, de Imperatriz do Maranhão. Peço orações para o meu esposo Diogo e também para que Deus dê prosperidade para mim e para os meus filhos. Vamos orar. Deus abençoe, minha querida irmã. Elionai Furtado está conosco aqui também, confirmando a sua participação. E assim sucessivamente. Não se esqueça de enviar a sua mensagem, porque agora nós vamos aos prefixos, mas lá já voltaremos em oração ao nosso Deus. Anote aí, se você ainda não tem anotado nosso WhatsApp, 11 982923392. Este é o número para você enviar a sua mensagem, pedir a oração. Lembre-se que não abrimos áudio aqui, apenas mensagem de texto, tá bom? Vamos agora, neste momento, então, os prefixos da emissora e já voltaremos na oração em favor de todos vocês.
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4: 22:02.

Deus abençoe rique poderosamente a sua vida. 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

0: inglês e também em espanhol. 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

estão comigo agora, neste momento, mas antes, o Salmo de número 31 nos diz assim: em ti, Senhor, confio, nunca me deixes confundido, livra-me pela tua justiça, inclina para mim os teus ouvidos, livra-me depressa, sê a minha firme rocha, uma casa fortíssima que me salve, porque tu és a minha rocha e a minha fortaleza, por amor do seu nome, guia-me e encaminha-me, tira-me da rede que para mim esconderam, pois tu és a minha rocha. Senhor, meu Deus e meu Pai, neste momento de oração, entramos na tua presença, clamamos ao Senhor, suplicamos ao Senhor agora pelas tuas muitas misericórdias, porque o Senhor é um Deus misericordioso, o Senhor é um Deus de grande bondade, que guarda todos os que temem ao Senhor, que se inclina para ver o que acontece na terra. A tua misericórdia nos permite chegarmos na tua presença em oração agora, neste momento, quando são 22:10 aqui na capital paulista. Estamos agora, meu Deus, no propósito da oração, da intercessão, do clamor a Deus, é a oração do encontro com Deus que acontece todas as noites aqui na nossa programação. Ó Deus de poder, ó Deus de graça, ó Deus de misericórdia, neste momento eu te peço que o Senhor perdoe as nossas dívidas, perdoe os nossos pecados, perdoe, Senhor, tudo que cometemos contra o Senhor, tudo aquilo que não agradou o Senhor, os nossos procedimentos, as nossas atitudes, as nossas palavras, o nosso comportamento, as nossas reações diante de determinados acontecimentos, talvez reagimos de uma maneira que não foi do teu agrado, e isso entristeceu o Espírito Santo, mas nós reconhecemos sim as nossas falhas, reconhecemos a nossa imperfeição e pedimos que o Senhor nos perdoe, meu Deus, porque o nosso intuito agora é nos conectarmos com o Senhor, é termos uma comunhão íntima e verdadeira com o Senhor através desta oração, e isso só é possível se o Senhor nos perdoar, se o Senhor aceitar a nossa face. Sim, meu Deus, tenha misericórdia de nós, perdoa-nos, aceita nossa face agora nesta oração, para que possamos ter segurança naquilo que vamos pedir, para que possamos ter certeza da resposta do Senhor na nossa vida. Olha, meu Deus, quantos ouvintes estão enviando mensagens para nós aqui através do WhatsApp, pessoas que estão em situação de vulnerabilidade e sofrendo diversos problemas, diversos males, Senhor, tenha misericórdia, alcança essas pessoas agora neste momento. Meu Deus, eu oro em favor da Ana Paula, ela é de São Gonçalo do Rio Abaixo, Minas Gerais, está pedindo em favor da sua saúde, em favor da sua vida, que o Senhor tenha misericórdia da Ana Paula, visita ela, toca na vida dela, Senhor. Eu oro também neste momento em favor da Valdirene Gonçalves da Silva, ela está pedindo oração porque está enferma, ela também precisa de um milagre na vida da sua filha Patrícia, na vida do Paulo Henrique, Senhor, ela está falando ali de Goiânia, Goiás, e de todos os seus familiares, tenha misericórdia, Senhor. Eu oro neste momento também em favor do Everaldo, que o Senhor o alcance, que o Senhor tenha misericórdia dele, da mãe dele que está com pedra na vesícula, toca na vida da dona Eulália Ferreira, Senhor, abençoe a vida dela, repreenda agora esta enfermidade, que ela possa expelir essas pedras, Senhor. Eu oro neste momento também em favor da Graciene de Ponta Grossa, lá no estado do Paraná, ela precisa de ajuda, ela precisa de libertação para o seu esposo, Senhor, toca na vida do seu esposo, que é o usuário de drogas, liberta ele completamente de todo mal, de todo vício, Senhor. Eu oro também, Senhor,
Jesus, em favor dos nossos ouvintes, neste momento que nos acompanham aqui de Juquitibá, São Paulo, Juquitiba, São Paulo, a Marta Rabelo, tenha misericórdia, ela precisa de um milagre na sua saúde, ó Deus, visita os nossos ouvintes em todos os lugares do nosso Brasil, de norte a sul, de leste a oeste, aonde esta programação está chegando nas suas casas agora, onde a minha voz está chegando, que a bênção do Senhor esteja presente também, que os céus se abram sobre a vida deste lar, sobre a vida desta família, sobre esta casa, que estas pessoas possam ser agraciadas e abençoadas com o teu grande poder, meu Deus. Eu oro também em favor do Gilberto Giovanni, eu oro em favor do Gilvan, da Tatiane, da Lidiane, do Cleudimar, são pessoas que estão passando por situações e que necessitam da providência, que necessitam do milagre, do sobrenatural do Senhor, meu Deus, toca agora na vida da Conceição também, toca na vida dela, Senhor, ela precisa de um milagre, meu Deus, a Maria do Rocio também, envia uma mensagem, ela está com um problema no nervo ciático e ela precisa e ela crê e ela confia no milagre do Senhor, ela confia que o Senhor é poderoso para curá-la desta enfermidade, deste problema no nervo ciático, em nome do Senhor Jesus. São centenas de mensagens, dezenas de mensagens que têm chegado até nós aqui, pessoas gritando, clamando por socorro, pessoas que estão enfrentando problemas na vida conjugal, meu Deus, quantas pessoas estão enfrentando distúrbios, passando por turbulências na sua vida conjugal, sentimental. Senhor, toca neste relacionamento que está desgastado, este relacionamento em que o amor esfriou, em que já não há mais interesse do casal, que o Senhor tenha misericórdia, não permita que isso acabe em divórcio, Senhor, não permita que o Senhor entre com a providência, que o Senhor envie e restaure agora, envie o amor, envie o respeito, o diálogo neste casamento, Senhor, esta família que passa também por situações difíceis na comunicação, no relacionamento familiar, no entendimento, no diálogo, tenha misericórdia, venha repreender toda a fúria do diabo que tem investido pesadamente contra a família nesses últimos dias, Senhor, há uma legião de demônios que tem lutado para destruir o lar, para destruir a família, para colocar pais contra os filhos e filhos contra pais, mas nós cremos no poder da tua palavra, nós cremos que o Senhor tem a paz verdadeira, o Senhor tem o equilíbrio para a comunicação, para o relacionamento, o Senhor tem o amor, tem o respeito. Eu oro neste momento agora, porque há muitas pessoas doentes, há muitas pessoas enfermas neste momento, Senhor, que estão no leito de dor, que estão sofrendo com dores terríveis pelo corpo, pessoas que estão sofrendo, meu Deus, com doenças nas articulações, e nós sabemos que essas doenças elas se espalham pelo corpo, Senhor, às vezes é nos joelhos, às vezes é nos ombros, Senhor, às vezes nos braços, enfim, tenha misericórdia, repreenda agora essa inflamação, repreenda agora toda a infecção, meu Deus, eu oro por cura divina, eu oro por restauração na saúde desta pessoa, esta pessoa que talvez está correndo risco de vida, um sério risco de vida por conta desses sintomas que está sofrendo, que está sentindo, meu Deus, vem agir agora, envia o teu anjo nesta casa, aonde esta pessoa estiver neste momento, livra de todo mal, livra, Senhor, desta enfermidade, arranca agora esta enfermidade pelo poder e autoridade da tua palavra, porque o Senhor disse, tudo que pedires em meu nome, eu Pai, eu farei para que o Pai seja glorificado no Filho. O Senhor disse também, em meu nome imporão as mãos sobre os enfermos e os curarão. Sim, Senhor, é no nome do Senhor que oramos, é na autoridade do nome do Senhor Jesus que ordenamos que toda doença saia, toda obra maligna seja repreendida agora pelo poder e autoridade da tua palavra, pelo poder e autoridade do teu nome, toda opressão maligna
seja repreendida agora, neste momento, esta pessoa que tem pensamentos malignos, pensamentos negativos, esta pessoa que não tem paz na sua vida, esta pessoa que é inquieta, esta pessoa, meu Deus, que não consegue dormir à noite, talvez já vários dias esta pessoa está sem dormir devido a este problema, e de repente não é um problema biológico ou orgânico, pode ser um problema espiritual, porque Satanás é astuto, ele mascara os sintomas também, Senhor, ele se esconde, meu Deus. A tua palavra nos mostra de uma mulher que foi curada, ela estava há 18 anos sendo oprimida por um espírito maligno, um espírito de enfermidade. Há 18 anos aquela mulher tinha os seus movimentos limitados, ela andava encurvada, carregando um peso muito grande, o peso da opressão maligna, mas no momento que ela teve um encontro com o Senhor, aquele espírito maligno caiu por terra, aquele espírito maligno saiu da sua vida e ela foi curada, meu Deus. É o que nós te pedimos agora, que se esse sintoma que esta pessoa está sentindo, se esse problema que esta pessoa está sentindo agora é de ordem espiritual, de origem espiritual, em nome de Jesus Cristo, pelo poder e autoridade da tua palavra, repreenda agora esta opressão maligna, repreenda essa legião de demônios que foram enviadas para tirar a paz, para destruir a vida desta pessoa, o lar desta pessoa, os projetos desta pessoa. Talvez esta pessoa deixou de sonhar, deixou, meu Deus, de fazer projetos para o futuro, devido a tantas circunstâncias adversas. Talvez ela está sendo vítima de uma inveja terrível, de uma obra maligna, terrível, que acometeu a sua vida. Mas neste momento eu apresento ao Senhor os nossos ouvintes agora, que estão ligados no programa Voz da Libertação. São pessoas que creem no teu poder, são pessoas que acreditam no poder da tua palavra. Visita eles agora, neste momento, toda a enfermidade saia, toda a doença saia agora, toda a raiz cancerosa nesse corpo, todo o nódulo canceroso nesse corpo, seja repreendido agora, em nome de Jesus Cristo, em nome de Jesus Cristo, pelo poder do nome do Senhor Jesus, toda a enfermidade seja repreendida, o câncer no pulmão, a pneumonia, todo problema no sistema respiratório, seja repreendido agora, seja extirpado agora, no nome do Senhor. Esta pessoa que já não consegue mais se alimentar devido a um problema gastrointestinal, Senhor, devido a este problema que esta pessoa está sentindo, talvez não consegue mais ingerir alimentos sólidos, só líquidos, Senhor, meu Deus, tenha misericórdia, cura agora, repreenda agora toda a enfermidade no estômago, toda a enfermidade no intestino, repreenda agora toda a enfermidade no coração, esta pessoa que sofre de problemas cardíacos, em nome do Senhor Jesus, nós pedimos ao Senhor que o Senhor dê o livramento do infarte, que o Senhor dê o livramento agora de todo o mal que pode acontecer com esta pessoa nas próximas horas. Eu oro, meu Deus, eu clamo. Tenha misericórdia desta pessoa que está com problemas de locomoção, esta pessoa que sofre com esse problema de coordenação motora, esta pessoa que sofre com o mal de Alzheimer, esta pessoa que sofre, meu Deus, com o mal de Parkinson. Tenha misericórdia, Senhor Jesus, tenha misericórdia, toca na vida desta pessoa agora, repreenda toda a dor, toda a enfermidade, repreenda o lúpus, essa dor terrível, essa doença terrível que acomete esta pessoa, que paralisa esta pessoa, que tem dores terríveis pelo corpo, repreenda agora, Senhor, em nome do Senhor Jesus. Toca no sistema circulatório, talvez o sangue não está circulando corretamente, Senhor, toca agora no sistema circulatório, meu Deus, toca agora na vida desta pessoa. Mas eu oro a ti porque há pessoas também enfrentando dificuldades na vida financeira, há pessoas que não sabem mais o que fazer devido a tantas dívidas, devido, meu Deus, a estarem desempregadas, a estarem passando por turbulências na vida financeira. Eu oro ao Senhor, eu peço, visita agora esta pessoa, envia a providência divina, abra uma porta de escape, uma porta de emprego, toca na vida desta pessoa, Senhor, toca na vida desta pessoa. Talvez ela já bateu em tantas portas, já buscou
a solução do seu problema em tantos lugares, não encontrou. Talvez esse pai de família, esse chefe de família está preocupado porque a dívida só está aumentando, mas não está entrando recursos. Esta pessoa não tem recursos disponíveis para liquidar as suas dívidas, para pagar as suas dívidas, Senhor. Meu Deus, de repente se tornou uma bola de neve, dívidas e mais dívidas, cartão de crédito, todo tipo de situação desagradável. Esta pessoa está exposta. Venha agir, meu Deus, venha trabalhar, porque o Senhor é o dono do ouro e da prata. Eu sei que eu estou orando por empresários que estão enfrentando dificuldades nos seus negócios. Eu sei que eu estou orando por empreendedores. Eu estou orando por pessoas autônomas, profissionais autônomos, Senhor, que estão enfrentando dificuldades, porque nós sabemos que a realidade econômica do nosso país é difícil, Senhor. Estamos atravessando um momento difícil, mas o Senhor é o nosso Deus, o Senhor é dono do ouro e da prata. Como disse o profeta Ageu, minha é prata e meu é ouro, diz o Senhor dos Exércitos. Todas as riquezas, todos os recursos do mundo são teus, meu Deus. O Senhor é dono de tudo. Por isso eu te peço, envia providência para esta pessoa. Eu oro também em favor desta pessoa que sofre de ansiedade, que sofre com doenças emocionais, meu Deus. O desequilíbrio das emoções, toca na vida emocional desta pessoa, toca agora, em nome do Senhor Jesus, em nome de Jesus Cristo, meu Deus. Envia o socorro para esta pessoa que está angustiada, esta pessoa que está triste, esta pessoa que tem derramado lágrimas continuamente, talvez sofreu uma perda grande, uma perda de um ente querido, e o seu coração está despedaçado. Talvez esta pessoa passou, meu Deus, por uma situação desagradável nos últimos dias, meu Deus. Esta pessoa está num estado de letargia, podemos dizer assim, numa situação totalmente angustiante. Tenha misericórdia, Senhor, tenha misericórdia, consola este coração, conforta este coração, envia o refrigério, envia agora o teu Espírito Santo para abraçar esta pessoa, para consolar esta pessoa. É a nossa oração, é o nosso clamor ao Senhor, nesta noite maravilhosa, nesta noite de sábado, dia 25 de julho, oramos ao Senhor, clamamos ao Senhor e cremos na onipresença, cremos na onipotência e cremos na onisciência do Senhor. O Senhor sabe tudo. No Salmo 139, a tua palavra diz que antes de balbuciarmos ou pronunciarmos uma palavra sequer, o Senhor já sabe tudo o que nós precisamos, o que vamos falar. O Senhor conhece o desejo e a necessidade deste ouvinte. O Senhor também é onipresente. O Senhor está presente conosco aqui neste estúdio, mas o Senhor está presente também na casa desse ouvinte, no carro desse ouvinte, aonde ele estiver agora, orando comigo, Senhor. E sabemos que o Senhor também é onipotente. Sim, o Senhor pode tudo, não há impossível que o Senhor não possa fazer, não há problemas difíceis que o Senhor não possa resolver, não. O Senhor é onipotente. Jó declarou isso no capítulo 42, ele disse: bem sei que tudo podes e nenhum dos teus pensamentos pode ser impedido. É com esta certeza que nós oramos ao Senhor, agradecemos ao Senhor por tudo que o Senhor já fez e irá fazer na nossa vida, em nome de Jesus Cristo.

22:08, chegou o momento tão esperado, o momento do encontro com Deus aqui no programa Voz da Libertação. Estamos aqui agora também com o propósito de interceder em favor dos nossos ouvintes. Temos recebido várias mensagens, vários ouvintes estão interagindo conosco aqui na nossa programação através do nosso WhatsApp. Estaremos apresentando ao Senhor em oração todos os pedidos que estão chegando até nós. Neste momento, te convido então a entrar em oração.

0: queridos ouvintes, oramos ao Senhor e temos certeza que o nosso Deus é compassivo, é misericordioso para ouvir, atender e responder o nosso clamor. Eu quero falar com você que ainda não aceitou a Cristo como Senhor e Salvador de sua vida. Talvez já tenha acompanhado a programação alguns dias, algum tempo. Hoje o Espírito Santo está te chamando, está te concedendo essa oportunidade para você mudar de vida, para você entregar a sua vida a Ele, entregar-se a Ele de todo o teu ser, do teu corpo, a tua alma, o teu espírito, e Ele irá mudar a tua vida. Eu quero falar com você também que está afastado dos caminhos do Senhor e que, por um motivo ou outro, você deu uma parada, você não suportou as lutas, não suportou a pressão e parou. O Espírito Santo te chama para você voltar. Volte hoje, dia 25 de julho, 22:28. O Espírito Santo está te chamando. Volte, faça, tome essa decisão e o Senhor Jesus estará presente na tua vida e se alegrará muito com a tua decisão hoje. Repita comigo essas palavras: Senhor Jesus, eu reconheço que sou pecador e que necessito do teu perdão e da tua misericórdia. Neste momento eu te peço, Senhor, tenha misericórdia de mim, perdoe os meus pecados, perdoe as minhas falhas, Senhor. Meu Deus, me ajude, porque agora, neste momento, eu estou te aceitando como meu único e suficiente Salvador da minha alma. Sim, Senhor, eu entrego toda a minha vida ao Senhor, toda a integralidade do meu ser, todos os meus projetos eu entrego ao Senhor. Eu só peço que o Senhor me ajude a te servir até o dia da minha morte. Senhor, escreva o meu nome lá no céu, no livro da vida, e sela com teu sangue para o grande dia da redenção, em nome de Jesus.
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0: O relógio está marcando pontualmente 22 horas e 30 minutos, agora pulou para 31 na capital paulista. E aí chegou o momento da informação. O ouvinte, a voz da libertação, deve ser um ouvinte bem informado, um ouvinte atualizado através das informações fresquinhas que chegam aqui na nossa programação. Vamos ao quadro, então.
1: E chegou o momento de informação aqui na Rádio Deus é Amor. Paciente com demência. A importância do acompanhamento psicológico para os familiares. A demência é um termo muito usado para descrever um conjunto de sintomas que afetam a função cerebral, como problemas de memória, raciocínio, linguagem e comportamento. É uma condição crônica e progressiva, o que significa que piora com o tempo, não tem cura, embora existam várias opções de tratamento. O Brasil, aliás, deu um passo importante ao aprovar a Política Nacional de Cuidado Integral às pessoas com Alzheimer e os familiares. É um marco para o reconhecimento da demência como prioridade de saúde pública e para a implementação de cuidados abrangentes para pessoas que vivem com demência, bem como para suas parceiras e parceiros de cuidado. Os cuidadores informais, muitas vezes, enfrentam altos níveis de estresse, depressão e ansiedade. A maioria também enfrenta problemas financeiros. Aqui no Brasil, cerca de 33% das despesas com o cuidado recaem sobre as famílias. Em média, os cuidadores informais se dedicam 10 horas diárias a esse papel. Por isso, acabam deixando o trabalho ou migrando para atividades que exigem menos dedicação de tempo, mas geram pouca renda. As mudanças geralmente trazem consequências negativas para a família. Porém, isso significa que é necessário compreender o que está acontecendo para poder lidar melhor com a situação. Por se tratar de vários problemas de ordem mental, o acompanhamento psicológico é recomendado. A terapia psicológica é responsável por ajudar os familiares na adaptação da nova rotina. A importância da saúde mental materna. A OMS aponta que cerca de uma a cada cinco mulheres terão pelo menos um episódio de transtorno mental na gravidez ou no primeiro ano de vida do bebê. Isso significa que mais de 20% delas podem estar nesse momento com a saúde mental materna prejudicada, em sofrimento mental, com casos de transtornos de ansiedade, depressão, transtorno obsessivo compulsivo, passando por episódios de ideação suicida, automutilação, entre outros. É nítido que a chegada de um filho muda completamente a rotina de uma família inteira, sobretudo das mulheres, das mães, primordialmente as cuidadoras primárias. E quando essa chegada é inesperada, isso aumenta. Essa mudança, tanto no cotidiano, no corpo e na mente, é por si só um fator de risco, além de possíveis transtornos mentais prévios à gravidez. Algumas ações e reflexões podem ser tomadas no dia a dia, pensando não apenas no que as mães podem fazer no campo individual, mas no que cada um de nós pode fazer para gerar alguma mudança nesse quadro de abandono e isolamento na qual muitas mães vivem. Para ter boa saúde mental na maternidade, é importante praticar autocuidado e se priorizar, dar atenção às suas próprias demandas e usar o seu tempo com você mesma. Procurar atendimento de psicoterapia, delegar funções que não dependem somente de você. Os outros ao redor precisam entender e se adaptar às novas demandas.

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1: Este é o seu programa Espaço Eu e Mais Um. O saúda, Débora Miranda, com bastante alegria. Estou aqui me sentindo bastante feliz em poder acompanhar você a cada dia num novo tema, numa nova lição aqui na nossa escola bíblica através do rádio. Você que acabou de aceitar Jesus, você está nos acompanhando, isso é muito bom. A gente fica bastante feliz de saber que você está aprendendo, né? Mesmo que você já tenha se batizado, até talvez participado da Santa Ceia, é bom você continuar crescendo no conhecimento de Deus. Eu já até falei uma vez aqui no programa que daquele versículo, né, que diz: antes crescei na graça, ou seja, orando, jejuando, e no conhecimento de Deus, ou seja, estudando a palavra, é o que nós estamos fazendo aqui. E nós estamos falando sobre o sistema de viver deste mundo, né? Nós falamos que desde o pecado de Adão e Eva, lá no jardim, o mundo ficou debaixo do pecado, né? E esse sistema do mundo, ele realmente, ele quer manipular, quer manter os seres humanos sob o domínio de Satanás. Mas nós fizemos um propósito diante de Deus que nós iríamos seguir a Deus e sermos luz deste mundo e não seguirmos, vamos dizer assim, o sistema deste mundo. Eu queria falar um pouco sobre os atrativos do mundo, né? Porque quando a gente aceita Jesus, quando o cristão se deixa, às vezes, enganar pelas propostas, mesmo tendo aceitado Jesus, a gente às vezes ouve certas propostas deste mundo espiritualmente tenebroso. Esta pessoa, quando se deixa levar por isso, torna-se escravo. Torna-se escrava de um sistema maligno que rouba, mata e destrói. Porque a Bíblia diz em João 10:10 que Satanás, ele vem senão a roubar, matar e destruir. E a nossa única saída é a gente nos voltarmos a Deus, voltarmos a Jesus Cristo, nosso libertador. Vocês conhecem aquela história do filho pródigo? Foi o que aconteceu com ele. Ele desprezou a casa do pai, o amor do pai, pegou a sua herança e saiu pelo mundo para desfrutar de seus prazeres. Todavia, após ele perder toda aquela herança, se sentiu abandonado, miserável, aí ele regressa à sua família. E quando ele retorna ao aconchego do lar, o pai o recebeu em festa e restituiu tudo o que no mundo ele havia perdido. Você pode ler essa história em Lucas 15, versículo 11. Em outras palavras, todo crente fiel a Jesus deve evitar essa experiência que teve o filho pródigo, abandonando a igreja, voltando para o mundo, se desviando dos caminhos do Senhor. A Bíblia também conta uma história de Ananias e Safira. Eles amaram mais o dinheiro e o engano, eles mentiram ao Espírito Santo e eles foram punidos com a morte. Anote aí também a passagem bíblica para vocês lerem essa história. No livro de Atos, capítulo 5, a partir do versículo 1. É claro que a Bíblia nos adverte a não amarmos esse sistema, não amarmos o mundo, porque este sistema, ele é dominado por Satanás. A Bíblia diz que este mundo jaz no maligno, ou seja, é dominado por Satanás, que é o príncipe das trevas. Ou seja, o mundo, as pessoas são alvo do amor de Deus, né? O mundo, ou seja, as pessoas, elas são amadas pelo Senhor. Então, nessa perspectiva, nós temos a responsabilidade de resgatar deste mundo todos os que vivem sem Deus, sem luz e sem salvação. Você aceitou Jesus, você foi alcançada por Deus, alcançado pelo amor de Deus. E a Bíblia diz em João 3:16, Deus amou o mundo de tal maneira que deu o seu Filho. O Senhor nos ama, né? Então, quando nós aceitamos a Jesus, nós conhecemos a Cristo, nós temos que fazer por onde compartilhar daquilo que nós recebemos para outras pessoas que estão sofrendo como nós estávamos sofrendo no mundo. Na oração sacerdotal, Jesus, ele rogou ao Pai dele que não nos tirasse do mundo, mas que nos livrasse do mal. Este mundo realmente tem um sistema maldoso, perverso, iníquo. E nós precisamos comunicar a outras pessoas que existe uma verdade, que existe um Deus que as ama. Deus não ama o pecado, mas ama o pecador. Deus não amou o pecado que você fazia, mas ele amou você e te trouxe ao conhecimento do amor dele. Deus não tem prazer que o homem seja condenado, lançado no inferno. Não. O Senhor tem manifestado este amor desde que o primeiro homem lhe desobedeceu. Mas, todavia, este mundo não vai escapar da condenação do Senhor, da condenação eterna, caso não se arrependa dos seus pecados, especialmente da incredulidade. É por isso que o apóstolo João, no capítulo 3, versículo 19, diz: a luz veio ao mundo, ou seja, Cristo, e os homens amaram mais as trevas do que a luz, amaram mais o mundo do que a Jesus. Nós vamos encerrando por aqui, mas eu vou deixar o nosso contato para você que está com dúvidas, você que gostaria de fazer alguma pergunta, algum comentário, você que está acompanhando o Novo Convertido, mande-nos aí a sua experiência para este WhatsApp 11 982 92 3392. Por hoje é só. Um forte abraço fraternal e até a próxima programação.

22:47 na capital paulista. Programa Voz da Libertação prosseguindo no seu rádio. Agradecemos a você pelo carinho da sua audiência, por nos proporcionar essa agradável companhia nesta noite maravilhosa de sábado, hoje, dia 25 de julho de 2027. E eu quero aproveitar, meus queridos ouvintes, vocês que nos acompanham aqui na Grande São Paulo, na região metropolitana, nas proximidades, para este domingo. A nossa agenda deste domingo, ela está repleta de eventos especiais e você não pode ficar de fora, você não pode perder. Venha para a nossa sede mundial neste domingo, porque as bênçãos de Deus estarão disponíveis, serão derramadas sem medida sobre a tua vida e sobre a tua família neste domingo, dia 26. Olha, começando já pela manhã, lembrando a vocês, queridos ouvintes, que a nossa sede mundial, às 7 horas da manhã, já está com as portas abertas. Às 7 horas já acontece o primeiro culto. Nós temos 5 cultos por dia e às 7 a nossa sede mundial já se encontra com as portas abertas para receber você e a sua família para o primeiro culto da manhã, o culto matutino. Mas às 9 horas deste domingo, o nosso culto tem o tema Famílias em Busca do Espírito Santo. Famílias que buscam a Deus, famílias que dependem de Deus, que dependem da providência de Deus. E nós sabemos que toda a nossa família, todos os nossos familiares são dependentes de Deus. Nós dependemos sim da graça do Senhor, da providência do Senhor e do milagre de Deus em nossa família. O momento é difícil, sabemos que Satanás tem direcionado todo o seu arsenal contra a família, ele tem fúria porque a família é um projeto de Deus. Então eu te convido para este domingo às 9 da manhã, o pastor Rivair Silva, presbítero Rivair Silva, estará conosco no altar de Deus pregando e orando em favor de todos que vierem, fazendo aquele clamor especial pela família. Você que está percebendo alguma coisa estranha, alguma coisa não está bem, o relacionamento está desajustado, a comunicação não está legal como era antes, alguma coisa estranha está acontecendo, você está percebendo alguma coisa estranha acontecendo na tua família, venha buscar a providência de Deus, porque Satanás é astuto, ele começa devagarzinho, ele começa com pequenas coisas até que ele consegue expandir, ele consegue causar ruínas e destruição. E o nosso propósito aqui é que as famílias sejam abençoadas e alcançadas por Deus. Neste domingo às 9 da manhã, presbítero Rivair Silva estará aqui no altar de Deus orando, intercedendo em favor de você e da tua família. E o endereço, pastor? Ah, o endereço é muito fácil, já se tornou tradicional aqui na capital paulista, todo mundo conhece. Quem é que não conhece a bonita fachada da nossa sede mundial quando passam aqui nas proximidades pela Avenida do Estado aqui? Olha, a entrada principal fica aqui na Avenida Prefeito Passos, número 10. A entrada de automóveis, melhor dizendo, né? A entrada de automóveis, entrada de pedestres, fica aqui na Avenida Prefeito Passos, número 10. E também você pode acessar ali pela Avenida do Estado, 4568. Mas venha para a sede mundial neste domingo, porque a bênção de Deus te aguarda, a bênção de Deus estará sendo derramada sobre a tua vida às 15 horas. Às 15 horas, aquele culto maravilhoso onde você também não pode perder, você não pode ficar de fora. O culto maravilhoso Vozes da África, o culto de missões, né? Esse é o tema, é missão. Devemos fazer a missão, somos missionários, sim, todos nós temos o dever de evangelizarmos, de ganharmos almas para o Senhor, mas neste domingo o tema é culto de missões África. O grupo de louvor lá da África estará aqui apresentando a Deus os seus louvores, a sua cultura, a maneira como eles adoram a Deus, e você é o nosso convidado para estar presente a partir das 15 horas. O preletor desta tarde será o presbítero, o pastor Fabrício
Fabrício Beata. Pastor Fabrício Beata estará orando em teu favor, estará intercedendo, estaremos fazendo aquele clamor pelas missões, pelo trabalho missionário. Sabemos que o continente africano tem alguns países ali que tem uma perseguição ferrenha, terrível contra os cristãos, contra o cristianismo, mas é precisamente ali na Nigéria, em alguns países ali do norte da África, que são considerados perseguidores do cristianismo. Estaremos orando, clamando a Deus para que Deus venha agir, para que Deus venha salvar, que Deus entre com a providência divina na vida destas pessoas. Teremos as participações especiais. Irmã Débora Miranda, cantora Débora Miranda, estará dando a sua participação, abrilhantando este evento maravilhoso. Toda a diretoria da Igreja Pentecostal Deus de Amor estará presente, inclusive a nossa presidente, nossa irmã Ereni Miranda, se ela estiver nos ouvindo agora, uma saudação especial à serva do Senhor. Também a banda J. Rafá. Teremos a presença também da banda J. Rafá, louvando, adorando a Deus neste domingo, dia 26 de julho de 2026. E olha só, nós temos uma previsão aqui, nós temos uma notícia boa para vocês, previsão do tempo para domingo: máxima 24 graus e mínima 12 graus, ou seja, será um momento agradável, será um momento maravilhoso para estarmos na presença do Senhor Jesus. Muito bem, ouvintes, foi um prazer muito grande estar com vocês desde as 21 horas e 30 minutos até agora, neste momento. Acabou a nossa participação, chegamos ao final da nossa participação agora. Agradeço o carinho de todos vocês, que Deus abençoe. A programação não acaba aqui, continua agora a mensagem com o pastor Lorival de Almeida. Eu agradeço a tua companhia, agradeço também os trabalhos técnicos do nosso grande amigo Diego, que Deus abençoe a todos. Fiquem na paz do Senhor Jesus. Tenham uma ótima noite na presença de Deus.

0: 22:55.
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0: 22:55.

0: programação aqui na Rádio Deus é Amor. Compras no cartão de crédito mudaram de perfil esse ano. Saiba o que mais cresceu. O brasileiro aumentou o número de parcelas nas compras com cartão de crédito sem juros neste ano. No primeiro trimestre de 2026, foram 138 bilhões e 300 milhões de reais em compras, divididas entre 7 e 12 parcelas. Aumento nominal de 16,4% em relação ao mesmo período do ano passado. Esses são dados da Associação Brasileira das Empresas de Cartões de Créditos e Serviços. Ainda de acordo com as pesquisas, o uso do cartão de crédito aumentou na compra de eletrodomésticos e eletrônicos. Isso na comparação anual de livros e de roupas, sapatos e acessórios. Nessa última categoria, a maioria das transações é parcelada. Em serviços, o maior crescimento do uso do cartão foi em educação básica, a maior parte à vista. Para os especialistas, o aumento das parcelas não reflete necessariamente autoendividamento das famílias, mas sim uma reorganização financeira de modo a adequar o valor da fatura à capacidade de pagamento. Os especialistas afirmam que o brasileiro, dividindo em mais vezes, consegue espaço no orçamento mensal para fazer os pagamentos. Apesar do forte uso do cartão, o peso do instrumento no endividamento do brasileiro é reduzido, de acordo com os pesquisadores. Compras por impulso, como evitar e proteger o seu controle financeiro. Olha, as compras por impulso parecem inofensivas, né? Mas são uma das formas mais comuns de perder o controle financeiro e muitas vezes sem a gente perceber. O problema é que esse comportamento não costuma aparecer como vilão principal. Ele se esconde em pequenas decisões do nosso dia a dia e que passam despercebidas até o dinheiro começar a faltar. E o cenário atual mostra justamente como isso se torna um ciclo difícil de quebrar. Segundo o levantamento da CNDL e do SPC Brasil, 86,41% dos consumidores que entraram na inadimplência em fevereiro já haviam passado por essa situação antes. Ou seja, não basta sair da dívida. Sem mudança de hábito, o problema volta e pode voltar muito pior. As compras por impulso não acontecem por falta de informação, mas por decisões rápidas que ignoram o impacto financeiro no momento da escolha. Na prática, esse comportamento surge quando fatores como urgência, facilidade de pagamento e estímulos constantes reduzem o tempo de reflexão. O impacto das compras por impulso não aparece de forma imediata. Na maioria das vezes, ele se constrói aos poucos, a partir de decisões pequenas que parecem inofensivas no momento, mas que repetidas ao longo do mês começam a comprometer o orçamento doméstico. Uma compra isolada dificilmente causa o problema. O que pesa é a repetição. Portanto, fique de olho aí no seu comportamento e evite os impulsos de última hora.
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Saúdo a igreja com a paz do Senhor Jesus. Abramos as nossas Bíblias em Hebreus. Louvado seja Deus, aleluias. Livro de Hebreus, capítulo 11, versículo 8. Deixa Deus entrar na sua vida aí, hein? Dá uma licencinha para Deus abençoar você. Eu leio, meus irmãos. Pela fé, Abraão, sendo chamado, obedeceu, indo para um lugar que havia de receber por herança. E saiu sem saber para onde ia. Pela fé habitou na terra da promessa, como em terra alheia, morando em cabanas com Isaac e Jacó, herdeiros com ele da mesma promessa, porque esperava a cidade que tem fundamentos, da qual o artífice e construtor é Deus. Sentem-se, amados, sentem-se. Bem-vindos, meus irmãos, bem-vindos à casa de Deus. Muito obrigado por vocês estarem aqui. A bênção é de Deus. O segredo do sucesso tem de passar por uma mudança de mentalidade. O texto que eu li, meus irmãos, é um texto que retrata completamente isso que eu vou falar hoje. Mas o que me chamou a atenção para falar nesse tema, há vários anos já eu acompanhei uma pesquisa, um estudo que foi divulgado, porque a ciência buscava entender qual era o segredo do sucesso para algumas pessoas. Então fizeram algumas pesquisas e acabaram compreendendo que às vezes o sucesso não depende necessariamente da inteligência de uma pessoa. Às vezes o sucesso também não vem com grandes formações acadêmicas, pós-graduações, doutorados. Prova disso é que nós temos muitos considerados intelectuais que trabalham como funcionários de pessoas que às vezes não têm uma formação como eles têm. E algumas pessoas das consideradas as mais ricas do Brasil e também do mundo, algumas dessas pessoas não necessariamente têm uma formação escolar tão grande. O segredo do sucesso não vem porque a pessoa de repente é atrativa fisicamente. Não é uma questão de saúde ou física. Na realidade, concluíram os cientistas que às vezes até algum tipo de formação acaba até atravancando a vida de alguém. Eu não estou fazendo apologia, não, escola. Toda escola é importante, eu falo para a nossa juventude.

0: estou dizendo que a escola é boa, sim. Mas não necessariamente conforme os cientistas concluíram. É o segredo do sucesso. E depois de anos de investigação, esses cientistas acabaram entendendo e divulgando e compreendendo que a chave para o sucesso consistia pelo menos nas pessoas investigadas em uma atitude. Eles investigaram aproximadamente 100 pessoas, 100 garotos. Então não é uma questão de aptidão, é uma questão de atitude.
1: Amém, Jesus.
0: E tendo estudado esses 100 garotos, começaram com a idade de 4 anos. Um estudo chamou a atenção quando colocaram essas 100 crianças numa sala. E eles pegaram uma coisa bem gostosa, tipo, eu vou dizer um chocolate que toda criança gosta. Creio que alguém já ouviu falar sobre essa experiência. Então pegaram as 100 crianças, colocaram ali numa mesa e colocaram, ó, isso aqui é uma gostosura, uma coisa que você gosta, tá aqui. Vocês podem comer o doce. Mas se vocês esperarem 20 minutos ao invés de um doce, vocês vão ganhar mais um, e vocês vão comer dois. E aquela sala estava cheia de câmeras. A pesquisa era uma pesquisa séria. Se vocês esperarem 20 minutos para comer, vocês vão ganhar um segundo doce, entenderam? E todas as crianças na faixa de 4 anos de idade, entendemos. E algumas crianças esperaram 20 minutos. E algumas crianças não. Algumas crianças, como é que é criança, né? Até nós adultos, colocar um doce ali, às vezes é difícil, né? Mas algumas já vendo o doce, ele quer saber de uma coisa, não vou esperar 20 minutos, não, vou comer já o meu doce. Mesmo sabendo que não ganhariam o segundo doce. E algumas crianças não. Algumas crianças esperaram, porque sabiam que se esperassem 20 minutos apenas, receberiam uma recompensa, teriam um docinho a mais. E depois, meus irmãos, de feita a experiência, eles sabiam quem havia comido antes dos 20 minutos e os que haviam esperado os 20 minutos. Esses cientistas esperaram 14 anos. E depois de 14 anos, então esses jovens estavam agora com 18 anos. Chamaram todos os garotos e fizeram uma entrevista com eles. E eles perceberam que os garotos que haviam esperado os 20 minutos para ganhar o outro doce haviam conseguido se sair melhor em relação à escola e em relação à vida. Esperaram passar mais um determinado tempo, chamaram de novo já os adultos, e eles então perceberam que aqueles que haviam esperado os 20 minutos para ganhar o outro doce haviam conseguido mais sucesso do que os que apressadinhos não esperaram os 20 minutos para conseguir a recompensa. Existe uma relação muito grande aqui entre essa experiência e o sucesso dessas pessoas. E essa relação é que aqueles que demonstraram mais domínio próprio, vontade de se sacrificar por alguma coisa, aqueles que demonstraram que podiam se abster de algo do presente, porque se esperasse o futuro seria de bênçãos dobradas, vamos dizer assim. Esses que tiveram paciência, esses que agora vou começar a entrar no campo espiritual, esses que tiveram fé que era verdade, eles iriam, se esperasse, receber mais e automaticamente demonstrar esperança. Espero 20 minutos e ganho dobrado o que eu tenho agora. Essa é a atitude que os cientistas declarar

0: tornar um ser. Não necessariamente que seja única, mas pelo menos essa atitude é uma atitude que leva as pessoas a adquirir o sucesso na vida. Porque o que parece ser uma simples atitude nos mostra, meus irmãos, uma diferença entre uma mentalidade chamada mentalidade de quase todos, a mentalidade do mais fácil, a mentalidade do mais rápido, a mentalidade do prazer momentâneo e rápido, a mentalidade do mais cômodo. Já aos 4 anos, os que teriam sucesso sabiam que eles poderiam sim ganhar muito mais se eles soubessem esperar com mais paciência, se eles deixassem de lado a comodidade do momento, se eles pudessem entender que o futuro seria melhor se eles se abstivessem no presente. Vocês estão entendendo a mensagem aí? Levanta a mão quem está entendendo. Existe um ditado bem brasileiro que fala que o apressado come cru. E nós sabemos que qualquer atitude precipitada pode ser uma atitude errada. Ora, 20 minutos, apenas 20 minutos, separavam esse jovem de receber dobrado o que já tinham. Mas nem todos tiveram a paciência para esperar. É a consciência daquele que não consegue entender ou visualizar um futuro melhor. Não enxergam a largo prazo. Não tem paciência. Pessoas que gostam do estilo de vida, a gente chama de imediatista. Tudo tem que ser aqui e agora. Não sabem investir o seu tempo. E muitos desses parecem até animaizinhos adestrados. Pessoas que querem a gratificação imediata. Quem é treinador de animais sabe. Você ensina o cachorro a dar a patinha? Ele já quer a recompensa da raçãozinha na boca. Quando às vezes, quando nós investimos um pouquinho de tempo, quando nós temos um pouquinho de paciência, quando nós temos um pouquinho mais de fé, de esperança, nós podemos, antes de colher o fruto, esperar a árvore que já tem um fruto produzir muito mais. Agora eu saio para os versículos que nós lemos. A Bíblia não fala que Abraão estava numa situação ruim de vida, não. Abraão estava muito bem. Abraão estava com a sua família. Possivelmente tinha bens. Abraão estava tranquilo onde ele estava. É um lugar chamado Ur. E quando a Bíblia Sagrada fala que pela fé, ora, o que demanda fé, meus irmãos, o que nós fazemos pela fé, em muitos casos passa pelo campo da abstinência, passa pelo campo de nós renunciarmos a coisas que nós gostamos de fazer, passa pelo campo de deixarmos coisas que nós consideramos o nosso comodismo momentâneo, para nós fazermos a vontade, espiritualmente falando, a vontade de Deus. E isso exige às vezes sairmos da nossa zona de conforto e entendermos que nós estamos bem no momento, que nós talvez estejamos estabilizados na vida. Mas quando Deus fala conosco e nós entendemos a exigência de mudarmos o nosso meio de vida e nós tomamos a atitude de mudança, mesmo sabendo que nós vamos sofrer alguns danos momentâneos, a recompensa que virá no futuro será muito maior do que as coisas que nós temos no presente. É isso que eu estou dizendo a vocês hoje. Não existe nada na sua vida sem Deus que esteja bom. Que Deus não tenha melhor para você. Você pode dizer: eu estou bem de vida, pastor. Eu estou bem estabilizado. Mas Deus tem muito melhor vida para você do que a vida que você está vivendo. Porque a vida com Deus é uma vida muito melhor do que a vida sem Deus. Porque o que Deus tem para nós é muito mais do que o mundo oferece. O que Deus quer dar a você é muito mais do que você pode granjear com o suor do seu próprio rosto. Abraão estava bem. E quando a Bíblia fala que pela fé, sendo chamado, ele obedeceu. A fé só nos leva a um caminho, o caminho da obediência à voz de Deus. Por melhor que você esteja, ou por bem que você esteja, você está ouvindo Deus falar contigo hoje, siga o caminho da obediência, porque Deus fará da sua vida uma vida muito melhor. O que Deus está dizendo a você hoje é: tem um doce em cima da sua mesa. Se você esperar 20 minutos, eu te dou 2 doces. Eu não estou falando do doce materialmente falando nesse momento. Eu estou dizendo o que Deus falou a Abraão. Você está bem, Abraão? Você está com a sua família? Mas sai da sua terra, deixa para trás os seus parentes e vá para o lugar que eu te mostrarei. Isso é futuro. Deus não havia mostrado a ele ainda. Por isso que a Bíblia Sagrada fala que foi uma atitude de fé. Toma uma atitude de fé hoje. Por melhor que você esteja, Deus tem melhor para você. Por bem que você esteja, Deus tem melhor para você. Ele não sabia para onde ia, mas se Deus havia mandado, ele foi. E a Bíblia fala que ele habitou na terra da promessa, e é exatamente onde Deus quer que você habite, na terra da promessa. Não falo de algo físico, falo de algo espiritual. Na presença de Deus, nós estamos na fértil terra da promessa. Todas as promessas de Deus devem convergir em nossas vidas. E não são poucas. São muitas promessas de Deus. Pela fé, ele habitou em cabanas. Pela fé, ele habitou com os seus, eu diria com os seus descendentes, eu diria assim, Isaac, Jacó, herdeiros da mesma promessa. Por quê? Porque esperava a cidade que tem fundamentos, da qual o artífice construtor é Deus. Olha, meus irmãos, por mais que nós estejamos bem, se nós não temos fé em Deus, tudo o que nós vivemos, todos os castelos que nós construímos, tudo isso é desmoronável. Tudo isso, num abrir e fechar de olhos, pode ser desmoronado. Os seus sonhos podem ser exterminados a qualquer momento. Mas quando nós colocamos a nossa fé em Deus, quando nós renunciamos aos nossos próprios projetos que estão totalmente alejados da vontade de Deus, não estão alinhados, não estão calibrados com Deus. Aleluia. E nós nos calibramos com Deus, nós passamos a viver uma vida embasada em Deus, fundamentada na palavra de Deus. E essa vida é indestrutível, por mais que ela seja atacada por bombardeios ou setas do inferno. Porque certamente temos uma vida inteiramente edificada então em Deus. E a nossa vida não poderá ser destruída, a nossa felicidade não poderá cair por terra. Nós verificamos ainda no capítulo 11. Nós podemos ler do versículo 24 para frente. Pela fé, Moisés, sendo já grande, recusou-se a ser chamado filho da filha de Faraó, Ele nega os títulos, ele nega as riquezas. Quem sabe até mesmo nega que uma possível linhagem ao trono egípcio. Quem sabe? Ele nega uma situação boa palaciana. E a Bíblia Sagrada nos diz que ele escolhe ser maltratado com o povo de Deus, porque ele sabia que o desfrute egípcio era apenas e tão somente por um pouco de tempo, e chama isso de desfrutar o gozo do pecado. Às vezes você olha as pessoas que caminham pelas ruas da cidade, pessoas que moram na sua rua, lá no seu bairro, pessoas que vivem a vida nas baladas, na bebida alcoólica, pessoas que vivem a vida, segundo eles, desfrutando, praticando fornicação, adultério, vivendo as ofertas que o mundo faz. E você vê nessas pessoas o que parece ser uma felicidade. Mas eu digo a você que isso não é felicidade, são apenas prazeres passageiros. E a Bíblia Sagrada fala que Moisés, ele escolheu ser maltratado com o povo de Deus do que por um pouco de tempo. Isso é passageiro. Ter o gozo do pecado. Seria tolice dizer a vocês que o pecado não traz gozo, não traz de repente um prazer momentâneo, porque traz. Se o pecado não fosse prazeroso, ninguém pecaria. O pecado traz uma alegria passageira, um gozo passageiro. E Moisés, ele detectou isso estando ainda no palácio.
1: Aleluia!
0: E ele resolveu então esperar os 20 minutos. E disse: eu não vou comer o doce. Eu vou esperar 20 minutos e vou ganhar 2 doces. Eu me recuso a continuar nesse palácio pecaminoso. Eu me recuso a servir os deuses egípcios. Eu me recuso a viver por um pouco de tempo o gozo do pecado. Eu quero mais é renunciar tudo isso. Eu quero mais é exercer meu domínio próprio. Eu quero mais é abster-me do pecado. Eu quero mais é ter essa fé e essa esperança de que eu vou sofrer um pouco de dano junto com o povo de Deus, mas vou ter as maiores riquezas pelo, vou dizer conforme a Bíblia fala, né, sofrendo o vitupério de Cristo. Eu vou ter uma vida muito melhor na presença de Deus, mesmo que eu sofra nesse momento, porque os tesouros do Egito são passageiros, que os prazeres da carne vão terminar, os prazeres da riqueza vão ter o seu fim. Agora com Deus terei a minha recompensa eterna. Foi isso que Moisés falou, e é isso que Deus está falando com você nesse dia. Nós vivemos de coisas palpáveis e visíveis, meus irmãos. Nós olhamos às vezes o rico e nós achamos que ele é feliz porque ele tem um baita carro. Eu trabalhei, meus irmãos, como vendedor. E eu, como vendedor, nossas reuniões sempre passavam por uma conclusão só. Se nós queremos vender a pessoas felicidade e sucesso, nós temos que nos vestir como pessoas de sucesso. Nossos carros têm que ser como carros de pessoas de sucesso. O nosso perfume tem que ser perfume como usam as pessoas de sucesso, porque senão nós não poderemos vender o sucesso. E nós às vezes temos essa coisa de ver E nós vemos pessoas com carrões, pessoas com casas bonitas, pessoas com ternos de $100,000, $100,000, vai. E nós olhamos essas pessoas e nós falamos, são pessoas de sucesso. Só que essas pessoas, às vezes, não são pessoas de sucesso. Porque só pode ter sucesso a pessoa que sabe que tem garantido a sua vida eterna. Porque senão tudo o que tem nessa terra será passageiro e, como disse Moisés, apenas por um pouco de tempo. E eu não quero alegria só por um pouco de tempo. Eu não quero a minha vida apenas por um pouco de tempo. Deus está falando contigo, faça como Moisés, espere 20 minutos. Renuncie os prazeres passageiros. E venha receber as maiores riquezas. As maiores riquezas do que os tesouros do Egito. As maiores riquezas do que as ofertas desse mundo. E a Bíblia fala que pela fé então Moisés deixou o Egito. Ele não se preocupou com a ira de Faraó. E ele ficou firme, como vendo o invisível. Você não tem que olhar o carrão da pessoa e falar, a pessoa de sucesso. Mas quando você vê um crente passar na sua casa, assobiando um corinho ou cantando um hino, a Bíblia debaixo do braço fala, essa é uma pessoa de sucesso. Porque essa tem algo que o dinheiro não pode comprar, a vida eterna. Espera um pouquinho, não como doce agora não. Tenha uma visão a longo prazo. Os prazeres desse mundo são passageiros. O camarada vai lá, toma um uísque, toma uma tequila, toma 10 cervejas. Passa um pouquinho, vai embora, o efeito da bebida está lá, o coitado com dor de cabeça, envergonhado. Que sucesso é esse? Tá lá o outro lá, não, porque eu já casei 50 vezes. Eu nem me lembro quem foi a minha 15ª esposa ou esposo. E tem alguém que olha e fala, que pessoa de sucesso, coitado. Coitada. Normalmente pessoas assim morrem sozinhas. Normalmente pessoas assim têm tudo tirado pela família na hora de pagar as suas pensões. E muitos morrem à míngua, sozinhos, em leitos de hospitais que são pagos por supostos amigos que não querem ver morrer essas pessoas na calçada. Esse é o prazer de um pouco de tempo que Moisés disse, esse prazer, esse gozo eu não quero. Eu vou sofrer um pouquinho sim. Eu vou sofrer com o povo de Deus sim. Mas eu tenho em vista a recompensa. Eu vou embora do Egito. Eu vou continuar firme porque eu vou enxergar o invisível. Eu não quero comer docinhos no Egito. Eu quero assentar-me na mesa com Abraão, com Isaac, com Jacó, na casa de Deus, no céu, na glória do Senhor. Se você quer ser uma pessoa de sucesso, você precisa de uma mudança de mentalidade. Hoje em dia se prega muito, não, venha para a minha igreja que aqui você vai ficar milionário. A pessoa vai lá, passa um mês, não ficou milionária, se decepciona. É muita bobagem em nome do Evangelho. É muita mentira em nome do Evangelho. Deus tem tudo para nós no seu tempo. Eu posso garantir a você, não tem uma pessoa no planeta mais rica do que vocês que estão registrados para morar na glória de Deus, tendo o nome no livro da vida. Não há dinheiro que compre isso. Se você está disposto a sacrificar, a abster-se para ter sucesso, para ter vitória, eu digo a você, muito cuidado com aquilo que é colocado como sucesso, mas é apenas passageiro. E uma dessas coisas é o dinheiro aparentemente fácil. O jovem rico chegou para Jesus e disse, bom mestre, que farei para herdar a vida eterna? Bajuladorzinho! Jesus falou, mas quem disse para você que eu sou bom? Aí Jesus falou, olha, quer dar vida eterna? Se honra o seu pai, honra a sua mãe, você enfim ama o teu... E falou para ele seis coisas. E ele disse, eu faço tudo isso, Senhor. A Bíblia fala que ele era rico. Mas a Bíblia Sagrada fala que ele não tinha certeza da vida eterna, mesmo sendo rico. Deus pode fazer de você uma pessoa rica? Claro que pode. Eu creio que pior do que a teologia da prosperidade é a teologia da miséria. É claro que Deus pode fazer de você uma pessoa próspera. O jovem rico tinha riquezas, mas não tinha salvação. Ele falou, como farei para herdar a vida eterna? Como farei para ser salvo? E mesmo obedecendo os seis pontos colocados por Jesus, Jesus falou para ele, então agora você vai fazer o seguinte, vai vender a sua riqueza, dar para os pobres, vir e seguir-me. Era pecado ele ser rico? Não. Mas Jesus viu que o coração dele estava na riqueza. Eu digo a você, você está de repente disposto, você que ama o dinheiro, a abster-se, a sacrificar-se para ter o verdadeiro sucesso, fazendo com que as coisas financeiras tomem o devido lugar na sua vida. Aqui na Igreja de Deus e Amor nós não somos contrários a você ter propriedades ou você ser milionário ou rico, de jeito nenhum, não. Mas colocar o seu coração no dinheiro levará você ao inferno.
1: Aleluia!
0: Fará com que você coma o doce antes dos 20 minutos e não receba a recompensa por ter tido domínio próprio, por ter tido paciência, por ter tido fé e esperança, que Deus poderia dar muito mais a você do jeito que Deus quer dar. Quantas pessoas gastando a saúde de uma forma tão errada? Você está disposto a gastar a sua saúde na obra de Deus? Se gastar pela obra do Senhor para ter o verdadeiro sucesso, a verdadeira vitória na sua vida? Você está disposto a sacrificar os seus desejos incompreensivelmente carnais em relação à sua família? Viver para sua esposa ou para o seu esposo uma vida santa e fazer cumprir aquela promessa que você fez no dia do seu casamento: só a morte vai nos separar. Está cheio de gente até dentro das igrejas que não querem ter domínio próprio, não querem se abster do pecado, da fornicação, do adultério, e muitos acham que estão se saindo bem, se tornando pessoas cheias do gabolismo, ou seja, pessoas que se exaltam. Não, saí com fulano, saí com a ciclana, como se isso fosse uma vantagem. Você quer sacrificar-se, abster-se do pecado para ter uma família bonita, estabilizada, cuidar da sua esposa cuidar de você e sua morte separar vocês? É assim que se consegue um sucesso na vida também matrimonial. O mundo basicamente prega que quando o homem ou a mulher aproveitam o mundo, já está agora, eu diria, essa pauta até mesmo como um ensinamento na internet, em tantos meios. Tipo, a mulher agora também já pode trair. Ah, o homem que já traía, a mulher está traindo agora também. Só falta escrever, isso é normal, é coisa do século 21. Aí nós temos separações, divórcios. Aí nós temos crianças que já não sabem nem quem é o pai. Aí nós vamos acumulando nas nossas ruas crianças drogadas, cheias do crack, assassinos, ladrões. Aí nós vemos a corrupção completa da sociedade que acaba alcançando a igreja, e quem ri é o diabo porque ele está ganhando. Ao invés de comer esse doce fora do casamento, espera o doce do seu esposo ou da sua esposa estar preparado para você, vai. Vamos lá, dá, é possível. A sua vida espiritual não pegue atalhos em relação a ela. O doce está colocado na mesa. Deus está dizendo: espera 20 minutos que eu vou te dar mais dons. Eu vou te dar mais poder. Eu vou santificar mais a sua vida. É claro, você contribui para isso. Não coma agora não, espera um pouquinho, não tome atalho não. O segredo do sucesso na sua vida espiritual é essa fé que estava na vida de Abraão, que estava na vida de Moisés, que estava na vida de Gideão, de Baraque, de Raabe. É essa fé que leva você a entender que às vezes o momento é até bom, mas Deus vai fazer melhorar se eu tiver fé, se eu tiver paciência, se eu tiver esperança, se eu renunciar, se eu exercer o domínio próprio, se eu aceitar o que Deus está falando para mim e obedecê-lo e ir pelo caminho que Ele está mandando que eu vá. Nós temos todos os dias que tomar decisões, meus irmãos. Se você quer ser uma pessoa de sucesso, você tem que mudar a sua mentalidade. E para você mudar a sua mentalidade, você vai ter que tomar uma atitude aqui. Não é questão de aptidão. Quer ter sucesso, é questão de atitude. Você vai fazer como Abraão fez. Você está sendo chamado por Deus. Obedeça ao chamado de Deus. Por bem que você esteja, Deus está dizendo a você: você está bem, mas eu tenho algo melhor, renuncie a isso. Isso é passageiro. Isso é vaidade. Isso é efêmero, isso vai terminar. E sofra um pouquinho, para que você possa desfrutar eternamente. Fique firme, enxergando o invisível, siga adiante que eu estou contigo.
1: Glória a Deus.
0: Você vai estar muito melhor do que você está hoje.
1: Glória a Jesus.
0: Então você precisa tomar atitude. Deus está falando contigo.
1: Glória a Deus.
0: Quer ter sucesso? Tenha esperança em Deus. Tenha fé em Deus. Não é só comer o docinho de hoje. Tem coisa melhor. Espera um pouquinho. Espera os 20 minutinhos. O passageiro termina e o eterno não. Quer ser feliz? Quer ser bem sucedido? Quer ser uma pessoa de vitória? Quer ser uma pessoa exitosa? Deus está te chamando. Obedeça o chamado de Deus, que Ele coloca a sua vida no trilho. Não se precipite mais a partir de hoje. Precipitação é derrota, é abismo. Deixa Deus estar no comando da sua vida. Alguém vai dizer: mas você parecia tão feliz, agora está tão miserável. A visão do homem é equivocada. Você sabe que o sucesso diante dos olhos dos homens é uma coisa, e o sucesso diante dos olhos do Senhor é outra. Que adianta um homem ganhar o mundo inteiro se ele perder a sua alma? Para o mundo, ganhar o mundo, para o mundano, ganhar o mundo inteiro é sucesso. Para Deus isso não vale nada se a alma for para o inferno. E é uma verdade. Não adianta você ser uma pessoa inteiramente cheia de sucesso se a sua alma não está salva. Se você tem medo do futuro, se você tem medo da morte e da vida. Então muda sua mentalidade hoje. Deus está te chamando, obedeça. Deus chama você, obedeça o chamado do Senhor. E espera com confiança, abstenha-se. Renuncia-te a ti mesmo. Tome a sua cruz de cada dia. Se por um momento você terá sofrimento, na eternidade a recompensa será eterna. Que Deus te abençoe tremendamente, que Deus te guarde. Que o Espírito de Deus esteja na sua vida de hoje e para todo sempre. Diga comigo assim: a paz do Senhor Jesus. Mais uma vez: a paz do Senhor Jesus.
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0: temos uma grande novidade, tá sabendo? Quem será que vem chegando aí? Quem é? Inhelete, é domingo que vem, já chegou o dia. Você vai vir? Eu vou. Domingo que vem, uma grande festa aqui em São Paulo. Maravilha, que coisa linda. É a verdadeira, genuína adoração, né, gente? Fala a verdade, olha isso. Ouça isso, gente. Domingo que vem aqui na sede mundial. Eu vou cantar com eles. Eu vou abrir a boca, eu vou pular de alegria. Olha, isso que é adoração, hein? Solta aí, Netina. Solta aí. Grupo Inhelete, se eu fosse você, eu programaria esse compromisso que você tem domingo, para outro dia, porque você vai estar aqui conosco, mas vai ter que estar sim. Domingo que vem, Grupo Inhelete de Angola, África, no culto de missões. Das 3 às 5, nós estaremos levantando também as nossas mãos. Estaremos adorando ao Senhor, aprendendo com eles. Porque esta é a verdadeira adoração. Adoração genuína, verdadeira, está com esse grupo aí, com os africanos. Que maravilha, que o Senhor seja louvado. Que o Senhor seja adorado. Igreja Deus e Amor em missões. Uma igreja missionária, Igreja Deus e Amor. Então vai ser no próximo domingo, das 3 às 5 da tarde. Teremos aqui também, estamos buscando trazer comidas típicas para vocês experimentarem. Estaremos trazendo a decoração típica. Vai ser uma tarde glorificada ao Senhor, exaltada ao Senhor. Será uma tarde onde a presença de Deus será maravilhosa, onde o Senhor vai operar, onde o Senhor vai transformar vidas. E como isso acontece? Como que você pode ser um missionário neste culto? Trazendo alguém com você. É, isso mesmo. Trazendo uma pessoa com você. Sabe aquela pessoa que sempre fala que vai vir? Você vai convidar ela. Olha, vai ter um grupo lá da África, vai fazer uma apresentação maravilhosa, vai ser uma festa na minha igreja e eu quero levar você lá. E você vai fazer um convite cheio, não é um convite vazio. O vazio é, vai lá. Aqui está o endereço, vai lá, vai ser tal dia, tal hora. Esse é o convite vazio. Mas o verdadeiro missionário é aquele que vai atrás. Aquele que pega o carro, vai lá, passa na porta da casa. Aquele que pega o ônibus, vai lá, desce no ponto de ônibus, perto da casa, pega a pessoa, pega um Uber, leva. É esse o convite verdadeiro. Vamos fazer, então, praticar a viagem missionária? Vamos fazer o convite verdadeiro, cheio, e o convite missionário, verdadeiro? Então, vamos lá. Todo mundo se comprometendo diante do Senhor agora de trazer uma pessoa. Eu vou tentar fazer o máximo de trazer pelo menos uma pessoa comigo. Pelo menos uma pessoa eu vou trazer para este culto missionário que acontece neste domingo agora, domingo próximo, dia 26, no horário das 15 horas até as 17. Com certeza Deus fará obras maravilhosas. E na mesma semana, este grupo estará no Rio de Janeiro e também depois em Belo Horizonte, na nossa igreja Deus e Amor. Atenção Rio de Janeiro, atenção Belo Horizonte, eles estarão também se apresentando, louvando ao Senhor na nossa igreja Deus e Amor do Rio de Janeiro, Senador Pompeu, e também lá no bairro do Cabana, em Belo Horizonte, Minas Gerais. Não se esqueçam, o Senhor está presente no meio dos louvores e ele também trabalha no meio dos louvores. No próximo domingo, então, estamos aguardando a sua presença, entrada grátis. Temos um amplo estacionamento para você deixar o seu carro e cultuar ao Senhor. Cheguem cedo para você ter ali o seu carrinho guardadinho, uma reserva ali no seu carrinho, né, para você estacionar ele direitinho, porque esse estacionamento enche, hein? Mas o mais importante é nós fazermos a obra missionária. Não adianta a gente ir lá prestar um culto a Deus, fazer, vamos lá no culto missionário, mas não ser um missionário. Não faz muito sentido, não é? Vamos praticar a obra missionária. Vamos dar a nossa oferta, nós vamos apresentar o trabalho missionário, alguns vídeos que nós vamos apresentar a vocês, do que nós estamos fazendo de obra missionária no continente africano, e eles estarão apresentando muitos hinos, louvando ao Senhor, neste dia 26, no próximo domingo, das 3 às 5 da tarde, aqui na sede mundial das igrejas Deus e Amor.
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2: 23:50.
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2: 23:51.

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0: paz do Senhor, irmãos, pastor Fabrício Beata, mais uma vez aqui com todos vocês. Vocês já estão preparados para domingo, dia 26, às 15 horas? Você se lembra? É o nosso culto de missões com o grupo Vozes da África. Eles já estão conosco aqui em São Paulo, se preparando para este grande evento. E você é o nosso convidado especial. Eu estarei trazendo uma palavra muito especial do coração de Deus para o seu coração. Traga sua família, convide alguém, traga um amigo, porque Deus tem algo especial para a sua vida. Aqui mesmo, na sede mundial da Igreja Pentecostal Deus e Amor, domingo, às 15 horas.
1: Lancem sobre ele toda a sua ansiedade, porque ele tem cuidado de vocês. 1 Pedro, capítulo 5, versículo 7.

0: juntos, a paz do Senhor Jesus para você. Que Deus abençoe você, que Deus abençoe a sua querida família. Somos da Igreja Pentecostal Deus e Amor. Sou seu irmão e amigo presbítero Marco Magno. Nós estamos aqui para mais um dia do Ministério de Intercessão Global. Eu estou aqui junto com o meu amigo pastor Wilson Siqueira. Paz do Senhor Jesus.
1: Paz do Senhor Jesus, pastor Marco Magno, a paz do Senhor Jesus a todos os nossos internautas, os nossos ouvintes. Olha, é um prazer estarmos aqui, pastor Marco, para esse momento de oração, esse momento de súplica que nós temos aqui todos os dias, né? Pela Igreja Deus e Amor.
0: Verdade, todos os dias nós estamos aqui, então, como Ministério de Intercessão Global, orando pelas famílias, orando por todos. E aí, em menos de 2 minutos, nós vamos iniciar aqui a oração. Pastor Wilson, pastor lá de Campinas também, esteve lá com o povo de Campinas hoje nesse dia. Aqui na sede mundial nós tivemos, pastor Wilson, a IBF também, tivemos o culto jovem. Estamos na expectativa para amanhã, o culto à tarde também.
1: Pois é, está chegando aí o momento do culto de missões, o culto de missões. Né?
0: Exatamente.
1: África. Aleluia. E a gente está acompanhando, já estão aqui no Brasil.
0: Já estão aqui
1: o Vozes da África. E vai ser uma festa muito linda. Quem perder, quem ficar em casa amanhã, vai se arrepender.
0: Você não pode perder. Então, a partir das 15 horas, né, pastor Luiz? A partir das 15 horas, todos aqui. E nós estávamos vendo aqui antes, eles estavam se preparando aí, estão se preparando ali, ensaiando, né?
1: Já passando o som.
0: Glória a Deus.
1: E tá muito bonito, tá muito bonito. Então, se organize e venha participar conosco. Além de tudo, pastor Fabrício Beata também ministrando
0: Exatamente.
1: A palavra de Deus amanhã.
0: Então. Exatamente. Pastor Fabrício Beata tem muita experiência em missões também, né, pastor?
1: Sim, já esteve aí em diversos países, muita bagagem, experiência para contar, e vai ser uma benção, vai ser um culto inédito e você não pode ficar de fora. Vem conosco, grupo Vozes da África, adorando a Deus, pastor Fabrício ministrando a palavra. Certamente a glória de Deus vai se fazer presente, vai se manifestar amanhã.
0: Você não pode perder. Então tá aí o convite aqui no Templo da Glória de Deus, tá bom? Amanhã, a partir então das 15 horas, esse culto de adoração, culto missionário, pastor Fabrício pregando, Vozes da África louvando a Deus, fazendo aquela adoração que você que já viu, né? Eles já tiveram aqui outras oportunidades, né, pastor Wilson?
1: Sim.
0: Então nós já vimos o jeito deles de adorar, não é nada com sensualidade, é aquela coisa linda, você percebe aquela adoração e você quer adorar junto com eles. Então esteja conosco aqui no Templo da Glória de Deus amanhã, a partir das 15 horas, teremos esse culto missionário. Então, como eu disse, estamos na expectativa. Aqui nós estamos com o coração acelerado já, porque tivemos experiências com as crianças aqui nessa tarde, uma Débora Miranda na IBF aqui, culto jovem tremendo também, intitulado aqui, encerrou há pouco tempo, o culto jovem, pastor Luiz, intitulado Guerra Contra o Mal, foi um mover de Deus muito grande também aqui no Templo da Glória de Deus. Agora nós fazemos esse momento de oração, vamos interceder para esse culto missionário, então, a partir das 15 horas. Meia-noite em ponto. Quero pedir para você se preparar aí. Coloque o seu tapete, a sua almofada, a sua cadeira. Ore em pé. Ore do jeito que você quiser. Mas ore conosco nesse momento. Aleluia. Toda a glória, toda a honra, todo louvor e toda adoração sejam dadas ao Senhor Jesus Cristo. Santíssimo Deus, querido Pai, entramos na sua presença nesse momento em oração. É o Ministério de Intercessão Global da Igreja Pentecostal Deus e Amor, Senhor. Nos unimos nesse momento. Entramos na sua presença em oração, grande Deus. E pedimos, começamos essa oração pedindo perdão, pedindo misericórdia, pedindo perdão das nossas falhas, transgressões, reconhecendo a nossa pequenez, Senhor meu Deus. Sim, grandioso. E agradecendo o Senhor por tudo que o Senhor tem feito. Grandes coisas fez o Senhor por nós, por isso estamos alegres. Agradecemos, Senhor, pela nossa família, pelos nossos familiares. Agradecemos, Senhor, meu Deus, pelos nossos amigos, companheiros de trabalho. Agradeço pela vida do pastor Wilson, toda a família dele, dos irmãos que aqui estão, Senhor, mas dos técnicos. Agradeço pelo conjunto vocal aqui, Vozes da África, que nesse momento estão ali, Senhor meu Deus, ensaiando, vendo som, para adorarem o Senhor nesse domingo à tarde com toda a sua igreja, meu Pai. Oh, Senhor meu Deus, nós agradecemos pelas famílias, pelos livramentos, por tudo que o Senhor tem feito. Agradecemos, meu Deus querido, pela oportunidade de estarmos aqui nesse momento, falando contigo, Senhor, nós agradecemos. Fôlego de vida, as portas abertas, fechadas, tudo que o Senhor tem nos ensinado, nós agradecemos. Pela IBF, pelo culto jovem, temático. Agradecemos por tudo, Senhor, meu Deus. Oh, meu Deus. O nosso coração se enche de gratidão nesse momento. Sim, Senhor, meu Deus, porque o Senhor tem cuidado de nós. O Senhor tem nos ensinado. A graça do Senhor nos alcançou. Te louvamos e te agradecemos. A misericórdia do Senhor vem sobre a nossa vida. Agradecemos, Senhor, meu Deus, porque a causa de não sermos consumidos, a misericórdia do Senhor. Oh, querido Deus, querido Pai, pedimos, abre o céu nesse momento, Senhor. Abre as janelas dos céus sobre a nossa vida, sobre a sua igreja, sobre a vida dos seus servos, sobre os seus pequeninos. Apresentamos todos aqueles, meu Deus, que oram conosco nesse momento. Todos que estão unidos conosco aqui, nesse ministério de intercessão global. Os que oram comigo estão ali no norte, no nordeste. Os que estão ali, Senhor, no centro-oeste tão grande, estão orando conosco. No sul do Brasil, todo o sudeste, meu Deus, o Brasil em oração, o exterior em oração. Senhor meu Deus, meu Pai, apresenta a vida de cada um, apresenta aqueles que têm enviado, Senhor meu Deus, estão enviando pedidos de oração, os que estão compartilhando essa live, Senhor meu Deus, de oração também, meu Deus, os inscritos nos canais, os que seguem as redes sociais, meu Deus, os que estão, meu Pai, de alguma forma fazendo um evangelismo online, Senhor meu Deus, virtual, meu Deus querido, alcança cada um, responde os pedidos de oração, meu Pai. Entramos em concordância, lemos alguns, vimos alguns, Senhor meu Deus, mas são tantos, tantos que são deixados nos cestos, escritos ali no papel, Senhor, deixados nos cestos de oração dentro das nossas igrejas, do santuário de oração. Meu Deus, querido, responde também. Alcança, Senhor, essa família que está reunida agora, orando, pedindo a misericórdia do Senhor, pedindo a sua ajuda, a intervenção do Senhor, o toque da mão do Senhor sobre a vida, a saúde de um ente querido. Meu Deus, responde a oração dessa família, em nome de Jesus Cristo, nós pedimos, grande Deus. Responde esse clamor, responde essa família, Senhor meu Deus, que ora. Responde essa mãe que chora e ora na sua presença, meu Deus, pedindo pela filha.

Jesus Cristo de Nazaré. Mais uma vez, ó Deus, mais uma vez, ó Pai, diante da tua presença, eu me coloco em oração aqui nesta madrugada. E eu quero agradecê-lo pela vida desses milhares e milhares de ouvintes que estão sintonizados no programa Voz da Libertação, Madrugada do Socorro de Deus. Obrigado, porque até aqui o Senhor tem nos ajudado. As suas mãos têm se feito presente em nossas vidas. É por isso que nós estamos aqui. É por isso que nós estamos em pé diante da tua face, ó Pai. Porque se não fosse assim, o inimigo já teria nos tragado com vida. Mas o Senhor tem demonstrado a sua misericórdia para conosco, uma vez que livramentos têm sido manifestados da parte do Senhor para conosco. Meu Deus, nesta madrugada eu venho apresentar ao Senhor pessoas que enviaram centenas, ó Pai, de pedidos de orações, causas das mais variadas, demandas das mais diversas, ó Pai. Eu quero colocar aqui agora, diante da tua presença, cada pedido de oração. Ah, Deus, pessoas que pediram oração por libertação. Sim, pessoas que, ó Pai, têm visto os seus entes queridos, os seus familiares, pessoas próximas, ó Deus, totalmente afundadas na droga, totalmente, ó Pai, perdidas nos vícios, ó Rei. Mas eu oro para que a libertação seja total. Sim, porque o Senhor é a verdade que liberta. Sim, o Senhor é aquele que faz nova todas as coisas, transformando, ó Pai, o velho homem em, ó Deus, uma nova criatura. E eu quero orar por esse filho que esta mãe pede a libertação. Quero orar, ó Pai, por este pai, por esta mãe, sim, por esse sobrinho, por essa sobrinha, por esta filha, Pai, que está nesse momento sendo, ó Pai, escravizada pelos vícios. Liberta ele, liberta ela, transforma ele, transforma ela, tira do monturo, dá um banho de misericórdia e faz dele, faz dela um instrumento para o louvor da tua glória, Pai. Quero orar pelos pedidos de orações, pessoas que pediram, ó Deus, a cura de uma enfermidade, sim, quer sejam na vida delas ou na vida de outro, mas, ó Pai, compartilharam os seus pedidos de oração, demonstrando a fé, não, ó Deus, em nós, mas em ti, ó Cristo. Porque é o Senhor quem opera o milagre. É o Senhor quem opera, ó Deus, a cura. Por isso eu peço a ti nessa madrugada, vai curando, curando pessoas que estão acometidas, Pai, de uma enfermidade crônica. Pessoas que, ah, Pai, sofrem com enfermidades severas que têm, ó Pai, destruído pouco a pouco o organismo desta pessoa, que tem, ó Pai, levado esta pessoa a uma péssima qualidade de vida. Esta pessoa, Pai, que por causa desta enfermidade deixou de se alimentar, deixou de ter prazer na comida, deixou, ó Senhor, de ter prazer em tantas áreas da vida, ó Pai, devido a esta enfermidade. Mas eu oro para que a cura seja manifestada, ó Pai. Sim, no teu nome, Jesus.

na fé no Senhor. Ah, Pai, amado Pai querido, confirma aqui e agora o grande milagre, repreendendo esta enfermidade, esse diabetes, meu Deus, essa úlcera, Senhor, essa gastrite, vai curando agora, cura meu Pai, ah Senhor Jesus, cura este mal que está assolando a vida desta pessoa, que todas as enfermidades batam em retirada agora, quer seja na vida pessoal deste que pediu oração, ou quer seja na vida de outro por qual esta pessoa mandou o seu pedido de oração aqui na Central de Produções Internacional. Cura mesmo, Jesus. Restaura mesmo, meu Pai. Vai curando, cura o câncer, cura, ah, papai, a AIDS, cura, ah, Senhor, enfermidades que, ó Pai, levam a pessoa a óbito, enfermidades que em muitos casos são, ó Pai, terminais, mas nós oramos para que o milagre, oramos para que o extraordinário aconteça, sim, que esta enfermidade não resista o poder que há no teu nome, ó Jesus Cristo de Nazaré, confirma, confirma, confirma, Senhor, a restauração por completo. Quero orar não só por esse, não só por essa, ah, papai, que pede a libertação, ou melhor, pede a cura divina, mas eu também quero orar por este e por esta, que mandou os seus pedidos de orações, pedindo restauração espiritual. Essa pessoa que, ó Pai, hoje se encontra sem forças para orar. Hoje se encontra fraco, ó Pai, em alguns casos até mortos espiritualmente falando. Mas nós oramos, papai, para que a restauração seja manifestada, para que, ah, Pai, aquele que está caído torne a levantar, aquele que está prostrado torne a colocar de pé, ah, Senhor, e o teu bom nome seja também glorificado. Levanta, Senhor, levanta os caídos, derrama do teu espírito, ó Pai, porque está escrito: e derramarei do meu espírito e vivereis. Derrama do teu espírito nesta madrugada sobre pessoas, Pai, que estão mortas, mas mediante, ó Deus, a visitação do teu espírito, vida será, ó Pai, restauradas. Vidas serão, ó Pai, restauradas e transbordarão, transbordarão da tua unção, da vida abundante que há na pessoa bendita de Jesus. Coloca tuas mãos nesta madrugada, Senhor. Confirma, confirma a tua obra e manifesta o teu poder. Confirma a tua obra e manifesta a tua restauração. Ó Deus que tudo pode, ó Deus que tudo faz, confirma a tua bênção de uma maneira poderosa, de uma maneira gloriosa. Ó Deus, ó Pai, vai visitando nesta madrugada pessoas que, ah, Pai, já não conseguem mais orar, já não conseguem meditar na tua palavra, já não conseguem, meu Deus, nem mesmo ir até a tua casa, ouvir a palavra, ó Deus, assistir um culto, e muito menos prestar um culto, meu Pai. Senhor, estende as mãos, tenha misericórdia, ah, Pai, porque o homem tem a tendência ao erro, o homem é propenso ao pecado e consequentemente a queda, mas o Senhor é aquele que levanta do pó, o Senhor é aquele que levanta do monturo, o Senhor é aquele que faz do fraco forte, o Senhor é aquele, ó Pai, que faz nova
todas as coisas. Por isso vai levantando nesta madrugada, por meio do teu Espírito Santo, por meio da tua presença, ó Deus bendito, ó Deus Todo-Poderoso, pessoas que estão agora, Pai, na balada, pessoas que estão agora, meu Pai, dentro de um carro, Pai, no translado, Senhor, Papai do céu, indo de um lado para o outro, ó Pai, em busca de prazeres, em busca de deleites pecaminosos, ó Deus, que só satisfazem a carne, mas não traz verdadeira alegria, verdadeiro contentamento. Sim, quantas mães estão orando comigo agora, quantos pais estão orando comigo agora, porque o filho, porque a filha estão, ó Deus, ó Pai, vivendo os devaneios da juventude, e nós oramos, meu Pai, nós oramos, meu Deus, pedindo para que o livramento seja dado, pedimos, ó Deus, ó Pai, que a sepultura seja fechada e o Senhor guarde, o Senhor preserve a vida desse jovem, a vida desse adolescente. Sim, meu Deus e meu Pai, porque muitas vezes o jovem é capaz de ir até as últimas consequências e muitos destes acabam, ó Pai, perdendo a vida de maneira precoce, de uma maneira repentina, ó meu Pai, e não queremos, Senhor, que ninguém desça a sepultura sem ter um verdadeiro encontro contigo e a certeza da salvação. Papai do céu, por isso oramos, por isso pedimos o livramento, pedimos a misericórdia, alamanto calassúbia, estende, meu Deus, estende, meu Pai, as tuas mãos nesta madrugada, honra, honra a fé, honra o propósito, Deus, desta pessoa que se põe a orar, que se põe a pedir, que se põe a humilhar diante da tua face, Pai, vai abrindo os céus nesta madrugada, vai estendendo as mãos, sim, nos lugares, ó Pai, ó Deus, mais desprezíveis, ó Pai, aos olhos humanos, estende as suas mãos, Pai, arranca, arranca do monturo, arranca do lamaçal do pecado, esta alma, esta vida, tira, meu Pai, das garras do inimigo e traz para a tua presença, lavado, remido no teu sangue carmesim, ó Deus, vai quebrando nesta madrugada, vai quebrando toda maldição, vai quebrando, meu Pai, sim, tudo aquilo que o inimigo da nossa alma tem, ó Deus, semeado, lançado contra a vida desse irmão, contra a vida dessa irmã, contra essa família, contra esse casamento, contra esta empresa, ó, meu Deus, contra a vida desse trabalhador, vai repreendendo aqui e agora, meu Jesus, esta pessoa que não tem sentido paz, não consegue colocar a cabeça sobre o travesseiro e descansar, porque os pensamentos, meu Pai, Senhor, acusam, sim, ó Deus, os erros cometidos, traz sobre ele e sobre ela, ó Pai, um pesar, ó Deus, sim, mas que nesta madrugada, meu Deus, essas pessoas possam entender e compreender que se elas permitirem, Papai, o Senhor adentrar
em suas vidas e ser Senhor sobre a vida delas. O Senhor tira o fardo da acusação, o Senhor tira o fardo pesado do pecado e tira colocando o fardo do Senhor, que é leve. O Senhor quebra o jugo, Pai, pesado, e coloca o jugo do Senhor, que é suave. E como disse o apóstolo Paulo, escrevendo aos nossos irmãos em Roma, no capítulo de número 8, aleluia, quando ele declara dizendo que nenhuma condenação há para aqueles que estão em Cristo Jesus. É, meu Pai, no Senhor não tem acusação do diabo que permaneça de pé. O Senhor livra, o Senhor joga por terra, porque por meio do teu sangue que foi vertido e derramado na cruz do Calvário, nós recebemos remissão, nós recebemos perdão, nós recebemos reconciliação. É, papai, sim, confirma agora o grande milagre. Joga por terra, meu Deus, joga por terra, meu Pai, todo mal, toda sete dardo inflamável do adversário. Abençoa esta casa, Jesus. Abençoa essa família, Espírito Santo, abençoa esse casamento, meu Pai, esta empresa, Pai, que este empresário tem pensado, meu Pai, em demitir os seus funcionários, porque a receita desta empresa, Pai, já não mais, Deus, Pai, cresce. Pelo contrário, cada dia mais diminui. Senhor, vai restaurando, vai restaurando, vai restaurando, meu Deus, de uma maneira poderosa, esta pessoa que até este presente momento, Pai, não dormiu, está ansiosa, está aflita, está, Deus, acometido, até mesmo, Pai, por pensamentos malignos, esta pessoa que sofre com a síndrome do pânico, esta pessoa que sofre com depressão, Senhor, nós repreendemos agora todo mal. Bate em retirada dessa família, bate em retirada desta casa, em nome de Jesus Cristo. Sai, sai, sai, sai, em nome de Jesus. Pega a tua bagagem, bate em retirada, Satanás. Sai dessa família, sai desta vida. Em nome de Jesus, meu Deus, abençoa, abençoa, abençoa esse lar, abençoa esta família para a tua glória, Senhor meu Deus, Senhor meu Pai, abençoa mesmo, Jesus, confirma mesmo, Jesus de Nazaré, e dai a bênção, dai a vitória, concedei o milagre, assim, Jesus, nós te pedimos e também te agradecemos pela fé, em nome de Jesus.

0: 2:30, que Deus abençoe você que orou juntamente comigo. Nesse momento quero fazer um convite muito mais do que especial. Eu falo com você que ainda não tomou a decisão de entregar a sua vida para Jesus, reconhecendo-o como o seu único e suficiente Salvador. E você também que está afastado dos caminhos do Senhor e deseja reconciliar-se, eu quero que você faça comigo a oração de confissão a Deus, para que você adquira de uma maneira gratuita, é pela fé, tão somente pela fé, a salvação que há em Cristo. Repita comigo as seguintes palavras: Senhor Deus e Pai, diante da tua face eu estou, e o teu nome, Jesus, eu confesso como meu único e exclusivo e suficiente Salvador. Peço perdão, ó Pai, pelos meus pecados, e creio que mediante a fé na morte e na ressurreição de Jesus, eu recebo o perdão dos meus pecados. Senhor, me dá do teu Espírito e me ajuda a permanecer nesta fé até que o Senhor venha buscar a sua igreja. Eu quero ser contado como aqueles que fazem parte da família de Deus. Assim pedimos, ó Pai, pela fé, no nome de Jesus.
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0: 2:33 em São Paulo. É, querido ouvinte, procure aí uma de nossas igrejas, você que aceitou e ou reconciliou com Jesus, mais próximas da sua casa, uma igreja Deus e Amor, e diga ao pastor local que você aceitou, reconciliou-se com Jesus através do programa Voz da Libertação, Madrugada do Socorro de Deus. Você será discipulado, orientado, para que você permaneça em fé e em comunhão até que Jesus venha arrebatar a sua igreja. Bom, nós vamos agora para o quadro Bíblia em Foco. É isso mesmo, quadro Bíblia em Foco. E o nosso irmão pastor Wellington Alves, ele vem trazendo o seguinte tema: volte a dar frutos. Então preste bastante atenção, porque você será impactado por esta semente da palavra de Deus. Vamos lá, vamos de Bíblia em Foco e eu já volto com você.
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3: Quem cumprimenta a todos é o seu irmão em Cristo, pastor Wellington Alves. Eu gostaria de deixar a todos os nossos ouvintes este momento tão importante de reflexão da palavra de Deus. O anjo encontrou. Eu quero deixar para os nossos ouvintes esse tema tão maravilhoso. é baseado ali no livro de Gênesis, capítulo de número 16 e o versículo 7, a gente encontra a história da escrava Agar. E meditando na palavra do Senhor, eu vejo o anjo encontrando Agar, ou achando, né? Como diz no versículo 7, e o anjo do Senhor achou. Primeiro, Agar, como escrava, estava com a vida totalmente destruída, ou seja, uma escrava não tem um salário, uma escrava não é uma empregada doméstica, porque uma empregada doméstica recebe um salário, recebe algo no final do mês. A escrava não. A escrava, ela não escolheu estar ali. Ela era obrigada a estar ali. Então é bem diferente, não é mesmo, ouvintes? E aí você observa que ela estava totalmente em uma situação decretada a nada. E aí Deus é tão maravilhoso que, de repente, Sara começou a observar Agar, porque Sara não podia gerar filhos, Sara não podia ter filhos, era estéril. E o que eu posso ver? No momento em que Sara começa a observar Agar, eu posso ver Deus nesse momento ali dizendo: Agar, estou preparando uma grande vitória para você. Por quê? Sara diz para Abraão, né? No caso seria Abrão, e o nome dele depois foi mudado para Abraão, que Deus o tinha impedido de gerar. Ou seja, olha, Abraão, Deus me impediu de gerar, eu não posso ter, né, filhos. Mas através, olha, gente, que tremendo. Através, Sara começa a observar Agar e ela percebe o quê? Que ela pode ter, né, a possibilidade, ela pode ter um filho, né, através de Agar. E eu vejo Deus trabalhando na vida de Agar através de Sara. Eu vejo Deus chamando uma escrava e dizendo: você pode gerar. Aleluia. Isso através de Sara. Deus usando agora Sara, né? E olha, você pode gerar. Você pode dar frutos. O momento, o tempo de escravidão está chegando ao fim na sua vida. Você consegue imaginar isso? Alguém que muitas das vezes, por um período de tempo, viveu só desprezo, só angústia. De repente, Deus pega aquele que muitas das vezes até te humilhou, te desprezou, te machucou. E esse alguém é quem vai estender a mão para você e dizer assim: olha, você vai gerar para mim. Já parou para pensar nisso? Está chegando o tempo de você começar a gerar. E eu quero voltar aqui e dizer, sabe o quê? Está chegando o tempo da escravidão acabar. Chegou o fim dessa escravidão na sua vida. Agar não tinha oportunidade, pois era uma escrava. Amém? Agar jamais poderia chegar a um patamar de reconhecimento ali naquele momento. Jamais ela poderia chegar. Por quê? Porque ela era uma escrava. Amém? E todo mundo sabe, escravo não tem oportunidades, não é mesmo? Só que Deus, ele é muito maravilhoso, gente. Deus, ele é fantástico. Deus, ele é demais, né? Ele pega aquele que não é e faz ser. Ele pega aquele que não pode. Aquele que alguém diz assim: olha, jamais você vai chegar, né, a ter esse teu sonho, né, realizado. Só que quem promete é Deus, e por ele prometer, ele cumpre. Se Deus te prometeu, se prepara, porque ele vai cumprir. E olha Deus olhando para a escrava, hein, gente? Olha Deus olhando para aquela pessoa que estava jogada de lado. De repente, Deus olhou para você. Eu estou falando com você que agora está acompanhando esse momento de reflexão da palavra de Deus. Você que talvez está nos ouvindo neste momento e já chegou ao ponto de dizer: nunca terei oportunidades, nunca serei alguém na vida, porque a sua vida de repente tomou um rumo totalmente diferente do que você sonhou, né? Do que você um dia imaginou. Louvado seja o nome do Senhor. Só que você pode até ter desistido dos teus sonhos, porém Deus não desistiu. Deus não desistiu. E você já parou para pensar que eu tô falando neste momento também com pessoas que um dia já esteve até na presença de Deus. Estou falando com pessoas que já participaram de louvores, já foram até dirigentes de igreja, pastores, né? Líderes de louvores na igreja, que já participaram do coral. E hoje, o que você está fazendo na obra do Senhor? De repente você está o quê? Parado, estagnado, né? Não consegue mais ir à igreja, não consegue mais sair, não é mesmo? Para buscar a Deus, para clamar ao Senhor. Só que eu quero que você volte um pouquinho no tempo aí e comece a lembrar de onde o Senhor te tirou. Para pra pensar um pouco. Você não cantava. De repente Deus tirou você da escravidão. Poxa, te trouxe para a presença dele e você passou a cantar. Ou seja, você está gerando para Deus. Aleluia. Você não tinha coragem nem de pegar em um microfone, você morria de vergonha. Já parou para pensar que chegou um momento da sua vida que você passou a ministrar, você passou a pregar a palavra de Deus, você passou a ministrar para a multidão, para muitas pessoas. Parou para pensar nisso? Você não tinha família. Você consegue parar para pensar nisso? Você não tinha família. E você só sonhava: quem sabe um dia eu vou ter uma família. Deus te deu uma família. Deus te presenteou com uma família. Deus permitiu você gerar. Aleluia. E agora, quem sabe você está parado, desanimado. Sabe o que é interessante? Deus te presenteou com tantas coisas. Deus usou alguém. Sua vida mudou. Sua história mudou. Só que, de alguma forma, você acabou se esquecendo de onde ele te tirou. Então ele permitiu a luta. E aí você... Porque muitas das vezes a gente... estamos tão bem, uma vida maravilhosa, e se esquecemos de onde o Senhor nos tirou, de onde o Senhor acabou tirando a gente. E muitas das vezes a gente acaba se esquecendo de Deus, não é mesmo? Muitas das vezes já está na bênção e não quer aceitar de repente uma luta, uma provação que muitas das vezes o Senhor permite sobre as nossas vidas. E aí você fez o quê? Tentou fugir. É o que aconteceu com Agar, né? Deus tira Agar de escrava, Deus dá um belo de um presente para Agar, que é um filho. E quem sabe Agar agora começa a passar provas ali, né? E ela tenta fugir. E sabe o que é interessante? O anjo do Senhor achou, capítulo 16, versículo de número 7 e 8, do livro de Gênesis. O Senhor a achou e disse: Agar, aleluia.
4: aleluia, serva. Olha a ordem do Senhor para Agar: volta, se humilha, se humilha. Louvado seja o nome do Senhor, porque tudo que eu te dei não é seu, é do Senhor. É do Senhor. Eu quero encerrar este momento falando para você que está me ouvindo agora: tudo que o Senhor te deu não é seu, é do Senhor. Tudo que o Senhor me deu não é meu, é do Senhor. É para glorificar o nome dele, na casa dele, na presença dele, para exaltar o nome dele, para bendizer o nome dele. Sabe esse talento aí que o Senhor te deu? É para você exaltar o nome dele. Não, pastor, eu vou ganhar dinheiro, eu vou... Não, não é para isso que Deus te deu esse talento. Deus deu esse talento para você tocar, para exaltar o nome dele, para bendizer o nome dele. Então volta pro Senhor. Aprende a servir a ele de verdade. E ainda que você tente resistir isso, eu quero encerrar, antes de fazer um minuto de oração por você, dizendo: o Senhor vai te achar. Ele vai te encontrar. E ele vai dizer para você, chamando pelo teu nome. E aí, como ele disse para Agar: Agar, volta. Amém? Que Deus abençoe sua vida. Esse momento de reflexão, fique aí, guardado no seu coração. Eu sei que o Senhor está falando com alguém. Alguém que está precisando voltar. Amém? Como diz aquele hino: lembra-te onde caíste e te arrependes e volta ao primeiro amor. Amém? Eu quero fazer uma oração por você, para que Deus venha abençoar a sua vida. Onde você estiver, liga o teu pensamento em Deus e, se for possível, ore comigo. Bondoso Deus, maravilhoso, eterno Pai, muito obrigado, Senhor. Muito obrigado pela oportunidade que o Senhor nos concede, que é de estarmos na tua presença. Senhor, nos ensina a voltarmos para a tua presença. Nos ensina a voltarmos para ti. Nos ensina, Senhor, rendermos aos teus pés. Nos ensina, Pai, sermos fiel a ti em todas as áreas das nossas vidas. Deus, abençoe este amado ouvinte, esteja com este amado ouvinte, fortalecendo. Senhor, visita esta pessoa que agora, Senhor, está precisando de um milagre urgente. O milagre urgente que ela precisa, Senhor, não é uma cura, mas sim, Senhor, ela precisa de força para estar na tua presença, para estar te buscando. Então, Senhor, levanta esta pessoa, fortalece esta pessoa. Eu te peço, Senhor, acreditando em ti, acreditando no teu poder, fica conosco, Pai. Eu te peço, em nome do nosso Senhor e Salvador, Jesus Cristo. Amém e amém. Se despede o seu irmão em Cristo, pastor Wellington Alves.
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11: 3:01.
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14: O Senhor Jesus nos promete em sua palavra no livro de João, capítulo 14, versículos 13 e 14.
15: E eu farei o que vocês pedirem em meu nome, para que o Pai seja glorificado no Filho. O que vocês pedirem em meu nome, eu farei.
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Grande Deus, maravilhoso Pai, mais uma oportunidade o Senhor nos dá, ó Deus, de podermos falar contigo, clamar pelo seu poder, pela sua misericórdia. Expressar, ó Deus, as coisas que estão lá no mais fundo do nosso coração, no mais profundo da nossa vida. Queremos agradecê-lo primeiramente, ó Pai, pelo amor dispensado a todos nós, principalmente pela paciência, ó Deus. Pecadores somos, por mais que nos esforcemos, ó Deus, sabemos que o Senhor é bom. E nós tentamos ser, ó Pai, tentamos, mas acreditamos na atuação da sua misericórdia acima de tudo. O bem que queremos fazer, nós não fazemos. O mal que nós não queremos, ó Deus, acaba saindo. Por isso, ó Pai, nos apresentamos ao Senhor como necessitados da sua misericórdia, necessitados, ó Deus, da graça. Obrigado, ó Deus, por ser o nosso Deus. Obrigado, ó Deus, pela oportunidade de termos adquirido o entendimento, de termos estado na sua presença, conhecendo a sua grandeza e desfrutando do seu amor. Obrigado pelo nosso alimento, pela nossa vida, pelo socorro que o Senhor tem sido nos momentos difíceis. Obrigado pelos livramentos. Sei, ó Pai, que às vezes nós podemos ver o livramento acontecer. Sei, ó Deus, que às vezes nós podemos contemplar e entender que o Senhor está agindo aqui, ali, nos guardando. Mas também tem, ó Deus, a parte que nós não podemos ver. Mas entendemos, ó Pai, que o mundo não é feito daquilo que é aparente. Sabemos que existe uma verdadeira luta invisível e o Senhor tem pelejado por nós. Quando necessário, o Senhor tem enviado o seu anjo para nos guardar nos nossos caminhos, para nos livrar do mal, assim como atesta a sua palavra. Então, meu Deus, nós só temos que agradecer mesmo. Muito obrigado, ó Pai, pelo socorro. Muito obrigado pelas mãos estendidas para conosco, para com a nossa família. E queremos deixar claro, ó Deus, que não faz parte do nosso merecimento, não faz parte de algo que fizemos por merecer, não, faz parte, ó Deus, apenas e tão somente da sua misericórdia atuando na nossa vida. Sabemos, ó Pai, que mesmo sendo pecadores, nós temos, ó Pai, recebido do Senhor a autoridade para clamar. E com ousadia temos chegado, Senhor, meu Deus, diante do Senhor. Temos chegado diante do seu trono e temos, ó Deus, nos expressado, temos colocado os nossos anseios diante do Senhor e assim vamos continuar fazendo. Eu sei que esse é um momento propício, ó Deus, que é o momento que nós estamos falando com o Senhor. Sei que é o momento, ó Deus, que o Senhor nos prepara e o Senhor nos concede para nos apresentarmos e também para apresentar tantas pessoas

Eu não sou nada, meu pai, mas sei que estou orando ao Senhor, que é sim um Deus onisciente, que é sim um Deus poderoso, e acima de tudo é um Deus que ouve o nosso clamor. Eu sei que o Senhor está ouvindo a minha oração, sei que o Senhor está ouvindo a oração desse ouvinte, que está nesse momento também orando comigo, Senhor. Como eu estava dizendo, ó Pai, eu não sei a necessidade individual de cada pessoa. Por isso eu apresento as questões de forma genérica, Senhor, de forma abrangente. Por isso eu apresento pessoas, ó Deus, que nesse momento estão vivendo um momento difícil, estão atravessando um momento complicado. Algumas pessoas, ó Deus, não têm nada. Algumas pessoas estão enfermas. Algumas pessoas, infelizmente, estão vivendo momentos familiares que é para esquecer. Momentos de tremenda dor, momentos de separação. Momento, ó Deus, em que o inimigo veio e conseguiu semear a cisânia, a discórdia. Momento em que o inimigo veio e conseguiu semear o joio dentro dessa casa. Quantas famílias neste momento estão chorando, ó Pai, separações, estão chorando, ó Deus, por brigas. E olha, Senhor, por incrível que pareça, eu vou dizer isso na minha oração, algumas famílias estão vivendo momentos de grandes perdas, mas não a perda natural. Algum elemento da família, infelizmente, foi dizimado. A contenda chegou ao ponto, ó Deus, de uma pessoa tirar a vida da outra pessoa da própria família. Famílias que estão vivendo debaixo do sufoco dos crimes, das barbáries. Pessoas que são espancadas dentro de casa. Pessoas, Senhor, meu Deus, que gastam todos os proventos familiares na jogatina, no álcool, nas drogas. E crianças estão passando necessidades. Famílias estão sofrendo reveses terríveis. Pessoas estão abandonando os lares. Maridos deixando as esposas e vice-versa. Senhor meu Deus, Senhor meu Pai, primeira questão dessa oração, meu Deus, é em favor das famílias. Porque certamente, Senhor meu Deus, as famílias representam a célula principal da sociedade, a célula mãe da sociedade. Famílias, ó Deus, representam também a igreja, porque a igreja é constituída de famílias. Senhor, eu sei o quanto o inimigo tem lutado para destruir esse lar. Eu não tenho sentido, meu Deus, evidente, mas conheço como pregador da sua palavra. Eu não tenho passado pela luta que essa família está passando, é isso que eu estou dizendo, meu Pai. Mas o Senhor sabe o que essa família tem passado. O Senhor sabe, meu Deus, os distúrbios que essa família tem vivido. O Senhor sabe, ó Deus, o disparate que essa família tem sofrido. Afinal de contas, o inimigo, não contente em trazer o crime para dentro dessa casa, não contente em trazer os espancamentos para dentro dessa família, ele também desfigurou a família, colocando vertentes que o Senhor não colocou, que o Senhor não outorgou, colocando vertentes que desfiguram aquilo, a Deus, que constitui a igreja. Meu Deus, meu Pai, eu peço ao Senhor em nome de Jesus, haja em favor dessa família. Eu sei que o Senhor que constituiu a família, eu sei que o Senhor que instituiu a família, teve e terá o prazer de fazer uma obra no seio dessa casa, fazendo com que essa família desfigurada receba, Senhor meu Deus, o enxerto da libertação, receba o enxerto da cura. Eu quero repreender esse espírito imundo, essa força satânica, diabólica, que veio com força trazendo destruição. Eu te repreendo, Satanás. Saia dessa casa agora. Saia dessa família. Eu sei que você está rindo nesse momento, mas sei que a igreja do Senhor vai rir. Por último, o riso da vitória, o riso da alegria. Saia, espírito imundo, dessa casa, saia agora. Eu sei, meu

0: meu Deus, que o senhor leva a sério as questões da família. E sei que o senhor está ouvindo o meu clamor, bem como o senhor está ouvindo o clamor desse pai de família, dessa mãe de família, dessa criança que está orando comigo. Até criancinhas estão orando comigo, ó Deus. Eu sei que muita gente não leva a sério a oração, e nesse momento, ó Deus, se comportam como se não tivessem que interceder por nada. Preferem as conversinhas, preferem os contatos das redes sociais do que estar orando conosco nesse momento. Mas sei, Senhor, meu Deus, que o Senhor tem momento para todos. E sei que o inimigo também tem. E sei que um dia, meu Deus, esses que têm a oportunidade de orar e não oram, vão ter que estar desfrutando de uma forma negativa os reveses da vida. Porque eu sei que o inimigo, meu Deus, ele não perde tempo, não. Eu sei que o inimigo não perde tempo de jeito nenhum. E sei, ó Deus, que as pessoas que se distraem, as pessoas que preferem, meu Deus, até mesmo os seus momentos, as suas diversões, as suas vertentes carnais, ao período de oração, infelizmente, um dia, em algum aspecto da vida, vão ter que, infelizmente, ó Pai, vão ter que passar por derrotas na vida. Vão ter que passar, ó Deus, por sofrimentos que poderiam ser evitados se as pessoas entendessem a oportunidade que o Senhor nos dá para clamar pelo seu nome. Levanta, meu Deus, agora essa família. Entre nessa casa. Visite essa família. Levante essa família. E eu sei que o Senhor haverá de levantar essa família. Sei que o Senhor haverá, meu Deus, de colocar a sua mão e repreender essa legião que é designada por demônios para trabalhar contra as famílias. Porque sabe Satanás, bem como sabe o nosso Deus, que família destruída é desastre para a sociedade e é desastre para a igreja. O inimigo sabe e ataca. Eu sei, ó Deus, isso. E o Senhor sabe, ó Deus, e o Senhor levanta. O Senhor usa os teus servos e as tuas servas para que a obra do Senhor seja feita na direção dessa família. Sai dessa casa, espírito imundo. Caia por terra agora, espírito imundo. Você que tem levado tanta desgraça para essa família, e tem gente depressiva por causa disso. Tem gente depressiva por causa das ações malignas que trazem a desgraça para as famílias. Separações, filhos drogados, prostituições, fornicações, jovens grávidas. Senhor meu Deus, eu repreendo essa onda maligna que desfigura a família que foi instituída pelo Senhor. Vai embora, Satanás. Jovens zombateiros, jovens que zombam do Senhor, jovens que vivem essa vida, Senhor, abusando, alcoólatras, e vêm para a igreja às vezes e querem cantar, às vezes querem estar participando, mesmo em fornicação, mesmo nas drogas. O Senhor é Deus vivo, meu Pai. O Senhor é Deus vivo. O Senhor é um Deus poderoso. Eu sei que o Senhor está ouvindo o meu clamor. Eu sei que o Senhor está atuando nessa vida. E sei, ó Deus, que o Senhor está fazendo esse coração sentir a pronúncia do juízo que o Senhor faz. Há aqueles que querem tratar a casa do Senhor e a obra do Senhor relaxadamente. Há aqueles, meu Deus, que querem fazer a obra do Senhor de uma forma incondizente. Há aqueles, meu Deus, que tratam a obra do Senhor como se fosse lixo. Eu te repreendo, Satanás, sai dessa vida. A obra do Senhor é coisa fina, meu Deus, por isso nós a tratamos de uma forma honrosa, dentro dos procedimentos da sua palavra, de uma forma bíblica. Por isso lutamos pela família. Senhor, meu Deus, o Senhor é chamado de pai, nós somos chamados de filhos, e até isso, meu Deus, nós vemos através disso a configuração. A igreja é chamada de mãe. A configuração da família, meu Deus. Sai dessa família, Satanás. Sai desse jovem, desse pai de família, desses que se prostituem, que vivem em fornicação e adultério. Eu te repreendo, espírito imundo. A casa de Deus é a casa de Deus. É o lugar onde Deus age, e tem lugar para todos, e tem ação de Deus para todos. Cuida desse lar, cuida dessa família, meu Deus. Eu sei que esses pais de família que oram comigo agora querem ver os filhos bem, assim como eu quero ver os meus filhos bem também. Assim como eu também quero ver a minha família bem. E sei que é uma luta, meu Deus. porque os filhos são diferentes. Alguns são bons filhos no sentido espiritual, alguns nem tanto. Às vezes alguns são filhos tão bons em todos os aspectos, mas espiritualmente precisam, ó Deus, é claro, de ajustes. E sei, ó Deus, que todos estão sujeitos a isso. Por isso eu peço ao Senhor, em nome de Jesus, haja nessa família agora, meu Deus. Haja agora em nome de Jesus Cristo. Família saudável, igreja saudável. Família saudável é a igreja que ganha almas. É a igreja que louva, é a igreja que exalta o nome do Senhor. Mas, Senhor, meu Deus, não é só a família que eu quero apresentar ao Senhor nesse dia em oração, não. Eu quero apresentar também, ó Deus, pessoas que estão orando comigo ali nos presídios. Quantos presidiários estão orando comigo agora? Pedindo a sua misericórdia. Pedindo, meu Deus, o socorro do Senhor. Pessoas, ó Deus, que um dia cometeram agravos, não só contra o Senhor, mas também contra a sociedade. E agora estão ali, alguns já pagaram o seu débito para com a sociedade. E com certeza, meu Deus, esses que oram comigo, o Senhor pagou, o Senhor, o pecado na cruz do Calvário. E essas pessoas arrependidas pediram perdão e já estão perdoadas. Dá alento a esses corações, meu Deus. Dá força, porque eles estão aguardando o momento que sairão ali, Senhor, do local onde foram colocadas essas pessoas para pagarem diante da sociedade o que foi feito. E estão aguardando a liberdade. Mas estão livres, ó Deus, espiritualmente. E o Senhor está usando tantos deles para falar do amor do Senhor ali. E esses, ó Deus, que ainda estão ali já pagando socialmente pelo que fizeram, mas estão buscando também espiritualmente aí do socorro. Querem sentir também o perdão do Senhor. Eu peço ao Senhor, meu Deus, manifesta o seu poder na direção dessas pessoas, salvando aqueles que ainda não estão salvos. Meu Deus, meu Pai, curando as enfermidades daqueles que estão ali. A gente sabe, ó Deus, que às vezes nesses locais tem tanto tipo de doença, tuberculose, outros tipos de enfermidades que essas pessoas acabam adquirindo por estarem ali, às vezes, sem o devido momento de está tomando o seu sol ou saindo, até mesmo depressão. Quantas pessoas que estão depressivas nas cadeias. Eu sei que o Senhor pode curar a depressão. Sei que o Senhor pode, meu Deus, trazer alegria a esses corações. E essas pessoas então terão uma vida melhor e testificarão do seu amor. Salva essas almas, Senhor. Salva essas almas, Senhor, meu Deus, em nome de Jesus Cristo. Eu sei que o Senhor pode visitar. Esse coração está fértil, meu Pai. Esse coração dessa pessoa ali, eu diria, meu Deus, nesse estado de depressão tão profundo, essas almas estão férteis para receber a sua palavra. Senhor, meu Deus, Senhor, meu Pai, para a glória do teu santo nome, visita agora aqueles que estão nos presídios. Sei que essas pessoas já estão transformadas, algumas delas, e algumas serão transformadas. E, meu Deus, serão não só, Senhor, meu Deus, pessoas que estarão readquirindo a sua cidadania, mas essas pessoas estarão também adquirindo a cidadania celestial. Serão pessoas boas, serão pessoas que testificarão do Senhor, serão pessoas que farão parte de uma sociedade justa. Senhor, meu Deus, Senhor, meu Pai, visita agora também aqueles que estão hospitalizados. Quanta gente hospitalizada. Alguns, ó Deus, com questões mais simples. Alguns com questões mais profundas. Eu peço ao Senhor, em nome de Jesus, meu Deus. Tem filhos que estão orando pelos pais. Tem pais que estão orando pelos filhos. Tem pais de família. Quando eu digo pais, ó Deus, claro que estou dizendo mãe, pai, os pais de uma forma geral, estão chorando neste momento, orando comigo, porque existe uma situação de desespero em andamento. Existe, meu Deus, uma situação que pode causar a morte desse ente querido. Eu sei, meu Deus, que o Senhor pode agir. sei também, ó Pai, que algumas pessoas ficam em casa aguardando o momento da oração. Ficam ali dizendo: Senhor, que alguém ore por mim, que alguém ore comigo, eu preciso de socorro. Pessoas, ó Deus, que têm como último recurso uma ação do Senhor. E eu reconheço, meu Deus, que o Senhor é poderoso para agir. Eu entendo o sofrimento dessa pessoa, ó Pai, que talvez nem sabe orar, mas está dizendo lá: Deus, cura, Deus, abençoa, Deus, haja. Olha a fé desse coração, meu Deus. Olha o sofrimento dessa vida, meu Pai. E eu sei que o Senhor é Deus que olha dentro de uma perspectiva salvífica. Acima de tudo, meu Deus, eu sei que o Senhor está vendo essas situações como situações de oportunidade para a salvação dessas vidas. Em nome de Jesus Cristo, meu Deus, eu sei que o Senhor conhece a fé desse coração. Eu sei que o Senhor conhece esse momento de dor que essa família está passando. Pode ser o filho, o pai, o tio, o sobrinho. E sei que tem alguém respirando por aparelhos. Sei que tem alguém, Senhor meu Deus, num estado avançado, por exemplo, de um câncer, meu Pai. Sei que tem alguém, Senhor meu Deus, neste momento, num estado avançado de alguma enfermidade que o médico já desenganou a família. E eu sei que o Senhor tem o poder para agir em nome de Jesus Cristo, meu Deus. Eu sei que o Senhor tem o poder para agir. Haja agora, meu Pai. Haja, meu Deus. Essa pessoa não sabe orar, mas o Senhor conhece a fé, a intenção desse coração. Eu te ordeno, enfermidade, sai agora. Meu Deus, em nome de Jesus, eu repreendo essa enfermidade. Sei que essa pessoa já zombou. Sei que essa pessoa nunca acreditou. Sei que essa pessoa, meu Deus, até tinha raiva de crente. Talvez até tenha ainda. Mas, meu Deus, eu sei que superabunda a sua graça, onde abunda o pecado. Sei, Senhor, meu Deus, que não são obras meritórias, não. Sei, meu Deus, que o Senhor atende a minha oração e a oração desse povo, eu posso dizer, dessa igreja. Meu Deus, é para a glória do teu santo nome. E sei, ó Pai, que nós, seres humanos, às vezes temos problemas com a questão do perdão. Mas sei que o Senhor não tem, meu Deus. Cura agora, meu Pai, essa pessoa que zomba. Mas nesse momento já não tem mais forças para zombar. Essa pessoa, meu Deus, que fala mal, maltrata e meu Deus, faz piadas. Mas nesse momento ela está enfraquecida a tal ponto que já não tem mais forças para se pronunciar. Então nós nos pronunciamos por ela, Senhor meu Pai. Nós intercedemos por essa vida. Nós clamamos ao Senhor: cura, meu Deus, essa vida. Cura essa criancinha, meu Deus. Cura, meu Deus, esse jovem na tenra idade que está atravessando esse momento, quase morte. Em nome de Jesus, meu Deus, faça uma obra agora. Faça uma obra, os médicos não podem mais. Essa pessoa que está ouvindo a minha oração, mas está com raiva. Ela não consegue orar. Talvez esteja, meu Deus, até criando um desafio, tipo: onde está o Deus desses crentes? Ou até dizendo: onde está o Deus que dizem que existe? Mostra ela onde o Senhor está, meu Deus. Olha, malá, sumianda, lamaias, mostra essa pessoa onde o Senhor está, Senhor, meu Deus. Diga a ela que o Senhor está onde o Senhor sempre esteve. Aleluias. Desafiando ou não, meu Deus, que essa pessoa possa, pelo menos a partir de agora, nesse momento de desafio, pode até estar ofendendo o Senhor, mas sei que o Senhor não vai levar isso como ofensa. Cura, meu Deus, ou ela, ou o filho, ou a esposa, porque eu sei que essa é a mensagem que o Senhor vai levar a este coração. Eu estou aqui. E nós teremos, ó Deus, pregando a sua palavra, a ousadia de perguntar: onde é que então está você que desafia, meu Deus? Meu Deus, meu Pai, faça a sua obra curando, colocando por terra, meu Deus, essa ação satânica. Esse lar que já não pode mais dormir, esse lar que já não pode mais descansar, essa força do inimigo que traz a desgraça a esse lar, a essa família. Meu Deus, em nome de Jesus, eu não tenho como interceder por todos, mas intercedo a Deus de uma forma genérica, em nome de Jesus, meu Deus, visita esse lar, visita essa casa, traga de volta esse desviado, faz a sua obra, meu Deus, em nome de Jesus Cristo, nosso Salvador. Amém, Senhor. Amém. Eu sou o pastor Lourival de Almeida, Deus abençoe você, prezado ouvinte. É a nossa oração no programa Voz da Libertação. Fiquem todos com Deus, até a próxima oportunidade, em nome de Jesus Cristo.
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1: Pois Deus não nos deu espírito de covardia, mas de poder, de amor e de equilíbrio. 2 Timóteo 1:7.
2: 3 horas e 30 minutos.

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1: Lembre-se do seu Criador enquanto você ainda é jovem, antes que venham os dias maus e cheguem os anos em que você dirá: não tenho mais prazer na vida. Lembre-se dele antes que chegue o tempo em que você achará que a luz do sol, da lua e das estrelas perdeu o seu brilho e que as nuvens de chuva nunca vão embora. Então os seus braços, que sempre o defenderam, começarão a tremer, e as suas pernas, que agora são fortes, ficarão fracas, e os seus dentes cairão, e sobrarão tão poucos que você não conseguirá mastigar a sua comida. A sua vista ficará tão fraca que você não poderá mais ver as coisas claramente. Você ficará surdo e não poderá ouvir o barulho da rua. Você quase não conseguirá ouvir o moinho moendo ou a música tocando. E levantará cedo quando os passarinhos começam a cantar. Então você terá medo de lugares altos e até caminhar será perigoso. Os seus cabelos ficarão brancos e você perderá o gosto pelas coisas. Nós estaremos caminhando para o nosso último descanso, e quando isso acontecer, haverá gente chorando por nossa causa nas ruas. A vida vai acabar como a lamparina de ouro cai e quebra quando a sua corrente de prata se arrebenta, ou como um pote de barro se despedaça quando a corda do poço se parte. Então o nosso corpo voltará para o pó da terra, de onde veio, e o nosso espírito voltará para Deus que o deu. O fim de todas as coisas é: teme a Deus e obedeça a sua palavra, porque este é o dever de todo ser humano. 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
2: O livro de Marcos, capítulo 4, verso 35 ao 41, nos traz aqui um momento extraordinário. A Bíblia diz que naquela noite Jesus e os discípulos saíram de barco para o outro lado. Deixam a multidão e eles vão. E Jesus está na polpa do barco e ele vai dormir. Vem então um vento e vem a tempestade. O mar se agita. Os discípulos apavorados vão e acordam a Jesus Cristo. Dizem: Mestre, estamos a naufragar. Nós vamos afundar. Jesus então se levanta e ele repreende o vento, aquieta o mar. E ele pergunta: ainda não tem fé? A pergunta de Cristo é direcionada aos seus discípulos. Vocês ainda não têm fé? E os discípulos, por outra parte, respondem: quem é este que até o vento e o mar lhe obedecem? Esta tempestade acontece depois de um momento extraordinário. Milagres, maravilhas. Mas há uma outra tempestade. E quem enfrenta esta tempestade é Jonas. No capítulo 1 do livro de Jonas, do verso 4 ao 6. O Senhor, porém, fez soprar um forte vento sobre o mar e caiu uma tempestade tão violenta que o barco ameaçava arrebentar-se. E você sabe muito bem que esta tempestade que Jonas enfrenta vai levar aos donos do barco a jogarem fora a mercadoria e a buscar cada um o seu Deus. Interessante é que tanto Jonas como Jesus dormiam. Interessante é, tanto Jonas como Jesus estavam nas embarcações que sofreram tempestades, que sofreram chuvas e ventos fortes. Os discípulos tiveram fé de acordar a Jesus Cristo, mas não tiveram fé de repreender a tempestade. Já os homens da embarcação de Jonas tiveram fé tanto de chamar a atenção de Jonas como também de orar ao seu Deus, apesar de que o seu Deus não poderia resolver nada, só o Deus de Jonas. A Bíblia vai nos trazer esses dois momentos e eu quero que você entenda. E a minha pergunta para si, para nós hoje é: de onde vem a sua tempestade? De onde tem surgido a sua tempestade? A sua tempestade vem para o preparo da sua fé? Ou a sua tempestade vem para a correção? A tempestade de Cristo e os discípulos era para preparar a fé daqueles homens que estavam com Cristo, mas não enxergavam o milagre. Estavam com Cristo, mas não viam o milagre. A tempestade de Jonas era para corrigir a um homem que tentava fugir da presença de Deus. Ia para uma direção errada e o Senhor o traz de volta para o caminho certo. Nós podemos observar nessas duas passagens que são dois propósitos bem distintos, dois propósitos que levam caminhos diferentes, mas o mesmo objetivo: glorificar a Deus. Esses dois momentos, ouvinte, eles vão chamar a nossa atenção, porque Deus nunca permite que haja tempestade sem primeiro fornecer as ferramentas para que nós possamos acalmá-la. Imagina os discípulos naquele momento, eles vão pensar: espera um pouco, nós só tivemos fé o suficiente para ir acordar a Jesus Cristo. E o Senhor fez o que nós pedimos. Será que não é assim como deve funcionar? Aparentemente não é, ouvinte. E sabe por quê? Jesus sugeriu que era responsabilidade dos discípulos mandar a tempestade parar. O que Jesus diz para os discípulos é: vocês não têm fé suficiente para repreender essa tempestade. Vocês estão comigo. E se eu autorizei a ir para o outro lado, é porque eu estou no comando. E sabe o que eu entendo aqui? É que muitas vezes nossas orações envolvem tentar fazer Deus corrigir os problemas da terra. As nossas orações são para que Deus corrija algumas situações, mas nós talvez devamos ordenar com que a tempestade se acalme. Talvez nós tenhamos que ver as situações da perspectiva do céu e declarar a palavra do Senhor para poder ver o céu invadir a terra. Muitas vezes nós vamos a socorro do Senhor, acordar o mestre. Mas o mestre, ele não quer ser acordado. O que ele quer é que nós usemos as ferramentas que ele nos deu. E que ferramentas são essas? E que ferramentas é que nós temos? E aí nós percebemos que a tragédia das nossas vidas, das lutas e dificuldades, é que muitos de nós cristãos, nós não conseguimos distinguir entre o fardo do Senhor e o peso da nossa própria descrença. Muitas vezes nós deixamos o tempo que dedicávamos à oração, e muitas vezes esse tempo vem acompanhado de pouca fé. A fé, ela precisa estar alicerçada sobre a nossa vida. Os discípulos tiveram fé só para acordar a Cristo, mas não para gerar milagre. Os donos da embarcação tiveram coragem de acordar Jonas, e eles dizem: olha, ora ao teu Deus. Eles também não tiveram fé de orar ao Deus de Jonas, mas tiveram fé de dizer a Jonas: quem sabe o teu Deus ouve, porque o nosso não ouviu. O nosso Deus não ouviu a nossa oração, então ora ao teu Deus. Ora ao teu Deus. Muitas vezes nós precisamos despertar o dom de Deus que há em nós. Muitas vezes nós precisamos despertar essa autoridade que há em nós, essa vida que há em nós. Nós precisamos despertar esse poder do Espírito de Deus que há em nós e usar sobre o vento e a tempestade. Outros até enfrentam tempestades porque estão fora do caminho do Senhor. E essas tempestades são para trazê-lo ao centro da vontade de Deus. Saiba de uma coisa, ouvinte. Deus traz uma tempestade para guiar de volta ao caminho certo. Deus traz a tempestade para conduzir o homem ao centro da sua vontade. Foi o que ele fez com Jonas. A tempestade foi enviada para que ele retornasse à vontade do Senhor. E qual era a vontade do Senhor? Ir pregar a palavra em Nínive. Algumas pessoas enfrentam tempestades porque viram à esquerda quando deveriam virar à direita. Algumas pessoas enfrentam tempestades porque se escondem de Deus. Quem sabe a sua luta de hoje, a provação de hoje, a dificuldade de hoje se deva a você estar a fugir de Deus e querer que alguém faça em seu lugar. Lembre-se, Deus nunca permite que haja tempestade sem primeiro fornecer ferramentas para acalmá-la. Nós temos as ferramentas do Senhor. Nós temos as ferramentas do Todo-Poderoso. E precisamos fazer o uso correto dessas ferramentas. Esconder da tempestade, esconder na embarcação, não vai trazer a bênção do Senhor. ficar no porão e ver o sofrimento, o caos acontecer, não vai trazer descanso para tua alma. Porque certamente Jonas sabia que ele estava lá e que tudo acontecia por causa da sua incredulidade. Os discípulos sofreram a tempestade porque eles não tiveram fé suficiente de tudo que viram o Senhor Jesus fazer. A minha pergunta para si, ouvinte, hoje é: de onde vem a sua tempestade? Deus quer aprimorar a sua fé? Ou Ele quer reparar o estrago que você fez saindo da presença do Senhor? De onde vem a sua tempestade? Da sua incredulidade? Da sua indiferença? Ou a sua tempestade vem do preparo de Deus para a sua vida? Pense nisso e que o Espírito Santo abençoe a sua vida para a glória do Senhor Jesus Cristo. Eu sou o seu irmão em Cristo, pastor Erwin de Lalande, e que Deus te abençoe.
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5: Quanto sofrimento, desilusão, tristeza e angústia na sua vida, caro amigo ouvinte. Você vive chorando, pensando: Deus se esqueceu de mim. Deus me abandonou. Deus não quer mais nada comigo. Você está enganado. Deus te ama. Deus te quer bem. Deus quer abençoar a sua vida. Você está pensando em tirar a sua própria vida? Você pensa em fugir de tudo e de todos? Esconder-se e dizer: ninguém gosta de mim? Você está debaixo de uma depressão. Preste muita atenção. Deus te ama, porque de tal maneira ele enviou seu único filho para que todo aquele que nele crê não pereça, mas tenha vida eterna. Jesus, ele morreu. Morreu pelos teus pecados em uma cruz de dor, sofrimento e angústia, para te dar a paz e a tranquilidade. Ele mesmo disse bem claro: eu sou o bom pastor e o bom pastor dá vida pelas suas ovelhas. 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
11: 4 horas e 2 minutos.

0: 4 horas e 2 minutos.
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2: Quatro horas e quatro minutos em São Paulo. Muito bom dia, seja muito bem-vindo, seja muito bem-vinda. Você está na Rádio Deus de Amor, programa Madrugada do Socorro de Deus. É isso, quem fala com você, o seu irmão em Cristo, Diácono Douglas Almeida. É, fique sintonizado, porque Deus preparou muita bênção para te entregar através desta programação. Por isso, vai ficando sintonizado e também crendo que a bênção de Deus, ela já está sobre a sua vida. Creia, creia na bênção, creia no grande milagre. E agora vamos de informação aqui na Rádio Deus de Amor. É, vamos de saúde mental, para que você comece o seu dia muito bem informado. E eu já volto com você.
3: Obrigada pela sua audiência. A gente vai para mais informações aqui. Alerta jovem. Pesquisa nacional expõe sinais preocupantes entre adolescentes brasileiros. Uma pesquisa nacional com quase 120 mil estudantes mostrou um quadro preocupante na saúde mental de adolescentes entre 13 e 17 anos. 3 em cada 10 disseram que se sentem tristes sempre ou na maioria das vezes. Um outro dado que chama atenção é que a proporção semelhante relatou já ter vontade de se machucar de propósito. O levantamento também registrou muitos estudantes irritados, nervosos ou mal-humorados com frequência. Essa pesquisa foi feita em escolas públicas e privadas de todo o país, com amostra considerada representativa desse universo. Isso dá força aos números e mostra que o problema, ele não está restrito a uma região ou a um grupo específico. O retrato reforça a necessidade de escuta dentro da escola, em casa e nos serviços de saúde. Quanto mais cedo os sinais forem reconhecidos, maior a chance de evitar agravamentos e ampliar o apoio aos adolescentes. Apoio por tela. Teleatendimento psicológico começa a alcançar mulheres em situação de violência e vulnerabilidade. Mulheres expostas à violência ou em vulnerabilidade psicossocial começaram a receber acesso a teleatendimento em saúde mental na rede pública. A ação foi iniciada em Recife e no Rio de Janeiro. O cronograma previa a ampliação para cidades com mais de 150 mil habitantes já no mês de maio, e a expansão para o restante do país deve acontecer até o final desse mês. Isso significa que o atendimento tende a chegar a mais pessoas em pouco tempo. A iniciativa prevê um atendimento de 4 milhões e 700 mil, isso por ano. Esse volume mostra uma tentativa concreta de ampliar o cuidado emocional para mulheres que muitas vezes têm dificuldade de buscar ajuda presencial. Na prática, o serviço pode encurtar distâncias e facilitar o primeiro passo de quem precisa de acolhimento. Em casos de sofrimento ligado à violência, ter acesso mais rápido ao cuidado pode fazer grande diferença.

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4: A paz do Senhor, irmãos.

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0: todos os ouvintes. Aqui quem vos cumprimenta é o teu irmão em Cristo, Luciano Júnior, e eu quero expressar a minha alegria, a minha gratidão a Deus e mais um dia estar sintonizado no programa A Voz da Libertação. Fiquem todos na paz, que Deus abençoe.
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2: É, querido ouvinte, eu já quero convidar você para que daqui minutos mais, é isso mesmo, a partir das 7 da manhã, aqui em nossa sede mundial, você já tem a oportunidade de estar presente no primeiro culto desta manhã de domingo. É, para que você já comece o seu dia em uma consagração, em uma intimidade com Deus, recebendo elevo espiritual. É isso mesmo. 7 da manhã, primeiro culto aqui em nossa sede mundial. Mas se você não pode estar presente às 7, não se preocupe. Às 9, nós temos mais uma oportunidade para que você busque a presença de Deus e desfrute de uma comunhão, de uma intimidade com o nosso Deus. É o culto Famílias em Busca do Espírito Santo, e você é o nosso convidado para que você desfrute daquilo que Deus já preparou nessa oportunidade. Pastor, eu não posso estar presente nem às 7, nem às 9 da manhã. Às 11 horas, nós temos o terceiro culto.

0: É isso mesmo, às 11 da manhã, terceiro culto nesse domingo aqui em nossa sede mundial. Mas se você não pode estar presente nem às 7, nem às 9, nem às 11, nós temos o quarto culto aqui em nossa sede mundial. Às 15 horas é o culto de missões, é isso mesmo, culto de missões com o tema África. E nessa oportunidade, presença confirmada da banda Nelete, Vozes da África, vão estar louvando a Deus, vindo diretamente ali do continente africano. Será uma festa marcada pela glória de Deus e você não pode perder esta oportunidade. Pregando a palavra, nosso irmão presbítero Fabrício Beata, ele será instrumento de Deus para a sua vida e eu tenho a certeza, o bom nome de Jesus será glorificado.
1: Paz do Senhor, irmãos, pastor Fabrício Beata, mais uma vez aqui com todos vocês. Vocês já estão preparados para domingo, dia 26, às 15 horas? Você se lembra? É o nosso culto de missões com o grupo Vozes da África. Eles já estão conosco aqui em São Paulo, se preparando para este grande evento. E você é o nosso convidado especial. Eu estarei trazendo uma palavra muito especial do coração de Deus para o seu coração. Traga sua família, convide alguém, traga um amigo, porque Deus tem algo especial para a sua vida. Aqui mesmo, na sede mundial da Igreja Pentecostal Deus e Amor, domingo, às 15 horas.
2: Saudações de paz a todos amados. Aqui quem fala é Vozes de África. Olha, nós queremos fazer um convite para vocês. Presta atenção. Dia 26 de julho, nós, Vozes de África, estaremos na sede mundial, no culto de domingo, culto de missões, a partir das 15 horas. Então, olha, preparem as caravanas, convida aí o irmão, convida a família, porque nós estaremos lá e nós todos esperamos por você!
3: Desejar um bom dia para todos os ouvintes do programa Voz de Libertação.

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2: Quatro horas e 4:20 em São Paulo, e vamos seguindo, querido ouvinte, esta programação que eu tenho a certeza está sendo uma bênção aí na sua casa, no seu local de trabalho. Quero já registrar aqui o meu bom dia aos nossos irmãos que estão na labuta, você que está no campo, você que está na estrada, Deus abençoe a sua vida. E muito bom dia aos nossos irmãos que estão no QAP, os nossos irmãos porteiros, recebam aí um excelente bom dia na sua vida, os nossos irmãos militares, Deus abençoe. Vamos seguindo, querido ouvinte, vamos seguindo nesta fé, nesse propósito. Você que ainda não mandou o seu bom dia, vai mandando aí, vai mandando o seu bom dia através do nosso WhatsApp. É isso mesmo, manda aí, porque eu quero interagir com você, também o seu pedido de oração. Daqui minutos mais teremos aquele momentinho de oração, oração por portas abertas. Você que está desempregado, você que está com uma entrevista agendada, Deus vai abrir as portas por intermédio da oração. Então vamos colocar diante do altar, vamos colocar diante da presença de Deus, e eu tenho a certeza, a mão de Deus vai se manifestar, trazendo vitórias e também livramentos. Nosso ouvinte, Mariana, está dizendo: a paz do Senhor Jesus, bom dia, quero pedir oração em favor da vida da Damiana Saturnino Coelho e também da Eleone, também pela vida do Jair, pela vida da Vera e pela vida do Iago e todas as respectivas famílias. Creia, ouvinte Mariana, que a bênção de Deus vai chegar de uma maneira poderosa. Nós vamos orar em o nome de Jesus, ele será glorificado, porque esse é o nosso Deus, um Deus fiel, rico em bênçãos e também em misericórdias para com as nossas vidas. Nossa ouvinte Tatiane Silva está dizendo: quero pedir oração pela minha vida espiritual e pela vida do Caleb Marcelo e toda a família, em nome de Jesus. E a nossa irmã fala lá do Japão: Deus abençoe, irmã Tatiane, tá lá no Japão, Deus abençoe a sua vida, a sua casa, em nome de Jesus. Vai interagindo, querido ouvinte, vai interagindo, creia na bênção, creia no grande milagre.
3: Meu nome é Manuel Alexandrino Campos Neto. A minha vida foi uma vida dissoluta, uma vida sem regras, uma vida que não agradava nem aos olhos de Deus, nem aos dos meus pais. Eu andava em meu adultério, eu bebia muito, fumava muito e também consumia muitas drogas. Eu usava a maconha, já usei a cocaína também. E eu passava o dia inteiro na rua, não comia, não comia o que aparecia. Aí voltava pra minha casa, era 2 horas da manhã, aí me levantava tarde, umas 10 horas da manhã, ou 1 hora até da tarde, então, e só fazia comer e sair de novo. Nisso minha mãe ficava chorando, né? Chorando, por quê? Porque com quem eu andava com assassinos, andava com ladrões, andava com matadores, andava com traficantes. E também andava com viciados. E essa eram os meus amigos, entre aspas, que eu dizia que eram os meus amigos. E minha mãe, ela presenciou até, chegou até presenciar um dos meus amigos que andavam comigo sendo assassinado em frente dela com vários tiros de 12, calibre 12 no peito. E nisso ela ficava mais angustiada pela minha vida. Também tenho uma avó que é crente há mais de 20 anos na Deus e Amor, e eu tenho certeza que as suas orações chegou ao reino de Deus e Deus ouviu. E neste dia eu tinha combinado com uns colegas meus para irmos num campo onde nós reuníamos para pegar drogas. E quando nós não tínhamos dinheiro, nós pegava e comprava, ia numa mercearia ou num depósito de material de construção e comprávamos cola, aquela cola de sapateiro para nós nos entorpecer. E lá, nesse momento, quando nos reunimos, junto com meus amigos, aconteceu um fato bem curioso e bem interessante, que no momento até eu não sabia o que ia acontecer. Só vinha acontecer depois que eu aceitei Jesus Cristo. O momento foi assim: estava eu reunido junto com os meus amigos, né, que pegando drogas nesse terreno baldio, e de repente eu escutei um barulho como de um tiro muito, muito forte. Eu sabia que era tiro porque eu estava acostumado de ouvir tiro. Então, quando num piscar de olhos eu olhei para baixo, e ao olhar para baixo eu vi o meu corpo no chão. Não entendia o que estava acontecendo com o meu corpo deitado no chão, e eu via também os meus amigos também ao redor de mim. E eu falava, meu Deus, atirar em mim. Como eu sabia que poderia ter atirado em mim, porque eu vivia no meio deles, então eu não tinha dúvida que tinha atirado em mim, que tinha me matado. E eu falava comigo, meu Deus, atiraram em mim, me mataram, como é que vai ficar minha mãe? Quando eu dei por mim, eu parando sem entender nada, num piscar de olho, eu tornei. Estava eu com a droga na mão, com minha camisa toda ensopada de lágrimas, que eu até tirei, comecei a espremer, e era muita lágrimas e suor. E eu peguei, joguei aquelas drogas fora, meus olhos todos encharcados e inchados de tanto chorar. E depois que eu tornei, aquela alegria, aquela vontade de aceitar Jesus Cristo, de ir para a igreja e correr para a igreja como se Jesus viesse hoje. Eu não queria mais perder mais nenhum tempo. Dali mesmo eu saí correndo e não quis mais saber de drogas. E quando Deus me tirou do meio deles, no meio dos meus supostos amigos, começou a morrer todos, irmãos, todos começaram a ser assassinados. A minha vida, graças a Deus, o Senhor me libertou. Desde aquele dia que eu tive aquela visão, que agora eu sei que era visão, eu voltei para Jesus Cristo correndo, aceitei Jesus Cristo, e eu num dia só li quase o Novo Testamento, tanta sede, tanta alegria, eu li quase o Novo Testamento inteiro, glória a Deus, no mesmo dia. Eu não queria comer nem beber, só queria saber de ler a palavra de Deus. Agora eu estou feliz, tenho a prosperidade de Deus, porque a prosperidade de Deus não resume-se em dinheiro, mas sim na sua paz, na alegria, no seu bem-estar. Pode estar faltando tudo, pode estar faltando qualquer coisa na sua vida, mas você tendo Jesus Cristo, você tem a prosperidade, você tem a paz, tem a alegria, e nada pode perturbar isso, nem fome, nem miséria, nem perseguições, nem calúnia, nada pode perturbar a sua paz com Jesus Cristo, nosso Senhor. E a todos aqueles que estão viciados nas drogas, todos que estão viciados na bebida, no cigarro, na prostituição, tem solução para os seus problemas. Jesus pode mudar a sua vida também, porque ele tem poder, irmãos, e acredite, Jesus Cristo é real. Eu agradeço a oportunidade em nome do Senhor Jesus, e que Deus abençoe todos vocês, que Deus fale melhor nos seus corações, em nome do Senhor Jesus. O meu nome é Manuel Alexandrino Campos Neto, e assim eu agradeço mais uma vez a oportunidade.
2: Querido ouvinte, você acabou de ouvir o relato, o testemunho do nosso irmão Manuel. Ele que testifica que durante muitos anos da vida acabou sofrendo, vivendo no fundo do poço devido aos vícios em drogas, a ponto de estar até mesmo já desesperançoso com a vida. Para ele, na mente dele, naquela situação que ele se encontrava, já não tinha mais jeito, já não tinha mais solução, pois estava no fundo do poço. Até que ele teve um real encontro com o nosso Jesus Cristo. E quando Jesus Cristo tem um encontro com alguém, querido ouvinte, a vida dele, a vida dela, nunca mais é a mesma. Ele é transformado, é libertado, porque do nosso Deus emana vida, e vida com abundância. Foi o que aconteceu com o nosso querido irmão. A vida dele foi transformada, ele foi liberto da dependência dos vícios nas drogas. E hoje ele é uma nova criatura. A alma dele regozija da grandiosa salvação que há em Cristo Jesus. E ele já não precisa mais de nenhum tipo de substância danosa ao corpo, vale lembrar, para que ele se sinta bem. Hoje, em Cristo, ele é completo, ele tem a verdadeira alegria. E você que está me ouvindo, que está lutando contra algum tipo de vício, eu quero que você deposite a sua fé, a sua esperança em Jesus. Agarre com muita força a fé em Cristo, porque só com a fé em Cristo, praticando os princípios da palavra, você se levantará dessa situação e gozará da verdadeira paz, da verdadeira alegria que há em Cristo Jesus. E eu tenho certeza, o próximo testemunho que nós vamos ouvir aqui na Rádio Deus Amor será o seu, porque certamente você também vai viver o seu milagre. 4:31 em São Paulo. Nós vamos agora para o quadro, o projeto Eu Mais Um, com a nossa irmã Débora Miranda, com o tema Concupiscência da Carne. E eu já volto com você.
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5: Estamos chegando com o Espaço Eu e Mais Um. 5 minutos onde a gente fala um pouquinho da palavra de Deus, a gente traz um estudo, a gente comenta. E é muito bom estar com vocês. O saúda, Débora Miranda. E esses 5 minutinhos hoje, eu creio que já concluir aquele tema que a gente está falando sobre o sistema de viver deste mundo. Como o cristão deve viver neste mundo? A Bíblia diz, uma passagem bíblica muito maravilhosa, que diz: não ameis o mundo, nem o que no mundo há. Então, Deus não está falando que você não deve amar a montanha, que você não deve amar os lagos, não. Não ameis o mundo quer dizer não amar esse sistema que rege este mundo, né? As ideias deste mundo. Não é uma sugestão neste versículo, é uma ordenança. É uma ordenança severa da palavra de Deus. Porque toda desobediência, Deus perdoa quando nos arrependemos, mas tem as consequências. Por exemplo, imagine o que aconteceria se, diante de um farol, um semáforo assinalando vermelho para os pedestres, a gente resolvesse atravessar uma avenida de grande fluxo de carros, ônibus, caminhão. Com certeza a gente ia sofrer uma terrível e traumática consequência. Então vamos considerar este exemplo na perspectiva da nossa salvação eterna. Vamos fazer um paralelo. A palavra de Deus nos alerta contra a concupiscência da carne. Talvez você esteja ouvindo esta palavra pela primeira vez, mas tem muitas palavras desta na Bíblia Sagrada. Contra a concupiscência da carne é o que a palavra de Deus nos alerta. Não somente da carne, a concupiscência dos olhos e a soberba da vida. Vamos aqui então explicar a concupiscência da carne, o que ela significa. Isso quer dizer os desejos impuros da nossa carne, os vícios, os prazeres sexuais fora do casamento. Tudo isso é concupiscência da carne. A Bíblia, ela nos exorta a fugir de toda e qualquer impureza. Está em 1 Coríntios 6:18. Vá anotando os versículos para você ler depois. Então, quando a gente ouve isso, será que o meu corpo é mau? Não, não. O corpo foi feito por Deus. O corpo não é mau em si mesmo. Mas o nosso corpo é uma presa fácil para o pecado. A tendência da nossa carne é pecar contra Deus. A gente sempre está lutando, é uma batalha diária contra os desejos impuros da nossa carne. Mentir, enganar, adulterar, enfim, tem tantas coisas. Por isso, nós devemos estar vigilantes, orando em pensamento, porque Satanás às vezes vem nos atacar na mente com os nossos maus pensamentos. Nós temos que estar ciente de que nós, o nosso corpo, é o templo do Espírito Santo. Ou seja, quando nós aceitamos a Jesus, o Espírito Santo veio morar em nós. Então, quando ele vem morar em nós, ele nos ajuda a vencer o pecado. Então, nós devemos viver uma vida piedosa com a ajuda dele, uma vida consagrada a Deus. E o nosso corpo deve ser um sacrifício vivo, santo e agradável ao Senhor. Vejam que os vícios podem ser considerados concupiscência da carne. O vício do jogo, da bebida alcoólica, das drogas, do cigarro, o vício de mentir. E muitas vezes a gente não considera isso como concupiscência da carne. A mentira que pouco é falada nos púlpitos. Quantos crentes estão mentindo descaradamente, enganando? Eu soube de uma história há uns meses atrás de que uma irmã da igreja, membro da igreja, ao ouvir uma nova convertida que acabou aceitando Jesus, ela tinha até bens, tal, e esta irmã antiga da igreja foi e começou a enganar esta nova convertida, sabe, labiosa, falando: ó, eu sou serva de Deus, eu sou mulher de Deus, você precisa emprestar um dinheiro para mim. Presta atenção nisso, você que é novo convertido, nem todos que estão dentro da igreja são convertidos, nem todos são fiéis. Há muitos que mentem e são crentes em Jesus, ou seja, entre aspas, porque não são crentes verdadeiros. Estão enganando. Então, não se deixe levar por coisas que você ouve. Só porque aquela pessoa está na igreja, você acha que ela está falando a verdade. Não, fique atenta, porque muitos se deixam levar pela concupiscência da carne. Alimentam a mentira, alimentam o engano dos seus corações e começam a extorquir as pessoas dentro da igreja, pessoas novas convertidas que não têm muito entendimento. Então vigie, abre os olhos para que você não seja engodada, enganado nestas conversas desses falsos crentes. Nós vamos continuar falando na próxima programação e eu vou encerrando por aqui, mas quero deixar o nosso contato para você mandar a sua pergunta. 11 982 92 3392. Se despede, sua irmã em Cristo, Débora Miranda, e até a próxima edição.

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1: Maravilhoso Deus e eterno e querido Pai, mais uma vez diante da tua face eu me coloco em oração e quero tributar ao Senhor toda a honra, toda a glória, todo o louvor. Queremos te agradecer, Pai, pelo privilégio e pela oportunidade que é estar em oração nesse momento. Quero apresentar ao Senhor, ó Pai, cada pedido de oração das pessoas, ó Pai, que compartilharam conosco através, ó Pai, do nosso WhatsApp da Central de Produções Internacional. Pessoas que estão desempregadas, pessoas que estão há muito tempo, ó Pai, aguardando uma promoção dentro desta empresa. Senhor, eu quero pedir ao Senhor que o Senhor venha abrir as portas na vida desta pessoa. Sim, esta mãe que ora, ó Pai, pelo primeiro emprego do seu filho. Esta pessoa que ora, ah, Papai do Céu, porque já entregou diversos currículos e até agora, ó Pai, nenhuma entrevista foi agendada. Esta pessoa, ó Deus, que está há anos exercendo a mesma função dentro desta empresa, ah, Pai, tem almejado e tem até mesmo se qualificado, ó Deus, para subir de cargo, mas a oportunidade não vem. Mas que nesse momento, ó Pai, por intermédio da tua graça, as portas se abram dentro desta empresa e esta pessoa, Pai, desfrute de um crescimento exponencial, ó Pai, no âmbito trabalhista. Desfruta, ah, Papai, que essa pessoa venha desfrutar de uma intervenção divina, de um milagre. Ó, Papai glorioso, prepara Espírito de Deus, prepara Espírito da Verdade, o grande milagre para o louvor da tua glória. E testemunhos, meu Pai, irão acontecer de maneira natural, porque essas pessoas serão motivadas pela gratidão ao Senhor e testemunharão da tua glória, do teu poder, da tua intervenção para com a vida deles, para com a vida delas, ó Pai. Confirma a porta aberta, sim, em todos os âmbitos e em todas as áreas da vida desta pessoa. Enquanto nós oramos, ó Pai, vai abrindo as portas. Enquanto nós oramos, vai tirando os empecilhos, vai jogando por terra barreiras e muralhas. Que, ah, Senhor, a partir desta próxima segunda-feira, esta pessoa que estava desesperançosa, esta pessoa que achava que não tinha mais jeito, que não tinha mais solução, que ela possa se levantar, ó Pai, em busca da porta que o Senhor já abriu. Eu creio, ah, Pai, assim nós pedimos pela fé, em nome de Jesus.

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2: Quatro horas e 49 minutos em São Paulo. É, querido ouvinte, vamos agora para aquele momento de informação aqui na Rádio Deus e Amor. É, vamos falar de saúde em foco e fique atento para que você esteja muito bem informado e o seu dia seja acrescido em informação.
3: Seja sempre bem-vindo à Rádio Deus é Amor. A gente vai para mais informações aqui. Suplementação para a imunidade. Suplementos para fortalecer as defesas do corpo. Não é incomum termos conhecimento de outras pessoas que relatam estar sem disposição para nada, ou seja, que estão sem motivação para desempenhar as suas atividades. Apesar de muitas vezes e naturalmente atribuímos isso ao cansaço, há também uma outra explicação para isso: a imunidade baixa. Para quem deseja aumentar a imunidade, os suplementos são uma alternativa rápida e eficiente. Pensando em auxiliar pessoas que estão nessa situação, a nutricionista Dani Borges listou os suplementos que podem reforçar a sua imunidade. Confira. Vitamina C. A vitamina C aumenta a produção de leucócitos, os quais atuam como a defesa do organismo contra vírus e bactérias. Além disso, ela aumenta os níveis de anticorpos, o que ajuda a combater uma gripe ou um resfriado. O ômega 3 ajuda a otimizar as funções imunológicas e promover uma redução da taxa de colesterol. Os multivitamínicos são capazes de reunir todas as vitaminas e minerais que são necessários para o funcionamento do organismo. Eles apresentam ação antioxidante e atuam fortalecendo os sistemas nervoso e imunológico, afirmou a nutricionista. Atividades do dia a dia após infarto. Como retomar a vida após um infarto? Ninguém espera ser internado em um hospital vítima de um ataque cardíaco, principalmente porque, muitas vezes, a doença aparece de forma silenciosa. Porém, se o infarto acontecer, o paciente precisará tomar certos cuidados ao retomar suas atividades diárias e também promover uma mudança de hábitos. Dependendo da extensão do ataque no coração, uma parte do órgão pode perder a sua função e contribuir para a diminuição da atividade cardíaca, como explica o cardiologista Carlos Alberto Pastore, diretor do Serviço de Eletrocardiograma do INCOR, o Instituto do Coração. Essa redução provoca mais cansaço e a rotina da vítima poderá ficar mais limitada. Nos casos em que todas as áreas do coração são recuperadas, no entanto, a vida pode voltar ao normal gradativamente. O cardiologista recomenda que o paciente só volte às atividades regulares, como trabalhar, por exemplo, um mês depois do ocorrido, e inicie atividades físicas moderadas. É importante que a pessoa faça exercícios supervisionados, porque isso melhora a função cardíaca, promovendo uma microcirculação no local que sofreu um infarto. Além de inserir a atividade física na rotina, a vítima terá que eliminar hábitos nocivos à saúde, como fumar, beber e ingerir alimentos gordurosos e com muito sal. O paciente vai ter que ser orientado do ponto de vista nutricional, evitando tudo que aumenta o colesterol e o nível de açúcar.
2: Quatro horas e 53 minutos em São Paulo. Estamos chegando já ao término aqui da Madrugada do Socorro de Deus. E eu quero louvar a Deus pela sua vida, querido ouvinte, você que esteve conosco ao longo desta madrugada na audiência. Deus abençoe a sua vida. É, quero deixar aqui registrado também uma saudação de paz especial para o nosso irmão presbítero Levi Muniz, que está a caminho aqui da sede mundial e está na audiência. Deus abençoe, presbítero. É, querido ouvinte, eu vou ficando por aqui. Esse quem comunicou com você foi o seu irmão em Cristo, diácono Douglas Almeida. Esteve conosco também, servindo a igreja, servindo você, ouvinte, nosso irmão Hamilton. E não vá embora não, não vá embora não, porque ainda tem muito conteúdo que edifica a sua vida, preparado com muito carinho aqui na nossa programação. Eu vou embora, mas você vai ficar com a identificação das nossas emissoras e logo após o culto no ar, com nosso irmão presbítero Erwin de la Lande. Ele vem trazendo o tema: onde está o teu cuidado? É baseado ali no livro de Josué, no capítulo de número 24, no versículo de número 15. Então, querido ouvinte, Deus abençoe a sua vida e, se Jesus nos permitir, uma próxima oportunidade, a gente volta. Fique na paz do Senhor Jesus. Deus abençoe.

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5: 5 horas.
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8: Amém. Vamos continuar e temos recebido palavra do Senhor. Quem crê que Deus está conosco, diga amém.
9: Amém.
8: Abra a Bíblia Sagrada no livro de Salmos. Aleluia. Prepare o seu coração para orarmos ao Senhor em nome de Cristo. Salmo 140. Abra aí o texto. Vamos ler o versículo da palavra do Senhor nosso Deus. Quem encontrou a palavra do Senhor, diga amém.
9: Amém.
8: Vamos ler o texto sagrado. Livra-me, Senhor, dos maus, protege-me dos violentos, que no coração tramam planos perversos e estão sempre provocando guerra. Afiam a língua como a da serpente, veneno de víbora está em seus lábios. Protege-me, Senhor, das mãos dos ímpios, protege-me dos violentos que pretendem fazer-me tropeçar. Amém. Amém, igreja.
9: Amém.
8: Guarde a sua Bíblia no seu banco, guarde a sua Bíblia, levante a mão para o céu, feche os seus olhos, aleluia, levante a mão para o céu.

gracioso, pela tua mão amiga e de poder. Obrigado, meu Pai, por estender as suas mãos de misericórdia. Eu sei que estás conosco, eu sei que a tua mão é sobre nós, eu sei que a tua graça é sobre nós, eu sei que o teu favor é sobre nós, mas eu quero pedir também, ó Pai, guarda a nossa vida, guarda a nossa alma, guarda a nossa casa, guarda, meu Pai, a nossa família, daqueles que são maus, daqueles que são arrogantes, daqueles que são presunçosos, daqueles que são malignos, daqueles, Pai da glória, que buscam devorar nossa vida, daqueles que buscam destruir nossa alma e a nossa fé. Guarda-nos, ó Pai da glória, daqueles que têm provocado ira, têm causado contenda, têm trazido, Pai, dissensões para o nosso ambiente. Guarda-nos, ó Pai da glória, de sermos os tais que praticam também essas obras. Guarda-nos, Pai da glória, de sermos os tais que vão reproduzir essas obras malignas e diabólicas também. Ó Deus maravilhoso, ó Deus gracioso, que a tua mão poderosa esteja sobre nós, ó Pai, e direciona a nossa vida, direciona, Pai, a nossa casa, direciona a nossa família, para que nós tenhamos, Senhor, o privilégio de estar na tua presença, o privilégio de estar na tua casa, o privilégio de adorar o teu santo nome. Livra-nos, meu Deus, daquilo que é mal, daquilo que é pecaminoso, daquilo que é pernicioso, daquilo que não traz a tua glória, daquilo que não traz a tua bênção, daquilo que não vai produzir em nós o efeito da salvação. Ó Pai maravilhoso, ó Deus gracioso, toma a nossa vida na tua direção, conduz os nossos passos e guia o nosso caminho para aquele que está perdido, aquele que está desorientado, aquele que está, Pai, agora desanimado, ou cansado, ou até frustrado, que o Senhor venha sobre ele com renovo, com graça, com favor, com misericórdia, e restaure a sua vida, e restaure a sua fé, e erga do chão, meu Pai, para que sinta a tua presença, para que sinta o renovo da tua graça, e o renovo, Pai, da tua glória, meu Deus e meu Pai, para que haja ânimo sobre cada vida e cada alma, Senhor. Espírito Santo, opera maravilhas, opera milagre, opera, Senhor, segundo a tua boa vontade e a tua grande obra, meu Deus. Direciona a cada caminho, direciona a cada vida, para que possamos sentir outra vez o poder do Espírito Santo sobre a vida, a família, sobre o lar, o casamento, sobre a casa, que possamos sentir outra vez o Espírito Santo trabalhar para a glória do teu nome, ó Pai. Vem conduzir, vem operar, vem mover as águas e faz maravilhas e milagres para o teu louvor. Eu creio, Deus, que estás conosco, em nome de Cristo, confirma a bênção e a vitória, em nome de Jesus. Levanta a mão para o céu, diga: meu Deus, eu creio que o Senhor já operou milagres e maravilhas em minha vida, e por isso eu te adoro. Amém. Bata palma e dê glória para Cristo. Pode adorar a Cristo, aleluia! Pode adorar o Senhor nosso Deus. Abra sua Bíblia, livro de Josué, capítulo 24. Vamos ler a palavra do Senhor. Livro de Josué, capítulo 24. Abra aí o texto sagrado. Josué 24, 15. Vamos ler o texto sagrado. Quem ama estar na casa do Senhor, diga amém. Porém, se vos parece mal aos vossos olhos servir ao Senhor, escolhei hoje a quem sirvais. Se os deuses a quem serviram os vossos pais, que estavam além do rio, ou os deuses dos amorreus em cuja terra habitais. Porém, eu e a minha casa serviremos ao Senhor. Eu e
e a minha casa serviremos ao Senhor. Levanta a mão para o céu, diga: eu

Igreja amada do Senhor, palavra de Deus, alimento para nossa alma. A nossa vida, ela parte da primícia de aprendizado. Tudo que nós vivemos hoje, ela vem de um aprendizado. Nós aprendemos tudo. Aprendemos a ser bons, aprendemos a ser maus, aprendemos a conviver com as pessoas à nossa volta, aprendemos a nos isolar. Nós aprendemos tudo. E conviver com pessoas que nos deixam exemplos e que nos orientam e que nos encaminham é a melhor coisa que temos para viver. A Bíblia diz aqui que há um homem chamado Josué, e ele, em um tempo de libertação, se apresenta para poder viver uma história que o povo hebreu não vivia. Você vai lembrar que o povo era escravo no Egito 400 anos. Moisés está nos últimos 40 anos no Egito, mais 40 no deserto, então são 80 anos. Entre Moisés nascer até libertar o povo, são 80 anos. E aí ele vai e liberta o povo, e o povo sai e começa a viver agora uma vida que há 400 anos não sabiam que era viver, uma vida de adoração a Deus. O povo começa a viver, mas Moisés precisa de pessoas para lhe ajudarem, porque ninguém faz tudo sozinho. Ninguém consegue mudar todo mundo sozinho. Ninguém consegue fazer tudo. Não, eu dou conta. Dá nada. Você não dá conta, não. Chega uma hora que o seu corpo começa a chorar. A sua mente está cansada. As suas forças se esvai. E quando você está só, é aí que você percebe que eu não dou conta. Por quê? Não tem ninguém para me ajudar. Não tem ninguém para orar comigo. Não tem ninguém para chorar comigo. Não tem ninguém. E aí você começa a sentir as dores da fragilidade e de estar na solidão. Porque Moisés é o grande libertador. O povo sai da terra do Egito e está sobre ele agora a responsabilidade de passar ao povo aquilo que Deus queria. Diga glória a Deus. E caminha de um lado, caminha para o outro. Toda dificuldade que o povo enfrentava iam para quem? Moisés. Estamos com fome, Moisés. Meu Deus, maná, codernil. Estamos com sede, água amarga em doce. Estamos com sede, a rocha tira água. O inimigo vem aí, abre o mar vermelho. E agora Deus manda uma coluna de fogo, manda nuvem, protege do calor, protege do frio. E Moisés estava lá, só que chega um momento que mesmo que Deus esteja com ele, ele como homem, sente cansado. Fatigado, tem que fazer tudo por todo mundo, e quem faz tudo por todo mundo faz mal feito, porque uma hora você vai desagradar a um e agradar a outro. Ah, eu não sou compreendido porque você faz mal feito, porque Deus não mandou você agradar todo mundo, Deus mandou você fazer bem feito. Mas se for para uma pessoa só, é bem feito. Mas eu quero fazer para 100, porque eu acho que é para 100. E Deus diz assim para você: eu não te mandei fazer para 100, mandei fazer para 1. Mas eu sou capaz. Deus diz: eu sei que você é capaz, mas eu não quero que você faça. Porque quando você não for capaz, você vai ser cobrado daquilo que eu não te mandei fazer, e depois você vai se culpar e vai me culpar, e aí vamos estar os dois em maus lençóis. Então Moisés começa a sentir o fardo, o cansaço, e o seu sogro diz: ó, separa homens que sejam de Deus, que carreguem a presença de Deus, para poder orientar o povo, e aquilo que eles não souberem, eles vão falar contigo. E aí nós dois vamos entrar numa conversa nossa. Mas aquilo que eles puderem resolver, porque eu também estou na vida deles, eles vão resolver. Diga glória a Deus. Eu quero que você levante a mão para o céu. Diga: Deus, não me deixa fazer tudo sozinho. Eu preciso da tua ajuda. Não

0: quero esgotar as minhas forças. Bata a palma e dê glória para Cristo. Aleluia. Então você começa a ver Moisés agora ter o fardo aliviado. Por quê? Tudo aquilo que vinha sobre ele, que lhe causava desgaste, começou a ser repartido. E então o povo começa a ter agora outras pessoas para conseguir fazer o trabalho. Às vezes nós somos tomados por uma soberba, por um orgulho disfarçado de simplicidade, de querermos provar que somos suficientes. Você não tem que provar nada para ninguém. Você precisa adorar, servir e glorificar a Deus. É Deus que vai se provar na sua vida. Todo mundo que tenta provar que é alguma coisa se decepciona, mas todo mundo que é provado por Deus, aprovado por Deus, é Deus quem prova a sua vida no olhar do outro, e é o outro quem vê Deus na sua vida e adora a Deus, porque Ele está em você. Aleluia! Então você não precisa, não procure dor de cabeça. Senão fica difícil. Então Moisés separou homens, começam a orar pelo povo, aconselhar, a orientar o povo, e o povo começa a caminhar. Só que o tempo chega e Moisés precisa de alguém para continuar o trabalho. E esse é o outro problema que nós temos. A gente acha que é bom demais, que ninguém consegue. Se eu não fizer, ninguém mais faz. Você se engana. Porque quando você deixar de fazer, às vezes vem alguém que faz melhor do que você. Só que a gente tem medo de ser substituído. Nós temos medo que alguém, se eu morrer, o que será dos meus filhos? Se Deus cuidou até hoje. Quando você não vê, Deus livra de assalto, livra de acidente, livra de queda, livra de trem. Deus livra de tudo, você não faz nada, é Deus quem faz. Mas aí na sua cabeça, se eu não estiver, o que será? Vai continuar a ser a mão de Deus a guardar, a proteger, a livrar e a cuidar. Aleluia! Deus vai continuar a fazer a obra, porque não é você. Deus, vou deixar meu nego, o que vai ser dele? Ele vai se virar. Vou deixar minha nega, e aí ela vai se virar. Chega o tempo que Moisés precisa trazer alguém que vai continuar o trabalho, mas para ele continuar, precisa fazer o quê? Aprender. Precisa começar a buscar conhecimento. E então 12 espias vão à terra de Jericó e eles observam e falam: eita, terra boa, mas tem homens grandes, muros fortes, mas a terra é boa, é produtiva demais. Quando chegam os 12, 10 começam a falar o quê? Rapaz, é boa, é. Tem comida boa? Tem. Tem fartura? Tem. Tem tudo de bom? Tem. Mas os homens são grandes, tem gigantes, tem homens fortes. Vai ser difícil. Nós não vamos conseguir. Até hoje Deus fez eles vencerem obras que aos homens era impossível, e eles não creram. Glória. A Bíblia diz que dois deles, Josué e Caleb, disseram o quê? Gente, espera aí, quem nos trouxe até aqui? Foi Deus. Quem nos fez atravessar o Mar Vermelho? Foi Deus. Quem nos fez vencer os inimigos? Foi Deus. Quem deu comida do céu? Foi Deus. Quem transformou a água amarga em água doce? Foi Deus. Se Deus esteve conosco até hoje, será que Ele vai nos abandonar? Não. Então Ele vai nos fazer conquistar a terra. Ele vai nos dar vitória sobre os inimigos. Aleluia. Ele continua conosco. Aleluia. Então eles conquistam terra, eles vencem inimigo, o nome do Senhor é glorificado, e olha, Deus começa a ser exaltado. Moisés morre, e antes dele morrer, vem Josué, falou: você vai conduzir o povo agora. E ele agora começa a conduzir o povo. para a terra prometida. Moisés poderia ter ido à terra prometida? Poderia. Mas Deus não quis que ele fosse. Ele foi até o limite que Deus sabia que ele podia suportar. É por isso que a gente que está a sofrer cheio de doenças, porque você quer ultrapassar limites que Deus não quer que você ultrapasse. Deus não quer que você faça coisas que você acha que você pode fazer. Deus não permitiu você fazer. Deus não permite com que você faça. Deus não te autoriza. E Moisés então, imagina, lá no monte, Deus nem deu aviso. Sabe aquele pré-aviso de demissão? Deus não deu. Quando chegou no monte, Deus falou o quê? Moisés, fica comigo aqui, é daqui para a glória. Daqui agora você não passa mais. Lá no monte. E não era a primeira vez que ele estava no monte. Ele já esteve na guerra, o braço erguido e o povo vencia. O braço baixava, o povo perdia. Já esteve no monte, as tábuas. Deus esteve lá, a presença dele esteve lá, milagre. Ele já esteve no monte outras vezes, mas desta vez foi sem volta. Porque ele já estava no seu limite. Ele chega lá, Deus fala, agora estamos juntos. E cadê Moisés? Nada. Cadê? Ninguém. E agora, quem vai nos liderar? Deus escolheu Josué. Uns olham e falam assim, esse menino, esse molequinho aí, troquei a fralda dele, evangelizei ele, ganhei ele para Jesus, é ele quem vai, E é aí onde nós acabamos por não perceber o que Deus tem sobre a nossa vida. Por quê? Porque aquilo que você acha que o seu olho vê e é realidade e é a vontade de Deus, não é. Não é. Aquilo que você acha que é o seu olho ou a vida que você já viveu é suficiente para mudar os planos de Deus. Não, não é. Não é. A Bíblia diz que vem Josué e agora é difícil. Por quê? Porque uns que são do tempo de Moisés não querem, não aceitam, não concordam, olham com indiferença. Outros que viram e já acompanharam a história, só que Josué continua, a bem ou a mal continua, sendo aprovado por homens ou negado por homens, continua, sendo amado por homens e rejeitado por homens, continua, sendo benquisto por homens ou desprezado por homens, continua. Por quê? Porque ele já viveu o suficiente para ver Deus agir na sua vida. Então ele não é dependente emocionalmente de nada e de ninguém, simplesmente confia em Deus, ele espera em Deus e ele crê em Deus. Aleluia. Ele não é dependente de nada nem de ninguém. Ele confia em Deus. Ele sabe que Deus é. É isso que ele vai viver. Ah, mas eu não gosto. O problema é seu. Ah, mas eu gosto. Então te junta e vamos continuar a caminhar. Porque não muda. Aquele que aprendeu, escute isso. Aquele que aprendeu a ser dependente de Deus não depende de mais nada e mais ninguém. Aquele que aprendeu a ser amado por Deus e sabe que é amado por Deus não depende de amor de mais ninguém, porque sabe que Deus é suficiente sobre a sua vida. Glória! E sabe por que isso acontece? Porque João escreve: se o Filho do Homem vos libertar, verdadeiramente sereis. É isso. Não está a falar só livre de demônios. Não está a falar livre de legiões, livre. Não, está a falar disso. Dependência emocional, estrutura emocional, espiritual. Se ele vos libertar de toda dependência externa, verdadeiramente sereis livres. Me amem ou não me amem, eu amo Cristo e Cristo me ama. Gostem ou não gostem, Jesus gosta de mim. Liga ou não liga, Jesus está atento a cada oração, a cada momento de intimidade. Ele está na minha vida e não importa, eu continuo com Ele na presença dEle. E Ele me quer na sua presença, aleluia. E isso basta. Josué começou a entender isso. Por quê? Bem no começo, Deus vem para ele e fala: ó, eu serei contigo, se tu fores comigo. Quem vai interferir no relacionamento desse, meu amado? Ninguém. Se Deus disse que ele era, porque ele seria, quem vai entrar no meio e falar assim: é, não foi isso que Deus disse? Não vai entrar. Não vai. Medita na minha lei, anda nos meus preceitos, anda no meu caminho. Lembra de Moisés? Olha o que Deus está a falar para Josué. Lembra de Moisés, meu servo, que andou comigo, andou na minha palavra? Lembra dele? Faz igualzinho que você não vai se arrepender. Oh, glória! O que Deus está a dizer para Josué: faz igualzinho, Moisés, que vai dar tudo certo. Eu serei contigo, o mar vai se abrir, haverá prosperidade, haverá milagre, haverá salvação, haverá transformação, haverá resposta. Anda comigo, não tem erro. Aleluia. E Josué faz isso, caminha com Deus, anda com Deus. E ele pega todos os exemplos que haviam em Moisés, aplica porque aprendeu, porque viveu, e agora Deus era com ele. Além de ter um exemplo de um homem de Deus, ele agora tem o próprio Deus com ele a confirmar as palavras. Então não há, irmão, não há quem interfira na vida daquele que depende de Deus 100%. Não existe probabilidade de interferência na vida de alguém que depende de Deus a 100%. Vão falar: não vai mudar minha vida. Vão deixar de falar: não vai mudar a minha vida. O zap vai deixar de tocar: não vai mudar a minha vida. Aonde vir para minha casa: não vai mudar a minha vida. Se não vierem, também não vai mudar a minha vida. Se me falarem bom dia, mas não muda a minha vida. Se não falarem bom dia, também não tem problema, porque não vai mudar a minha vida. Se me convidarem, serei feliz, mas não vai mudar a minha vida. Se não me convidarem, também não vai mudar nada, porque eu dependo de um Deus que me ama, que me escolheu, que guarda a minha alma, glória, e que está comigo, e que anda comigo e caminha comigo. Aleluia! É o que Josué está a dizer, ou está a viver com Deus. E ele então continua, até que o capítulo 24 nos traz aqui pontos importantíssimos, irmãos. Importantíssimos. Por quê? Porque o povo começou a pender para um lado que era diferente daquilo que Deus queria. Começou. O povo começou a fazer escolhas que Deus não aprovava. Então Josué se levanta. E o capítulo 24, ele é recheado. Aqui você percebe que ele aprendeu de Moisés. Versículo 1. Então Josué reuniu todas as tribos de Israel em Siquém, convocou as autoridades, os líderes, os juízes e os oficiais de Israel, e eles compareceram diante de Deus. Escute isso. Josué disse ao povo: assim diz o Senhor, o Deus de Israel. Oh, glória! Oh, glória! E aqui Deus começa a trazer a eles a memória do que foi a trajetória dos seus antepassados. Como Deus os livrou do Egito, como ele tirou Abraão da sua casa, como ele foi com eles e livrou Jacó da morte e a família de Jacó, de Esaú. Deus vai trazendo nesta mesa, nesta reunião, aos líderes, aos cabeças. Quem era Deus? Que Deus não era qualquer um para ser trocado por figurinha. Não. Então Deus começa a trazer aqui, e perceba isso, versículo 1, 24, 1. Reuniu todas as tribos de Israel em Siquém. Ele reúne as tribos e convoca autoridades, líderes, juízes e oficiais, toda patente alta. É chamada para uma conversa com Deus. E agora começa o discurso de Josué naquilo que Deus havia manifesto a ele. E diz o quanto Deus foi com eles, com seus antepassados, com a sua história, trazendo a memória. E Josué é muito claro no versículo 15, quando ele diz assim, ó: se vos parece mal aos vossos olhos servir ao Senhor, então escolham hoje quem vocês querem servir. A escolha é vossa. Se não é bom aos vossos olhos servir a Deus, se vocês não acham bom servir a Deus, escolham hoje. Só que vocês não podem continuar em frente às tribos, sendo juízes, líderes, oficiais. Vocês não podem exercer um cargo de confiança do jeito que estão, e do jeito que a vossa tribo está, do jeito que a casa está, do jeito que a família está, do jeito que está ao vosso redor. Vocês não podem continuar. Escolham hoje. E Josué traz ao povo: se os deuses a quem serviram vossos pais lá no passado, que ficaram além do rio, o que ele quer dizer? Quando eles passaram o rio, tudo ficou lá para trás. Quando a gente batiza alguém, ou quando as pessoas vão se batizar, qual é a nuance, não é? Mergulhou, a gente joga, mata ele e depois ressuscita, não é assim? Eu confesso, Jesus, confesso, quero amá-lo, quero viver eternamente, eu vou ser fiel até a morte. Vai, então o velho homem morte, bum, aí vem um novo, cheio de glória, cheio de luz, cheio de alegria, cheio de fé, cheio de contentamento. Aleluia! É o que Josué está dizendo. O que ficou além do rio, lá para trás, não pode continuar. O que Josué está dizendo é que a velha vida, os velhos hábitos, a velha dependência, os fracassos que estavam além do rio, tem que ficar lá, não pode te acompanhar. Não, você não pode seguir viagem com Deus atrelado como se fosse aquele, não é trailer, como é que chama? Aquela carroça que você coloca naquele globo, como é que chama? Que você arrasta, põe material de obra lá. Como é que é? Não. Você põe no carro, põe naquela bola e você coloca assim para seguir viagem. Quem é pedreiro sabe? Como é que é? É como se fosse carriolão. Você coloca ali o material e vai para a obra e vai trabalhar no seu carro. Não, você não pode ser atrelado àquilo. Por quê? Você passou do rio. O que Josué está dizendo é: irmãos, nós atravessamos o que era impossível. Nós conquistamos o que era impossível. Os antepassados conquistaram da parte de Deus aquilo que era impossível. Então, não podemos voltar àquilo que era o passado. Ele está dizendo: se vocês querem continuar com os deuses que estavam além do rio lá para trás, continuem, mas se for o Senhor hoje, tomem a decisão, aleluia, porque Deus não divide, Deus não compartilha da sua glória com ninguém. E ele é bem claro: aqueles deuses que estavam além do rio, dos amorreus, aqueles deuses que dominavam, não. Só que ele diz algo muito claro, muito claro. Porém, eu e a minha serviremos ao Senhor. É uma tomada de decisão, é uma escolha. Diga comigo: escolha. Não, fale com fé. É uma escolha. Não, com mais fé. É uma escolha. Agora eu quero que você aproveite e pergunte a esse irmão que está do seu lado. Não gosto de fazer isso muitas vezes, mas pergunta para ele: qual é a sua escolha hoje? Não, pergunte com fé: qual é a sua escolha hoje? Se for esposa, esposa, olhe na pupila, pergunta: benzinho, qual é a tua escolha hoje? Ou os deuses lá para trás do rio, ou então estar na presença do Senhor e deixar Então Josué precisa tomar uma decisão, não só por ele, mas também pela sua família. Porque quando ele não estiver, a sua família vai continuar a história, vai continuar o legado. Talvez não do líder Josué, mas do papai Josué. E como é que vai ser quando ele não estiver, estiver tudo bagunçado e de qualquer maneira? Como será? É por isso que o cristão precisa ter os pés no chão, firmes. Você não pode ser desestruturado emocionalmente. Você não pode ser alguém desequilibrado. Coitadinho de mim, eu sou ninguém. Não, você é filho de Deus. Pode estar a atravessar um momento mau, pode estar a atravessar uma fase ruim, e essa fase pode ter 6 meses, 1 ano, 10, 15, 20, 100 anos, não importa. Mas se Deus estiver contigo, aleluia, Ele vai garantir que no final tudo glorifique o nome dEle, porque a tua vida é para a glória dEle, oh glória. Então você vai viver com Ele, e isso não muda. O que Josué está dizendo aos líderes, escolham hoje se querem voltar a pecar como os nossos pais pecaram, ou se vamos servir a Deus. Porque não tem dois pesos, duas medidas, é um peso só, Deus. A balança em Cristo não pesa dos dois lados, pesa de um lado só, Cristo. Não há do outro lado, há só o lado de Cristo. Não há outra escolha, a única escolha é Cristo. Não há outro que salva, quem salva é Cristo. Não há outro que perdoa pecado, quem perdoa é Cristo. Não há outro que dá vida, é Cristo quem dá vida, oh glória. Então é um lado só, é um Senhor, é um Rei, é um Salvador, oh glória. Josué está a dizer: escolham, escolham, porque a vossa família vai viver com base na vossa escolha, a vossa casa viverá com base na vossa escolha. Então Josué toma uma decisão, e essa decisão ela é pessoal, como líder da sua casa. Quantos líderes de casa aqui não têm negligenciado a sua família? Quantos líderes, porque você que tem família, você é líder. Você é líder. Ah, pastor, a Bíblia diz o que eu fiz na época da ignorância, Deus perdoa. Perdoa. Mas a conta chega. Não é porque Deus perdoa que a conta não chega, chega. Só que agora em Cristo as coisas suavizam. Agora em Cristo as coisas se aliviam. O peso que eu teria sem Cristo, com Cristo agora é outro. A carga da minha vida sem Cristo, com Cristo é outra. Por quê? A carga que viria sem Cristo ia quebrar os meus ossos, ia me triturar. Quando a carga vem com Cristo, sabe o que que Cristo faz? Ele pega a minha carga, coloca no ombro dele, lá na cruz do Calvário, e me dá a carga dele, e coloca no meu ombro, e diz: vai em paz, porque a tua fé te salvou. Vai e não peques mais, porque a tua avó, glória. Você agora é novo, você agora é livre, você agora tem graça. Ele alivia a carga dos nossos ombros. Então Josué está a dizer para esses líderes: vocês conhecem a palavra, vocês conhecem a verdade, tem negligenciado, tem deixado de lado, tem abandonado. Não é por acaso que você vê que o número de cristãos hoje, de conversão, tem diminuído. Aí você vai dizer: ah, pastor, a culpa é do diabo. Não. Se o diabo formos nós, então a culpa é nossa. Porque somos nós que temos negligenciado, porque estamos cansados, estressados. Já orei demais, já busquei demais, agora cada um se vira. Já fez 18 anos, cada um se vira. Se você recebeu a graça e eles ainda não, é você que tem que continuar a orar. Salvação individual? É, mas orar uns pelos outros ainda está na Bíblia. Salvação individual é, mas cuidar da família ainda está na Bíblia. Salvação individual é, mas amar o meu próximo ainda que me prejudique está na Bíblia. Eu preciso continuar com a palavra de Deus, porque ela leva o homem à vida eterna e a salvação em Cristo, a glória. Não se pode negligenciar a palavra. E Josué está a dizer: vocês conhecem, líderes, vocês sabem como seguir, sabem o que fazer. Então Josué toma uma decisão pessoal. Eu, como líder, o homem da casa, o chefe da família, decidi: na minha casa é Deus. A segunda forma que ele toma é a decisão coletiva. Por quê? Ele, como líder, tem Deus e a sua casa também terá Deus. Eu, primeiro plano, ele. Porque não adianta você não ter e querer que todo mundo tenha. Lembra que nós falamos no começo? A gente cobra dos outros aquilo que não pode oferecer. Ele está a dizer o quê? Eu. Ah, mas pastor, eu sou pai e mãe em casa. Então você carrega a presença de Deus. Simples assim. Eu, em primeiro plano eu, e depois a minha casa, serviremos ao Senhor. Independentemente do que vocês escolherem. É Josué falar para os líderes: o que vocês escolherem não vai mudar a minha decisão. O que vocês quiserem não vai mudar a minha decisão. Então vocês escolham por vocês e pela vossa casa e pelo vosso futuro. Mas eu escolhi servir ao Senhor e a minha casa também servirá ao Senhor. Com as falhas que tiver, com os erros que tiver, com as dificuldades que tiver, mas nós vamos servir ao Senhor, ó glória! E essa é uma decisão, irmão, que muda tudo. Por quê? Porque ele se dedica a servir ao povo, mas também se dedica a servir a sua família. Ele se dedica a servir ao povo, mas também se dedica a servir a sua família. Tem gente que serve ao povo, mas não serve à família. Para Deus não serve. Não serve. Tem irmã do ciclo de oração que ora, ora mais do que Jesus, mas a família não ama a Deus por culpa dela. Porque vive no ciclo de oração, não vai um aniversário do neto, um aniversário do filho, não lembra nem o dia que o filho nasceu às vezes. Mas eu oro pelo meu líder, ai eu amo meu líder, mas não ama Jesus. Ah, eu vou no monte, eu moro no monte, eu moro na vigília, eu sou de oração, eu sou do charamaná, eu sou do cantarabai, eu sou de fogo, mas em casa é mais gelado que o inferno. Então a escolha aqui de Josué, ele está a dizer, não é o povo em primeiro lugar, sou eu e a minha casa, e vai sair da minha casa e vai chegar no povo, vem de Deus para minha casa e vai chegar no povo, glória, porque haverá reflexo daquilo que a minha casa é. Haverá reflexo. E é isso que nós temos dificuldade. Sabe por que nós temos, irmão? Porque casa é chato. Família é coisa chata às vezes. Irrita muito. Dá dor de cabeça. Os mesmos problemas a vida toda. Você, meu Deus, eu já não aguento mais. Mas é família. A sua perseverança com a sua família mostrará a sua perseverança com Deus. Porque não tem como você não perseverar com a sua família e querer perseverar com todo mundo fora. Eu sou paciente com aquele irmão que toda hora cai, levanta, cai. Ah, eu sou paciente, mas chega em casa não é paciente com a família. Uai, que paciência é essa? Hã? Ah, eu oro por aquela irmã, coitadinha, sofre muito com o marido, mas o seu marido sofre com você em casa. Ai, a filha daquela irmã, coitadinha, mamãe, mas você em casa não é exemplo. E não, irmão, e não se escandalize. Nós somos peritos em disfarçar aquilo que não é verdade, porque vivemos na igreja. E quem te falou que Deus quer que você viva na igreja? Porque tem gente que vive na igreja, mas não é a igreja. A sua casa tem que ser a sua primeira igreja, o lugar da comunhão, o lugar do amor, o lugar da misericórdia, o lugar da graça, o lugar do perdão, o lugar do favor é a sua casa. Porque quando eles receberem, por mais que eles não se convertam, porque conversão não depende de nós, depende de Deus. Por mais que eles não se convertam, mas sempre que olharem para você, saberão: mamãe tem Deus. É. Porque uma hora o Espírito Santo vai lá e cutuca a mente dele. Ele fala: rapaz, para me aguentar só pode ser Deus mesmo, hein? Papai, para me dar tanto dinheiro assim, para eu às vezes gastar onde não, só pode ser Deus mesmo. E é Deus quem faz a obra. Talvez você não leve o nome, mas a sua família, por mais que não se converta, mas quando chegar lá fora vai dizer: rapaz, não mexe com minha mãe não, que minha mãe é de Deus. Mas e você? Eu sou outra coisa, mas mamãe é de Deus, eu reconheço. Papai é de Deus, eu sei que Deus está lá. Porque o quê? Porque a vida que eu vivo só pode ser Deus na vida deles, só pode ser graça, só pode ser misericórdia. Aleluia! Então Josué toma uma decisão assertiva. Eu e a minha casa serviremos ao Senhor. Se você negligenciar a sua casa, irmão, você perdeu metade do seu ministério e da sua vida. Quando a mulher negligencia o seu esposo, perde metade. Você pode viver numa santidade de cabelo, de sapato, de roupa, de veste, de dízimo, de oferta, de tudo. Mas se você negligenciar a sua família, é impossível a sua família ser cheia do Espírito Santo com o mau exemplo daquele que serve ao Senhor. É impossível. É impossível alguém que carrega a presença de Deus não fazer com que a sua família entenda o Deus que ele é. Não pode. Ah, porque pastor, do mundo em que eu saí, eu era perigoso. Só que o mundo que você deixou, deixou um inimigo, sim ou não? O inimigo vai ser perigoso com a sua família se você não cuidar dela. O perigoso que você deixou no mundo que te usava, se encontrar brecha na sua família, vai arrastar eles para o mundo de onde você saiu. Porque você não cuida deles contra esse perigo. Então Josué está dizendo: eu e a minha casa serviremos ao Senhor, não importa. Porque essa decisão é uma decisão acertada. Não tem erro. Um homem que decide servir a Deus na sua casa é honrado pelo próprio Deus. Uma mulher que decide servir a Deus na sua casa é honrada pelo próprio Deus. Um homem que bloqueia: ah, mas pastor, a minha parentela, os meus amigos, se a minha esposa me disser: amor, eu não gosto que bebam na minha casa, os meus amigos não vão beber na minha casa e não quero conversa. Ah, mas somos brothers. Somos, mas eu casei com a fulana, então aqui na casa somos dois, se ela não gosta, eu também não gosto, então não vão beber. Se o esposo disser: olha mulher, essas coisas dessas duas amigas que vêm com esse shortinho para tocar funk aqui, não quero aqui em casa, não é bom para o nosso ambiente. Ah, mas são minhas amigas. Traga para você ver, coloque em casa, você vai ver as tuas amigas. O cão vai usar elas, vão tentar teu marido até derrubar, acabar com teu casamento. Aí você vai dizer: pastor, ora por mim porque a pomba gira. Não, foi você que não teve sabedoria de cuidar da sua família. Se o seu esposo disser, se a sua esposa disser, vocês em comum acordo vão orar a Deus e Deus vai dar a bênção sobre vocês e o diabo não terá poder sobre a vossa casa, a vossa família e o vosso lar, ele vai guardar. Decisão acertada. Porque é impossível um puxar para um lado, outro para o outro e quererem crescer juntos. Não dá certo. Não dá certo. Não dá certo a mãe puxar para um lado, o pai para o outro e o filho ser educado com o mesmo ensino. Seus pais não concordam, não está certo. Aí talvez você me diga assim: pastor, e se meu cônjuge não for crente, o que eu faço? Continue a crer em Deus, a servir a Deus com sabedoria. Continue a servir a Deus com temor. Ah, ele não quer que eu venha para a igreja todo dia. Senta com ele, um bom café. Ele gosta de comer macarrão com almôndega. Senta com ele, fala: benzinho, vamos bater um papo. Eu preciso ir para a igreja, culto, doutrina, ciclo de oração, domingo. Podemos negociar? Negocie. Mas ore a Deus. Por quê? Porque você vai levar a Deus o seu problema. E de uma forma sábia, você vai ganhar o seu esposo. Mas tem irmãs que chegam assim: ah, pastor, o diabo está usando meu esposo, aquele endemoniado, não quer que eu venha para a igreja. O demônio está assim: ó, isso. Fala mal dele que eu estou gostando. Fala, fala, faz fofoca dele. Fala mal do teu marido que tem alguém de olho para dar rasteira na tua vida. Aquele demônio, não me deixa para a igreja, só me proíbe, proíbe, proíbe. Falta o quê? De sabedoria. Sabedoria. E o casamento não se sustenta. Porque o tempo que você fica a lançar pedra, tem alguém pegando as pedras e fazendo um caminho para chegar à tua casa. O tempo que você fica a falar mal da esposa, alguém está fazendo o caminho para encontrar a sua esposa. O tempo que você fala mal dos seus filhos, o diabo está a preparar caminho para chegar até os seus filhos. Então, pastor, o que eu faço? Pelo Espírito Santo de Deus, você vai tomar a decisão certa. Eu não sei o que fazer. Vá para a oração. Deus, eu não sei como resolver esse assunto com meu esposo. Preciso de uma orientação e de uma luz. Clareia a minha mente. O Espírito Santo vai te dar sabedoria. Deus, eu não sei o que fazer com a minha esposa. Eu não sei o que fazer com os meus filhos, porque a situação está insustentável. Me ajuda. E em oração, o Espírito Santo vai começar a clarear tua mente, vai começar a clarear o teu coração, e aquilo que era impedimento cairá por terra. Pelo Espírito Santo de Deus. Porque às vezes você não sabe como fazer e quer fazer do jeito que você acha que tem que ser. Não, às vezes é o jeito de Deus. Não negligencie aquilo que Deus te deu. Não negligencie aquilo que Deus te deu. Se você tiver que vir à igreja 2-3 vezes por semana, veja, venha para cuidar da família, tirar um dia para dar um banho no esposo, lavar os pés dele, dizer: ô bem, estou aqui, ainda te amo. Primeiro salário que cair é no shopping. Tira um dia para cuidar da sua esposa, compra aqueles sais de banho, fala: benzinho, via esses sais, lembrei de você, você precisa ser cuidada, meu amor. Oh, irmão, milagre. Não espere o diabo destruir para depois se arrepender. Tem gente que espera o mal chegar para depois orar a Deus porque veio o prejuízo. Antes do prejuízo chegar, eu já estou a orar: Deus, me conserva na bênção, me conserva na vitória. Quando o diabo chegar, o anjo está na tua porta e vai dizer: aqui não, tranca-rua, aqui não, miséria, aqui não. Esta casa é minha, este casamento é meu, esta família é minha, este lar é meu, sou eu quem guardo. Quando chegarem com droga lá na rua, seu filho vai dizer: meu pai me ensinou essas coisas. Não, para de ser bobão. Meu pai falou que eu sou vitorioso. Para de ser frouxa. Minha mãe falou que eu sou princesa, então não quero, eu rejeito, porque tem de casa a bênção do Senhor sobre a vida deles. Aleluia. Quando você não olhar, Deus vai olhar. Quando você não estiver, Deus estará lá. E quando o diabo chegar, a mão do Senhor guardará e protegerá a tua casa e a tua família. Eu e a minha casa serviremos ao Senhor. Oh, glória. É uma decisão. Se coloque em pé em nome de Cristo. Chore pela sua família. Ore pela sua família. Ore pela sua casa. Chore pelo seu lar.
1: Busque a Deus pela sua família. Deixa Deus ser honrado na tua família, irmão. Não espere prejuízo para depois correr, não. Antes do prejuízo, você já está no altar. É. Antes do diabo chegar para destruir tudo, você já está lá com Deus faz muito tempo. Levanta a mão para o céu.

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4: 5:59.
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6:01 na Grande São Paulo. Bom dia, paz do Senhor. Tudo bem? Levi Muniz chegando com a oração do amanhecer. Hoje é dia 26 de junho de 2026. Hoje é dia. É isso mesmo, 26 de julho. Deus abençoe você que está em casa, você que está trabalhando. Nós somos a Igreja Pentecostal Deus é Amor. Estamos aqui para falar com Deus, para orar nesta manhã. Antes de orar, vou pedir para você que está no rádio, entra aí no YouTube, Igreja Deus é Amor Oficial, ou no IPDA Play, ou no Instagram, ou no Facebook da Igreja Deus é Amor, para você poder nos acompanhar em áudio e vídeo. Vou pedir também para você compartilhar a live. Você que já está na live, seja bem-vindo. Compartilhe a live. E outra coisa, ore. Não fique apenas assistindo, não fique apenas ouvindo. Ore para que Deus possa te abençoar. Buscar-me-eis e me achareis quando me buscardes de todo o vosso coração, e serei achado de vós, diz o Senhor, e farei mudar a vossa sorte. Vamos falar com Deus? Vamos orar? Senhor nosso Deus, Pai de amor, Pai de bondade, de misericórdia, nós te louvamos, ó Pai, pelo teu infinito amor, te louvamos pela tua infinita compaixão, te louvamos pela oportunidade que o Senhor nos dá de, através da internet, falar do teu amor, da tua bondade, da tua misericórdia. Te louvamos porque o Senhor nos dá o privilégio de falar com o Senhor. Como é bom falar contigo, meu Jesus, meu bom amigo, sem ti não posso viver, já dizia a canção. Meu Deus, nesta manhã, abençoe esta casa, abençoe esta família, abençoe este lar, abençoe este internauta, abençoe este ouvinte. Senhor, eu oro por todas aquelas pessoas que nesta manhã estão ligando o seu rádio receptor ou estão entrando na internet para orar juntamente comigo. Eu sei, ó Pai, que tem pessoas aflitas, pessoas angustiadas, pessoas desesperadas, pessoas com problemas, né? Algumas com problemas espirituais, outras com problemas sentimentais, outros, meu Deus, com problemas financeiros, meu Pai. Senhor, visita agora o teu povo, visita agora a tua igreja, cobre-nos com o teu sangue, nos ajuda na caminhada e nos dá, Senhor, estratégia e direção para vencermos mais um dia. Nós sabemos, ó Pai, que é um dia que está chegando e é um dia difícil, um dia de luta, um dia de problemas, um dia de dificuldades, mas um dia de vitórias, porque o Senhor vai estar conosco. Meu Deus, eu sei que a minha voz está cansada, o meu corpo está fatigado. Ah, Senhor, mas eu sei que o Senhor está comigo. Meu Deus, eu sei que este ouvinte talvez está enfermo, talvez está, Senhor, sentindo dores terríveis, mas eu sei que o Senhor é poderoso para acalmar, para aliviar, para ajudar e para dar vitória. Senhor, meu Deus, abençoe esta casa, abençoe esta família, abençoe, Senhor, este internauta que ora comigo, esta internauta, meu Pai, que parou as suas atividades para clamar juntamente conosco. Senhor, meu Deus, meu Pai Todo-Poderoso, visita agora aquele que está na UTI, na CTI, aquele, meu Deus, que está no quarto do hospital. Meu Deus, que ele seja agora tocado pela tua bênção e pela tua graça. Senhor, eu te peço pela vida de todos aqueles que ao redor da terra proclamam a tua palavra, todos aqueles, meu Pai, que pregam o teu evangelho, todos aqueles, meu Pai, que clamam ao Senhor. A tua palavra diz: buscar-me-eis e me achareis quando me buscardes de todo o vosso coração, e serei achado de vós, diz o Senhor, e farei mudar a vossa sorte. Meu Deus e meu Pai, muda a sorte desta mulher, muda a sorte deste homem. Este homem, meu Pai, que está com uma luta tão grande, com uma prova tão grande, uma dificuldade, Senhor, terrível dentro da sua casa, dentro da sua família, esta mulher

situação está alarmante, preocupante, desesperadora. Senhor, nesta manhã, estenda a tua mão para curar, estenda a tua mão, Senhor, para libertar. Oh, Jara canta Labás, estenda a tua mão, Senhor, para arrancar agora.

caia por terra agora, em o nome de Jesus Cristo. Senhor meu Deus, a tua palavra diz que o Senhor nos dá autoridade contra principados, contra potestades, contra as hostes espirituais da maldade. Senhor meu Deus, derrama sobre nós, Senhor, a tua presença, derrama sobre nós, Senhor, o teu espírito, assim como o Senhor derramou na casa do centurião, derrama o teu espírito agora, Senhor meu Deus. Olha para esta vida que está passando um momento tão complicado, esta irmã, meu Deus, que está passando um momento tão difícil, porque a luta, o problema, a dificuldade tem tomado conta desta casa, tomado conta desta família. Senhor, entra com providência, entra com livramento, entra com vitória, entra, Senhor, trazendo a bênção especial para esta casa, a bênção especial para esta família. Pai, eu oro por todos aqueles que estão participando desta oração, aqueles de perto, aqueles de longe, meu Deus, aqueles que vão ver esta oração depois, em um outro horário, Senhor, meu Deus, que eles sejam também tocados, impactados pelo Senhor. Ó, meu Deus e meu Pai, eu te apresento, Senhor, aqueles

dificuldade tão grande, tão terrível, uma luta tão travada, e ele não sabe como agir, ele não sabe como resolver, ele não tem da onde tirar o recurso para resolver o seu problema, mas o Senhor é poderoso para dar, o Senhor é poderoso para fazer, o Senhor é poderoso para mudar a história. Senhor, muda a história desta mulher, muda a história deste homem, muda a história, meu Pai, deste jovem, desta criança, meu Pai, deste adolescente que ora juntamente comigo. Ah, meu Deus e meu Pai, eu não tenho palavras para chegar diante do Senhor, mas eu abro meu coração nesta manhã e eu digo obrigado pelo teu amor, obrigado pela tua misericórdia, obrigado, Senhor, porque o Senhor tem estado conosco até aqui, o Senhor não tem falhado, meu Deus e meu Pai. Eu quero te pedir, Senhor, por todas aquelas milhares de pessoas que no dia de ontem estiveram aqui no templo da tua glória, trazendo as crianças para participar da nossa escola bíblica. Meu Deus e meu Pai, guarda as crianças, protege elas, Pai, livra elas de todo mal, ensina elas o teu caminho. Senhor, meu Deus e meu Pai, eu quero te apresentar, ó Pai, aqueles muitos irmãos que estiveram ontem lá na setorial em Franco da Rocha, ontem à noite, quando estivemos ali naquele lugar ministrando a tua palavra. Senhor, meu Deus e meu Pai, o teu povo se reuniu para te adorar, o seu povo se reuniu para buscar a tua face. Senhor, meu Deus, em todas as nossas igrejas pentecostal, Deus e amor, o teu povo se reuniu, ó Pai, para glorificar e exaltar o teu santo nome, e o Senhor se fez presente, o Senhor esteve com eles, o Senhor esteve com todos aqueles que fizeram a tua obra, o Senhor esteve presente com todos aqueles que glorificaram e exaltaram o teu santo nome. Então agora, Senhor, entra com providência. Agora,

Obrigados, Senhor, abre uma porta para o teu filho, abre uma porta para o teu servo, abre uma porta, Senhor, para esta tua serva que está desempregada, Senhor, e ela precisa manter a sua casa, manter a sua família, pagar as suas contas, Senhor, meu Deus, esta pessoa que está endividada, meu Pai, ah, Senhor, meu Deus, o Senhor é poderoso para abrir porta, o Senhor é poderoso para quebrar barreiras e correntes, o Senhor é poderoso para dar vitória para o teu servo e para a tua serva, meu Deus, traga a vitória, traga o livramento, traga, Senhor, a bênção que esta pessoa tanto necessita para louvor, honra e glória do teu santo nome, ó, Pai de amor, Pai de bondade, Pai de misericórdia, eu não tenho palavras para chegar diante do Senhor, mas eu abro meu coração para dizer obrigado, obrigado pelo teu amor, obrigado pela tua misericórdia, obrigado porque o Senhor não desampara aqueles que te buscam, obrigado, meu Pai, porque o Senhor é o nosso socorro bem presente na hora da adversidade. Obrigado, Senhor, porque o Senhor não desampara aqueles que clamam ao Senhor. Ó, meu Pai, ó, meu Deus, ó, meu Rei, ó, meu Senhor, ó, meu Salvador, visita agora o teu povo, visita agora a tua igreja, visita agora, Senhor, este servo teu que ora juntamente comigo, esta serva que ora juntamente comigo e precisa da tua bênção, precisa da tua graça, precisa do teu amor, precisa da tua misericórdia, ó Espírito Santo, ó Deus de poder, Deus de bondade, Deus de misericórdia, dá, Senhor, a estratégia que esta pessoa precisa para vencer, dá, Senhor, a estratégia para o teu servo, para a tua serva, eu sei, ó Pai.

situação aflitiva que ela se encontra. Oh, meu Deus e meu Pai, este meu irmão, Senhor, que está orando juntamente comigo e não tem para onde ir, não tem o que fazer, não tem como resolver a sua situação tão triste, tão desesperadora. Meu Deus, traga a resposta. Meu Deus, traga livramento. Senhor, traga a bênção. Senhor, traga a bênção que esta pessoa tanto precisa. Ó, Pai de amor, Pai de bondade, Pai de misericórdia, abençoai, Senhor, os cultos marcados e programados para o dia de hoje. Senhor, meu Deus e meu Pai, usa a banda Yelete logo mais às 3 horas da tarde. Senhor, meu Deus, que o teu povo possa vir à tua casa para te adorar no teu templo, para glorificar e exaltar o teu santo nome. Senhor, meu Deus, ajuda-nos, ó Pai, ajuda a tua igreja. Meu Deus e meu Pai, muda o rumo da história. Senhor, meu Deus, coloca homens e mulheres, ó Pai, que façam a tua vontade, homens e mulheres que obedecem a tua santa palavra, homens e mulheres, Senhor, que vivem uma vida que agrada ao Senhor e que vivam pela fé. A tua palavra diz que o justo viverá da fé, e se ele recuar, a alma do Senhor não tem prazer nele. Senhor, meu Deus, nos ajuda a viver pela fé, nos ajuda a ter fé, nos ajuda a ter comunhão, nos ajuda, Senhor, no partir do pão, nos ajuda, Senhor, a orientação, porque o Senhor é o Deus que orienta o teu povo. Ó, Pai de amor, ó, Pai de misericórdia, ó Deus Todo-Poderoso, eu não tenho palavras para chegar diante do Senhor, Pai, mas eu abro meu coração para dizer obrigado. Obrigado pelo teu amor, obrigado pela tua misericórdia, obrigado porque o Senhor tem estado conosco, obrigado porque a palavra do Senhor não volta vazia, mas ela prospera naquilo para qual ela foi enviada. Pai de amor, Pai de bondade, Pai de misericórdia, fica com o teu povo, Pai, fica com a tua igreja. Senhor, nos dá estratégia, meu Pai, como precisamos de estratégia, como precisamos, ó Pai, fazer com que aquilo que o Senhor nos dá seja multiplicado. Senhor, meu Deus e meu Pai, ajuda os teus filhos, ajuda os teus servos, ajuda a tua igreja, Senhor, que possamos viver uma vida que agrada ao Senhor, uma vida que glorifica o teu nome, uma vida, Senhor, que é contra Satanás. Senhor, meu Deus e meu Pai, nos ajuda a nos revestirmos de toda a armadura de Deus. A tua palavra diz, ó Pai, para que nós possamos nos revestir das armaduras do Senhor para lutar contra Satanás, para lutar contra a nossa carne. A tua palavra diz que a nossa luta, ela não é contra a carne, nem contra o sangue, mas contra

contra as hostes espirituais da maldade. Senhor, nos ajuda a vencer Satanás, a vencer o pecado e vencer também a nossa carne, Senhor, porque muitas vezes nós damos lugar à nossa própria carne e fazemos aquilo que não agrada ao Senhor. Meu Deus, nos ajuda a viver de acordo com a tua palavra. Nos ajuda, Senhor, a sermos sal da terra, a sermos luz do mundo. Nos ajuda, Senhor, a vivermos uma vida que exalta e glorifica o teu santo nome. Ó, Pai querido, Pai bendito, Pai maravilhoso, eu te exalto nesta manhã, eu te louvo nesta manhã porque o Senhor é bom, eu te louvo nesta manhã porque o Senhor é maravilhoso, eu te louvo nesta manhã, ah, porque o Senhor tem cuidado do seu povo e cuidado da sua igreja. Fica conosco, meu Pai, continua com os nossos internautas, com os nossos ouvintes, com os nossos obreiros, abençoe as nossas crianças, abençoe, Senhor, todos aqueles que glorificam e exaltam o teu santo nome, abençoe, Senhor, aqueles que fazem a tua obra, aqueles que vivem o teu evangelho, Senhor, meu Deus e meu Pai. Neste dia, Pai, neste dia chamado hoje, neste dia especial que o Senhor Deus fez, que a tua bênção, que a tua graça, que a tua unção possa estar em cada coração e em cada vida. Pai, fica com os nossos internautas, Senhor, abençoe aqueles que estão na CTI, na UTI, no quarto do hospital, abençoe aqueles que foram desenganados. Senhor, meu Deus, quantas pessoas que receberam diagnósticos terríveis, Senhor, cura agora a enfermidade, Senhor, tira agora, arranque a inflamação, meu Pai, arranque a infecção, meu Pai, arranca, Senhor, a dor na perna, a dor nos ossos, a dor na cabeça, a dor, Senhor, lombar, a dor, Senhor, em todo o esqueleto humano. Senhor, meu Deus e meu Pai, traga saúde para o teu filho, traga saúde para a tua filha. Senhor, afasta de nós tudo aquilo que não te agrada, afasta de nós, ó Pai, tudo aquilo que não é da tua vontade. Ó, Pai querido, Pai maravilhoso, Pai glorioso, grande é o Senhor e muito digno de louvor na cidade do nosso Deus, no seu santo monte. Meu Deus e meu Pai, nos ajuda a olhar somente para o Senhor. Meu Deus, nós estamos vivendo dias tão complicados, dias tão difíceis, dias trabalhosos, dias, Senhor, de tanta luta, de tanta prova, dias, Senhor, em que a situação tem se agravado, mas nós sabemos, ó Pai, que o Senhor é o nosso refúgio, o Senhor é a nossa fortaleza, o Senhor é o socorro bem presente na hora da adversidade. Meu Deus e meu Pai, coloca o teu anjo na porta desta casa, Senhor, para que haja proteção. Senhor, dá sabedoria para este homem que precisa governar a sua casa. Dá sabedoria também, ó Pai, para este homem que precisa governar a casa do Senhor, ó Pai. Quantos obreiros que perderam a sabedoria, perderam o temor, perderam a dignidade de fazer a tua obra, Senhor, meu Deus e meu Pai. Anima a tua igreja, Senhor. Eu sei que a tua igreja tem passado um tempo tão complicado e muitos estão desanimados, mas o Senhor é poderoso para animar, ó Pai, fortalecer, renovar. A tua palavra diz, Senhor, que nós devemos estar na tua presença, que nós devemos animar uns aos outros. E agora, meu Pai, eu venho em nome de Jesus Cristo pedir ao Senhor força, graça, poder, virtude para este irmão, para este obreiro, para esta obreira, para esta jovem, para esta criança. Eu venho, Senhor, pedir graça e virtude para este adolescente, para este irmão, ó Pai, que me ouve através do rádio, esta irmã que me ouve através da internet. Senhor, meu Deus, esta pessoa que não tem forças para orar, Pai. Eu sei que tem alguém orando comigo, mas está sem forças. Senhor, fortalece.

filho, meu Pai, para inteligência, de acordo com a tua vontade, Senhor, meu Deus e meu Pai, eu te peço, Senhor, o derramamento dos dons espirituais, oh, meu Deus, como precisamos dos dons, como precisamos, ó Pai, como a tua igreja precisa dos dons espirituais, os dons de maravilha, os dons de sabedoria, os dons de discernir os espíritos, o dom da profecia, o dom da variedade de línguas, o dom da ciência, o dom de interpretar línguas, o dom da fé. Ah, meu Deus e meu Pai, que haja o dom da fé na vida deste irmão e os dons de curar, ó Pai. Senhor, meu Deus e meu Pai, que possamos, ao olhar para o enfermo, colocar a mão sobre o enfermo e ele ser curado. Ah, o Senhor, repreender a enfermidade vai embora, em nome de Jesus Cristo. Que possamos, ó Pai, ao chegar numa casa, trazer a alegria, trazer paz, trazer saúde. Que este irmão e esta irmã, Senhor, ao entrar em um estabelecimento, ele possa trazer, ó Pai, ah, Senhor, recursos, ele possa trazer pessoas que venham fazer, Senhor, o trabalho. Meu Deus, eu quero orar pelos nossos irmãos empresários. Senhor, este empresário que precisa de contratos assinados, este empresário, meu Pai, que precisa, ó, meu Deus e meu Pai, de fornecedores, este empresário que precisa de bons preços, de bons clientes, Senhor, meu Deus e meu Pai, que o Senhor envie para esta irmã, para este irmão, o cliente, que o Senhor envie para esta irmã e para este irmão, ó, meu Deus, a bênção que esta pessoa tanto precisa, que o Senhor envie, ó Pai, esta bênção tão grande para este moço, para esta moça, para que o teu nome seja exaltado e glorificado. Senhor, meu Deus e meu Pai, dá estratégia para o teu filho, dá estratégia para a tua filha, dá estratégia para o teu servo, dá estratégia para este obreiro, para esta obreira, dá estratégia, Senhor, para que esta pessoa possa glorificar e exaltar o teu santo nome. Pai, fica conosco neste dia, Senhor, abençoe os nossos ouvintes, abençoe os nossos internautas, abençoe as nossas crianças. Senhor, meu Deus e meu Pai, grande é o teu nome, exaltado é o teu nome. Senhor, visita o teu povo, Pai, visita a tua igreja, visita os teus servos, visita as tuas servas. Senhor, colocamos nas tuas mãos, ó Pai, aqueles que precisam de estratégia, Senhor, para vencer, para fazer a tua obra. Senhor, meu Deus e meu Pai, dai-nos sabedoria para entrar e para sair diante do povo. Dai-nos sabedoria, meu Pai, para fazermos a tua obra no meio da igreja. Dai-nos sabedoria, meu Pai, para que o teu nome seja exaltado e glorificado em nosso meio e em nossa vida. Dai-nos sabedoria, Senhor, para que bênçãos do Senhor, a bênção que nos enriquece sem acrescentar dores, venha sobre a nossa vida. Ó, meu Deus, ó, meu Pai Todo-Poderoso, eu não tenho palavras para chegar diante do Senhor, mas eu abro meu coração para dizer obrigado. Obrigado pelo teu amor, obrigado pela tua bondade, obrigado pela tua misericórdia, obrigado porque o Senhor tem estado conosco até aqui, obrigado porque o Senhor não desampara, não abandona aqueles que te buscam. Obrigado, Senhor, porque as misericórdias do Senhor são as causas de não sermos consumidos, e as misericórdias do Senhor não têm fim, e as misericórdias do Senhor estendem-se de geração a geração. Ah, meu Deus e meu Pai, por falar em gerações, Senhor, abençoe os filhos, abençoe os netos. Eu sei, ó Pai, que tem mãe agora orando pelo seu filho. Eu sei, ó Pai, que tem filho orando pelos seus pais. Eu sei que tem avós orando pelos seus netos. E eu sei que o Senhor está cuidando de todas as famílias. Eu sei que o Senhor está abençoando todas as famílias. Senhor, abençoe o teu servo, abençoe a tua serva, abençoe a tua igreja. Dai-nos sabedoria para orar, dai-nos sabedoria para ler a tua palavra, dai-nos sabedoria para pregar o teu evangelho. Dai-nos sabedoria, Senhor, para vivermos uma vida que agrada ao Senhor. Meu Deus e meu Pai, abençoa, Senhor, todos os cultos marcados e programados para o dia de hoje. Logo mais, Senhor, às 7, às 9, às 15, às 19 horas, às 11:30 da manhã também. Usa, Senhor, usa cada pastor, usa cada presbítero, cada diácono, cada cooperador. Usa, Senhor, os obreiros da tua seara. Ó, meu Deus, ó, meu Pai, eu creio no poder do teu Espírito Santo, eu creio na tua presença, eu creio que o Senhor não desampara aqueles que te buscam.
Eu creio que o Senhor já está dando vitória para o teu povo e para a tua igreja. Pai, fica conosco nesta oportunidade. Senhor, meu Deus e meu Pai, que tudo seja para louvor e honra da tua glória. Que tudo, Senhor, seja para engrandecer e exaltar o teu santo nome. Ah, Senhor, meu Deus e meu Pai, eu não tenho palavras para chegar diante do Senhor, Pai, mas eu abro meu coração, eu abro a minha mente, eu abro, Senhor, o meu coração para dizer obrigado, obrigado porque o Senhor tem estado conosco. Fica conosco neste dia, Senhor. Abençoe todas as pessoas que ao redor da terra proclamam a tua santa palavra. Abençoe os cultos marcados e programados, não só aqui na sede, mas em todas as nossas igrejas, em todas as igrejas, meu Pai, aonde o teu evangelho é pregado, aonde, Senhor, alguém vai falar do teu amor e da tua bondade. Ó Deus, ó Pai, ó Senhor, fica conosco, continua com os teus, com os nossos ouvintes, abençoe os nossos internautas, abençoe também, Senhor, a vida financeira do teu povo, derramando sobre eles a bênção da prosperidade. Amém e amém, Senhor Jesus. Ô, glória! São 6:26 na Grande São Paulo. Como é bom orar, né, gente? Como é bom falar com Deus. Ei, você já falou com Deus hoje? Você orou comigo ou você apenas acompanhou a oração? É importante orar. É importante que você fale com Ele. É importante que você se coloque na presença dEle e glorifique o seu santo e bendito nome. A minha Bíblia está aqui. Eu quero ler aqui o Salmo 32. Salmo 32. O salmista, ele diz assim, ó. Em versículo 3, Salmos 32, 3. Enquanto eu me calei, envelheceram os meus ossos pelo meu bramido todo dia. Porque de dia e de noite a mão do Senhor pesava sobre mim e o meu humor se tornou em sequidão. Então confessei ao Senhor o meu pecado, não encobri a minha maldade. Confessei ao Senhor as minhas transgressões e o Senhor perdoou a maldade do meu pecado. Veja bem, aqui é Davi. Davi, ele havia pecado. Davi havia se deitado com Betseba, que era uma mulher casada. Como se não bastasse, ele mandou matar o marido da mulher. Como se não bastasse, ele ter pecado com ela, ainda mandou matar o marido dela e achou que estava tudo bem. Só que o Deus Todo-Poderoso vê todas as coisas. Nada escapa dos olhos do Senhor. O Senhor pediu ao profeta Natan, Natan foi lá, repreendeu Davi, e o Davi está dizendo aqui: enquanto não confessei os meus pecados, a mão do Senhor pesava sobre mim, eu fiquei mal-humorado. Ele diz: o meu humor se tornou em sequidão. Aí o que ele fez? Confessou ao Senhor o seu pecado, não encobriu a sua maldade, e o Senhor perdoou o seu pecado. Você quer ter vitória? Você precisa confessar. Confessar aquilo que você fez. Sabe aqui, talvez você fez faz muito tempo, e aquilo está ali no seu coração, e você se lembra que você pecou, que você errou. Ei, nesta manhã o Espírito Santo de Deus está falando sobre confissão. Confessa. O sábio Salomão diz no livro do Provérbios: aquele que confessa e deixa alcança misericórdia. Confessa agora ao Senhor. Confessa o seu pecado, abandone o seu pecado e você vai alcançar misericórdia. Se você ainda não entregou a sua vida a Jesus, diga comigo assim: Jesus, nesta manhã eu te recebo como meu Salvador pessoal. Diga: Senhor, me perdoa, me purifica, me lava com teu sangue e me ajuda a ser fiel à tua palavra. A partir de hoje, eu me entrego a ti de todo o meu coração. Em nome de Jesus, amém. Glória a Deus. Se você entregou a sua vida ao Senhor, tá aí na tela o nosso contato, 11 950 94 4645, ou queroaceitarjesus@ipda.com.br. Bem-vindos à família de Deus.
São 6:29. Deus abençoe você que está em casa, você que está trabalhando. Eu quero dar um recadinho aqui para você antes de terminar a live. Hoje nós temos o nosso culto de missões. Vamos orar pelo continente africano. E hoje nós teremos a banda Vozes da África. A banda Vozes da África, a banda Yelete, estará louvando a Deus aqui na sede mundial. E eles louvam com muita dança, com muito louvor, com muita adoração. E é gostoso demais. Então vem adorar a Deus hoje às 3:00 PM aqui na Igreja Deus e Amor Sede, Avenida Prefeito Passos 10, no bairro da Liberdade, próximo à Praça da Sé. Lembrando que hoje é tarifa zero nos ônibus municipais aqui da cidade, ninguém paga passagem, aproveita, venha e louve o nome do Senhor. Você que vem de carro, nós temos um estacionamento amplo, coberto e com toda a segurança. Avenida do Estado, 4568 na Liberdade, ou Avenida Prefeito Passos, número 10, tá bom? São 6:30 AM, eu vou ficando por aqui, quero agradecer os meus amigos aqui, o Tiago e também o meu amigo francês. Deus os abençoe, obrigado pelo trabalho aqui no estúdio, e também o nosso irmão Márcio, que está no estúdio da rádio, e todos que estão nos estúdios de todas as emissoras do Brasil, que Deus os abençoe. Segue agora com a nossa programação. Um abraço, fiquem com Deus e até a próxima oportunidade.

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0: alegrei-me quando me disseram: vamos à casa do Senhor. 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
1: 6 horas e 32 minutos.

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2: Aqui é o Thiago de São José. 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
3: Olá, paz do Senhor. Hoje eu vou compartilhar com os meus irmãos o fundamento do Deus Triuno. Cremos que é somente um único Deus, vivo, que é eterno. Não teve início e não terá fim. O Criador dos céus e da terra. 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
5: 6:38 na capital paulista. Bom dia! Paz do Senhor Jesus, que Deus te abençoe. Presbítero Levi Muniz, comunicando com você nesta manhã. Manhã especial, manhã maravilhosa, manhã abençoada. Manhã do dia 26 de julho do ano de 2026. Manhã em que estamos na presença do Senhor nosso Deus. Que Deus abençoe a sua casa, Deus abençoe a sua família, Deus abençoe o seu lar, Deus abençoe você que está aí acompanhando a Rádio Deus é Amor nesta manhã tão abençoada. Hoje é domingo e estamos alegres na presença do Senhor. Seja bem-vindo à programação da Igreja Pentecostal Deus é Amor.
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5: O tempo em São Paulo hoje tem sol com nuvens, temperatura mínima no momento de 13 graus e a máxima é de 24 graus. E olha, Márcio, não tem previsão de chuva para hoje não, viu? Névoas e muitas nuvens com termômetros dos 14 aos 16. À tarde o sol vai se firmar atingindo os 24 graus e à noite será de céu limpo e aberto com termômetros caindo para cerca de 18 graus. Esta é a temperatura aqui na capital paulista. Vamos dar uma olhadinha no mapa do nosso querido Brasil. Vamos ver como está a temperatura no Brasil nesta manhã. Deixa eu dar uma olhadinha. Olha só, Belo Horizonte tem 14 graus, Brasília tem 17 graus, Cuiabá tem 23 graus agora, Goiânia tem 19, Campo Grande no MS tem 21 graus, Vitória, capital capixaba, tá mais quentinho, tem 20 graus em Vitória, o Rio de Janeiro tem 18 graus. Vamos dar uma olhadinha no sul do país. Curitiba amanheceu frio com 10, Florianópolis com 13 e Porto Alegre com 14 graus. Informações do tempo da Climatempo para a Rádio Deus e Amor. Bom dia!
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0: bonito que você está ouvindo é Cledson e Evanilson. É música nova da gravadora MC Music, Vai Chover. São 6h44 na Grande São Paulo. 6h44, bom dia!
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0: Nós vamos meditar um pouquinho na palavra de Deus. Você que está me ouvindo. Salmo de número 66, versículo 16. Salmo 66, 16. Diz assim: vinde e ouvi, todos os que temei a Deus, e eu vos contarei o que ele tem feito à minha alma. Eu li o Salmo 66 e me chamou a atenção o convite que o salmista fez para que todos os que temem a Deus viessem ouvir o que Deus tinha realizado por ele. Olha o que o salmista diz: venham e ouçam, todos vocês que temem a Deus, vou lhes contar o que ele fez por mim. Davi chama as pessoas para ouvi-lo, para que ele pudesse contar o que o Senhor fez a eles. A minha pergunta nesta manhã, manhã do dia 26, manhã de domingo, é: o que Deus tem realizado na sua vida? O que que o Senhor tem feito por você? Você tem compartilhado com outras pessoas? Nós sempre estamos passando aqui o número do WhatsApp da Central de Produção Internacional e a gente pede, olha, compartilhe o seu testemunho, manda o seu testemunho para cá para que outras pessoas sejam edificadas. E você tem compartilhado? A verdade é que este programa, programa Voz da Libertação, Manhã com Deus, ele edifica muitas pessoas através dos testemunhos. Principalmente quando esses testemunhos falam das bênçãos que Deus nos tem concedido. Talvez você recebeu uma bênção e você pensa assim: ah, mas isso aqui que eu recebi é tão insignificante. Ninguém precisa saber. Será? Será que ninguém precisa saber? Relembre quantas vezes você já foi edificado. Quantas vezes você foi fortalecido com o testemunho de alguém que você ouviu aqui na rádio? E já pensou se essa pessoa não tivesse contado? Já pensou se esta pessoa não tivesse contado as bênçãos? Você não teria sido edificada, teria sido edificado. É. O salmo já inicia com a convocação para que seja dado verdadeiro louvor e adoração a Deus. Ele diz no versículo primeiro: louvai a Deus com brados de júbilo todas as terras, cantai a glória do seu nome, dai glória ao seu louvor. Vemos mais um convite para que todos vejam os feitos do Senhor que levam as pessoas a temê-lo. O autor, ele recorda a passagem do povo de Israel, ele diz: passaram o mar em terra seca, passaram o rio a pé e ali nos alegramos nele. Davi escreveu sobre as provas que enfrentaram e foram refinados como a prata. Sim, o povo de Israel passou por grandes dificuldades, chegaram ao lugar de fartura ou ao lugar de repouso, a terra de Canaã. A minha pergunta nesta manhã: talvez você está aí deitado na sua cama, talvez você está aí com sono, não querendo trabalhar, e você fica pensando, eu quero te dizer, o que Deus tem feito por você? Você tem passado por provas, por lutas, por dificuldades, mas você tem provado o agir poderoso de Deus em sua vida? O repouso definitivo só teremos quando estivermos na eternidade com o Senhor. Mas enquanto estamos aqui, precisamos nos preparar, deixando Jesus Cristo fazer parte da nossa vida, ser no nosso Salvador e Senhor. E mais importante, perseverar firmes ao lado do Eterno, mesmo passando por provas. Neste caminho, sempre compartilhe com outras pessoas as suas experiências com Deus. Se você quiser contar o que Deus tem feito, você pode agora mesmo mandar a sua mensagem para o 11 98292-3392 e compartilhar a sua experiência, compartilhar o seu testemunho, e assim outras pessoas serão alcançadas e fortalecidas, e você vai glorificar o nome de Jesus Cristo. Salmo 66, versículo 16, o salmista diz: venham e ouçam todos vocês que temem a Deus, eu vou contar-lhes o que ele fez por mim. Que Deus te abençoe e que você possa compartilhar as obras do Senhor e ser abençoado neste dia, que é o dia que o Senhor Deus fez. 6:49, bom dia.

0: 6:52, Quero Ganhar Almas, Ângela Gonçalves, Louvando a Deus, do álbum Toque com Fé. Toque com Fé é o álbum da nossa querida irmã cantora Ângela Gonçalves. São 6:52, eu quero mandar um abraço especial aqui, o irmão Márcio Luiz com S, para os nossos irmãos lá de Franco da Rocha. Ontem à noite eu estive lá em Franco da Rocha, tinha irmãos de Caieiras, tinha irmãos de Francisco Morato, tinha irmãos ali de Jundiaí, tinha muita gente, a igreja lotada e uma multidão adorando a Deus. Eu quero louvar a Deus pelo povo ali da cidade de Francisco Morato. Muito obrigado, meus irmãos, pela recepção. No final do culto fizeram um café abençoado para nós lá, foi bom demais. Que Deus abençoe a todos. Gente, hoje é domingo, hoje nós temos aqui, daqui a pouquinho, às 9 horas da manhã, aqui na sede mundial, aquele grande culto, a busca pelo Espírito Santo. Aliás, começa às 7, né? 7 horas da manhã, daqui a pouquinho, o evangelista Gabriel Miranda pregando a palavra de Deus aqui na sede mundial às 7. Às 9 horas da manhã, o pastor Rivair Silva, na busca pelo Espírito Santo. E no horário da tarde, às 3 horas da tarde, a banda Ielete, a banda Vozes da África. É um pessoal que canta, que dança, que glorifica o nome do Senhor. Pensa numa alegria, hein? O povo animado é o povo africano. E hoje eles vão estar aqui às 3 horas da tarde, num grande culto, culto de missões. Estaremos orando pela África e estaremos também glorificando o nome daquele que vive e que reina para todo sempre. Ministração, pastor Fabrício Beata, e você é o nosso convidado especial. Avenida Prefeito Passos, número 10, no bairro Liberdade, São Paulo.
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6: Pai do Senhor, para todos os meus irmãos, amém. Que é a irmã Maria Aparecida, de São Miguel Paulista. Eu tenho um grande milagre para contar da minha neta Mirela, que aconteceu esse final de semana com ela. A minha neta sofreu um acidente, 2 aninhos de idade. A mãe dela saiu com ela, né, para uma festa, né? E ela levou a neném e deixou a neném brincando e saiu um pouco. E aí a minha netinha, meus irmãos, 2 aninhos de idade, eles estavam tudo brincando, pegou um super bone e colocou nos olhos. E os olhos dela grudou, na hora o povo tudo apavorado, ficou em cima, jogaram água, aí foi aquela correria, né? Eu moro aqui em São Miguel, ela mora na Penha, e me ligaram, eu tava na igreja, me ligaram, minha filha falou, mãe, a Mirela sofreu um acidente, colou os olhos com super bom. Eu falei, meu Deus, era culto da mocidade, eu tava ali, né, com a outra minha neta, e ali, meus irmãos, eu peguei, falei com os irmãos e fui pro hospital, né? Fiquei lá no hospital um pouco, fui lá com meu filho, ficou, né, nervoso, e eu acalmando ele, calma, calma, né? E ali orando em espírito, meus irmãos. E ali nós ficamos com ela ali até tarde da noite no hospital, né? E ali os médicos passavam uma coisa, passavam outra, os olhos dela não abria. E eu, meu Deus, e ela gritando de dor, minha netinha. E eu, Jesus, põe as tuas mãos, Jesus, me ajuda. Senhor, Senhor, põe, manda teu anjo aqui, Senhor, do livramento. E ali a doutora pegou ela, levou pra sala de cirurgia e cortou o cilinho dela, cortou, né, os cílios dela e enfiou uma agulha e abriu o olho dela. E na hora que abriu, tinha muito Super Bonnie grudado ali nos olhinhos dela. Eles limparam, tiraram e mandaram para casa. E ali a minha netinha não abriu os olhos, meus irmãos. E eu chorando, pedindo a Deus. Aí peguei ela ontem, à noite, que era culto na nossa igreja, né? Aí eu peguei ela e levei para a igreja comigo daquele jeito. Mandei meu filho pegar ela e levei ela para a igreja. E chegou lá e eu lá com ela, os olhinhos dela fechados. Ela não conseguia abrir o olhinho. Vovó me chamando, né? Que é uma benção. E eu ali orando e falei pros irmãos: irmão, levanta a igreja em oração a favor da minha neta. Aí me pegaram, me levaram lá na frente, oraram por ela, clamaram, os irmãos clamou e eu tomei ali chorando. Aí o irmão ungiu os olhinhos dela. Culto da família, na igreja pentecostal, Deus é amor. Para a honra e a glória do Senhor, quando acabou o culto, que eu fui para casa, quando eu cheguei em casa, meus irmãos, os olhos da minha netinha abriu, sabe? Ela: vovó, eu tô vendo você, vovó falando, meus irmãos, comigo. Eu me senti tão alegre. Falei: meu Deus, muito obrigado por esse milagre. Tô muito contente e agradeço esse Deus, porque esse Deus, ele é maravilhoso. Você que tem algum problema, entrega na mão do Senhor, que o Senhor tudo faz. Foi um milagre muito grande, meus irmãos. Os olhos da minha netinha abriu, tá bem, ela tá correndo pra todo lado, pulando, 2 aninhos. Assim, agradeço a oportunidade em nome de Jesus.
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7: Glória a Deus, que testemunho lindo da nossa irmã Maria Aparecida, né, irmão? Não sei se você, eu estava aqui prestando atenção a cada palavra que a irmã falou, e ela disse que a netinha dela, de 2 aninhos de idade, colou os olhos com o Super Bonder, meu pai. E uma situação difícil, né, porque aquilo era muita cola no olhinho daquela criança. E a irmã estava na igreja, a avó estava na igreja, e ela colocou a igreja em oração, foi buscar a Deus. E se tem algo que Deus se agrada, é quando alguém busca Ele. E ela colocou aquela situação.

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Compras e reorganização financeira. Mais da metade dos CLTs usariam o crédito consignado privado, é o que revela uma pesquisa. O crédito consignado privado, conhecido como crédito do trabalhador, pode ser a saída para 56% dos brasileiros endividados, de acordo com uma pesquisa de uma plataforma online de crédito. Quase metade dos entrevistados disse que devem levar mais de um ano para quitar os débitos. Entre os trabalhadores que já utilizaram a modalidade, 59% afirmam que considerariam contar com o crédito novamente. Aliás, o crédito do trabalhador é uma ferramenta mais segura para a reorganização financeira. Ele oferece taxas de juros significativamente mais baixas em comparação com modalidades de crédito mais comuns, como o empréstimo pessoal e o cartão de crédito. Apesar do potencial da modalidade, 42% dos trabalhadores afirmam que não compreendem completamente como ela funciona, de acordo com os dados. Entre os que ainda não contrataram esse tipo de crédito, 33% dizem ter interesse, mas relatam a necessidade de entender melhor as condições. A pesquisa também mostra que o crédito com desconto em folha tem sido utilizado para substituir dívidas com juros mais altos, como o cartão de crédito e cheque especial. Essa movimentação gera alívio imediato no orçamento e maior controle financeiro. O uso consciente do consignado permite que famílias lidem com emergências sem recorrer a modalidades predatórias e até invistam em objetivos estruturantes, explicam os especialistas. Golpe bancário. Saiba o que fazer nessa situação e como reduzir os prejuízos. Por mais difícil que pareça, respire fundo e mantenha a calma. Se você foi vítima de um golpe,

comprovantes de pagamento, e-mails, qualquer informação pode ser essencial para rastrear o golpista e por isso é tão importante não apagar provas e documentos. Registrar um boletim de ocorrência é fundamental. Além de formalizar a sua denúncia, esse documento será importante se houver chance de recuperar o dinheiro perdido. Confira-se.

0: ou transferido. Em alguns casos, é possível congelar ou até estornar o valor. Se o golpe envolveu uma compra ou serviço, é importante registrar a denúncia no PROCON, órgão responsável pela proteção e defesa do consumidor.
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7:08, eu ainda o louvarei. Belíssimo hino, CD Toque com Fé. Ângela Gonçalves, abrilhantando a nossa programação nesta manhã. Queridos ouvintes, recebam a paz do Senhor Jesus, desse seu amigo também, irmão em Cristo, Sidney Gonçalves. Lá nos transmissores, quem é que tá lá nos transmissores? Meu amigo, meu irmão, Clare Egídio, que está lá, acho que deve ser Clare Egídio, lá nos transmissores. Programa A Voz da Libertação da Igreja Deus é Amor. Direção geral, irmã Ereni Miranda. Supervisão local, pastor Jerry Borchard. Estamos com todos vocês nesta manhã com Deus. Belíssimo hino, eu ainda o louvarei. Belíssimo hino de adoração a Deus. Este hino chegou para minha esposa em um momento assim, um tanto delicado que nós estávamos passando. Estávamos eu, minha esposa e um dos meus filhos. Estávamos aí numa dura prova. Falemos, e agora, Senhor, o que que nós vamos fazer? Aí veio este hino, eu ainda o louvarei. Esse hino tem uma história muito, muito bonita e marcante para a minha vida, a vida da minha esposa e também de um dos meus filhos que estava sendo provado neste momento. Vamos seguindo com todos vocês com a nossa programação, programa Voz da Libertação. Queridos ouvintes, ligadinhos no programa Voz da Libertação, nesta manhã de domingo, a todos ligadinhos aí na nossa programação, eu lembro a todos vocês, hoje domingo é o domingo da família, onde as famílias aqui se reúnem para buscar a presença do Deus Todo-Poderoso em oração. E atenção, Grande Curitiba, nesta manhã de domingo, nós vamos contar com a presença do nosso pastor estadual, pastor Jerry Borchard, conosco aqui, pregando a palavra de Deus e orando em favor de todos pelo

porque o culto vai até às 10h30 da manhã. Até às 10h30 da manhã, o culto desta manhã com as bênçãos e vitórias de Deus para a sua vida, para a sua casa e para a sua querida família. Venham para cá, Grande Curitiba. Venham para cá, povo de Deus da região metropolitana, ligadinhos aí na nossa programação nesta manhã com Deus. Eu falo com tantas pessoas que estão enfrentando problemas aí na sua vida. Os problemas já se acumularam um sobre o outro porque são tantos, tantos, tantos e tantos os problemas. Pessoas que passaram a noite em claro, pessoas que já estão nesta manhã aí acordados, já nem dormiram a noite. Outros que cochilaram um pouquinho durante a noite, durante a madrugada. Outros que se reviraram na cama para lá e para cá devido a tantos os problemas. Outros devido às enfermidades. Pessoas que faz tempo que não sabe o que é ter uma noite de sono por causa da enfermidade que está aí castigando o seu corpo, está assolando o seu corpo físico. Querido ouvinte, esta manhã é uma manhã de oportunidades de Deus para a sua vida. Ah, mas eu já fui em tantos lugares, já frequentei tantos lugares, já fui aqui, ali, fui lá, eu já não sei mais o que fazer. Venham para cá, para a Igreja Deus e Amor. Ah, eu já estive em um culto da Igreja Deus e Amor, em dois cultos, três cultos. Esta manhã é uma manhã especial. Esta manhã é uma manhã diferenciada, querido ouvinte. Para você, para o senhor, para a senhora que estão ligadinhos aí no programa Voz da Libertação. Eu não sei qual é o seu problema, tampouco eu sei o tamanho do seu problema. O que eu quero dizer, querido ouvinte, que o Senhor nosso Deus, ele tem uma vitória toda especial para entregar em suas mãos nesta manhã. O Senhor Deus e Pai Todo-Poderoso, ele tem uma bênção especial para você. Hoje domingo, pois hoje domingo é o domingo da família. Pastor Jerry Borchard, juntamente com ele, uma equipe de servos do Senhor aqui, juntamente com os presbíteros, diáconos, cooperadores da obra do Pai, vão estar aqui nesta manhã, em santa consagração a Deus e a bênção, a vitória de Deus grande, certa e garantida para a sua vida. Apressa-te, querido ouvinte, apressa-te para você, o senhor, a senhora, estar conosco nesta manhã, recebendo as bênçãos e vitórias desde os altos céus. Anotou o endereço? Anotou o local da sua bênção? O local da sua vitória? Igreja Pentecostal, Deus é Amor. Sede estadual do Paraná, aqui em Curitiba, Rua Pedro Ivo, 744, bem no centro de Curitiba. Nós estamos aqui a 50, quando muito, 70 metros do terminal de ônibus, o Guadalupe. Esse é o endereço da sua bênção, esse é o local da sua vitória. Eu falo com pessoas que estão angustiadas, pessoas que estão aguardando uma resposta, pessoas que estão precisando de dar uma resposta para alguém e não sabe o que fazer, está desorientado, desorientada, querido ouvinte. O bom Deus e Pai Todo-Poderoso, ele te direciona. O Senhor Deus e Pai Todo-Poderoso, ele te conduzirá ao caminho certo, ao caminho da sua vitória. Estejam conosco aqui, em nossa sede estadual do Paraná, nesta manhã, pois o bom Deus e Pai Todo-Poderoso vai lhe proporcionar a direção, o caminho que você deve seguir, o caminho que você deve andar. Tanto é que o Senhor diz, através da sua palavra, o caminho é este. É, o caminho é este, andai por ele. Andai por ele, sem se desviar, nem para a esquerda, nem para a direita. O caminho é este, andai por ele. Andai por ele. O caminho é o Senhor Jesus. Anda por ele, querido ouvinte. Anda por ele e você certamente que alcançará a bênção e a vitória de Deus. O Senhor Deus que é o caminho,

Este é o caminho, andai nele, sem vos desviardes nem para a direita e nem para a esquerda. Isaías capítulo 30, versículo 31 da palavra de Deus. O Senhor Deus, ele é o caminho, ele vai além, ele é o caminho, ele é a verdade, ele é a vida. O Senhor Deus, querido ouvinte, jamais vai te conduzir para um caminho de fracasso. O Senhor Deus jamais vai te conduzir para um caminho de derrota. Não, ele é o caminho, ele é a verdade, ele é a vida, ele é a porta. Ô, querido ouvinte, você, o senhor, a senhora que estão me ouvindo nesta manhã, estão desorientados, não sabe o que fazer, o Senhor Deus vai te conduzir para o caminho da bênção e da vitória. Venham para cá para a Igreja Pentecostal Deus e Amor, sede estadual do Paraná, aqui mesmo em Curitiba, na rua Pedro Ivo, 744, no centro de Curitiba. Deus, o Todo-Poderoso, ele tem a vitória que você precisa, que você necessita. Eu não sei o que você precisa, mas você sabe, o Senhor, a senhora sabe. A Bíblia diz que o Senhor Deus é aquele que supre todas as nossas necessidades. Deus não supre somente um pouquinho das nossas necessidades, ou a metade. Ah, Deus vai suprir a metade das suas necessidades hoje, e daqui para o final do ano, ano que vem, Deus vai suprir o restante. Não, não, não. O Senhor Deus é aquele que entra com as providências cabíveis na sua vida e te concede a vitória certa. Venham para cá para a Igreja Deus e Amor, hoje domingo, nesta manhã, o domingo da família. Pastor Jerry Borchardt vai estar clamando a Deus, pedindo a bênção de Deus em favor da sua família. E por certo que a bênção e a vitória de Cristo vai acontecer, por certo que a vitória de Cristo vai chegar para a sua vida, para a sua casa e para a sua família. Apressa-te, querido ouvinte, estar conosco, apressa-te, estar conosco nesta manhã. Dá tempo para você, o senhor, a senhora, chegar aqui conosco e adorar a Deus em espírito e em verdade. O Senhor nosso Deus tem prazer em abençoar. Quer ser o abençoado, quer ser a abençoada por Deus o Todo-Poderoso, esta manhã, manhã que Deus o Todo-Poderoso preparou para que possamos juntos adorar ao santo nome do Senhor nosso Deus em espírito e em verdade, aqui mesmo em nossa Igreja Pentecostal Deus e Amor, rua Pedro Ivo, 744, bem no centro de Curitiba. Esse é o endereço da bênção, esse é o local da sua vitória, local já preparado pelo Senhor nosso Deus para que possamos juntos adorar ao santo nome dele, para que possamos juntos bendizer ao santo nome do Senhor nosso Deus e Pai Todo-Poderoso. Ele sim que vive e reina para todo sempre. A glória é para ele, o louvor, a adoração é para o santo nome do Senhor nosso Deus. Pastor Jerry Borchardt quer orar nesta manhã para famílias, lares destruídos, lares e famílias que já foram destruídos. Pastor Jerry, nesta manhã, quer clamar a Deus, quer clamar a Deus o Todo-Poderoso em seu favor, em favor da sua casa e em favor da sua família. Deus o Todo-Poderoso é ele quem vai te abençoar. O Senhor nosso Deus e Pai Todo-Poderoso é ele quem vai te honrar, é ele quem vai te conceder as vitórias dos altos céus para a sua vida. Então estejam conosco nesta manhã. O clamor, a oração é em favor da família. A sua família vai ser divinamente honrado pelo Senhor Deus e Pai. Aqui mesmo, rua Pedro Ivo, 744, no centro de Curitiba. Igreja Deus e Amor, com as portas abertas. O bom Deus e Pai Todo-Poderoso, ele te espera aqui de braços abertos. Certamente que ele tem uma bênção e uma vitória especial para entregar em suas mãos.

Igreja Pentecostal Deus e Amor, todos são bem-vindos. As portas da Igreja Deus e Amor estão abertas a todos, católicos, livres pensadores, você, o senhor, a senhora que não professam nenhum crédulo religioso, venham para cá, a bênção de Deus é certa, é garantida para a sua vida. Quem garante a bênção, quem garante a vitória é o Senhor Jesus. Manhã de domingo, o culto em favor da família, o culto pela família, e com toda certeza a bênção e a vitória de Deus será para a sua vida, para a sua casa e para a sua família também. Venham pra cá.

0: queridos ouvintes, e agora na nossa programação nós vamos para o quadro Meditação do Dia. Com certeza Deus tem uma palavra ao seu coração e mais este quadro da nossa programação.
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2: Eu não sei se você já talvez alguma vez preparou uma festa surpresa para alguém. Eu creio que sim, mas também se não. Eu queria meditar nisso, numa palavra que diz surpresa. Esta palavra, ela para a gente traz-nos ansiedade, porque muitas vezes nunca sabemos se realmente esta surpresa será agradável ou não. E nós, quando fazemos uma festa para alguém, nós fazemos o máximo possível para que o homenageado não saiba de nossos planos, que a gente está ali fazendo aquela preparação, né? Embora sempre pareça haver uma certa desconfiança por parte do homenageado quando a gente quer fazer uma festa surpresa. Por isso, frequentemente, a festa acaba não sendo tão surpresa quanto nós gostaríamos que fosse, né? Pois diversas situações não tão simples e não tão comuns, como ter muitos carros em frente ao local da festa, ou luzes apagadas, onde normalmente tudo está bem iluminado, faz ali o homenageado desconfiar. E até parece que a pessoa já está preparada e atenta às mudanças sutis e que não acontecem de rotina naquela data. Eu leio aqui em Filipenses capítulo 1, versículo 29, quando Paulo escreve aos irmãos de Filipo, ele diz: a vocês foi dado o privilégio de não apenas crer em Cristo, mas também de sofrer por ele. É o apóstolo, não Paulo, apóstolo Pedro, perdão, ele exorta os crentes a não se surpreenderem quando as perseguições, aflições e angústias se tornam presentes em sua vida por causa da fé. A vida com Jesus, ela não é um mar de rosas aos espinhos. Você já ouviu falar disso, não é? Porque o próprio Jesus disse: no mundo tereis aflições. Mas ele nos dá uma coragem, nos dá uma palavra de ânimo. Ele nos dá uma palavra de fé, mas tem de bom ânimo. É claro que por nós mesmos, nós não teríamos este bom ânimo. Porque nós vemos dia a dia pessoas, crentes, cristãos desanimadas. Pessoas sem vontade de buscar a Deus, de ir a uma igreja, de cultuar ao Senhor, de orar, de estudar a palavra. Como eu estava pregando no culto do Regenere, Satanás nos traz distrações que não necessariamente sejam pecado, que não necessariamente sejam coisas erradas, para nos distanciar do foco, do alvo que nós temos, que é buscar a face do Senhor, que é estarmos em comunhão com Deus. E eu dizia que as distrações são brinquedinhos de Satanás. Não parecem coisas más, parecem coisas divertidas, alegres, que nos trazem bastante divertimento. E eu não estou aqui fazendo uma pregação contra entretenimento, contra o lazer. Nós precisamos de descanso, nós precisamos do nosso momento de lazer com os nossos amigos, nossos irmãos, com a nossa família. Nós precisamos disso, precisamos de descanso. Mas a partir do momento que nós perdemos o foco, o alvo, Satanás entra com muita força. E Satanás vem primeiramente muito sutil. E de repente vem aquela aflição, aquela tempestade, e nós estamos fora do foco. Nós estamos distraídos. E por isso se torna surpresa que as aflições e as angústias venham sobre nós e a gente fica assustado. Como é isso? O que está acontecendo? Esta palavra vem ao meu encontro neste momento, vai ao seu encontro neste momento. Eu sei que você está passando muitos momentos difíceis na sua vida. Mas não estranhe. A tremenda força e o fogo da tribulação que está vindo sobre você agora. Se você é servo de Deus, como diz aqui Pedro, que não fique surpreso. É um privilégio. Aleluias. É privilégio nós padecermos por Cristo. Isso soa muito antilógico, podemos dizer. Como assim? Aflições seriam privilégios? Nós sofremos por Cristo um privilégio. A vocês foi dado o privilégio de não apenas crer, mas também de sofrer por Cristo. Aleluia! Que palavra maravilhosa, Senhor. O Senhor toca em meu coração. E eu sei que Ele está tocando no seu neste momento. Nós deveríamos estar atentos, não distraídos. Nós deveríamos estar conscientes de que as aflições ocorreriam. O próprio Senhor passou por elas. E muito maior do que nós. E nós temos que acreditar e alegrar-nos à medida que nós sofremos. O próprio apóstolo passou por tal situação. Pedro acabou sendo morto pela causa de Cristo. Jesus também ensinou isso aos discípulos ao afirmar em João 16:33 que enquanto estivessem no mundo, os cristãos teriam aflições, mas deveriam ter bom ânimo, pois ele venceu o mundo. É a nossa fé que vence o mundo. Você precisa fortalecer a sua fé, ouvinte, ouvindo a palavra. A fé vem por ouvir a palavra. A fé vem por você ouvir esta palavra que regenera, que transforma, que multiplica a sua fé, que multiplica a sua força. Nós estamos em tempos de guerra, não somente entre nações, mas principalmente espiritual. O mundo é gerido, o mundo é gay, ele é dirigido, ele é levado e direcionado pelas forças espirituais que governam, que atuam. O mundo jaz no maligno, irmãos. Nós estamos vivendo uma guerra espiritual muito mais forte hoje do que há décadas atrás. E há muita gente distraída. Há muita gente sem foco. E está se tornando surpresa esta aflição. Eu digo por mim. Eu e meu esposo estávamos trabalhando na obra. Estávamos a todo vapor. Estávamos lutando ali pelas almas. De repente veio uma aflição. Fomos levados ao vale, à casa do oleiro. E começamos a sofrer aflições. Lágrimas, madrugadas de oração, de súplica, jejuns de humilhação ao Senhor. Mas esta palavra chega naquele momento. E o Senhor diz através de Pedro que é um privilégio. Nós cremos em Cristo e sofremos por Ele. Isso é totalmente fora do pensamento humano, do homem natural. Como sofrer é um privilégio? Mas é o Senhor quem diz. Sofrer por amor a Cristo, não sofrer à toa, mas por amor a esta palavra. Aleluias. E assim que Deus esteja nos falando, a gente vai se inserindo nesta palavra. O crente deve estar preparado para sofrer pelo Evangelho. Porque isto é inevitável na vida do cristão. Vocês estão ouvindo? Isso é inevitável. Na nossa vida como crente. Seja no trabalho, na escola, aí na sua vizinhança, na sua comunidade. Ou mesmo na sua família. Aleluia. Um crente será perseguido e rejeitado por causa de Jesus, da mesma forma que ele foi recusado pelos seus. E podendo alegrar-se de verdade diante de tal situação, o Senhor nos convida a alegrarmos por padecermos por amor ao seu nome, por crermos em seu nome, porque esta aí realmente é a palavra e a vontade de Deus para nós. Agora imagine nós vivendo neste mundo e tudo estar bem. Nós vamos querer ficar aqui. Não queríamos subir e estar com Cristo? Não. Se tudo estivesse bem, você gostaria de ir embora? Eu quero ir embora logo daqui. O crente fiel quer ir embora logo desta terra. Essa terra é só ilusão. Tudo é passageiro, tudo passa e somente há uma eterna, a nossa vida, a nossa salvação. Irmãos, não vamos ficar distraídos quanto a esta palavra, quanto à volta do Senhor, do que estamos vivendo hoje. Que situações difíceis o mundo está vivendo. Cada dia é uma peste nova, cada dia é uma nação contra outra nação, pessoas morrendo em outros países, crianças mortas por causa do ego de um homem, por causa do dinheiro. Mas esta palavra nos chega trazendo consolo, trazendo-nos uma razão para vivermos pela fé. Aleluias! Cristo venceu o mundo, ele venceu a morte. E nós vamos vencer o mundo pela fé. E nós vamos vencer a morte, porque viver com Cristo é vida. Quando o nosso corpo baixar à sepultura, a nossa alma estará com o Senhor. Nós que vivemos pela fé, nós que cremos em Jesus, temos esse privilégio de crermos em Cristo e padecermos por Ele. Louvado seja o nome do Senhor. E tal qual o próprio Pedro, diante de açoites por causa do Evangelho, como diz em Atos 5, que você também possa se alegrar de ser considerado digno de sofrer pelo nome de Jesus. Se já entregou sua vida a Ele, não fique surpreso pelas tribulações que hão de vir e as que você está passando agora. Não se surpreenda com a perseguição, mas lembre-se que ela só ocorre com quem é crente em Jesus Cristo, o nosso Senhor. Amém.
3: 7:34.

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1: Sete e trinta e nove.
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3: A paz do Senhor Jesus para todos. Irmãos, gostaria de relatar um testemunho que aconteceu ontem aqui na minha casa. Eu me chamo Nestor Marinho, congrego na igreja da Vila Moraes da IPDA. Irmãos, eu recebi minha tia na minha casa. Minha tia chama Luzia Paiva. Ela, todos os anos de costume, ela vem passar a passagem do ano aqui conosco, comigo e minha mãe. Só que já tem 6 meses que a minha tia está fazendo tratamento de CA. Ela está com câncer em várias partes do corpo, no fígado, na cabeça, nos pulmões, no esôfago, em uma das pernas. Ela se encontra bem debilitada. E fazendo esse tratamento lá no Alberto Einstein, ela teve que parar porque uma das sessões atingiu o coração. Então ela ficou muito debilitada. E ontem, graças a Deus, nós escutando a transmissão do culto que estava vindo da sede, minha tia sentada no sofá, prestando bem atenção na palavra, na hora da oração eu peguei o celular e comecei a colocar no corpo dela. Comecei pelos pulmões atrás, comecei passando nos braços, nas pernas, e Jesus Cristo começou a operar. E o pastor falava na transmissão para Deus trocar o pulmão, o coração. Deus estava usando ele fervorosamente. E graças a Deus, irmãos, nós sem perceber, sentamos para almoçar, né? E ocupamos os lugares. Daqui a pouco, irmãos, pela misericórdia do Senhor, minha tia se levantou da cadeira e levantou as mãos para o céu e começou a chorar igual uma criança, porque já havia mais de 6 meses que ela não consegue se alimentar. A gente faz uma comida para ela, ela não come, ela escolhe uma fruta, outra coisa, e ela rejeita os alimentos porque o tratamento é muito forte. E ela começou a chorar, irmãos, com as mãos levantadas para o céu, agradecendo a Deus que pela primeira vez em mais de 6 meses ela conseguiu se alimentar com apetite, feliz. Então eu gostaria de falar isso para a igreja e que os irmãos que estiverem em casa, que estão ouvindo esse testemunho, acreditarem que o nosso Deus, ele opera sinais e maravilhas. Que nós precisamos nos dispor, crer. Quando os irmãos estiverem orando, você deixa os seus afazeres, vocês busquem ao Senhor, que Deus, ele vai ouvir suas orações. Porque ontem, irmãos, quando eu comecei a colocar o celular, por um ato de fé, eu sabia que Deus ia fazer alguma coisa, mas, irmãos, com toda sinceridade, com a nossa pequena fé, eu não acreditei que, assim, eu não pensei que Deus fosse agir tão rápido, tão rápido. Irmãos, a minha tia ficou tão feliz. Irmãos, ela comeu de tudo durante o dia. Comeu panetone, tudo que tinha na casa, irmãos. Ela comeu sem rejeitar. E nós Ficamos muito felizes. Minha mãe chorou de alegria, ligou para os outros parentes, falou para todas as pessoas que conhecem a minha tia, que sabe o problema que ela está passando. Então, irmãos, graças a Deus por tudo. Graças a Deus por esta grande obra que o Senhor fez. E eu creio que o Senhor vai continuar abençoando mais e mais. Ele é o nosso socorro bem presente na hora da angústia e na hora da tristeza. Que Deus possa abençoar a todos. Muito obrigado. Meu nome é Nestor Marinho, congrego na Igreja da Vila Moraes. Amém, Jesus.

E seguindo com o programa Voz da Libertação da Igreja Pentecostal Deus e Amor, está aí, queridos ouvintes, o testemunho do nosso irmão Nestor Marinho, contando a bênção que a sua tia alcançou da parte do Senhor nosso Deus. A sua tia que estava num tratamento rigoroso, né, de câncer que estava espalhado por todo o corpo, né? Fígado, esôfago, garganta. O câncer estava espalhado por todo o corpo da tia do nosso irmão Nestor Marinho, que no caso é a tia Luzia, assim disse ele. E ela foi passar o final de ano com eles. Mas já fazia 6 meses que ela não se alimentava, até por conta dos tratamentos. E de fato, querido ouvinte, há uma rejeição muito grande de alimento para a pessoa que está fazendo tratamento fortíssimo aí, por exemplo, a pessoa que está fazendo uma quimioterapia. É difícil, cai do estômago, a pessoa na mesma da hora já joga para fora, e a pessoa vai perdendo o apetite. E no caso da tia dele aqui, a tia do nosso irmão Nestor, a Luzia, já fazia 6 meses que ela não se alimentava. Compravam frutas para ela comer, não conseguia. Mas na hora da transmissão do culto, do programa A Voz da Libertação, este mesmo programa que o ouvinte está ouvindo agora, na hora da transmissão do culto, o pastor estava fazendo a oração, pedindo para Jesus repreender a enfermidade no fígado, dar um coração novo. Estava sendo feita aquela oração, a oração do milagre, a oração para que a cura divina pudesse acontecer. E nosso irmão Marinho pegou o rádio e colocou, passando o rádio no corpo da tia dele, como um ato de fé. Como um ato de fé na pessoa bendita do Senhor Jesus. Ele fez isso, querido rádio ouvinte, como um ato de fé. Esta foi a fé dele. Quem vai questionar, quem vai contestar a fé do nosso irmão Nestor Marinho? Esta era a fé dele. Não, eu vou pegar o rádio aqui e passar, colocar o rádio aonde está a enfermidade, aonde está os tumores, aonde está o câncer. Esta foi a fé dele. E ele falou, não, eu fiz isso crendo que Deus iria entrar com a providência. E a tia dele há 6 meses que não se alimentava. A mãe dele foi e fez o almoço, preparou a comida, a tia se assentou à mesa, se levantou, se alimentou, comeu e comeu muito bem. Passou o resto do dia comendo, passou o resto do dia se alimentando. Ora, mas ela não estava 6 meses sem se alimentar? Há 6 meses que estava acontecendo a rejeição por conta de alimento? Ah, querido ouvinte, ali nosso irmão Nestor conta, eu esperava um milagre de Deus. Eu esperava que Deus fosse fazer, mas Deus fez repentino, fez na hora o milagre acontecer. Ô, irmão Nestor Marinho, o agir de Deus é assim. O Senhor Deus é Deus que nos surpreende de uma maneira linda, de uma maneira maravilhosa. E foi o que aconteceu na vida da tia dele, a Luzia, que alcançou de Deus esta tão grande bênção, este tão grande milagre. Ouvinte que me escuta agora através do programa A Voz da Libertação, eu te convido, venha para cá. Venha para a Igreja Deus e Amor, venham para cá buscar a Deus conosco, venham para cá tomar a posse da sua bênção, da sua vitória, venham para cá tomar a posse do seu milagre. Igreja Pentecostal Deus e Amor, sede estadual do Paraná, aqui mesmo em Curitiba, na rua Pedro Ivo 744, esse é o endereço da sua vitória. Anotou lá? Rua Pedro Ivo 744, bem no centro de Curitiba. Igreja Deus e Amor com as portas abertas. O Senhor Deus e Pai Todo-Poderoso, Ele te espera de braços abertos porque Ele quer te abençoar.
Ele quer te conceder a vitória. Seu problema está grande, seu problema está difícil. Eu quero dizer que muito maior que o seu problema, querido ouvinte, muito maior do que as adversidades que você, o senhor, a senhora estão enfrentando do dia a dia, muito maior do que isso, é o poder que há em Cristo Jesus. Está em angústia, está em aflição. Ouvinte, o Senhor Jesus coloca tudo isso por terra e entrega nas suas mãos uma vitória grande, uma vitória certa. Querem ser abençoados, querem ser divinamente abençoados e agraciados por Deus com as bênçãos e vitórias dos altos céus? Venham para cá, para a Igreja Pentecostal Deus e Amor. Venham para cá, a bênção de Deus é certa, a bênção de Deus é garantida, e quem garante a bênção é o Senhor Jesus. É Ele quem garante a bênção, é Ele quem garante a vitória, é Ele quem garante o milagre para a sua vida. Igreja Pentecostal Deus e Amor, Rua Pedro Ivo, 744, bem no centro de Curitiba. Esse é o local da sua vitória. O querido Rádio Ouvinte pode procurar também uma de nossas igrejas Deus e Amor. Aí bem próximo de você, no seu bairro, na sua cidade, no seu estado, tem Igreja Pentecostal Deus e Amor. Compareçam e recebam de Deus a sua vitória. Afinal de contas, a bênção de Deus é ela que nos enriquece, sem acrescentar nenhuma dor. A tia do nosso irmão Nestor Marinho, a Luzia, hoje pode ter a certeza, ela alcançou de Deus a vitória completa. Aquilo ali que Deus fez só foi um tiragosto do grande milagre que Deus com certeza operou na vida dela. Deus tem bênção para a sua vida, viu, ouvinte? Deus tem vitória para a sua vida, para a sua casa e para a sua família. Venham para cá, para a Igreja Deus e Amor, pois o Deus da bênção, o Deus da vitória certa, Ele já decretou para a sua vida a vitória completa.

0: Chegamos ao momento de informação aqui na Rádio Deus é Amor. Nutrição gestacional. Saiba como a alimentação ajuda a evitar complicações na gravidez. Uma alimentação saudável e equilibrada desempenha um papel importante em todas as fases da vida de uma mulher, especialmente durante os períodos de tentativa de engravidar, na gravidez e amamentação, ajudando a garantir a saúde e o bem-estar tanto da mãe quanto do bebê. Conforme a doutora Gisele Savioli, uma dieta equilibrada e rica em certos nutrientes pode melhorar tanto a fertilidade masculina quanto a feminina, além de contribuir para uma gravidez saudável. A especialista ainda explica como a alimentação colorida e composta por alimentos anti-inflamatórios é determinante para controlar e atenuar problemas que têm como origem a inflamação crônica e nem sempre são identificados nos exames, como endometriose. Além disso, ao oferecer ao organismo o que ele precisa para funcionar de forma adequada e mais otimizada, todo o ambiente intrauterino é melhorado, facilitando tanto a concepção como a evolução da gestação. Atualmente, um dos aspectos muito bem documentados na literatura científica é a relação do consumo de ômega 3 em quantidade adequada durante a gestação e a amamentação, além da importância da vitamina D3. Portanto, sempre consulte um médico especialista e tire todas as suas dúvidas. Saúde do cérebro. Conheça alimentos que ajudam a fortalecer a memória. Sugere que a capacidade de maximizar o funcionamento da memória pode ter relação com aquilo que comemos. Seguir um plano alimentar que forneça uma seleção mais saudável de gorduras dietéticas e uma variedade de alimentos vegetais ricos em fitonutrientes pode afetar positivamente a sua saúde. Dietas ricas em frutas, vegetais, grãos integrais e legumes, peixe, gorduras saudáveis, ervas ou sementes estimulam o funcionamento da memória cerebral. Fazer as modificações no estilo de vida para controlar os níveis de colesterol, glicemia e pressão arterial, além de fazer caminhadas diariamente, manter o peso dentro de um limite saudável, podem ajudar a preservar o funcionamento da memória. Ainda há muito a aprender sobre o que compõe uma dieta saudável para o cérebro. Os estudos estão descobrindo que o que é bom para o coração também pode ser bom para o cérebro. Assim, a melhor aposta para ter boa memória é deixar de lado as gorduras não saudáveis e não se esquecer de diversificar o cardápio alimentar baseado em vegetais.
1: Sete e cinquenta e quatro. Queridos ouvintes, ligadinhos do programa Voz da Libertação, estamos com todos vocês. Hoje, domingo, 26 de julho do ano da graça de 2026. Estamos com todos vocês, queridos ouvintes, falando do amor imensurável que há na pessoa bendita do Senhor Jesus. E atenção, Grande Curitiba, hoje domingo, logo mais do culto desta tarde e também desta noite, Deus tem bênçãos e vitórias para todos aqui na nossa Igreja Pentecostal Deus e Amor, tarde e noite deste domingo, com as bênçãos e vitórias desde os altos céus. Venham para cá no culto desta tarde. Deus tem bênçãos e vitórias grandes para a sua vida. Igreja Pentecostal Deus e Amor, Rua Pedro Ivo, 744, bem no centro de Curitiba. Esse é o endereço da sua bênção. Esse é o local da sua vitória. Esse é o local que o bom Deus e Pai Pai Todo-Poderoso já preparou para que o querido Rádio Ouvinte possa estar conosco recebendo as bênçãos e vitórias desde os altos céus. No culto desta tarde, a bênção de Deus grande, certa e garantida para todos. Vamos contar com a presença dos servos de Deus aqui na tarde de hoje para pregar e orar em favor de todos pelos excelentes dons do Espírito Santo. A bênção, a vitória, quem garante para todos é o Senhor Jesus. Logo mais às 18 horas, hoje domingo, começa a oração para o culto desta noite. E na noite de hoje é o culto com os jovens, é o Expansão Jovem aqui da Grande Curitiba, onde os jovens se reúnem já a partir das 18 horas para clamar a Deus, para suplicar ao Deus Todo-Poderoso. E por certo, a bênção, a vitória de Deus será muito grande para a sua vida. Oficialmente, o culto começa aqui às 7 horas da noite ou às 19 horas, mas extraoficial começa já a partir das 18 horas com oração. O povo de Deus orando, o povo de Deus clamando e Deus o Todo-Poderoso confirmando as bênçãos e vitórias dos altos céus. Hoje, domingo, 26 de julho de 2026. No culto desta tarde e também no culto desta noite, a bênção, a vitória de Deus será muito grande. Amanhã, segunda-feira, 27 de julho de 2026, 9 horas da manhã e também às 19 horas, culto doutrinário, culto de ensinamento à luz da palavra de Deus. E para esta segunda-feira, nós vamos contar com a presença do servo do Senhor, nosso pastor estadual, pastor Jerry Borchard, às 9 horas da manhã e também às 19 horas, pregando a palavra de Deus e orando em favor de todos na segunda-feira do culto doutrinário, na segunda-feira da palavra de Deus. Todos são bem-vindos em nome do Senhor Jesus, pois é Ele quem tem a bênção, o Senhor Jesus quem tem a vitória, o Senhor Jesus quem tem o milagre, o Senhor Jesus quem irá pelejar em seu favor, em favor da sua casa e em favor da sua família. Amanhã, segunda-feira, queridos ouvintes, 9 da manhã e também às 19 horas, pastor Jerry Borchard, nosso pastor estadual, pregando a palavra de Deus e orando em favor de todos. E a bênção, a vitória de Cristo, grande, certa e garantida em sua vida. O Senhor nosso Deus, Ele é o abençoador. Quer ser o abençoado, a abençoada? Venham para cá, para a Igreja Deus e Amor. No culto das 14 horas desta segunda-feira, a presença do servo do Senhor, presbítero Fernando Zelinski, trazendo a mensagem à luz da palavra de Deus e orando em favor de todos também pelos dons do Espírito Santo. Membros, obreiros e obreiras, não faltem nesta segunda-feira. Venham aprender mais e mais de Deus e da sua santa e maravilhosa palavra, aqui mesmo em nossa Igreja Pentecostal Deus e Amor, Rua Pedro Ivo, 744, bem no centro de Curitiba, Igreja Pentecostal Deus e Amor. Esse é o endereço da bênção, esse é o endereço da sua vitória, Rua Pedro Ivo, 744, no centro de Curitiba. Então estão aí os avisos pertinentes à obra de Deus. Hoje, domingo, 26 de julho, no culto desta tarde, Deus tem uma bênção e uma vitória grande para todos. No culto de logo mais às 18 horas, quando começa a oração, é o culto do Expansão Jovem. Amanhã, segunda-feira, culto doutrinário, 9 horas da manhã, e às 19 horas, pastor Jerry Borchard, nosso pastor estadual. No culto das 14 horas, presbítero Fernando Zelinski, aqui pregando e orando e Deus confirmando a bênção e a vitória para todos. Membros, obreiros e obreiras, não faltem. Deus certamente que tem uma palavra ao seu coração. A palavra de Deus que é um bálsamo que faz um bem extraordinário para a nossa alma. E atenção, povo de Deus, eu lembro a todos vocês que dia 10 de outubro, dia 10 de outubro, aniversário do PEMU, Projeto Evangelístico Missão urgente, com a presença da serva do Senhor, irmã Isabel Ferreira. Queridos ouvintes, uma pausa na nossa programação local. Vamos com a nossa programação diretamente do Estúdio C São Paulo. Daqui a 25, 30 minutos eu volto com todos vocês. Programa Voz da Libertação da Igreja Deus e Amor. Direção geral, irmã Ereni Miranda. Supervisão local, pastor Jerry Borchard. Despede-se na comunicação, Sidney Gonçalves, dos transmissores, Clare Egídio. Fiquem conosco.
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muito bom dia na graça, na paz de nosso Senhor e Salvador Jesus Cristo. Agora estamos em rede, né? A maior rede de rádios do Brasil. Rádio Deus é Amor, uma emissora do grupo Deus é Amor, levando até você a palavra do Evangelho, a palavra que transforma, a palavra que edifica. Seja bem-vindo, é o Manhã com Deus. Eu sou o presbítero Levi Muniz, mesa de áudio Márcio Luiz com S, o Marcião tá ali na mesa. Deus abençoe você, sejam todos bem-vindos à programação da Igreja Pentecostal Deus é Amor.

0: Manhã com Deus, versão Ielete, versão Vozes da África, 8:02, bom dia.
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0: A temperatura vai subir, Márcio, vai subir hoje aqui, hoje na sede mundial nós vamos ter aí o calor, o fogo do Espírito Santo, porque nós vamos ter Vozes da África louvando a Deus, e a temperatura está subindo, né? Nós começamos com 13, agora já estamos com 16 graus aqui em São Paulo, a máxima prevista para hoje é de 24 graus e sem previsão de chuvas. Belo Horizonte começou com 14, agora está com 17, a máxima de 28, Brasília tem 20 graus, mas vai chegar aos 29. Cuiabá, ó, Cuiabá já tá quente agora de manhã, tem 26, vai chegar aos 36 graus em Cuiabá hoje. Campo Grande lá no MS tem 23, vai chegar aos 32 graus. O Rio de Janeiro tem 22, vai chegar aos 27, vai esquentar bastante no Rio. Vitória, capital do Espírito Santo, tem 22, vai chegar aos 27 graus. Curitiba no Paraná, neste momento estamos com 14 graus e a máxima de 22. Lá em Porto Alegre já tem 17, não vai passar dos 21 graus. Também Florianópolis tem 15, vai chegar aos 21 graus na capital catarinense. Deixa eu dar uma olhadinha lá em Rio Branco. Ó, Rio Branco tá quente, hein? Tem 25 graus agora, vai chegar aos 33. Porto Velho em Rondônia, neste momento estamos com 26, vai chegar aos 30. Olha, 35 graus em Porto Velho, é muito calor. Palmas, Palmas, eu não tô batendo palma para ninguém não, tô falando de Palmas no Tocantins. Palmas tem 27 e a máxima prevista é de 34 graus. Informações do tempo da Clima Tempo para a Rádio Deus e Amor, 8:04. Bom dia.
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3: Meu nome é Manuel de Jesus. Estou gravando esse áudio. Uma bênção que Deus me deu. Dias atrás eu estava com a vista ruim, cada dia aumentando mais. Fiquei com a vista 80% sem enxergar direito. Tenho um rádio que fica na cabeceira da cama, fico escutando a programação diariamente da Igreja Deus e Amor. Escuto as orações. Essa foi uma bênção que Deus me deu, enxergado normalmente. Sou muito grato a meu Deus. Sou Manuel de Jesus, moro na Vila São Luís, São Luís, Maranhão.
0: Glória a Deus. Obrigado, irmão Manuel, aí em São Luís do Maranhão, contando o seu testemunho maravilhoso. E como é bom, né, ouvintes? Como é bom a gente crer nesse Deus que faz milagres, esse Deus que opera, esse Deus que é poderoso. Nós vamos orar, vamos pedir a bênção do Senhor, vamos nos consertar com o Senhor, vamos fazer a oração do conserto com Deus. Senhor meu Deus, Pai de amor, Pai de bondade, Pai de misericórdia, mais uma vez, Senhor, nos colocamos na Tua santa presença. Te louvamos, ó Pai, porque o Senhor nos dá a oportunidade de estar aqui, nestes microfones, falando do Teu amor, falando da Tua bondade, falando da Tua misericórdia, falando das bênçãos do Senhor. A bênção do Senhor nos enriquece e não acrescenta dores. A bênção do Senhor traz paz ao nosso coração, traz alegria para as nossas vidas. Senhor, nós nesta manhã nos humilhamos na Tua presença. Nós pedimos, Senhor, perdão dos nossos pecados e das nossas falhas. E nos colocamos diante do Senhor porque sabemos que o Senhor é poderoso e o Senhor faz infinitamente mais. Meu Pai, visita agora esta casa, este lar, esta família. Visita agora, Senhor, este obreiro, esta obreira, este jovem, esta criança, esta pessoa que ora juntamente comigo e precisa de um milagre das Tuas mãos. Meu Deus, esta pessoa que está pedindo perdão dos seus pecados. Ah, meu Pai, nós estamos orando a oração do conserto. Eu sei que quando nós nos consertamos, nós nos arrependemos e nos humilhamos, nós recebemos bênçãos do Senhor, a bênção que nos enriquece e não acrescenta dores. Senhor, eu coloco nas Tuas mãos esta casa, este lar, esta família. Coloco nas Tuas mãos, ó Pai, este obreiro, esta obreira, este jovem, esta criança, esta pessoa que acompanha a Rádio Deus e Amor e acredita que o Senhor é poderoso para fazer milagres. Acredita que o Senhor é poderoso para fazer infinitamente mais além daquilo que pedimos ou pensamos. Traga, Senhor, paz a este coração. Traga, Senhor, alegria para este corpo. Traga, Senhor, saúde para esta pessoa que está enferma. Ah, meu Deus, que ela seja agora curada pelo teu poder e pela tua graça. Senhor, olha para aquele que está na UTI, na CTI. Olha para aquele que está desenganado. Olha, Senhor, para este que recebeu um diagnóstico do médico e está tão preocupado. Ah, meu Pai, que o Senhor venha curá-lo agora pelo poder do teu sangue e da tua palavra. Senhor, meu Deus, neste domingo, Pai, traga o teu povo para a tua casa para te adorar, não só aqui na sede, mas em todas as nossas igrejas. Usa o pastor, usa o pregador, usa, Senhor, a banda que vai louvar e adorar o teu santo nome. Usa, Senhor, os obreiros da tua seara. Meu Deus, que possamos ser firmados na rocha, que possamos viver uma vida que agrada ao Senhor, porque o Senhor continua sentado no trono. Ó, meu Pai, aquele que está triste, traga alegria. Aquele que está enfermo, traga a cura. Aquele, Senhor, que precisa de paz, traga paz a este coração, Senhor. Meu Deus.

Obrigado pela estrutura da Igreja Pentecostal Deus e Amor. Ah, meu Deus, obrigado pelo trabalho da igreja, obrigado pela vida dos teus filhos, obrigado, Senhor, pela vida do nosso irmão Márcio, que está comigo nesta manhã aqui, Pai. Guarda o teu filho debaixo das tuas asas, Senhor, meu Deus. Obrigado, Senhor, pela vida do teu servo, pastor Emerson, cobre ele com o teu sangue. Senhor, obrigado por todos aqueles que ao redor da terra proclamam a tua palavra, Pai. Que todos sejam abençoados, guardados e protegidos pelo Senhor. Fica conosco neste dia e a ti nós damos a honra, a glória e o louvor para todo sempre. Em nome de Jesus, amém e amém, Senhor Jesus.

0: Olá, que Deus abençoe você. Hoje eu vou compartilhar com os irmãos o fundamento. A Bíblia é a nossa única base de fé. Cremos que a Bíblia é a palavra de Deus e por isso a autoridade suprema, inspirada pelo Espírito Santo. E a verdade que ela comunica é imutável, inerrante, infalível e suficiente para transmitir a vontade de Deus à humanidade. Por ser a palavra de Deus, é completamente verdadeira e tem autoridade em si mesma, sendo a única regra de fé e prática para a igreja. A Bíblia é uma fonte de sabedoria que direciona a todos que acreditam nela. Ela é viva e eficaz e jamais voltará para si vazia. Nenhum outro documento ou normativa se iguala ou sobrepõe a autoridade da Bíblia. 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Que Deus te abençoe.
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6: Estamos chegando com o Espaço Eu e Mais Um, 5 minutos, onde a gente fala um pouquinho da palavra de Deus, a gente traz um estudo, a gente comenta. E é muito bom estar com vocês. O saúda, Débora Miranda. E esses 5 minutinhos hoje, eu creio que já concluir aquele tema que a gente está falando sobre o sistema de viver deste mundo. Como o cristão deve viver neste mundo? A Bíblia diz, uma passagem bíblica muito maravilhosa, que diz: não ameis o mundo, nem o que no mundo há. Então, Deus não está falando que você não deve amar a montanha, que você não deve amar os lagos, não. Não ameis o mundo quer dizer não amar esse sistema que rege este mundo, né? As ideias deste mundo. Não é uma sugestão neste versículo, é uma ordenança. É uma ordenança severa da palavra de Deus. Porque toda desobediência, Deus perdoa quando nos arrependemos, mas tem as consequências. Por exemplo, imagine o que aconteceria se, diante de um farol, um semáforo assinalando vermelho para os pedestres, a gente resolvesse atravessar uma avenida de grande fluxo de carros, ônibus, caminhão, com certeza a gente ia sofrer uma terrível e traumática consequência. Então vamos considerar este exemplo na perspectiva da nossa salvação eterna. Vamos fazer um paralelo. A palavra de Deus nos alerta contra a concupiscência da carne. Talvez você esteja ouvindo esta palavra pela primeira vez, mas tem muitas palavras desta na Bíblia Sagrada. Contra a concupiscência da carne é o que a palavra de Deus nos alerta. Não somente da carne, a concupiscência dos olhos e a soberba da vida. Vamos aqui então explicar a concupiscência da carne, o que ela significa. Isso quer dizer os desejos impuros da nossa carne, os vícios, os prazeres sexuais fora do casamento, tudo isso é concupiscência da carne. A Bíblia, ela nos exorta a fugir de toda e qualquer impureza. Está em 1 Coríntios 6,18. Vá anotando os versículos para você ler depois. Então, quando a gente ouve isso, será que o meu corpo é mau? Não, não. O corpo foi feito por Deus. O corpo não é mau em si mesmo. Mas o nosso corpo é uma presa fácil para o pecado. A tendência da nossa carne é pecar contra Deus. A gente sempre está lutando, é uma batalha diária contra os desejos impuros da nossa carne. Mentir, enganar, adulterar, enfim, tem tantas coisas. Por isso, nós devemos estar vigilantes, orando em pensamento, porque Satanás, às vezes, vem nos atacar na mente, com os nossos maus pensamentos. Nós temos que estar ciente de que nós, o nosso corpo, é o templo do Espírito Santo. Ou seja, quando nós aceitamos a Jesus, o Espírito Santo veio morar em nós. Então, quando ele vem morar em nós, ele nos ajuda a vencer o pecado. Então, nós devemos viver uma vida piedosa com a ajuda dele, uma vida consagrada a Deus. E o nosso corpo deve ser um sacrifício vivo, santo e agradável ao Senhor. Vejam que os vícios podem ser considerados concupiscência da carne. O vício do jogo, da bebida alcoólica, das drogas, do cigarro, o vício de mentir. E muitas vezes a gente não considera isso como concupiscência da carne. A mentira que pouco é falada nos púlpitos. Quantos crentes estão mentindo descaradamente, enganando? Eu soube de uma história há uns meses atrás de que uma irmã da igreja, membro da igreja, ao vir uma nova convertida que acabou aceitando Jesus, ela tinha até bens e tal, e esta irmã antiga da igreja foi e começou a enganar esta nova convertida, sabe, labiosa, falando: olha, eu sou serva de Deus, eu sou mulher de Deus, você precisa emprestar um dinheiro para mim. Preste atenção nisso, você que é novo convertido, nem todos que estão dentro da igreja são convertidos, nem todos são fiéis. Há muitos que mentem e são crentes em Jesus, ou seja, entre aspas, porque não são crentes verdadeiros. Estão enganando. Então, não se deixe levar por coisas que você ouve. Só porque aquela pessoa está na igreja, você acha que ela está falando a verdade. Não, fique atenta, porque muitos se deixam levar pela concupiscência da carne. Alimentam a mentira, alimentam o engano dos seus corações e começam a extorquir as pessoas dentro da igreja, pessoas novas convertidas que não têm muito entendimento. Então vigie, abre os olhos para que você não seja engodada, enganado nestas conversas destes falsos crentes. Nós vamos continuar falando na próxima programação e eu vou encerrando por aqui, mas quero deixar o nosso contato para você mandar a sua pergunta. 11 982 92 3392. Se despede sua irmã em Cristo, Débora Miranda, e até a próxima edição.
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0: Em nome de Jesus, Romilda Josino da Silva, da Fazenda Floresta, município de Tombos, Minas Gerais.
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0: 8:35.
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2: Talvez alguém está dizendo

0: da explosão de milagre.
1: 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Você que está com a boleta, levanta tua boleta agora. Levanta mais alto, igreja. 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
2: 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O motivo da nossa participação é para convidar você para um evento muito especial. 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

0: Queridos ouvintes, seguindo com o programa Voz da Libertação, a igreja está em oração, o povo de Deus está em clamor neste momento, nesta manhã. Presbítero Wellington está diretamente do Santo Altar de Deus orando, como ele faz todo domingo nesse horário. É para lá que nós vamos. Vai orar pela igreja, orar pela diretoria, pelos pastores, pelos membros, pelos visitantes, orar pelos ofertantes, dizimistas, os ajudadores da obra assistencial da Fundação Reviver. Vamos para o Santo Altar de Deus agora, presbítero Wellington clamando a Deus.
1: Onda, tá escrito em Jeremias, capítulo

meu Pai, nós perdemos o temor e passamos a pecar deliberadamente contra o Senhor. Oh glória, oh glória, oh glória, oh glória. Mas nos ajude, Pai, ajude a igreja a adorar, ajude a igreja a reverenciar, aleluia. Ajuda-nos a guardarmos o nosso pé quando entrarmos na casa do Senhor. Ajuda, meu Deus, nos inclinarmos mais a ouvir do que precisa de sacrifício de tolo, porque Deus não se agrada de tolo. Deus não se compraz.

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Ó Deus de poder, ó Deus de glória, eu creio que o Senhor é tão bondoso, é tão misericordioso. Não há distância, para ti não há espaço geográfico. O seu

que essa pessoa precisa. Olha, essa pessoa colocou um recipiente com água próximo ao aparelho receptor. Após a oração, ela para uso da água, ela levará essa peça de roupa a uma pessoa que está hospitalizada. Meu Deus, e nós cremos com milagre.

para a glorificação do nome do Senhor. O nome ia ficar em evidência. Não é o nome do pregador, não é o nome do obreiro. É o

o Deus que não esquece, o Deus que não deixa escarnecer, aleluia. O Deus que peleja as nossas pelejas e batalha as nossas batalhas e guerreia as nossas guerras.

A confiança no coração do teu povo. Aumenta, meu Pai, a confiança. Aleluia, confiança no coração.

creio na tua misericórdia, eu creio na tua misericórdia, eu creio que o Senhor pode fazer, aleluia, o Senhor pode fazer, meu Pai, aquilo que o homem não pode, aleluia, aleluia, oh glória, glória, glória, nós cremos, meu Deus, nós cremos, meu Pai, no poder de Deus, nós cremos, aleluia, na bondade de Deus, nós cremos, aleluia, o milagre vai chegar, oh glória, o milagre vai acontecer, o milagre vai ser notório, aleluia, na vida do teu povo, na vida dos teus filhos, aleluia. Aleluia, aleluia, aleluia, meu Pai, oh glória, oh glória, oh glória, meu Deus e meu Senhor, ouve do céu o clamor dessa igreja, ouve do céu o clamor desse ouvinte, meu Pai, que está orando agora, está clamando agora, está buscando agora pela tua bondade, Senhor, está buscando agora pela tua compaixão divina, amém. Meu Deus, oh Senhor, essa pessoa que está hospitalizada, desenganada, oh Pai, dos recursos humanos, essa pessoa que recebeu um diagnóstico preocupante, Senhor, mas o Senhor é médico. Médico por excelência, o Senhor é médico dos médicos, meu Pai, não há nada, não há ninguém que possa impedir, não há nada, não há ninguém, meu Pai, que possa frustrar o plano do Senhor. Jó disse no seu livro, nos últimos versículos, no capítulo 42, no versículo 2, ele diz: bem sei, ó Deus, que tudo podes, nem um dos seus pensamentos pode ser impedido, aleluia, oh glória, glória, nós cremos, meu Pai, após essa oração, essa pessoa irá colher milagre, após a oração, essa pessoa irá viver o sobrenatural, após a oração, essa pessoa irá, meu Pai, se levantar de onde está, oh glória, já vivenciando o milagre, já vivenciando, meu Pai, a obra das tuas mãos, oh glória, nós acreditamos, meu Deus, nós confiamos, meu Pai, na grandeza do Senhor, a igreja acredita, os ouvintes acreditam, a igreja confia, aleluia, nós confiamos piamente no teu poder, nós confiamos, meu Pai, piamente na tua palavra, aleluia, todas as palavras que saíram da boca de Deus não voltam vazias, mas cumprem-se, aleluia, faz aquilo que apraz ao Senhor, aleluia, oh glória, eu creio que o milagre vai chegar, eu creio, meu Deus, o milagre vai acontecer, eu creio, meu Pai, o milagre, aleluia, para os que creem, a igreja já creio, o milagre é para os que acreditam, e a igreja acredita, meu Pai, aleluia, nenhum de nós sairá daqui hoje desse lugar, aleluia, de mãos vazias, ou da mesma maneira que tem chegado, nenhum de nós sairá daqui, meu Deus, sem a nossa bênção, sem a nossa vitória, mas, ó Pai, é certo, nós já estamos convictos, sairemos daqui de posse da nossa vitória, sairemos daqui desse lugar hoje, de posse da nossa bênção, sairemos desse lugar hoje, de posse da nossa resposta,
aleluia, oh glória, glória, glória, oh louvado seja o nome do Senhor para sempre, louvado seja o nome do Senhor para sempre, aleluia, prepara o nosso coração para vivermos o teu propósito, prepara o coração da igreja para viver o teu propósito, prepara o coração da igreja para viver o teu propósito. Senhor da glória, Senhor da glória, eu acredito no teu poder, eu acredito na tua bondade, eu acredito na tua misericórdia, eu acredito, Senhor, eu acredito, meu Deus, grande é o Senhor, digno de louvores, grande é o Senhor, digno de ser louvado, grande é o Senhor, digno de ser exaltado, alcança, meu Pai, Senhor é Deus de perto, Senhor é Deus de longe, oh glória, glória para ti, meu Pai, não há nada que

Levanta-te agora e vem ajudar essa igreja. Levanta-te agora, meu Deus, e vem ajudar o teu povo. Alcança cada ouvinte, oh glória, que está orando conosco, que está buscando a tua face conosco, que está pedindo misericórdia conosco. Oh glória, eu creio, meu Deus, as misericórdias do Senhor são a causa de nós não sermos consumidos, porque suas misericórdias não têm fim, renovam-se a cada manhã. Grande é a tua fidelidade, oh Deus de poder.

0: 8:59 em Curitiba. 8:59, queridos ouvintes, este foi o momento de oração diretamente do Santo Altar de Deus. Presbítero Wellington, que continua no clamor, que continua orando, buscando a face do Deus Todo-Poderoso em oração nesta manhã. Manhã de bênçãos, manhã de vitórias. Agora 9:00 em ponto. Programa Voz da Libertação da Igreja Pentecostal Deus e Amor no seu rádio. A direção geral desta programação, Igreja Deus e Amor, está a cargo da serva do Senhor, irmã Ereni Miranda, sede mundial das igrejas Deus e Amor em São Paulo, na Avenida do Estado 4568, Liberdade, São Paulo, capital. Sede estadual do Paraná, aqui em Curitiba, Rua Pedro Ivo, 744. Supervisão local, pastor Jerry Borchardi. Comunicando com todos, Sidney Gonçalves. Nos transmissores, meu amigo, meu irmão, Clare Egito, coopera conosco. Eu agradeço a você, o senhor, a senhora, pelo carinho da sintonia para com a nossa programação. Permaneçam conosco. Deus tem muitas bênçãos e vitórias para a sua vida ao longo de toda esta programação. Vamos ao prefixo da emissora. Já eu retorno com vocês. Não saia daí, não.
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3: Novo golpe do INSS. Aplicativo falso rouba senhas e dados bancários. Criminosos têm usado um aplicativo falso em nome do INSS para aplicar golpes. De acordo com o órgão, o golpe foi identificado por pesquisadores de uma empresa de cibersegurança. Os pesquisadores detectaram um malware conhecido como Bitbanker. Ele é classificado como um trojan bancário capaz de roubar informações financeiras e assumir o controle do aparelho da vítima. A fraude se apresenta como um suposto serviço de reembolso de descontos associativos e tem sido disseminado principalmente para celulares com sistema operacional Android. O golpe começa com a divulgação de um site falso que imita visualmente a loja oficial de aplicativos do Android. Nesse ambiente fraudulento, é oferecido um aplicativo chamado INSS Reembolso. Ele se apresenta como ferramenta oficial para solicitar devolução de valores. Ao instalar o aplicativo, o Bitbanker infecta o celular do usuário. Após a instalação, o malware pode acessar informações sensíveis armazenadas no dispositivo. O INSS orienta a população a não instalar aplicativos fora das lojas oficiais e também a desconfiar de serviços que prometem reembolsos ou liberação de valores por meio de links ou páginas desconhecidas. O órgão reforça ainda que o único aplicativo oficial para acesso a serviços previdenciários é o Meu INSS. Além do aplicativo, o INSS oferece atendimento por telefone e pelos canais oficiais na internet.
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1: 98. 9:08 em Curitiba, 9:08. Programa Voz da Libertação da Igreja Deus e Amor que segue no seu rádio. Lembrando a todos vocês, queridos ouvintes, o culto desta manhã prossegue aqui na nossa sede estadual do Paraná. É o culto em favor da família, a oração pela família. Como que está a situação aí na sua casa? Como que está a sua família? Vai tudo bem? Então venham para a oração para que possa continuar, para que as coisas possam continuar ainda bem. Ah, não está nada bem, irmão Sidney, está difícil, está complicado. Deus, o Todo-Poderoso, descomplica tudo, entra com a providência e te concede com certeza a vitória certa nesta manhã aqui na nossa sede estadual do Paraná. A bênção de Deus, vitória de Deus, grande, certa e garantida para a sua vida. O abençoador é o Senhor nosso Deus. O Senhor nosso Deus, que tem a bênção, que tem a vitória para a sua vida. E agora na nossa programação, Bíblia em Foco, ainda há quem permaneça. Pastor Ervin Delalande com a palavra aqui na nossa programação, no quadro Bíblia em Foco.
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3: O livro de Gênesis, no capítulo 7, o verso 1, diz-nos que depois disto o Senhor falou a Noé: entra na arca tu e toda a tua família, pois tenho visto que é justo diante de mim nesta geração. Seja bem-vindo, e hoje nós falaremos do tema Ainda Há Quem Permaneça. Lemos sobre Noé, e a Bíblia nos fala que Noé, ele vem de uma geração de homens que serviam o Senhor. Adão, ele peca depois de servir ao Senhor, e ele tem que ser destituído da glória, do paraíso, do Éden. A Bíblia vai dizer então que Adão, depois de sair do paraíso, ele gera os seus filhos, e dois deles são Caim e Abel. Abel oferece um sacrifício agradável ao Senhor, e Caim não. Caim oferece um sacrifício por imitação ao seu irmão. Caim mata Abel, e temos aqui o primeiro homicídio. Depois então Adão gera Sete, e Sete é aquele que vai começar a trazer uma geração de homens que servem a Deus. Sete significa concedido, porque foi um presente de Deus depois da morte de Abel. Sete vai gerar Enos, e Enos então vai gerar Enoque. E Enoque foi aquele que andou com Deus. Enoque gera Matusalém. Matusalém vai gerar Lameque. Lameque começa a viver num momento, em uma geração de muito pecado, de muita incredulidade. E é então que de Lameque nasce Noé. E Noé então tem um nome que vai trazer o consolo para aquela terra. Do nome Noé vem o consolo para aquele povo. A Bíblia vai dizer então que Noé começa a servir a Deus. Noé começa a ser um homem diferenciado.

orientar o seu coração. Constrói uma arca, pois eu vou mandar chuva sobre a terra. A Bíblia vai dizer que Noé então constrói a arca depois de anos de trabalho, de anos em que ele tem que permanecer firme naquilo que é a sua promessa, naquilo que é a palavra do Senhor. É aí então que Noé começa agora a viver algo sobrenatural, porque os animais, conduzidos pela voz de Deus, começam a entrar na arca. Algo sobrenatural começa a acontecer. E a sua família começa a contemplar aquilo e começam a viver algo que o homem jamais conseguiria viver. A Bíblia diz então que os animais entram, macho e fêmea, eles entram na arca. Entrando na arca, a família de Noé entra na sua arca também. E é Deus quem fecha a porta da arca. Fechando a porta da arca, este tempo, conforme Cristo diz nos evangelhos, eles comiam, bebiam, casavam-se, davam-se em casamento, até o dia em que o Senhor veio, até o dia em que veio o dilúvio, até o dia em que a chuva veio sobre a terra e eles não estavam preparados. É aí então que começa o sofrimento de uma humanidade que não quis Deus, de homens e mulheres que preferiram ficar distantes do Senhor e não quiseram a graça e o favor de Deus. Não quiseram se arrepender a tempo dos seus pecados. Não quiseram se arrepender a tempo das suas práticas promíscuas e imundas, das suas práticas pecaminosas, adultérios, fornicações, homicídios, roubos, enganos, mentiras. E parece que estamos a falar da nossa geração atual. Parece que muita coisa não mudou no coração do homem e da mulher. Naquele cenário do dilúvio, Noé contempla morte, desgraça e ruína. O cenário está caótico, algo impensável. A humanidade é reduzida a nada. E mais uma vez, prova-nos o poder do nosso Deus, prova-nos o poder do nosso Pai. É aí então que, passado o dilúvio, a chuva, Noé, ele vai soltar a pomba, e essa pomba vai a primeira, vai a segunda, e na terceira vez volta com um galho ou um ramo de oliveira no seu bico. E naquele exato momento, o homem entende, Noé entende, que a guerra havia cessado, o juízo de Deus havia cessado sobre a humanidade. Há aqui uma nova oportunidade. Noé permanece naquilo que é a palavra do Senhor. Noé permanece naquilo que é a instrução por parte do Senhor. Contra tudo e contra todos, Noé permanece. Contra todas as vontades, contra todos os desejos, Noé permanece. E por causa da sua permanência, e por causa da sua persistência, e por causa da sua dedicação, Noé começa a viver o que homem nenhum imaginaria viver, uma nova oportunidade. Quando toda a humanidade é dizimada, ele vem como aquele que traz esperança. E começa dele agora uma nova geração de homens e mulheres. Começa dele agora uma nova geração de vidas que tendencialmente deveriam viver para a glória do Senhor. Os anos se passam. Depois do Noé, vem os patriarcas. E depois dos patriarcas, nós temos juízes, sacerdotes, nós temos levitas, nós vamos tendo profetas, e depois disso vem Cristo. E Cristo, então, é o último momento da redenção humana. Depois de Cristo não há mais nada. Depois de Cristo não existe homem nenhum capaz de trazer à humanidade a redenção. Ele é o ápice do perdão, o ápice da redenção. Ele é o ponto mais alto do reconhecimento da grandeza de Deus e do nada do ser humano. E é então que Cristo se entrega na cruz do Calvário para perdoar os nossos pecados, perdoar as nossas falhas. E numa geração em que nós vivemos hoje, a imagem daquilo que viveu Noé, a imagem daquilo que viveu Enoque, até Deus tirar Enoque da terra. A Bíblia diz que Enoque andou com Deus. E Deus então teve que tirar Enoque do meio da corrupção. Noé foi aquele que permaneceu. E eu olho para a nossa geração e eu vejo Deus a dar oportunidades ao homem. Eu vejo Deus a dar chance ao homem através do seu Filho amado Jesus Cristo.

0: Eu olho para a nossa geração ouvinte e eu vejo os mesmos pecados e até mais bizarros. Eu vejo os mesmos comportamentos nocivos e até agressivos. Nós vivemos com mortes, com guerras, com fomes, com pestes. Nós vivemos com adultérios, com fornicações. Nós vivemos com brutalidades. A humanidade continua a praticar as mesmas injúrias que o passado. E Deus, ele olha para a terra e sim, ele vai procurar corações que ainda permaneçam. Ele vai procurar homens e mulheres que ainda permaneçam. Homens e mulheres que têm a tendência de olhar para Cristo ao invés de olhar para o mundo. Homens e mulheres que são guiados pelo Espírito Santo. Homens e mulheres que são guiados pela palavra de Deus. E quando nós escolhemos permanecer, nós então ouvimos a palavra. Nós ouvimos a verdade e nós conhecemos a justiça. Quando nós escolhemos permanecer, nós então traduzimos para o mundo aquilo que a palavra é em nós. Eu escolho Deus, eu escolho a presença dele, eu escolho a graça e o favor do Senhor. Quando eu olho para as sagradas escrituras, eu vejo a oportunidade de continuar na presença do Senhor, para que o nome dele seja glorificado. Quando eu olho para a Bíblia Sagrada, eu vejo o perdão do Senhor. Quando eu olho para a Bíblia Sagrada, eu vejo o favor de Deus sobre a nossa vida. E o homem e a mulher têm hoje a oportunidade de se arrepender. Eu sei que o mundo não quer. Eu sei que o mundo não escolhe Deus. Eu sei que o mundo nunca vai preterir o Senhor. Mas aquele que tem a chama do Espírito Santo, aquele que tem a chamada do Senhor, ele vai olhar para este mundo e vai perceber que nada se aproveita. Ele vai olhar para o mundo contemporâneo e ele vai entender que para nada produz este mundo, a não ser para a maldade. Quanto mais o tempo avança, mais a maldade se multiplica. Quanto mais o tempo avança, mais o homem se reduz ao pecado e à insignificância da maldade. Apesar da Bíblia nos dar a garantia de que Deus é misericórdia, o homem não quer o perdão, não quer a misericórdia. Mas Deus vai procurar aquele que quer permanecer. Se você quer permanecer na presença do Senhor Jesus Cristo, vai ter que lutar, ouvinte. Se você quiser permanecer na graça do Senhor, vai ter que lutar. Se você quiser permanecer na comunhão do Espírito Santo, vai ter que lutar. Lutar em oração, lutar em jejum, lutar na leitura da palavra, lutar em santificação, lutar em temor, porque o mundo quer nos sufocar. O mundo quer sugar as nossas forças e a graça do Senhor em nós. Mas nós temos que permanecer. Ainda há quem permaneça. Que você possa declarar neste momento, ainda há quem permaneça. Que você possa declarar no seu coração ouvinte, ainda há quem permaneça. E que escolha permanecer. Que a sua escolha seja assertiva na presença do Senhor. Que você escolha permanecer na comunhão e na graça do Senhor. Olhando para o cenário da sua família, muitos têm se afastado, muitos têm ignorado e têm até desperdiçado a oportunidade que você permaneça. Olhando pelo cenário dos seus amigos, do seu bairro, da sua vizinhança, aonde tu estás inserido, se ninguém quiser permanecer, que tu permaneças na presença do Senhor Jesus Cristo. Se os teus amigos não quiserem permanecer, que tu permaneças para que vivas o livramento e a oportunidade do Senhor. Porque senão virá o dilúvio e nós seremos pegos desapercebidos. E aí será tarde, porque a porta da graça terá fechado e não haverá oportunidade para arrependimento. Mas pastor Erin, eu sou fraco, eu sou dependente, eu preciso de ajuda. O Espírito Santo está aqui para te ajudar. O Espírito Santo está aqui para te fortalecer. O Espírito Santo está aqui para te animar, para te renovar, a partir do momento que o teu coração entender que o tempo da oportunidade é hoje, é agora e é já. Ainda há quem permaneça. Que nós permaneçamos na graça e no favor do Senhor Jesus Cristo. Deixa-me orar pela tua vida. Maravilhoso Deus, poderoso eterno Pai, Ó Deus, eu quero orar por este ouvinte, eu quero orar por este internauta, eu quero orar por esta vida que neste exato momento pede ao Senhor para que ele permaneça. Às vezes sem força, sem ânimo, às vezes tem tombado por causa das oportunidades e dos convites desta vida. Às vezes ele não consegue entender que a oportunidade é hoje, agora é já. Mas ele precisa do teu milagre. Ele reconhece que é falho, reconhece que é pecador. Então, Senhor Jesus, que a tua graça neste exato momento nos envolva de tal maneira que nós possamos permanecer naquilo para qual fomos chamados na tua presença. Permanecer na graça, permanecer no favor, na obediência, no temor, na justiça e também na verdade. Que nós possamos permanecer em comunhão contigo, Senhor. E que não sejam amigos, não sejam famílias, e que não sejam convites para as drogas, para as bebidas, para a prostituição, que nos arranquem da tua presença. Porque assim como veio o dilúvio e encontrou uma geração desapercebida, a Bíblia diz que Cristo em breve voltará, e aquele que não estiver apercebido vai ficar. Livra-nos de ficar para a condenação e para o grande julgamento. Livra-nos, Senhor, de ficarmos para aquele momento em que seremos confrontados com a tua graça, com a tua verdade e com o teu juízo também, que da qual ninguém escapará. Que o Senhor Jesus oriente o nosso coração e que haja favor da tua presença para a glória do nosso Rei. Amém e graças a Deus. Deus abençoe, ouvinte. Eu sou o pastor Erwin de La Lande. Que Jesus continue a abençoar a sua vida. E não se esqueça, ainda há quem permaneça.
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0: 10 da manhã com 28 minutos, 9:28 em Curitiba. 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
1: Pode andar todos com a boleta agora.

Palmeiras na comemoração do segundo aniversário da equipe do PEMU. 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
3: Nove e trinta e nove.
4: Nove horas da manhã, 39 minutos em Curitiba. Seguimos com o programa Voz da Libertação da Igreja Deus e Amor. Lembrando que o culto da família nesta manhã prossegue aqui na nossa sede estadual do Paraná. 14h, queridos ouvintes, teremos o segundo culto deste domingo aqui na nossa sede estadual. 19h acontece o terceiro e último culto deste domingo. Lembrando que amanhã, segunda-feira, é a doutrina. Pastor Jerry Borchard, nosso pastor estadual, às 9h e às 19h. No culto da tarde, presbítero Fernando Zelinski, trazendo a palavra de Deus e orando em favor de todos. Aqui mesmo na Pedro Ivo 744, Igreja Deus e Amor.

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1: Nove e 46.
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3: Me chamo Andréia, moro no bairro São Luís, São José, e hoje eu vim contar o milagre que Deus fez na vida da minha filha. No domingo, dia 3, minha filha estava com febre, já fazia uns 2 dias com febre, estava saindo um pus, estava muito estranho. E no domingo ela começou a respirar muito mais rápido, aquela respiração de puxar e soltar, né? Puxava muito mais forte. Até então a gente foi no UPA de Forquinhas, levamos ela. Minha mãe estava comigo, porque até então não podia entrar. Aí a minha mãe entrou com ela, fez os exames, a gente ficou lá, esperamos, amanheceu o dia. Deu o resultado, deu pneumonia bacteriana. E a doutora falou que não ia poder liberar ela, até iam ter que fazer, transferir ela ou para HU ou para infantil. E a gente ficou esperando para achar uma vaga, né, que surgisse uma vaga. Surgiu a vaga no infantil e a minha filha foi levada para lá. E lá ela fez mais um exame, deu anemia. E a doutora falou para minha mãe: vó, eu nunca vi uma criança com tanta infecção, da idade que ela tá. E eu vi o estado que a minha filha tava. Eu orei, eu me ajoelhei, eu pedi para Deus. Fiz um propósito com Deus: eu vou me reconciliar com o Senhor Jesus. Eu vou fazer o que eu tô sentindo e o que eu tenho que fazer. E naquele momento eu liguei para um primo meu, que é pastor da IPDA, pedi que eu queria me reconciliar com Jesus de novo. E Deus usou ele para me entregar, através dele, que até na sexta-feira a minha filha ia estar em casa e ia estar curada. E Deus cumpriu. E eu tô cumprindo com o meu propósito que eu fiz com Deus. Minha filha tá em casa, tá bem, tá brincando, tá sorrindo, tá do jeito que toda criança deveria estar, né? Graças a Deus, pra honra e glória do Senhor Jesus Cristo, ela tá bem. O que eu tô passando hoje aqui é pra dizer que milagre existe. Existe sim, basta a gente ter fé, acreditar em Deus, que Deus, ele é o médico dos médicos, advogado dos advogados. Me chamo Andréia, moro no bairro São Luís, São José,

0: Seguindo com o programa Voz da Libertação da Igreja Pentecostal Deus e Amor. Ah, queridos ouvintes, está este maravilhoso depoimento desta mãe. Esta mãe que testifica aqui no programa Voz da Libertação a bênção que a sua filha alcançou da parte do Senhor Deus. A irmã Andréia conta que a sua filha já estava há 2 dias com febre. Há 2 dias que a sua filha já estava com febre. A febre, querido rádio ouvinte, é o termômetro de alguma coisa que não está bem no nosso corpo. Se tem alguém com febre é porque tem alguma coisa que não está bem. Alguma infecção, alguma inflamação no corpo. Então vem através da febre. Eu não sou médico, não sou perito nesta área, não tenho conhecimento nenhum nesta área, mas pela pouca experiência que eu tenho a nível pessoal, comigo, com a minha própria pessoa, eu digo que a febre é alguma coisa, é alguma inflamação, alguma infecção, é um sinal de que algo não está bem no nosso corpo. A prova está aqui. A nossa irmã Andréia conta que a sua filhinha com 2 dias de febre. A respiração chegou no domingo, a respiração estava ruim. Estava aquela respiração ofegante, aquela dificuldade para respirar. Ela, a irmã Andréia, com a mãe dela, pega a criança e leva para o hospital. Chegou no hospital, os médicos fizeram um exame. Veio o resultado do exame: pneumonia bacteriana. A médica disse: olha, nós precisamos transferir a sua criança para um hospital. Precisamos transferir a sua criança para o leito de um hospital, porque a sua criança não está bem. Transferiram para um hospital. Quando transferiram para um outro hospital, foi feito outro exame. A médica constatou que a filha da nossa irmã Andréia estava com anemia. Estava com uma infecção. A médica chegou a dizer, olha, eu nunca vi uma criança com tanta enfermidade como esta criança. Eu nunca vi uma criança com tanto problema como está esta criança. A mãe Andréia ficou no hospital com a sua criança. E lá no hospital, a irmã Andréia falou: eu sei o que está acontecendo. É porque eu preciso voltar para Deus. Eu tenho que voltar para Deus. Eu tenho que me reconciliar com Jesus. Lá no hospital, ela ligou para um familiar, um pastor conhecido dela, familiar da família. Ligou e falou: olha, eu preciso reconciliar com Jesus. Eu tenho que reconciliar com Jesus. Eu sei que isso que está acontecendo é a permissão de Deus para que eu volte para a casa dele. E eu tenho que reconciliar e eu estou te ligando porque eu quero me reconciliar com Jesus aqui agora. Através deste telefone, faça a confissão comigo. Eu quero que você faça a confissão porque eu quero voltar para Jesus. Ah, querido ouvinte, foi naquele exato momento em que a nossa irmã Andréia, por telefone, ela sentiu que ela precisava voltar para Jesus, que aquilo que estava acontecendo, não é que Deus colocou a enfermidade, não é que Deus colocou a enfermidade no corpo da sua criança, Deus permitiu, simplesmente Deus permitiu, porque a nossa irmã Andréia não tinha compromisso com Deus. Ela outrora esteve na presença de Deus, mas naquele exato momento que a sua criança estava no hospital, ela não tinha nenhum compromisso com Deus. Ora, se ela não tinha compromisso com Deus, Deus não tinha também nenhum compromisso com ela. Deus só tem compromisso com aquele e com aquela que tem compromisso com ele. Se eu não tenho compromisso com Deus, como Deus pode se compromissar comigo? A irmã Andréia falou: não. Eu não tenho compromisso com Deus. Se eu não tenho compromisso com Deus, Deus não tem compromisso comigo. E também não tem compromisso de guardar a minha criança, a minha filha. Eu vou voltar para Deus para que Deus sim possa ter este compromisso comigo. Ela voltou para Deus. Após ela reconciliar com Jesus por telefone, após ela confessar Cristo como Senhor e Salvador da sua alma por telefone, Deus usa o pastor dizendo lá do outro lado: olha, a sua criança até sexta-feira estará em casa, viu? Deus está dizendo que até sexta-feira a sua criança vai estar em casa. Assim Deus falou, assim Deus cumpriu. Na sexta-feira, a irmã Andréia conta que a sua criança já estava em casa. sem nenhum problema, sem nenhuma enfermidade, sem nenhuma infecção, sem nenhuma anemia, nada de pneumonia bacteriana. Nada, nada, nada de anemia, nada de infecção. A sua criança estava em casa restaurada da saúde. E ela atribui isso à mão amiga do Deus Todo-Poderoso que fez este milagre acontecer. Ela reconciliou com Deus. Ela fez a parte dela, a parte do Senhor Jesus. Ele se encarregou de fazer, querido rádio ouvinte. Não se preocupe quanto à parte de Deus, viu? Faça a sua parte. A parte de Deus, não se preocupe, que a parte dele ele se encarrega de fazer. Ah, mas e se eu fizer a minha parte e Deus não fizer a parte dele, ouvinte? Deus é Senhor, ele é soberano, ele está no controle de todas as coisas. Faça a sua parte. A parte dele, não se preocupe, que a parte dele ele se encarrega de fazer no tempo dele. A irmã Andréia deixou Deus fazer no tempo dele. Ela fez a parte dela. Quer saber de uma coisa? Eu vou reconciliar com Jesus para que ele possa ter compromisso com ele e eu ter o compromisso com Deus. Ela fez a parte dela. Ela jamais iria imaginar que lá do outro lado Deus iria usar o pastor para dizer, olha, tal dia a sua criança vai sair do hospital. Ela queria era voltar para Deus. Ela queria ter a certeza de que o seu nome estaria escrito novamente lá no céu, no livro da vida. Ela firmou um compromisso com Deus. Automaticamente, Deus que sonda os corações usa o pastor dizendo, olha, até sexta-feira sua criança estará em casa e curada. A irmã Andréia dá testemunho aqui, ó, no programa Voz da Libertação, que de fato foi o que aconteceu. Hoje a sua criança está restaurada. Hoje a sua criança está curada para a honra e glória do santo nome do Senhor nosso Deus. A sua criança que ficou por 2 dias com febre. A sua criança que teve pneumonia bacteriana. A sua criança que estava com anemia. A sua criança que estava com infecção. Já não está com mais nada, está curada para honra e glória do santo nome do Senhor Jesus. Ai, querido ouvinte que me escuta agora, venha para cá para a Igreja Deus e Amor. Venha para cá, o Senhor, a Senhora, venham para cá adorar ao santo nome do Deus vivo, aqui conosco na Igreja Pentecostal Deus e Amor. A nossa sede estadual do Paraná está aqui mesmo, na rua Pedro Ivo, 744, no centro de Curitiba. Esse é o endereço da sua bênção. Venha para cá, Deus tem bênçãos, Deus tem vitórias para a sua vida, Deus tem vitórias para a sua casa, Deus tem vitórias para a sua família, Deus quer colocar um ponto final, Deus quer colocar um basta neste seu sofrimento e entregar nas suas mãos a vitória certa, tá bom? Pedro Ivo 744, no centro de Curitiba, contamos com a sua presença. Lembrando mais uma vez, hoje domingo, 14h, 19h, a bênção de Deus te espera. Venham para cá, Deus tem algo extraordinário, Deus tem algo especial para a sua vida, tá bom? Venham para a Igreja Deus e Amor. Prefixo da emissora, já eu volto com vocês.
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0: Queridos ouvintes, anotem aí, por favor, o WhatsApp da Super Rádio de Curitiba. Para você, o senhor e a senhora que estão ligadinhos aí na nossa programação, perto, longe, 41 98747 4513. Queridos ouvintes, a partir de agora o nosso som fica diretamente de São Paulo. É o culto desta manhã que está em andamento. O pastor Rivair está no Santo Altar de Deus, já nos instantes finais da mensagem da Palavra de Deus. Às 11 horas, eu volto com a nossa programação local aqui de Curitiba, tá bom? Programa Voz da Libertação, da Igreja Deus e Amor. Direção geral irmã Ereni Miranda, sede mundial das Igrejas Deus e Amor em São Paulo, Avenida do Estado 4568, Liberdade, São Paulo, capital. Sede estadual do Paraná aqui em Curitiba, Rua Pedro Ivo, 744, supervisão local, pastor Jerry Borchardi. Despede-se na comunicação, Sidney Gonçalves, agradecendo lá nos transmissores, meu amigo, meu irmão, Clério Egídio. Não saia daí, não. É o culto desta manhã que está acontecendo na sede mundial. Às 11 horas eu volto com a nossa programação local, tá bom? Deus abençoe a todos.
2: O ambiente onde você vive mudará, o espírito

sua mente. O que expulsou o espírito não foi o instrumento, não foi a harpa, não. Porque tem pessoas que estão confundindo. Agora eu tenho a rosa, o diabo não entra mais. Agora eu tenho a fitinha, o diabo não entra mais. Agora eu tenho um pacotinho de terra de Israel, o diabo não entra mais. Agora eu tenho sal grosso, pastor. Tomo banho de manhã, de tarde e de noite. Diabo não entra mais. Sabe o que o diabo está falando? Continua assim que eu vou continuar entrando. Porque não foi a harpa que Davi tocava, mas foi a presença de Deus que vinha quando Davi adorava. Entendo que vai tirar esse mal da sua casa, não é você ir atrás de benzedor, curandeiro, não é você olhar no horóscopo, peraí, deixa eu dar uma olhada que cor de roupa que eu tenho que hoje eu tenho que sapato vermelho, camisa rosa, ei, vai parecer uma árvore de Natal, tão enfeitado que vai, pior que obedece o que está escrito, não obedece a palavra que Deus está dando para ele. Nós obedecemos tantas coisas e não obedecemos o fundamental, que é a palavra de Deus, que não pede muito, meu irmão, ele só está pedindo para você andar na presença dele, mais nada. Entendo que vai tirar esse mal da tua casa, não é você convidando fulano e ciclano, indo para o mesa branca e daí por diante, não, o que vai tirar esse espírito de lá é a presença de Deus. A harpa, a harpa não possuía poder, o segredo era quem estava tocando a harpa. Davi vivia em comunhão com Deus. Podemos ter instrumentos, tecnologia, talento, mas sem a presença do Senhor, nós não somos nada. O mesmo teclado que está sendo usado aqui é usado em muitos lugares. O som é o mesmo, mas quem está tocando tem algo diferente sobre a vida dele, que se chama presença de Deus. O microfone é o mesmo que os artistas usam por aí. Os instrumentos que nós utilizamos aqui para transmissão são os mesmos que são

da tua casa, mas é a presença daquele que está nos usando nesta manhã.

Golias. É por isso que todas as vezes que Davi tocava, Saul melhorava. Mas quando Davi saía, o tormento voltava. Por quê, pastor? Porque Saul queria o alívio da presença de Deus, mas não queria se arrepender. Como eu já disse, por incrível que pareça, há pessoas que gostam da emoção do culto, mas não muda de vida. Se acha melhor vir para o culto, mas não acha melhor levar a presença de Deus que está no culto. Entenda? Há pessoas que gostam da emoção do culto. Ah, eu me sinto bem, louvores, aleluia, glória a Deus, daqui para lá. Mas quando sai daqui, ele continua vivendo as mesmas mesmices que ele estava vivendo. Aí agora eu te pergunto, está desfrutando o melhor de Deus? Não está. Porque o melhor de Deus é você se entregar a Ele e sair daqui com a presença dEle. E no próximo domingo, vim se encher mais da presença dEle. Na próxima semana, vim se encher mais da presença dEle. Por que, pregador? Porque você não gosta só da emoção, você gosta é da presença de Deus. Deus não quer, ei, Deus não quer apenas aliviar a sua dor. Ele quer transformar o teu coração. Ele não quer só dar um alívio para você, meu irmão. Não, não, Ele quer resolver o teu problema. Ele quer arrancar o que está afligindo a tua alma. Deus não quer te dar apenas aquilo que vai aliviar por algumas horas, por alguns segundos, por alguns minutos. Deus, Ele quer arrancar aquilo que está afligindo você e dizer para ti: agora sim, está do jeito que eu quero e do jeito que você esperava. Deus não quer, meu querido irmão, te dar algo que daqui a pouco vai continuar te afligindo. Não, Deus quer fazer morada no teu coração. Deus quer fazer morada na tua casa. Deus quer fazer morada no teu sentimento. Por quê, pregador? Porque a presença de Deus não poderá faltar mais. Quem prova da presença não quer viver sem a presença. Quem prova da presença não quer viver da presença. Então prove hoje tudo que eu estou falando para você hoje, e tu vai ver, meu irmão, a tua vida vai ser transformada. Tu vai dormir falando de Jesus e vai acordar falando de Jesus. Vai entrar no carro, não vai ligar o seu rádio para ficar ouvindo músicas profanas que traz apenas desgraça para tua vida. Você vai querer ouvir o louvor, vai dirigir

agora já não dá mais. Levanta essa mão que Deus te deu. Eu falo com quem quer provar. Eu falo com quem deseja. Porque existem pessoas aqui. Chegaram carregados de peso, medo, angústia. Assim como Saul precisou da presença de Deus, nós também precisamos. Hoje o Senhor continua procurando adoradores que o adorem em espírito e em verdade. E você já teve a sua conclusão. Quando a presença de Deus enche o lugar, o medo perde a força, o desespero dá lugar para a esperança, a vida são restauradas e o coração encontra a paz. Levanta suas mãos que eu quero orar por você. Eu quero orar por você que estava perdido e hoje você entendeu que você precisa é apenas da presença de Deus. E o Senhor quer derramar desta presença sobre a sua vida. Eu quero fazer uma oração para aqueles que querem que Deus traga mudança por completo sobre a sua história de vida que você está vivendo. Levanta suas mãos, você que quer ter essa experiência de mudança. Eu quero que Deus mude a minha vida, pastor. Não quero viver mais vazio, não quero viver mais. Eu quero que Deus mude a minha vida. Levanta suas mãos, sai do teu lugar e vem aqui que eu quero orar por você. Vem com a tua mão levantada. Vem com a tua mão levantada. Porque você não quer perder aquilo que Deus tem para te dar. Vem. Vem com a tua mão levantada. Vem, Senhor. Vem, jovem. Vem com a tua mão levantada porque você não quer perder aquilo que Deus quer te dar. Vem, pode vir chorando, não há problema. Chorar na presença de Deus é honra para um homem. Chorar na presença de Deus é honra para uma mulher. Então vem, vem com a tua mão levantada. Você não precisa procurar em outro lugar, você já encontrou neste lugar. Você não precisa ficar perdido mais, você já encontrou neste lugar. Então sai do teu lugar e vem, vem, vem, vem. Vem porque Cristo te chama. Cristo te convida hoje. Vem, vem, vem, vem. Cristo te convida hoje. Eu estou pregando para quem entrou como Saul e vai sair como Davi. Eu estou pregando para quem entrou como Saul, atormentado, perturbado, angustiado, desesperado, e vai sair daqui hoje como Davi, debaixo de uma unção, tocando, salmodiando, aliviando as outras vidas que precisam ter o encontro que você está tendo. Então vem, vem, sai do teu lugar e vem, vem, vem, vem, porque Cristo quer te abraçar, Cristo quer te ajudar. Você não pode permanecer perdido no caminho, sabendo que existe um que está batendo na porta, está dizendo: filho, sabe o que falta para você? Não é fama, não é dinheiro, não é riqueza. Então o que falta para mim? Falta minha presença, minha presença. Sai do teu lugar e vem que eu quero orar por você. Eu sinto que tem mais alguém. Eu sinto que tem mais alguém que Cristo quer abraçar. Eu sinto que tem mais alguém que quer repousar nos braços do Senhor. Eu sinto que tem mais alguém. Vem, jovem, vem, vem, vem, vem, vem, porque vocês

mãos. Levanta suas mãos. Se tiver mais alguém, eu espero por você, desigrejado. Você que estava ferido por alguma palavra que foi semeada, que acabou te ferindo, machucando a tua alma. Você não está congregando. Nós queremos te receber também. Queremos te receber. Vem para cá, vem. Pastor, eu quero tomar uma decisão na minha vida porque eu preciso da presença de Deus. Vem, meu jovem, vem, vem. Você não pode ficar como ovelha desgarrada. O homem precisa ter três coisas na sua vida. Primeiro, presença de Deus, uma igreja para congregar e um pastor para te ajudar. E aqui nesse lugar você tem essas três coisas: presença de Deus, igreja para congregar e um pastor para te ajudar. Sai do teu lugar e vem, que nós queremos te receber. Não foi Jesus que te maltratou, foi o homem. Não foi Jesus que te humilhou, foi o homem. E você não pode deixar passar o que Deus está preparando para te dar. Para cada um existe uma promessa que vai se cumprir, e a qualquer momento. Só que agora depende de você. A decisão de Deus é te salvar. Agora Deus precisa saber se você está decidido a viver aquilo que Ele tem para te dar. Levanta as mãos. Você que está em casa, toma essa decisão também. Nós vamos orar agora. Nós vamos clamar a Deus em favor dessas pessoas que aqui estão. Levanta as mãos para cá, igreja. Os céus está tendo festa por essas vidas. No céu está tendo festa. Então levanta as mãos. Levanta as mãos e diga: meu Deus. Com mais fé, diga: meu Deus, perdoa os meus pecados, Senhor, salva minha alma, liberta minha vida, porque eu entrego nas tuas mãos nesta manhã. Diga: meu Deus, escreve o meu nome no livro da vida e sela com teu sangue. Diga: Senhor, eu preciso da tua presença. Começa dando glória, glória, glória, glória. Oremos por eles, irmãos obreiros. Oremos por elas, irmãs obreiras. Ora por elas, ora por eles, meus irmãos. Nós oramos também por aqueles que estão em casa neste momento tomando a melhor decisão. Senhor, são uma, duas, três, quatro, cinco, seis, sete, oito, nove, dez, onze, doze, treze, 14, 15, 16, 17 vidas, ó Deus, que estão recebendo o teu abraço nesta manhã. Senhor, aqueles que nos ouvem também, aqueles que vão receber esta transmissão também, Senhor, entra no coração desta pessoa que no rodapé do vídeo já está disponível para eles entrar em contato com a nossa equipe, ó Deus. Senhor, são vidas preciosas, são almas preciosas, ó Deus, que tomaram a melhor decisão da sua vida. Senhor, não deixe eles caminhar sozinhos. Não deixa, Senhor, o inimigo continuar deprimindo, oprimindo. Eu entrego nas tuas mãos agora, Senhor. Trago alívio para esta alma, trago alívio para esta família, Senhor, porque nós entendemos muito bem o que faltava para nós é a tua presença, que não faltará mais. Senhor, eu creio que neste momento algo grande o Senhor já está fazendo, faz mesmo na vida deste povo, e entrega a tua presença, a tua graça, em nome de Jesus. Diga amém. Olha aqui para mim, parabéns pela decisão de vocês, sejam todos bem-vindos. Não volte a sentar, nós temos uma equipe de recepção que vai dar uma palavrinha com vocês, vai anotar o nome de vocês e vai estar orando, nós vamos estar orando por você, tá bom, meu jovem? Deus te abençoe, Deus te abençoe, Deus te abençoe, meu jovem. Conduza eles até lá, queridos irmãos, com carinho, cada um de vocês, abrace uma alma desta, isso, conduza eles para deixar o nome de uma forma respeitosa.

0: respeitosa, isso, abraça eles, leva eles ao telado de uma forma educada, e a igreja pode bater palma e dar glória para Jesus, pode glorificar. Você que está em casa no rodapé do vídeo, vamos disponibilizar para você 2 meios para você entrar em contato com a nossa equipe, correio eletrônico e WhatsApp. Quero aceitar Jesus, que a nossa equipe já está de plantão aguardando o seu contato para te dar os próximos passos que você vai dar para se tornar uma pessoa mais abençoada do que você já é. Está disponível para você, e isso, entre em contato com a nossa equipe, você pelo rádio também, que Deus possa abençoar. Pode aplaudir a Deus por essas almas, pode glorificar. Queridos irmãos, eu quero fazer uma oração com vocês. Quem crê que Deus pode te abençoar ainda mais esta semana, diga glória a Deus. Quem quer viver uma grande colheita, diga glória a Deus. Nós estamos na última semana do mês, a última semana do mês. E se eu fosse pedir para cada um fazer um resumo, eu tenho certeza que ia sair muitas lágrimas. Mas o Senhor está dizendo que o mês ainda não acabou, então nós não podemos julgar que o mês de julho não foi bom. Nós podemos dizer que vai ser melhor. Quem crê que vai ser melhor, diga glória a Deus. Nós temos apenas uma semana, e é a semana que Deus decidiu te abençoar. Agora eu quero saber se você está decidido ser abençoado pela mão de Deus. Quem está decidido? Então nós vamos ficar em pé e nós vamos entregar o nosso voto, a nossa oferta. E toda a arrecadação deste culto é destinada à obra missionária. Quem está me entendendo, diga glória a Deus. Então já fica em pé. Eu quero fazer uma oração com vocês. Semana de vitória, diga semana de vitória. Podemos dizer que vai ser semana de resposta do céu. Quem crê que Deus pode responder o teu clamor? Quem crê que Deus pode? Então você que não tem o voto, você vai fazer comigo agora. Você vai pegar esse voto, vai fazer com Deus e vai aguardar que Deus vai te surpreender ainda esta semana. Quem crê que Deus pode te surpreender? Quem crê? Então vem pegar esse voto, vem pegar esse voto. Eu creio, pastor, eu estou esperando uma resposta e vai chegar. Estou esperando uma bênção, vai chegar. Tem alguém desempregado, a porta já está aberta. Tem causa na justiça, já foi decretado causa ganha pelo céu. Então vem, eu tenho algo para ser resolvido esta semana que eu não sei o que eu vou fazer. Deus vai te dar uma direção. Deus vai te dar uma direção através de um voto que não te deixará confundido, porque tu está ajudando a obra de Deus, e quem ajuda a obra de Deus tem direito de viver uma colheita extraordinária. Eu sempre digo para as pessoas, se você semear em uma terra seca, não vai nascer nada, mas se semear em uma terra fértil, a colheita vai ser grande. E aqui é uma terra fértil, é uma terra fértil. O que você semeia, pode preparar que a colheita vai chegar. Já fica em pé que nós vamos orar, porque a semana está começando e você já sabe que Deus vai te surpreender. Deus vai te surpreender. Deus não vai dar coisa pequena para aqueles que clamam a Ele. Não tem como esperar coisa pequena de um Deus tão grande. Então levanta para Deus aí, levanta para Deus e diga: sai miséria. E está fraco, diga: sai miséria. Sai devorador. E pastor, o culto estava indo tão bem, de repente tu falou de oferta, agora complicou. Irmãos, faz parte da liturgia do nosso culto. Você está vendo que salão lindo, que ambiente aconchegante, tudo isso tem um custo e a ajuda de vocês. Nós temos 17 missionários que estão conosco, que veio lá de Moçambique. Tudo isso gera um custo altíssimo e é com a ajuda de vocês. Eles vão retornar para o continente africano com a ajuda de vocês. Nós temos muitos missionários no continente africano, continente europeu, continente asiático e daí por diante. Nós temos muitos missionários levando a palavra de Deus através da ajuda de vocês. Neste momento nós temos uma grande rede de emissora de rádio, que não é barato. Para cada rádio nós precisamos de, no mínimo, por hora, são 2 funcionários a 3 funcionários que tem um, gera um custo altíssimo que ninguém sabe, e precisamos da ajuda de vocês. Então levanta para Deus, que nós vamos orar e Deus vai te abençoar. Diga: Deus já está me abençoando. Quem crê assim? Vai ser uma semana de vitória, irmão Levi. O Levi não pegou o voto porque ele não quer. Quem pegou o voto já está em posse de vitória. Pastor, eu não tenho nada. Levanta tuas mãos. Pastor, eu só tenho o cartão de crédito. Nós temos a maquininha de crédito e de débito lá na livraria no interior da nossa igreja. Nós temos os QR Codes que estão disponíveis pela equipe de GC, que é muito eficiente, já está disponível. Ele quer falar. Se não deixar ele falar, você já sabe. Fala, Levi.
1: Vou passar aqui, nós estamos no rádio, passar a chave Pix para os nossos internautas que estão nos acompanhando, não estão nos vendo e gostariam de enviar a sua oferta de amor. Você que está aqui no templo, você que está me ouvindo através do rádio, você pode fazer uma oferta. Aqui está, ó, a chave Pix da Igreja Pentecostal Deus e Amor, ó, 43 208 040 00 0136. Vou repetir: 43 208 040 00 0136. Esse é o Pix. E você que está aqui no templo, você pode escanear esse QR Code aqui com o seu celular e você vai fazer o seu Pix e a oferta vai chegar na conta da Igreja Pentecostal Deus e Amor. E lembre-se, Deus ama aquele que dá com alegria.
0: Aleluia.
1: Quem está ofertando com alegria, diga glória a Deus.
0: Levanta para Deus que nós vamos orar. Deus abençoe, querido irmão Levi. Você que está nos ajudando a obra de Deus, você vai ser ajudado por Deus. Semeou, colheu, meu irmão. Semeou, colheu. Pode confiar. Eu não conheço um que deu uma oferta que ficou com as mãos vazias. Não é a troca. Você não está dando troca, não. Deus está repreendendo o devorador e te abençoando. Sim ou não? Eu conheci uma família. Ó, eu conheci uma família que trabalhava numa mesma empresa. E uma das pessoas que fazia parte da empresa, ela disse: eu não entendo, pastor. Essa família trabalha na mesma empresa, tem a mesma quantidade de pessoas na casa que a minha casa tem. Ela dizendo: eles conseguiu comprar carro, conseguiu comprar casa e o salário é o mesmo. Eu falei para ela: você quer que eu te explico qual que é o segredo? Porque eu também conheço essa família. Todos os meses eles são ofertante e dizimista. E tu? Ela disse: deixa para lá, pastor. Você está entendendo qual é o segredo? Não é a quantidade que você ganha, mas é a sua fidelidade a Deus. A Bíblia diz: fiel no pouco e no muito, Deus, fiel no pouco e no muito, Deus te colocará. Você está entendendo que Deus cuida daqueles que cuida da obra dele? Então levanta para Deus. Levanta para Deus e diga: sai, miséria. Diga: sai, devorador. Sai, migrador. Sai da minha casa. Sai do meu lar. Porque Deus vai me honrar. Começa dando glória, glória, glória, glória, glória. É para clamar com fé agora, é para pedir a Deus agora. Senhor, prospera na vida deste povo, ó Deus. Repreende o devorador, o migrador, a miséria. Sai do caminho dela, espírito das trevas que vinha roubando, destruindo. É você, espírito da miséria. Não resista o poder da oração. Sai de uma vez por todas, meu Deus, abençoa, prospera sobre a vida deste povo e honra para a tua glória, em nome de Jesus. Diga amém. Que Deus te abençoe muito mais do que já tem abençoado. Quem recebe, diga amém. Aonde colocar os teus pés, abençoado. Quem recebe, diga amém. E aonde colocar as tuas mãos, prosperará. Quem recebe, diga amém. Coloca dentro do alfoli, permanece em pé, que nós já vamos orar para Jesus te curar. Nós já vamos orar para Jesus te restaurar. Coloca dentro do alfoli. Os nossos irmãos obreiros já vai passar para você o voto para o próximo domingo, para você trazer. No próximo domingo vai ser o dia do jejum dos vencedores. Quem é vencedor, diga glória a Deus. Quem é vencedor vai vir no próximo domingo, domingo do Espírito Santo, domingo de estar na presença de Deus. Passa o voto. Pega pega o voto, faça esse voto em favor da sua saúde. Quem quer saúde aí? Quem quer saúde? Eu fui numa casa fazer uma visita, irmão. A irmã parecia que tinha uma farmácia na casa dela. Era remédio para tudo. Eu falei, irmã, faz um voto com Deus. Ela disse, eu vou fazer, pastor, porque eu não aguento mais comprar remédio. Ela fez um voto, irmãos, que até o farmacêutico foi na casa dela perguntar se ela estava bem. Se ela está bem? Ela disse, eu estou. A senhora sumiu da farmácia, ela falou, porque aqui em casa ninguém ficou doente mais. Você está entendendo a importância de nós fazermos um voto? Já fica em pé que nós vamos orar. Jesus vai te curar agora. Quem veio buscar a cura de Jesus? Quem veio buscar? Jesus já está me dando uma revelação que eu preciso orar por 87 pessoas. 87 pessoas que Jesus restaurou a tua fé e a tua saúde nesta manhã. 87 pessoas que você estava desanimado devido a uma enfermidade que estava no teu corpo. Você nem percebeu, Jesus já te curou. Cadê você com a mão levantada? Levanta as mãos, sai do teu lugar e já vem para cá que nós já vamos orar. Já vem para cá que nós já vamos fazer a oração em teu favor. O Espírito de Deus me revela 17 pessoas. Eu vejo Deus tocando nos teus olhos nesta manhã e te curando de uma enfermidade que estava há muito tempo nos teus olhos. Cadê você com a mão levantada? Levanta e vem. Jesus me pede para me orar por 23 pessoas que tinha diabetes. Jesus já te deu saúde nesta manhã. Levanta tuas mãos, sai do teu lugar e vem para cá. Vem. O Espírito de Deus me revela 28 pessoas passando por uma luta travada, uma perseguição. Deus está dizendo, fique em paz que já caiu por terra. Eu sou o Deus que te honro nesta terra. Cadê tu com a mão levantada? Levantou lá, levantou aqui, levantou a mão, já vem para cá que nós já estamos terminando. Vem para cá. O Espírito de Deus me revela 9 pessoas. Você entrou aqui hoje e não veio em busca de um milagre para você, mas veio em busca de um milagre para uma pessoa da tua família. Você disse, eu vou, mas eu não volto com as mãos vazias. Jesus está dizendo, eu já visitei, repreendi o espírito de morte, dei vida para aquele que não tinha. Cadê você com a mão levantada que eu quero orar? Eu quero orar. Cadê o glória deste povo? O Espírito de Deus me revela 6 pessoas. Pela ótica humana as portas iriam fechar, mas a voz de Deus bradou dizendo que a porta que ele abre ninguém fecha. Cadê tu? Pode descansar teu coração, porque o Deus que peleja por ti não te abandonou. Vem para cá. O Espírito de Deus me revela, são 7 pessoas com um desvio na sua coluna. Todas as manhãs são as mesmas dores. A partir de hoje não sente mais nada, porque ele já te curou. Cadê tu com a mão levantada? Levantou aqui, levantou lá, levantou aqui, levantou ali. O Espírito de Deus me revela 3 pessoas. Jesus passou uma gota do sangue dele no seu estômago nesta manhã. Aquela queimação não existe mais, aquele inchaço não existe mais, ele já te curou. Cadê você? Levantou a mão ali, levantou a mão aqui, cadê? Levantou a mão ali. O Espírito de Deus me revela 3 pessoas. Deus está dizendo, não desista dos teus sonhos, porque você serve a um Deus que faz do impossível se tornar possível. E ele manda te dizer, só falta mais um passo e tu dará o grito que a vitória chegou. Levantou lá, levantou aqui, levantou ali, começa dando glória, glória, glória, glória. Clama a Deus agora, clama a Deus agora, clama a Deus agora. Vamos lá, batalhão da fé, orando por este povo. Clama buscando o Espírito Santo, clama buscando a cura, clama buscando a libertação. É agora, meu Deus, nesta manhã, que os nossos olhos já estão contemplando o teu braço forte pelejando por este povo. Atende, meu Deus, a oração, atende, meu Deus, o clamor, atende, meu Deus, a súplica. O teu povo está pedindo cura, o teu povo está pedindo restauração, o teu povo está pedindo Espírito Santo, vem, vem, vem, vem sobre a vida deste povo. É agora, meu Deus, que o Senhor fará as tuas maravilhas acontecer. É da noite para o dia. Então vem, Senhor, derramando da unção, vem, meu Deus, derramando da tua graça. Isto, clama, clama, clama, clama, clama que ele cura, clama que ele liberta. Senhor, restaura a saúde, meu Deus. Ela não pede outra coisa, ela pede saúde. Cura essa hemorragia, Senhor, cura, meu Deus, essa úlcera varicose, cura, meu Deus, agora. Repreende este tumor que estava no corpo desta pessoa, esta hérnia, meu Deus, esta enfermidade nos joelhos, nos pés, enfermidade na cabeça, sinusite crônica, falta de ar, sai daí agora. Repreende, meu Deus, esse câncer que estava no pulmão, meu Deus. Os ouvintes estão orando, grudado no rádio, estão clamando, cura, Senhor, restaura, Senhor, liberta, meu Deus, agora, pelo poder da tua palavra, Senhor. As correntes se quebram e o milagre vem. É hoje, meu Deus, que o teu povo volta para casa, dando testemunho que o Senhor salva, que o Senhor liberta, que o Senhor restaura. Faz o milagre, meu Deus, de uma forma especial e extraordinária. Expulsa, meus irmãos, o que te afligia. Expulsa. É uma semana de vitória, é uma semana de milagre, é uma semana sendo restaurado por Deus. Começa hoje, milagre, milagre, milagre. Dai a tua bênção, Senhor, dai a tua vitória, dai o teu livramento. Conceda, meu Deus, ao coração deste homem, ao coração desta mulher, alegria, a esta família. Sai daí, espírito, sai daí, perturbação, sai daí, angústia, pensamento maligno, pensamento contrário, saia, meu Deus. O Senhor pode dar saúde, o Senhor pode tocar nos olhos, como diz a tua palavra, colocarão as mãos sobre os enfermos e serão curados. Da vida com abundância, Senhor, vida com abundância, vida com abundância, Senhor, eu te peço nesta manhã, dê vida para aquele que não tem, aquele que estava sentenciado à morte, condenado à morte, ó Deus, da vida com abundância, tocando, restaurando e libertando para a tua glória. Suspende, meu Deus, tudo aquilo que vinha atormentando a vida desta pessoa. Suspende, meu Deus, agora, tudo aquilo que vinha atormentando a casa desta pessoa. Levanta as suas mãos em direção da tua casa, começa orando, orando. O Senhor pode fazer o que o homem não fez por intermédio desta oração. Entrega o teu milagre agora, em nome de Jesus. Diga amém. A vitória é nossa. A vitória é nossa pelo sangue de Jesus. Busque as suas dores, já não está mais. Jesus já te curou. Busca as suas dores, já não está mais. Jesus já te restaurou. Quem me ouve, diga glória a Deus. Oi, minha irmã, já está curada, minha irmã? Como que é o seu nome?
2: Jane Jardim.
0: O que que Jesus fez na sua vida, minha irmã?
2: Hoje eu vim de um propósito, meu marido, para trazer ele, para ele ser libertado de todo bicho. Eu creio que
0: Jesus deu essa vitória. Está feliz, minha irmã?
2: Eu estou muito feliz.
0: Curada também.
2: Queria ganhar uma bíblia.
0: Não digo obrigado, Jesus.
2: Obrigado.
0: Pode bater palma e dar glória para Jesus. Ainda em pé, meus irmãos, não saiam, não saiam. Você que vai voltar para casa, nós vamos estar ungindo vocês, os nossos pastores já estão ali. Nós vamos ter agora a escola bíblica dominical, amém? Então já fica em pé, já vamos receber o nosso irmão que vai dar a escola bíblica dominical. Domingo próximo esperamos vocês, quarta-feira espero por vocês às 14h. A porta que Deus abre, ninguém? Estou quarta-feira à tarde fazendo um grande clamor das portas abertas, restituição e a oração da provisão. providência do céu. Quem quer providência do céu? Sexta-feira da libertação, espero por vocês aqui. E você que vai doar uma Bíblia para a África, já pode entregar aqui no altar aos nossos irmãos obreiros. E esperamos por vocês às 14h, naquele grande culto de missões. Amém? Deus abençoe a sua semana. Deus te guarde e te proteja de agora para sempre. Você diz, ah! Vamos receber com aplausos para Cristo, aplausos a Cristo, aplausos a Deus.
3: Graças a Deus, aleluia. Culto abençoado, quem recebeu o seu milagre, isso. Quem vai orar pelo pastor Rivaí diz amém. É isso aí. Cumprimento a amada igreja com a paz do Senhor Jesus. Isso, nessa animação mesmo. Estaremos dando continuidade à série de estudos. E aqueles que ainda não possuem a revistinha, eu quero apresentar para você a nova revistinha Fundamento Bíblico Jovens e Adultos, que traz o tema Davi, as vitórias e as derrotas de um homem de Deus. Você que já possui, já esteja no seu lugar aguardando, que já estaremos iniciando a nossa série de estudos nesta manhã maravilhosa. Meus irmãos, lembrando que a revistinha, ela não substitui a Bíblia Sagrada. A Bíblia Sagrada é insubstituível. Esta revistinha é apenas um auxílio para iniciarmos os nossos estudos e aprendermos e crescermos na graça e no conhecimento de Deus. Então, você que ainda não possui este auxílio, esta revistinha, eu convido você a estar se disponibilizando aí à nossa livraria, aonde, pelo valor simbólico, você estará adquirindo e também aprendendo juntamente conosco nesta manhã maravilhosa. Lembrando que estamos hoje na lição de número 3, a lição de número 3, a qual estaremos dando continuidade nesta manhã de domingo, manhã de milagres, manhã de bênçãos, aonde Deus já falou conosco e com certeza continuará falando aos nossos corações. Amém? Lição de número 3, o tema de hoje será Davi na Corte Real, vivendo com sabedoria. Davi na Corte Real, vivendo com sabedoria. Não irei demorar, eu serei breve, porém objetivo nesta manhã de domingo, aonde você estará saindo daqui com o conhecimento da vida de Davi. Você ouviu pela manhã a ministração a respeito deste homem de Deus, e estaremos aprendendo um pouco das virtudes e qualidades de Davi, o homem segundo o coração de Deus. A lição de número 3 traz o tema Davi na Corte Real, vivendo com sabedoria. Você que tem a sua revistinha, já pode abrir na página de número 26. Davi na Corte Real, vivendo com sabedoria, lição de número 3, página de número 26. Eu estarei aguardando você. Ou você também pode pegar a Bíblia Sagrada e abrir em 1 Samuel, capítulo de número 18, o verso de número 5, que será o nosso texto áureo nesta manhã de domingo. Lembrando que a revistinha, irmãos, ela é própria da Escola Teológica Deus e Amor, com o apoio da nossa Igreja Pentecostal Deus e Amor. Amém? 1 Samuel, capítulo 18, verso de número 5, na sua Bíblia Sagrada. Na revistinha, página de número 26, escrito está, texto áureo: e saía Davi aonde quer que Saul o enviava, e conduzia-se com prudência, e Saul o pôs sobre agente de guerra, e era aceito aos olhos de todo o povo, e até aos olhos dos servos de Saul. Eu vou ler novamente esta parte C do versículo. E era aceito aos olhos de todo o povo e até aos olhos dos servos de Saul. Bem, sabemos que Davi, ele foi um rei extraordinário, incomparável, valente, guerreiro, conquistador. Mas para que você venha entender antes de iniciarmos os estudos desta manhã, eu quero dizer para você que Davi, ele só foi quem foi porque Deus era com ele. Sem Deus, Davi seria um homem qualquer, uma pessoa normal qualquer. Mas por causa de Deus, ele foi o homem segundo o coração de Deus. o homem mais valente, o homem conquistador, o rei reconhecido em todo Israel até aos dias atuais. Ou seja, Davi, ele recebeu títulos, honrarias, porque Deus era com ele. A palavra de Deus nos diz em 1 Samuel capítulo 18, verso de número 5, no nosso textuário, que Davi acabara de derrotar Golias. Davi já tinha matado ursos e leões, já tinha tido uma experiência no pasto. Mas neste momento, Davi, ele está agora recebendo um reconhecimento. Primeiramente porque ele está sendo obediente, está servindo ao rei Saul. Mas se você prestar atenção, antes de derrotar Golias, Davi, ele foi ungido por Samuel, o profeta. Davi recebeu a unção real, mas estava se comportando como um servo. Parece pejorativo, parece um erro, mas não. Davi sabia que para tudo tem o seu tempo determinado.

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2: Me chamo Sandro, irmão Sandro. Estou desejando a todos os irmãos da IPDA um abençoado dia, que o Senhor Jesus possa abençoar cada dia, cada pessoa, cada irmão, que o Senhor possa abençoar a todos em nome do Senhor Jesus. Um abraço, irmãos.
3: Bom dia, aqui é o irmão José Luiz Santana dos Santos, do Residencial Novo Horizonte, Mogi das Cruzes. Está passando para deixar um bom dia a todos os irmãos do nosso Brasil e do nosso mundo. Que Deus nos abençoe, que Deus nos guarde, que Deus nos livra. Reconhecereis a verdade nos libertará. Amém. Em nome de Jesus.
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10:48 na capital paulista, 10:48 em São Paulo. Bom dia! A paz do Senhor Jesus para você que está em casa, você que está trabalhando. Deus abençoe a sua manhã. Hoje é domingo, último domingo do mês, dia 26 de julho do ano de 2026. Olha, dia 26 do mês 7 de 26. Hoje é culto de missões aqui na sede mundial, daqui a pouquinho, Vozes da África! A banda Yelete vai louvar, vai adorar o nome do Senhor. São 17 missionários, homens e mulheres que cantam, que dançam, que oram, que levam a palavra de Deus aos corações e que vão edificar vidas. E a informação quentinha, Márcio, é que eles já estão aqui no Templo da Glória de Deus, já ensaiando, e daqui a pouquinho, às 3 horas da tarde, estarão no templo, estarão no altar, para louvar, para bendizer, para exaltar o nome do Senhor Jesus Cristo. E eu conto com a presença de todos vocês. Hoje é domingo, hoje é dia de tarifa zero nos ônibus municipais de São Paulo, hoje é o dia que ninguém paga passagem, e hoje é dia de festa, hoje é dia de alegria, hoje é dia de glorificação. Ficar aquele que vive e reina para todos sempre. Salmo 150. Eu gosto muito do Salmo 150, porque o Salmo 150 nos ensina a louvar e adorar aquele que vive e que reina para todos sempre. Louvai ao Senhor, louvai a Deus no seu santuário, louvai-o no firmamento do seu poder. Louvai-o pelos seus atos poderosos, louvai-o conforme a excelência da sua grandeza. Louvai-o ao som da trombeta, louvai-o com o saltério e a harpa. Louvai-o com a dulfe, louvai-o com danças, louvai-o com instrumentos de corda. Louvai-o com símbolos sonoros, louvai-o com símbolos retumbantes. Tudo que tem fôlego, louve ao Senhor! Fez um homem como um ser triuno. Com o corpo o homem canta, com a alma o homem louva, com o espírito o homem adora. Deus deve ser louvado em todos os lugares, no santuário celestial, nos santuários terrenos, em todos os lugares. Deus deve ser louvado multiformamente, com os lábios, com a alma, com o corpo, com instrumentos musicais. Deus deve ser louvado universalmente, pelas milícias angelicais, pela igreja, por toda a criação. Deus deve ser louvado por todos os motivos, pelo fato de ser criador, pelo fato de ser redentor e pelo fato de ser operador de maravilhas. Tudo que tem fôlego, louve ao Senhor!

deve ser louvado pelos seus atos poderosos, o ato da criação, o ato do dilúvio, o ato da libertação do Israel do Egito, o ato da abertura do Mar Vermelho, o livramento de Daniel na cova dos leões, a encarnação de Cristo e a ressurreição de Jesus Cristo. Quando o povo de Israel atravessou o mar da Galileia, o Mar Vermelho, a Bíblia diz que eles estavam sendo perseguidos pelo exército do faraó. E quando o Senhor abriu o mar, eles atravessaram, chegaram lá do outro lado e cantaram dizendo: só o Senhor é Deus. E a Bíblia diz que Miriam e as mulheres pegaram o tamborim e dançaram, dançaram na presença do Senhor. A Bíblia diz também que Davi, quando reconquistou a arca do Senhor, dançou na presença de Deus. E hoje nós vamos cantar, hoje nós vamos dançar, hoje nós vamos adorar, hoje nós vamos magnificar aquele

0: Saudações de paz a todos amados. Aqui quem fala é Vozes de África. Olha, nós queremos fazer um convite para vocês. Presta atenção. 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

0: para as 11 horas da manhã. Gente, é daqui a pouquinho, você não pode perder. Organize aí a sua casa, organize aí a sua família e participe. Hoje, Banda Ielete, Vozes da África, louvando, bendizendo, exaltando aquele que vive, que reina para todos sempre. Hoje, Vozes da África, aqui na sede mundial da Igreja Pentecostal Deus e Amor, e você é o nosso convidado especial. São 10 horas e 57 minutos. Daqui a pouquinho nós vamos já fechar esta hora, mas agora eu quero aproveitar esses 3 minutinhos, o irmão Marcos e o Luiz com S, e interagir um pouquinho, né, com os ouvintes. Eu sei que tem muita gente, o pessoal fica feliz demais, fala assim: Pastor Levi, fala meu nome aí no rádio. 11 982 92 3392, 11 982 92 3392. Quem está aí, manda mensagem pra mim. Vamos lá. A nossa irmã Renata está nos ouvindo na cidade de Santa Bárbara do Oeste. Oi, Renata, bom dia, paz do Senhor. O Tadeu está mandando aqui um bom dia na paz do Senhor Jesus, não colocou a cidade, mas não tem problema, não. Irmã Sebastiana Almeida também está mandando um bom dia para nós. Deus abençoe, irmã Sebastiana, e obrigado pela audiência da rádio Deus é Amor. Nosso irmão Samuel, ele está dizendo assim: paz do Senhor. Amém, irmão Samuel, obrigado. Gente, quando você mandar mensagem, já coloca aí o seu nome, a sua cidade, pra gente te identificar, fica bem mais fácil, né? Se a pessoa não coloca o nome nem a cidade, aí a gente fica, meu Deus, quem é que tá falando aqui? Fica difícil de saber. 11 982 92 3392. Washington nos acompanhando em São José dos Campos, no Vale do Paraíba. Que Deus abençoe você, irmão Washington, no Vale do Paraíba. A Cristiane está nos acompanhando em Santo André, São Paulo. Paz do Senhor, irmã Cristiane, Deus abençoe. O Eliseu é de Mauá, pastor Eliseu diz assim: estou ouvindo a rádio, paz do Senhor, irmão Eliseu, tá escrevendo aí, eu já tô vendo a sua mensagem, Deus te abençoe, obrigado pela audiência. Valdilene Maria da Silva está dizendo: a paz do Senhor, irmã Valdilene, obrigado pela audiência. Ela diz que tá na escuta do programa. Como é bom, hein, Valdilene, ficar ouvir uma rádio abençoada que leva a palavra de Deus. Gente, vocês que são daqui da Grande São Paulo, vem pra sede hoje. Hoje é Vozes da África, hoje é dia de louvor, dia de adoração, dia de gratidão. Roberta de Bauru, ela diz assim: quero testificar que no mês de maio pedi oração para Deus abrir a porta do emprego para o meu filho Felipe. Para a glória do Senhor, o Felipe começou a trabalhar. Roberta Souza de Bauru, Deus abençoe, Roberta, que bom que o seu filho já está trabalhando e você está feliz, né? Moro em Rondônia, Maria Gomes. Oi, Maria Gomes, a paz do Senhor Jesus, Deus abençoe o povo aí da cidade de Porto Velho, no estado de Rondônia. Que maravilha! A Solange está nos acompanhando em Mariporã, ela diz: estou ligadinha no programa. Oi, Solange, bom dia, paz do Senhor, obrigado pela audiência. A Viviane está dizendo bom dia, Viviane, Deus abençoe você, obrigado pelo carinho da audiência. Ah, deixa eu ver aqui quem é essa irmã aqui. Bom dia, é o irmão Fernando de Sapopemba, quilômetro 28. Paz do Senhor, irmão Fernando, obrigado pela audiência, Deus te abençoe. A Dora está dizendo o seguinte: paz do Senhor, sou a Dora de Itaquaquecetuba. Ô Dora, ó, Itaquá é perto, hein? Dá pra vir pra cá, vem adorar, vem glorificar o nome do Senhor, porque hoje é o dia que Deus preparou. Vozes da África, a banda Ielete, louvando, adorando, bendizendo o nome de Jesus Cristo, e você é o nosso convidado. Vem pra cá, São Paulo, vem pra cá, Brasil, Avenida do Estado, 4568. Hoje, Delalândia, é tarifa zero nos ônibus municipais. Ninguém paga passagem. Paga. Então é. Não paga, não paga. Mahala. Vem de graça. Mahala, o que é Mahala?
1: De graça.
0: De graça. Chegou o africano animado aqui. O africano animado, o Erin Delalande, foi o primeiro a trazer a banda Ielete aqui para o Brasil em 2015. E hoje eles estão de volta. Hoje o Delalande vai ver os seus conterrâneos novamente. Vai ser uma alegria, uma festa bonita. E você aí, não fique de fora. Marcião, 11 horas, 1 minuto. Identificação das emissoras, já já voltamos com vocês. 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
0: Avenida do Estado, 4.568. Hoje, Delalândia, é tarifa zero nos ônibus municipais. Ninguém paga passagem. Paga. Então é. Não paga, não paga. Marrala. Vem de graça. Marrala, o que é marrala?
2: De graça.
0: De graça. Ó, chegou o africano animado aqui. O africano animado, o Erin Delalande, foi o primeiro a trazer a banda Elete aqui para o Brasil em 2015. E hoje eles estão de volta. Hoje o Delalande vai ver os seus conterrâneos novamente. Vai ser uma alegria, uma festa bonita. E você aí, não fique de fora. Marcião, 11 horas, 1 minuto, identificação das emissoras, já já voltamos com vocês. 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
2: 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Notícias.
6: Habitação. Dinheiro parado no FGTS pode ser usado na compra da casa própria. Olha, a aquisição, a compra da casa própria é um objetivo importante para muitos brasileiros, mas requer planejamento e recursos significativos. O FGTS, por exemplo, pode ser aí um grande aliado nesse processo, oferecendo opções para quem busca financiamento ou quer amortizar dívidas relacionadas à moradia. O saldo disponível na conta do FGTS pode ser utilizado para compra, construção ou financiamento de imóveis residenciais, além de permitir a quitação de parcelas de financiamentos existentes. Existem diversas formas de utilizar o FGTS, como na compra ou construção de imóveis, onde ele pode ser utilizado como entrada ou para pagar a parte ou o total do valor do imóvel. Outra opção é a amortização ou liquidação do saldo devedor de contratos no sistema financeiro de habitação ou sistema financeiro imobiliário, desde que o valor do imóvel respeite os limites estabelecidos. Então, para acessar o saldo do FGTS, o trabalhador deve atender a alguns requisitos, como ter pelo menos 3 anos de contribuição e garantir que o imóvel seja destinado à moradia própria. O processo de solicitação é realizado por meio de instituições bancárias com a apresentação de documentação específica. Direitos do consumidor. Você conhece os seus direitos? Aqui no Brasil, o Código de Defesa do Consumidor estabelece uma série de direitos que protegem os consumidores em relações comerciais. Dentre esses direitos, destacam-se a garantia de produtos, a devolução de mercadorias e os prazos de entrega. A garantia pode ser legal ou contratual, variando conforme o produto, mas sempre assegura ao consumidor a possibilidade de substituição ou reparo de itens com defeito. Além disso, os consumidores têm o direito de devolver produtos adquiridos, isso dentro de um prazo de 7 dias. Quando feitos à distância, como em compras online, conforme o direito de arrependimento. Outro ponto importante é a proteção contra práticas comerciais abusivas. O código proíbe ações como propaganda enganosa, cobrança indevida e outras práticas que possam prejudicar o consumidor. A transparência nas ofertas e o cumprimento das promessas feitas no momento da venda são direitos que garantem um mercado mais justo e equilibrado para o consumidor. É essencial que os consumidores conheçam seus direitos para evitar prejuízos e garantir um tratamento justo no mercado. Em caso de dúvidas ou problemas com empresas, o PROCON e outros órgãos de defesa do consumidor estão disponíveis para mediar conflitos e assegurar que a legislação seja realmente cumprida.
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8: 11 horas da manhã com 10 minutos em Curitiba. Programação local segue no seu rádio. Até o horário das 12 horas, programa Voz da Libertação da Igreja Deus e Amor. Direção geral, irmã Ereni Miranda. Supervisão local, pastor Jerry Borchard. Comunicando com todos, Sidney Gonçalves. Nos transmissores, Clare Egídio.

Queridos ouvintes, ligadinhos do programa Voz da Libertação, estamos com todos vocês. Hoje, domingo, 26 de julho do ano da graça de 2026. Estamos com todos vocês, queridos ouvintes, falando do amor imensurável que há na pessoa bendita do Senhor Jesus. E atenção, Grande Curitiba, hoje domingo, logo mais no culto desta tarde e também desta noite, Deus tem bênçãos e vitórias para todos aqui na nossa Igreja Pentecostal Deus e Amor, tarde e noite deste domingo, com as bênçãos e vitórias desde os altos céus. Venham para cá no culto desta tarde. Deus tem bênçãos e vitórias grandes para a sua vida. Igreja Pentecostal Deus e Amor, Rua Pedro Ivo, 744, bem no centro de Curitiba. Esse é o endereço da sua bênção, esse é o local da sua vitória, esse é o local que o bom Deus e Pai Todo-Poderoso já preparou para que o querido Rádio Ouvinte possa estar conosco, recebendo as bênçãos e vitórias desde os altos céus. No culto desta tarde, a bênção de Deus grande, certa e garantida para todos. Vamos contar com a presença dos servos de Deus aqui na tarde de hoje para pregar e orar em favor de todos pelos excelentes dons do Espírito Santo. A bênção, a vitória, quem garante para todos é o Senhor Jesus. Logo mais às 18 horas, hoje domingo, começa a oração para o culto desta noite. E na noite de hoje é o culto com os jovens, é o Expansão Jovem aqui da Grande Curitiba, aonde os jovens se reúnem já a partir das 18 horas para clamar a Deus, para suplicar ao Deus Todo-Poderoso. E por certo, a bênção, a vitória de Deus será muito grande para a sua vida. Oficialmente, o culto começa aqui às 7 horas da noite ou às 19 horas, mas extraoficial começa já a partir das 18 horas com oração. O povo de Deus orando, o povo de Deus clamando e Deus o Todo-Poderoso confirmando as bênçãos e vitórias dos altos céus. Hoje, domingo, 26 de julho de 2026. No culto desta tarde e também no culto desta noite, a bênção, a vitória de Deus será muito grande. Amanhã, segunda-feira, 27 de julho de 2026, 9 horas da manhã e também às 19 horas, culto doutrinário, culto de ensinamento à luz da palavra de Deus. E para esta segunda-feira, nós vamos contar com a presença do servo do Senhor, nosso pastor estadual, pastor Jerry Borchard, às 9 horas da manhã e também às 19 horas, pregando a palavra de Deus e orando em favor de todos, na segunda-feira do culto doutrinário, na segunda-feira da palavra de Deus. Todos são bem-vindos em nome do Senhor Jesus, pois é Ele quem tem a bênção, o Senhor Jesus quem tem a vitória, o Senhor Jesus quem tem o milagre, o Senhor Jesus quem irá pelejar em seu favor, em favor da sua casa e em favor da sua família. Amanhã, segunda-feira, queridos ouvintes, 9 da manhã e também às 19 horas, pastor Jerry Borchard, nosso pastor estadual, pregando a palavra de Deus e orando em favor de todos. E a bênção, a vitória de Cristo, grande, certa e garantida em sua vida. O Senhor nosso Deus, Ele é o abençoador. Quer ser o abençoado, a abençoada? Venham para cá, para a Igreja Deus e Amor. No culto das 14 horas desta segunda-feira, a presença do servo do Senhor, presbítero Fernando Zelinski, trazendo a mensagem à luz da palavra de Deus e orando em favor de todos também pelos dons do Espírito Santo. Membros, obreiros e obreiras, não faltem nesta segunda-feira. Venham aprender mais e mais de Deus e da sua santa

0: maravilhosa palavra, aqui mesmo em nossa igreja pentecostal Deus e Amor, Rua Pedro Ivo, 744, bem no centro de Curitiba, Igreja Pentecostal Deus e Amor. Esse é o endereço da bênção, esse é o endereço da sua vitória, Rua Pedro Ivo, 744, no centro de Curitiba. Então estão aí os avisos pertinentes à obra de Deus. Hoje, domingo, 26 de julho, no culto desta tarde, Deus tem uma bênção e uma vitória grande para todos. No culto de logo mais às 18 horas, quando começa a oração, é o culto do Expansão Jovem. Amanhã, segunda-feira, culto pentecostal Deus e Amor. Rua Pedro Ivo, 744, bem no centro de Curitiba, Igreja Pentecostal Deus é Amor. Esse é o endereço da bênção, esse é o endereço da sua vitória. Rua Pedro Ivo, 744, no centro de Curitiba. Então estão aí os avisos pertinentes à obra de Deus. Hoje, domingo, 26 de julho, no culto desta tarde, Deus tem uma bênção e uma vitória grande para todos. No culto de logo mais às 18 horas, quando começa a oração, é o culto do Expansão Jovem. Amanhã, segunda-feira, culto doutrinário, 9 horas da manhã, e às 19 horas, pastor Jerry Borchard, nosso pastor estadual. No culto das 14 horas, presbítero Fernando Zelinski, aqui pregando e orando, e Deus confirmando a bênção e a vitória para todos. Membros, obreiros e obreiras, não faltem. Deus certamente que tem uma palavra ao seu coração. A palavra de Deus, que é um bálsamo que faz um bem extraordinário para a nossa alma. E atenção, povo de Deus, eu lembro a todos vocês que dia 10 de outubro, dia 10 de outubro, aniversário do PEMU, Projeto Evangelístico Missão Urgente, com a presença da serva do Senhor, irmã Isabel Ferreira.
1: Vem aí o segundo aniversário do PEMU, Projeto Evangelístico Missão Urgente. 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
2: Talvez alguém está dizendo.

0: da explosão de milagre.
1: Pode andar todos com a boleta agora. Você quer saber?

da equipe do PEMU. Teremos também louvores a Cristo. Cantora Daniela Balabem.

0: uma vez o local da festividade, a Avenida Presidente Kennedy, 2377, Vila Guaíra, Curitiba, Paraná. 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
0: Ouviremos também neste momento a confirmação da mensageira que trará o recado do Senhor, evangelista Isabel Ferreira.
2: Queridos irmãos e ouvintes, recebam agora a paz do Senhor Jesus. 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O motivo da nossa participação é para convidar você para um evento muito especial. Será no dia 10 de outubro, às 18 horas, com o tema "Estou numa grande obra e não posso parar". 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
4: Olá, meu nome é Priscila. Uma amiga nossa nos encontrou e falou assim: tem um círculo de oração abençoado ali naquela igrejinha, vai lá que é uma bênção. E a gente foi naquela quinta-feira, vimos o círculo de oração. Pela primeira vez na minha vida, eu conheci uma mulher dos cabelos compridos, e ali era orava, e ali era orava, e as lágrimas escorriam nos olhos. Eu não entendi aquilo, com tanta fé na palavra de Deus, joelho dobrado, irmãos. Quando eu entrei ali e comentei com a irmã, falei: irmã, fui mandada embora. E ela olhou para mim e falou: olha, irmã, cara no pó, para ver se ainda há esperança para ti em Jesus. Porque à toa não foi. O Senhor não faz nada em vão. Ah, eu olhei para o céu e falei: Senhor, se o Senhor realmente tem obra na minha vida, a partir de hoje eu vou ser essa crente que esse povo está falando. Eu vou ser essa crente que essas mulheres doidas estão falando. Porque era assim que eu via elas. E naquela mesma tarde, irmãos, uma paz, uma tranquilidade no coração, é como se tirasse uma mochila das nossas costas. E a partir daquele momento, e fui na igreja de Deus e Amor, minha vida começou a mudar. Em uma semana, o meu esposo falou: pra onde é que você tá? Eu falei: pra igreja. E ele falou: eu vou com você. Eu falei: por que que você vai comigo? Porque você tá boazinha, você tá boa, eu vou atrás de você ver que igreja você tá indo. E daquele dia em diante, meus irmãos, o meu marido aceitou Jesus. E até hoje nós caminhamos para a honra e glória do nome de Jesus juntos. Enfim, irmãos, no meio dessa caminhada, Deus proveu meu esposo e dobrou o salário do meu esposo. E o tempo foi passando e nós adquirimos uma casa própria. Nós conseguimos quitar o carro, nós conseguimos quitar a minha faculdade, que eu ainda pagava. E passado um tempo, eu e meu esposo resolvemos engravidar. E, irmãos, quando eu fui fazer os exames, a médica falou assim: olha, não engravida não. O seu ovário está cheio de policísticos e você está com muita anemia e baixa de vitamina B12. Você não tem sangue nem para você, quanto mais para um bebê. Não engravida. E Deus moveu tanto ao meu favor, irmãos, que em um ano eu engravidei de uma menina e fui fazer pré-natal com essa médica. E no pré-natal, ela falava comigo e com meu esposo: por que vocês dois são tão alegres, tão felizes? E eu falei com ela: porque nós servimos a um Deus vivo, a Jesus Cristo, que mudou a minha vida. E falei tudo para ela e contei o meu testemunho para ela. E passado ali algum tempo, Deus moveu de novo o nosso coração e nós sentimos uma vontade imensa de ter o segundo filho. E em um mês eu engravidei e veio um menino. E hoje eu tenho um casal de filhos saudáveis, lindos e fortes, para a honra e glória do nome de Jesus. Tudo que eu sou hoje, toda a tranquilidade que eu e meu esposo temos na vida financeira, na vida profissional e na vida de relacionamento, na vida familiar, é provida do Senhor Jesus. E a obediência que quebrou essa maldição na minha vida, a obediência ao Senhor Jesus. Eu sou muito grata ao Deus da Deus e amor, a Jesus Cristo de Nazaré, que opera grandemente dentro desse ministério. E é uma bênção, é uma alegria, é uma satisfação servir o Senhor Jesus dia após dia. Meu nome é Priscila, moro em Minas Gerais, na cidade de Contagem, na rua Limeira, número 98, casa 2, no Bernardo Monteiro.

Seguindo com o programa Voz da Libertação da Igreja Deus é Amor. Queridos ouvintes, está aí o testemunho da nossa irmã Priscila. Que testemunho maravilhoso, irmã Priscila, esse seu testemunho. Ela conta que estava passando na rua, de repente, recebeu um convite. Ó, vai até aquela igrejinha ali, ó. Vai ali. Aquele lugarzinho ali, vai naquela igrejinha pequenininha ali, dá uma ida ali. Ali tem poder de Deus, ali tem glória de Deus, tem manifestação de Deus. A irmã Priscila conta que chegou lá na igreja, era uma quinta-feira, e eram as irmãs do círculo de oração que estavam lá com os joelhos dobrados, orando, clamando ao Senhor nosso Deus. Por isso que eu não canso de dizer, não cesso de dizer, querido ouvinte, círculo de oração é oração. Círculo de oração é para oração. Eu aprendi assim, quando eu me converti, que quando fala as irmãs do círculo de oração, é irmãs que oram, irmãs de clamor, é oração, é clamor. Por que círculo de oração? Porque quando eu me aprendi, quando eu me converti, querido ouvinte, as irmãs do círculo de oração, era círculo de oração porque elas faziam um círculo na frente do altar. Fazia aquele círculo entre elas lá, as irmãs, fazia o círculo de oração. E quem tinha um problema, uma enfermidade, um problema que não tinha solução para os recursos humanos, uma enfermidade principalmente, uma enfermidade que não tinha cura, ficava no círculo, no meio do círculo de oração, aí as irmãs iam para a oração. Ia para a oração expulsando aquela enfermidade, aquele mal, pedindo para Deus abrir a porta, por isso que o nome é círculo de oração. E ela chegou num culto lá, as irmãs orando, ela conta que tinha aquela irmãzinha, cabecinha branca, orando, clamando, clamando, e quando a irmã se levantou da oração, ela disse, olha, fui mandada embora, fui dispensada do serviço. E a irmã falou, filha, fica tranquila, tudo tem um porquê de Deus, fica tranquila que Deus vai agir em seu favor, Deus vai pelejar em seu favor. E ela conta que aquela palavra que ela recebeu foi uma paz para o coração dela. E ela conta que naquele dia, naquela tarde, ela teve paz, ela teve alegria, ela teve algo, sentiu algo diferente. Ela conta que na semana seguinte, ela indo para a igreja, o esposo falou, onde está indo? Ela falou, estou indo para a igreja. A irmã Priscila falou, estou indo para a igreja. O esposo falou, estou junto. Como é que é? Você vai comigo? Estou indo junto. Por quê? Porque você está diferente, você está alegre, você está feliz. E essa paz, essa alegria, eu quero para mim também. Aleluias! Glória a Deus, aleluias, essa paz que você tem, Priscila, essa paz, essa alegria que está contagiando você, eu quero para mim também. O esposo acompanhou ela, foram para a igreja, hoje são abençoados, receberam bênçãos e vitórias extraordinárias da parte de Deus. A irmã Priscila conta, Deus dobrou o salário do esposo dela, quando foram para a igreja Deus e Amor. Não tinham casa própria, Deus permitiu que hoje eles têm casa própria, têm carro quitado. A irmã Priscila, juntamente com o esposo, olha, eu quero engravidar, quero ter filho. Foi lá para ter filho, vamos agora, colocou na mão de Deus. A médica falou, não, você tem um problema sério de saúde, você tem um problema no ovário, você tem um policisto, você não tem sangue, você está anêmica, você não tem sangue nem para você, mulher, como que você vai querer gerar filho? Ela colocou na mão do papai, o papai entrou com a providência, ela conseguiu gerar do seu ventre uma criança. Passaram-se pouco tempo, vamos ter mais um filho? Vamos ter. Pediu para Deus, Deus entrou com a providência, trabalhou na saúde dela, teve um filho, hoje tem um casal de filhos abençoados pelo nosso Deus. Isso é Deus, ouvintes, isso é o agir de Deus. Venha para cá, para a igreja Deus e Amor, venha fazer campanhas conosco, ouvinte, venha fazer votos e propósitos com Deus aqui. Deus tem bênçãos e vitórias para todos. Igreja Pentecostal Deus e Amor, sede estadual do Paraná, aqui em Curitiba, Rua Pedro Ivo, 744, no centro de Curitiba. Esse é o endereço da sua bênção. Todos são bem-vindos, em nome do Senhor Jesus, pois é Ele quem tem a vitória para todos, tá bom? Contamos com a sua presença.

0: agora, queridos ouvintes, na nossa programação nós vamos para o quadro Pão Diário, superando crises, Pastor Lorival.
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2: A Bíblia fala que muitas são as aflições do justo, mas o Senhor de todas o livra. Então, há duas coisas aqui que eu... Na verdade, três coisas. As aflições são muitas. Aflições de quem? Dos justos. Mas o Senhor as livra de quantas? De todas. Ou seja, não tem margem para derrota. Minha gente, povo de Deus, não tem margem para derrota. Aflições passaremos. É justo, sim. Ou seja, você é justo? Não estou falando da aflição, estou falando de você. Às vezes a aflição também é justa, né? O que você está vivendo como justo, é isso que eu estou dizendo. O Senhor livra, sim, de todas as aflições, o Senhor livra. Vamos entender isso como uma realidade ou vamos trazer isso aqui assim, tipo de... Não, é um apelo que poético. Não. Não, não, é uma realidade. Se nós olharmos hoje, olha, ouvintes, jornais, telejornais, internet, também jornais, esses ainda de papel mesmo, né, revistas semanais, enfim, todos os veículos de comunicação que nós temos acesso hoje estão falando sobre crise, crise, crise. E olha, eu ouço isso desde do tempo que eu comecei a ler. Olha que eu comecei cedo, hein? Sempre vai existir um tipo de crise. Na década de 70 tivemos a crise do petróleo, né? Crise econômica. Guerra, que é uma das grandes crises, nunca parou. E isso vai afetando, não importa se a nação é desenvolvida ou não. Não importa. Nós estamos no final dos tempos e isso é assim mesmo. As crises estão aí. O apóstolo Paulo, em sua segunda carta ao jovem pastor Timóteo, ele afirma que no final dos tempos nós teremos dias trabalhosos. Quer mais trabalhoso do que o tempo presente? Cada dia mais nós estamos vendo que nós estamos no tempo do fim, realmente. E as crises estão aí a âmbito mundial, e posso dizer a vocês que nós temos também as nossas próprias crises, né? A nossa vida pessoal. Então, crise não é uma coisa assim, tipo, vai dizer, entre aspas, um privilégio de países de terceiro mundo. Não, crise, ela é para todo mundo. A crise existe para todas as nações. Algumas em menor, outras em maior escala, mas elas estão presentes nas nações, no planeta e também no nosso particular, não é? E as crises, elas estão aí, são inevitáveis porque são inerentes à natureza humana. Agora, essa verdade nos deixa mais tranquilos, né? As aflições são grandes. Nós, mesmo como pessoas justas, vamos viver essas aflições, mas vamos ser livres dessas aflições. Então isso nos traz tranquilidade, tranquilidade. Porque mesmo em meio às maiores crises humanas existenciais, não é? Nós sabemos que nada é definitivo, tudo é reversível quando nós temos Deus. Então nós queremos sugerir, não é? Dentro de um processo bíblico, algumas diretrizes para que você que está aí vivendo essa sua crise, que você está achando, eu vou morrer, são coisas que todos nós passamos, e é isso mesmo, você que está no meio de uma crise grave agora, nós passamos crises, não é? Você pode até estar depressivo, tudo, mas você é servo de Deus, você vai vencer isso aí, e nós queremos dar algumas diretrizes para colaborar na superação das crises que você está vivendo nesse momento, e que você possa ter uma vida mais equilibrada, mais feliz, mais esperançosa, mais saudável, tá certo? Então nós vamos falar sobre isso hoje, espero que você esteja aberto para que você tome atitudes que possam vir mudar a sua vida, não é? Porque muitas pessoas entram nas suas crises, às vezes apenas as suas crises pessoais, e não querem mudar. Eu até entendo que a natureza humana realmente é muito conservadora e é por isso que se torna tão difícil às vezes as pessoas se adaptarem a uma nova forma de viver, até mesmo em detrimento da própria sobrevivência. Mas é preciso pensar um pouquinho mais, né? Que um dos grandes princípios, um dos grandes fundamentos do evangelho da salvação é o arrependimento, que é justamente uma mudança de direção, é uma mudança de posicionamento. Então, olha, que Deus possa abençoar você através das diretrizes que vamos trazer a você e que você possa, de repente, ter uma mudança, quem sabe uma metanoia, uma mudança completa, começando pela mente, passando pelos sentimentos, pelos hábitos, para que haja uma transformação nessa sua vida e você possa ter mais esperança em meio a essa crise que está te consumindo. Pense um pouquinho, ouvinte, avalie aí um pouquinho. Entenda, saia desse comodismo, desse ócio, desse sentimento de que não, eu tenho que ser assim, meu pai é assim. Tem muita gente que fala, ah, meu pai é assim, morreu assim, mas não precisa ninguém morrer derrotado desse jeito, não. É preciso mudar, e se hoje é o dia da sua mudança, que Deus está trazendo a você essa oportunidade, que você mude, não é? Que você mude. Crise, chegou? Tenha sabedoria, então, para tomar a direção certa, viu? Isso é uma verdade clara. Uma verdade clara, porque quando a crise vem, às vezes, no meio daquele atropelo da crise, nós acabamos escolhendo o mal. E o resultado, então, não é o resultado que se espera. Então, se você, no meio de alguma crise, tem que tomar alguma decisão, pense bem. Às vezes é a crise no trabalho, na família, mas pense bem na hora de escolher. Porque, às vezes, em meio a grandes pressões na vida, nós escolhemos de uma forma emocional, de uma forma não correta, e aí a crise só vai se aprofundar, porque às vezes se escolhe o caminho errado. É preciso perseverar no caminho certo. Crises e pressões e aflições que a vida nos traz não justificam as nossas más escolhas, achando que temos direito por isso ou por aquilo. Segunda diretriz: esteja sempre bem posicionado. Viu? E existem duas coisas muito importantes, dentre outras da escritura, e elas, ambas, essa, ou seja, essas duas verdades escritas por Paulo, olha só: porque não é aprovado aquele que se aprova a si mesmo, mas sim aquele a quem o Senhor aprova, 1 Coríntios 10:18. E a outra é a boa, agradável e perfeita vontade de Deus. Ou seja, Deus tem um plano, ou seja, um propósito para a vida de cada pessoa. Aqueles que o amam, é claro. O plano de Deus será executado na vida deles. Agora, Deus tem um plano na vida de todos. Você tem que se dispor ao plano. Nesse plano de Deus está contido um projeto de vida, tempo para a realização e um local. Esse local nós chamamos o centro da vontade de Deus. É, nós temos de estar no centro da vontade de Deus. É a única maneira de descansarmos tranquilamente na sombra do Onipotente. É necessário estar no lugar certo. Não adianta estar fugindo do centro da vontade de Deus. Jonas tentou, não deu certo. E não vai dar certo para ninguém. Se você fugir do centro da vontade de Deus, a tempestade vai aumentar. Mais uma diretriz: não complique. Grande parte das nossas crises, elas vêm de falta de humildade da nossa parte, desentendimentos, né? No nosso relacionamento com outras pessoas. Estão falando de crise pessoal, né? E nós sempre temos aquela facilidade de achar que o outro sempre é complicado de entender, difícil, e não dá. É, a natureza humana é assim. Agora, nós precisamos identificar com mais propriedade a situação. Eu quero aplicar de forma literal algo que é muito interessante. A Bíblia revela que, ao encarnar-se, Jesus se identificou conosco, não é? Vamos aplicar isso aqui. Aplicar de forma literal essa palavra significa que nós devemos nos colocar no lugar do outro, sentir o que o outro sente, ver o que o outro está vendo, ser o que o outro é. Foi a forma que Deus se utilizou Eu diria para que depois nós, a própria palavra pudesse dizer, não, tentado em tudo, e foi como nós, um de nós e tal. Algumas pessoas chegam até a dizer, não, foi a forma que Deus encontrou para nos entender e solucionar a nossa crise. Não, Deus já nos entendia tudo, mas era o processo. Não é? Era o processo. Mas de qualquer maneira, foi assim. Jesus, sendo Deus, veio como um ser humano, humilde, cortês. E nós às vezes não queremos nos colocar na posição dos outros. Nós às vezes só vemos a nossa parte, só o outro que é ruim. E dessa forma não dá, nós não facilitamos a situação. É preciso facilitar. Vamos facilitar, minha gente. Vamos deixar de complicar situações que às vezes estão mais fáceis do que pensamos, mas nós às vezes somos o fator complicador de uma crise. Não é? Aí fica difícil vencer a crise, não fica? Fica difícil. E mais uma vez eu retorno a vocês a palavra do salmista. Muitas são as aflições do justo. Ah, num contexto mais amplo, nós estamos em crises. Eu digo crises porque dentro de uma grande crise mundial nós podemos identificar as que mais afetam o nosso país. É a crise do emprego, é a crise moral, não é? Nosso país está numa crise moral sem tamanho. É uma crise de fé. Nós estamos vivendo uma crise, ou seja, várias crises dentro de uma crise, que essas afetam todos nós. Mas nós podemos descansar no Senhor, porque o Senhor está no controle da vida dos seus servos. As crises serão superadas. Então você que na sua casa está ruim, dobra-te perante o Senhor, vai. Dá uma oportunidade para Deus e para você mesmo. Facilita a coisa, vamos lá. Você que está em crise financeira, tudo, passando dificuldades, levanta a cabeça, Deus abre portas, mas vai atrás. A sua família, confia que Deus vai estabilizar tudo, mas é preciso sentar, conversar, se colocar no lugar dos outros. Vamos lá, nós podemos, temos a nossa parte. O Senhor vai nos livrar de todas as nossas crises, isso é certeza. Isso é certeza. Mas nós devemos nos comportar como justos. Dentro do parâmetro, né, que nós entendemos do justo, nós vamos nos comportar como justos e nós vamos vencer as aflições.
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2: Queridos irmãos e ouvintes, recebam agora a paz do Senhor Jesus. Eu sou sua irmã Isabel Ferreira. Deus abençoe todos vocês que estão acompanhando o programa Voz da Libertação. O motivo da nossa participação é para convidar você para um evento muito especial, que será no dia 10 de outubro, às 18 horas, com o tema "Estou numa grande obra e não posso parar". Nesse dia, eu tenho certeza, o Senhor tem uma palavra poderosa para renovar as suas forças, para renovar a sua fé, para te levantar espiritualmente. E nessa oportunidade, nós estaremos orando por você e pela sua família. O endereço é muito fácil: Avenida Presidente Kennedy, número 2377, Curitiba, Paraná. Eu quero convidar você para estar conosco nesse grande dia, porque eu creio que a mão do Senhor estará presente para abençoar, para curar, para restaurar e para renovar a nossa fé. Venha, traga mais alguém e tenha certeza que o Senhor não despede vazio aquele que tem sede da sua presença. Até lá e que Deus te abençoe.
3: Ouvintes, e assim eu finalizo a minha participação por hoje aqui no programa Voz da Libertação, para voltar amanhã, segunda-feira, às 14 horas, com a permissão do bom Deus, tá bom? Programa Voz da Libertação, da Igreja Deus e Amor, direção geral, irmã Ereni Miranda, supervisão local, pastor Jerry Borchard, despede-se na comunicação, Sidney Gonçalves, lá nos transmissores, meu amigo, meu irmão, Clére Egídio. Deus abençoe, Deus guarde a todos, fiquem na paz do Senhor.
2: E tenha certeza que o Senhor não despede vazio aquele que tem sede da sua presença. Até lá e que Deus te abençoe.
3: Queridos ouvintes, e assim eu finalizo a minha participação por hoje aqui no programa Voz da Libertação, para voltar amanhã, segunda-feira, às 14 horas, com a permissão do bom Deus, tá bom? Programa Voz da Libertação, da Igreja Deus e Amor, direção geral, irmã Ereni Miranda, supervisão local, pastor Jerry Borchard, despede-se na comunicação, Sidney Gonçalves, lá nos transmissores, meu amigo, meu irmão, Clére Egídio. Deus abençoe, Deus guarde a todos, fiquem na paz do Senhor. Desligue seu rádio não, prefixo da emissora, prefixo da emissora e a oração do meio-dia. Fiquem com Deus.
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acontecendo? Por que todo esse ânimo, por que toda esta alegria? Estamos falando de um dia único, estamos falando de um momento ímpar, estamos te convocando para um culto que não acontece todos os fins de semana. Vozes da África, culto de missões, neste mês é especial. Nós teremos também esta cruzada evangelística. Quantas vezes, Israel, deixávamos o Brasil, Curitiba, deixávamos o Rio de Janeiro para ir à África? Agora a África está vindo até a nós agradecer pelos frutos, orações, jejuns e, é claro, obra realizada. E eu já quero aproveitar esta oportunidade que me é dada para recordar a todos: hoje é dia de trazermos aquela Bíblia, uma Bíblia como esta, tamanho normal. Se você doar uma Bíblia muito grande, dificulta para o transporte, é mais pesada, requer mais espaço e é todo um dilema. Na última vez que viajamos com material gráfico, tivemos toda uma dificuldade no aeroporto. Então eu quero te pedir, de preferência, Bíblias assim, de tamanho pequeno ou para tamanho médio, para doarmos em francês, em inglês, espanhol, principalmente português, a 54 países na África. E aqueles nossos irmãos amam a palavra de Deus e precisa de uma Bíblia para meditar. Eu sou o seu irmão em Cristo, Kleber de Oliveira. Chegou a hora, vamos clamar, 12:04, estamos na sintonia, vamos falar com Deus em oração. Ah, maravilhoso, sublime e santo, ah, poderoso, fiel e verdadeiro, ó Deus que reina, que governa sobre este mundo, sobre este globo inteiro. Pai, a tua palavra diz que o Senhor é rei de mar a mar. A tua palavra diz que o Senhor é dominador na terra, Senhor, embaixo dela, nos céus e até nas profundidades do abismo e das muitas escuridão. Meu Deus, nós celebramos a tua grandeza, o teu poder, porque se, ó Deus, deixarmos a terra, diz a tua palavra, e tomarmos o alto das estrelas, lá o Senhor está. Aleluia. Se tomarmos, ó Pai, ó Deus, o profundo do mar, lá o Senhor está. Ó Deus onipresente, ó Deus onipotente, ó Deus tão glorioso e mesmo grande e poderoso, ó Deus, tem prazer de ouvir os teus filhos, tem prazer de atender o gemido, tem prazer de responder a oração dos teus santos, e calamadorianda. Oh, papai querido, em nome de Jesus Cristo é que eu te peço perdão dos nossos muitos pecados. Em nome de Jesus Cristo, pai amado, é que nós pedimos o revestimento necessário para não

dizendo: Jeremias, clama a mim, e eu responder-te-ei, e anunciar-te-ei coisas grandes e firmes que tu não sabes. Oh, meu Pai, quantas vezes o Senhor fala, uma vez, duas vezes, três vezes, nos chamando para a oração, nos chamando porque o Senhor está, ó Deus, nos buscando muito mais do que nós pensamos que buscamos a ti. O Senhor está nos procurando muito mais do que nós pensamos que procuramos ao Senhor, em clamante orebai alamas terinimicanda lamaia. Ó Deus da glória, eu apresento nesta hora, Rei Santo, Pai de amor, a banda, Pai, ali da África, de Moçambique, que chegou. Eu apresento, Pai de amor, os teus filhos, aqueles que estão em viagens, estão deixando o interior do estado, as cidades, ó Pai, adjacente aqui a São Paulo, meu Deus, para vir a este culto, para celebrar a ti. Obrigado, Senhor, pelo perdão dos nossos pecados. Obrigado, Pai, pela manhã ensolarada que nos foi dada. Obrigado, Oricalamai, Alamante, Orimicanda Alamaia. Obrigado, Senhor, pelas bênçãos sobrenatural do teu amor. Obrigado, Pai eterno, por ter nos dado esta oportunidade da vida, Senhor. Não éramos para estar aqui, esta mulher não era para estar, este homem, esta criança, este jovem, mas o Senhor quis, ó Pai, ó Deus, lhe guardar, o Senhor quis livrar, o Senhor quis proteger para este momento. Oh, meu Pai, então não nos deixe negligenciar esta hora, não nos deixe, Deus de amor, Deus de vitória, fazer o que Esther estava querendo fazer diante da luz.

trono, embaixo dele, não há ninguém de coroa agora sobre a cabeça que possa estar acima de ti. O Senhor está sobre todas as coroas da terra, o Senhor reina sobre todos os tronos e o Senhor derriba a quem quer. Orimas, teri calamai, doriam dalamas.

vaidades, por muitas fraquezas e necessidades nossas, mas retomamos agora, Pai. Mas retomamos agora, Pai, ó Deus, o lugar aonde devemos estar, debaixo das tuas asas, até que passe as calamidades. Olha quantas vidas, Pai, como aquela nação escolhida nos dias de

encontrar um abrigo debaixo das tuas asas, mas eles encontraram amparo, remaster, inimica, alamado, orianda, Senhor de toda glória, que agora, Senhor, este povo, esta nação, este teu filho, esta congregação, a família Deus e Amor, encontre agora, Senhor, abrigo debaixo das tuas asas, debaixo das tuas

Altíssimo, a sombra do Onipotente descansará, diz a tua palavra. E agora nós descansamos em ti, meu Pai. Senhor,

de tribulação, angústia. Olha esta pessoa comendo desordenada. Olha esta pessoa frustrada, abatida, ansiosa, Pai, porque tudo tem dado errado. Mas nós agora nos colocamos, nos submetemos a Ti, nos colocamos debaixo, debaixo das Tuas mãos poderosas. Queima agora, Senhor, este coração que está agitado. Não queima o coração, queima a agitação que está dentro dele. Pai, não queima este ser, queima o poder do inferno que está agitando o ser deste homem. Este homem que está sendo agitado dentro desta casa, Pai, a tribular a família, a perseguir os filhos, ó Pai, a combater contra a esposa, em nome de Jesus Cristo. Agora eu te peço, espírito maligno, sai, Satanás, sai com a tua agitação diabólica de dentro desta casa. Pai, esta pessoa estava normal.

Fia desta violência, destes jogos de azar, meu pai, venha queimar, queima, Senhor, este pai de família que está gastando tudo, queima o maligno que está destruindo a vida deste pai de família, queima esta fúria satânica das trevas que operava, que atuava, pai, contra a vida, Senhor, daquela família, para que houvesse desunião. Meu Deus, o pai está enfermo, os filhos não visita, a mãe está doente, a filha não ampara. Pai da glória, em nome de Jesus Cristo, aqueles que estão ali próximo, mas esperando o pai, esperando a mãe morrer, porque o interesse deles é viver o que o pai tem, o que a mãe possui, em nome de Jesus Cristo, vai queimando, pai, esta legião que está alimentando contenda, esta legião que está fazendo, pai, estas famílias discordar, em nome de Jesus Cristo, eu apresento, Oricala Massúria, a todas as famílias que estão em oração, as famílias que estão perseverando na intercessão, para que haja salvação dentro do lar, para que haja livramento sobre estas vidas, pai, eu apresento a família da presidente desta igreja, da nossa igreja, Deus e Amor, oh meu Salvador, abençoa os filhos da tua serva. Tenha de misericórdia da vida da nossa irmã Débora, da vida da nossa irmã Leia, do nosso irmão Davi, do nosso irmão Daniel. Pai, vem alcançar todos os filhos da nossa presidente, os netos da tua serva, pai. Ó Deus, e venha dar este presente para a sua filha, antes que ela tenha, Senhor, que deixar. Ó pai, ó Deus, a sua casa, que o Senhor dê a ela este presente de salvação, ó Deus, de transformação dos filhos, Pai Santo, nós oramos, meu Deus, para que

família, pai, ó Deus do presbítero Davi Neto, quantos ataques infernais, meu pai, cobre com teu sangue a vida dele. Cobre com teu sangue, meu pai, o matrimônio, os filhos dele. Pai, eu quero apresentar a vida, o ministério, a família do pastor Milton, do pastor Osmar, do pastor Gerry, do presbítero Wilson, do presbítero Marco Magno, do presbítero Fabrício Beata, que hoje ministrará a tua palavra. Pai, alcança Maria Josefina, alcança, pai, aqueles que estão atuando, trabalhando com esta diretoria. Senhor, apresentamos aqueles que estão liderando sobre o comando da diretoria, Senhor, deliberativa e executiva. Pai Santo,

líder de setor, pai de amor. Hoje é o dia que o Senhor escolheu, meu Deus, para derrubar estas barreiras, para derrubar, meu Pai, estas fronteiras, para queimar estas setas de Satanás. Vai queimando, Jesus amado, vai jogando por terra todas as trevas, ô Pai de amor. Agora, meu Salvador, eu peço a Ti, venha nos ajudar. Ajuda, Pai, agora aqueles que estão em jejum, aqueles que estavam em clamor até agora, Senhor, e neste jejum estão apresentando. Os pastores que estão dirigindo, que estão liderando as nossas igrejas, Deus e amor, ô meu Salvador, abençoa a cada dirigente da grande São Paulo, Oricala Massurianda Lamaia, abençoa, Pai eterno, aqueles que têm se colocado na tua presença, aqueles que têm submetido-se a ti, ô Pai Santo, nós queremos pedir que hoje, Senhor, haja renovo, avivamento, milagres maravilhosos. Maravilhosos da tua parte, Pai, aqueles que estão já no trânsito para chegar e o diabo está lutando para desviá-los deste lugar, da Avenida do Estado 4568 aqui no centro. Vai queimando, vai tirando todas as barreiras, todos os impedimentos do caminho destas vidas, destas famílias.

Nós oramos, meu Pai, entregando, Senhor, aqueles que estão enfermos, aqueles que estão desenganados, aqueles que estão prostrados, Pai. Eu quero apresentar a vida e a saúde do pastor Humberto Ramos. Obrigado, Pai, por ter dado já saúde a ele. Obrigado por ter dado recuperação a ele, Pai. Oh, meu Deus, aqueles que estavam enfermos como ele estava, Pai, já dá, Senhor, a restituição para eles vir à tua casa para testemunhar. Aquele que está na UTI, no isolamento, na CTI, aquele que está desenganado pela medicina, Pai, a rotina desta casa mudou desde o dia que este pai caiu na cama, no leito. Senhor, eu oro pelos enfermos, eu oro pelos que estão, Senhor, em tratamento, e a enfermidade não aparece, Senhor, nos diagnósticos, nas sondagens, nos exames de sangue, na sonografia, tomografia, ultrassonografia, Pai. Senhor, mas eu apresento agora esta enfermidade espiritual que está se escondendo, querendo, Pai, ó Deus, tragar a vida desta pessoa. Nós te repreendemos, Senhor, esta retocolite do inferno, estes pólipos no intestino. Ah, Senhor, esta infecção, esta inflamação, este tumor, Senhor, olha este câncer na virilha, olha esta hérnia, Pai, inguinal, olha, Senhor, este mal que está tomando, privando esta pessoa até de andar, Pai. Aquele que grita de dores, Pai, com esta enfermidade, esta fibromialgia, Senhor, esta pessoa que grita de dor, Senhor, devido a estes males reumáticos, Senhor, olha os ossos sendo destruídos, esmagados, rebacalamaia. Olha, Pai, os ossos apodrecendo de dentro para fora, meu Deus. Olha essa descalcificação, Senhor. Olha esta pessoa vivendo terror, meu Pai. Os ossos sendo destruídos, a cartilaginagem sendo consumida pela osteoporose. Meu Deus, em nome de Jesus Cristo, vai queimando, Pai bendito, queima. Senhor, esta tendinite, queima, Senhor, agora. Este reumatismo generalizado, queima, Senhor, agora esta bursite, queima, Senhor, agora este mal que está nos ossos, fazendo esta pessoa, Pai, gemer de dor. Senhor, não deixa mais este atrofiamento. Ah, Pai, vai desfazendo agora todo o atrofiamento na cartilaginagem, no nervo, nos ossos, em nome de Jesus Cristo, Pai. Repreende o maligno nos ossos, repreende esta enfermidade nos ossos agora. Repreende esta enfermidade, sai, sai, sai em nome de Jesus, enfermidade. Te expulsamos, te repreendemos agora, Pai, estas enfermidades respiratórias, Pai, esta tuberculose, esta TVC, Pai, eu peço o teu poder, queima agora, Senhor. Queima em nome de Jesus Cristo este pulmão que está comprometido, estes brônquios que estão todos atascados, Pai amado, que seja agora, Pai, purificado. O Senhor prometeu Ezequiel dizendo: e vos trarei e colocarei da minha presença e derramarei sobre vós água limpa e vos purificarei para mim. Purifica Alabás, tecanda Alamaia, purifica o sangue, Pai. Esta pessoa que está com este lúpus, com esta diabetes, meu Deus, com esta AIDS, vai queimando.

Agora, papai, limpa, pai, limpa, limpa, Senhor, este fígado que está comprometido, Senhor, com estes cálculos, com esta sujeira, alebaraste candalamassúria, pai, com este mal, com este limbo que está comprometendo, pai, toda a saúde desta pessoa, desta família, Senhor, vai queimando este mal nos pâncreas, vai queimando este mal no pâncreas, vai queimando este cálculo na vesícula, estes cálculos biliar, ah, pai, vai queimando agora no deodeno, vai queimando agora, pai, o que estava, ó Deus, e atacava, meu pai, o fígado desta pessoa, todas as partes hepáticas deste corpo, purifica, Senhor, purifica no teu fogo, Deus maravilhoso, eu apresento agora, pai, a saúde sanguínea, a saúde cardíaca. Pai, quantos infartos do miocárdio, Senhor, quantas vidas perdendo, Senhor, a sua saúde, morrendo tão novas, sendo atacada, acalamasturianda, meu Deus e meu Pai, dai o livramento agora, Senhor, destes ataques, destes intentos, o destruidor, dai o livramento, orimicandalamasturianda, Pai Santo, agora nós oramos, agora nós apresentamos, pai, esta pessoa que está ficando cega com este problema nas córneas, com este problema, pai, na lente dos olhos, com estes caroços, com esta alergia, pai, com esta infecção, queima agora, pai, este câncer, este neurisma cerebral, queima, pai, este ajuntamento de sangue, este tumor, ah, pai, que se alastrou, meu Deus, na saúde, pai, do seu cérebro, em nome de Jesus Cristo, vai desfazendo, pai querido, esta alergia diabólica que não deixa, que não sai, oh meu pai, esta lepra que agarrou da pele desta pessoa, estas manchas, pai, oh Deus, esta pessoa está envergonhada, esta moça se sente humilhada, pai, por causa deste mau cheiro, por causa desta alergia, oh meu pai, alabaste candaraia, oh pai, cura em nome de Jesus Cristo, aquele que está abatido, pai, não consegue mais andar, o corpo

Talamasteia, ó Deus de glória, agora, Pai, vai curando todas as enfermidades, ah, Pai, todas as necessidades deste corpo, Deus poderoso, aquela pessoa que cheirava mal em cima da cama, aquele câncer estava devorando, estava, Senhor, comendo a carne, o corpo, Deus poderoso, este organismo, este intestino, estas entranhas todas enfermas, em nome de Jesus, agora eu peço milagre, a vitória, aquele que estava cheio de dores e não conseguia nem mais andar, levanta este corpo morto, Pai, levanta este corpo desenganado, levanta

olha o espírito abatido desta mulher, olha que depressão, pai, olha este semblante caído, oh pai querido, olha a nuvem do maligno no rosto dele. Sai, Satanás, sai, legião das trevas, sai com a tua nuvem de trevas, com a tua nuvem de morte, com a tua nuvem de depressão, sai de dentro desta casa, legião, espírito do pânico, espírito

sendo devorada na sua saúde, está sendo atacada, sugada. Sai daí, espírito do inferno, que suga a força dos ossos, que suga as proteínas deste organismo. Nós te repreendemos, espírito maligno. Sai pelo poder do sangue de Jesus. Sai, espírito de abatimento, espírito de sofrimento, espírito de soledade. Sai, Satanás. Nós te lançamos fora. Agora você não vai roubar a nossa alegria. Você não vai roubar pelos problemas da vida, pelas dificuldades financeiras, pelos desafios e afrontas que vivemos. Você não pode roubar a nossa alegria. Oricanda labaia, renova agora. Derrama, papai, esta unção da alegria. Derrama esta unção de renovo. Derrama, pai, este poder glorioso que rompe.

e um argumento e desculpa, Senhor. Oh, Pai de amor, toca agora. Arrebenta estas correntes agora. Estoura esse impedimento agora. Que ele possa estar conosco nesta tarde, te louvando, te adorando, Pai. Responde os

0: Não porque queremos, mas porque o Senhor já nos deu esta resposta, meu Deus, no sangue que o Senhor derramou ali no alto do Gólgota. Espírito Santo do Senhor, fala com toda a humanidade que o perdão que eles precisam, o Senhor já conquistou no Gólgota. Oh, Espírito Santo, nós não temos boca e palavra para levar esta mensagem a toda a humanidade. Aqueles que estão longe, Pai, ó Senhor, falai a eles, revelai a eles, Pai, que o perdão, o milagre, a restituição, o Senhor já comprou no alto do Gólgota. Obrigado, Jesus amado, pelo teu milagre. Obrigado, Jesus amado, pelo teu renovo. Obrigado, Jesus amado, pelas bênçãos dos céus, em nome de Jesus. Aleluia! 12:30 na capital do estado. Pode celebrar a vitória. Este problema, esta dificuldade, esta luta é para te ver assim, ó. Era para te abater, te deixar nesta condição, nesta posição. Triste, frustrado, desanimado, reclamando de tudo, murmurando de tudo. Mas foi para isso que Jesus deu a sua vida, meu irmão. Para você continuar nestas queixas, nestes reclames, nesta murmuração. Foi para isso que Jesus foi levado ao alto do Gólgota, para você continuar alimentando este fracasso, esta derrota? Não, não, não. Nós vamos a Cristo agora. Depois de vir a Cristo, você vai vir para a casa de Deus. Levante as tuas mãos. Diga comigo: Senhor Jesus, obrigado pelo perdão dos meus pecados. Obrigado por ter me revelado neste clamor e nesta súplica. As minhas lutas, abatimentos, não são nada comparados com a vitória que já foi comprada no teu sangue. Por isso, meu Jesus, recebe em teus braços de amor a minha vida, meu Salvador, e me sela com teu sangue para a vida eterna. Aleluia! Bem-vindo à vida, Senhor. Bem-vindo à vida, Senhora. Bem-vindo à vida, criança, jovem, adolescente. 12:32, eu quero ficar por aqui. Passo o número do contato para os que estão pelas emissoras. Quero aceitar Jesus, @ipda.com.br, ou através do nosso número prático, rápido, direto. Prefixo 11, número 9-5094-4645. 5094-4645. Daqui a pouquinho, banda Elete aqui na sede. Daqui a pouquinho, presbítero Fabrício Beata. Pastor Fabrício Beata ministrando a palavra poderosa de Jesus. Venha, traga sua família, traga os seus parentes, vizinhos, traga também esta casa. Tarde ensolarada, não é para o parque, não é para a praça, não é para a praia, é para Jesus, é para usarmos este clima para adorar. Eu fico por aqui, aqui na nossa equipe: Israel, Josué, o Tiago, o outro irmão, não esqueci o nome lá, mas está sendo abençoado também. Lá na mesa de áudio, Diácono Armando Medina assume os botões e esta programação. Às 14h já voltamos ao vivo com cobertura completa. Vem pra cá, vem São Paulo, vem celebrar. Deus abençoe a todos. Direto com Deus, agora é oração 24h pelo culto da tarde, pelas emissoras, cobertura completa deste grande culto de missões. Vozes da África, banda Elete, que já está conosco. Deus abençoe, moradores da terra.
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0: Queridos ouvintes, ligadinhos do programa Voz da Libertação, estamos com todos vocês. Hoje, domingo, 26 de julho do ano da graça de 2026. Estamos com todos vocês, queridos ouvintes, falando do amor imensurável que há na pessoa bendita do Senhor Jesus. E atenção, Grande Curitiba, hoje domingo, logo mais no culto desta tarde e também desta noite, Deus tem bênçãos e vitórias para todos aqui na nossa Igreja Pentecostal Deus e Amor, tarde e noite deste domingo, com as bênçãos e vitórias desde os altos céus. Venham para cá no culto desta tarde. Deus tem bênçãos e vitórias grandes para a sua vida. Igreja Pentecostal Deus e Amor, Rua Pedro Ivo, 744, bem no centro de Curitiba. Esse é o endereço da sua bênção, esse é o local da sua vitória, esse é o local que o bom Deus e Pai Todo-Poderoso já preparou para que o querido Rádio Ouvinte possa estar conosco, recebendo as bênçãos e vitórias desde os altos céus. No culto desta tarde, a bênção de Deus grande, certa e garantida para todos. Vamos contar com a presença dos servos de Deus aqui na tarde de hoje para pregar e orar em favor de todos pelos excelentes dons do Espírito Santo. A bênção, a vitória, quem garante para todos é o Senhor Jesus. Logo mais às 18 horas, hoje domingo, começa a oração para o culto desta noite. E na noite de hoje é o culto com os jovens, é o Expansão Jovem aqui da Grande Curitiba, onde os jovens se reúnem já a partir das 18 horas para clamar a Deus, para suplicar ao Deus Todo-Poderoso. E por certo, a bênção, a vitória de Deus será muito grande para a sua vida. Oficialmente, o culto começa aqui às 7 horas da noite ou às 19 horas, mas extraoficial começa já a partir das 18 horas com oração, o povo de Deus orando, o povo de Deus clamando e Deus o Todo-Poderoso confirmando as bênçãos e vitórias dos altos céus. Hoje domingo, 26 de julho de 2026, no culto desta tarde e também no culto desta noite, a bênção, a vitória de Deus será muito grande. Amanhã, segunda-feira, 27 de julho de 2026, 9 horas da manhã e também às 19 horas, culto doutrinário, culto de ensinamento à luz da palavra de Deus. E para esta segunda-feira, nós vamos contar com a presença do servo do Senhor, nosso pastor estadual, pastor Jerry Borchard, às 9 horas da manhã e também às 19 horas, pregando a palavra de Deus e orando em favor de todos na segunda-feira do culto doutrinário, na segunda-feira da palavra de Deus. Todos são bem-vindos em nome do Senhor Jesus, pois é Ele quem tem a bênção, o Senhor Jesus quem tem a vitória, o Senhor Jesus quem tem o milagre, o Senhor Jesus quem irá pelejar em seu favor, em favor da sua casa e em favor da sua família. Amanhã, segunda-feira, queridos ouvintes, 9 da manhã e também às 19 horas, pastor Jerry Borchard, nosso pastor estadual, pregando a palavra de Deus e orando em favor de todos. E a bênção, a vitória de Cristo, grande, certa e garantida em sua vida. O Senhor nosso Deus, Ele é o abençoador. Quer ser o abençoado, a abençoada? Venham para cá, para a Igreja Deus e Amor. No culto das 14 horas desta segunda-feira, a presença do servo do Senhor, presbítero Fernando Zelinski, trazendo a mensagem à luz da palavra de Deus e orando em favor de todos também pelos dons do Espírito Santo. Membros, obreiros e obreiras, não faltem nesta segunda-feira. Venham aprender mais e mais de Deus e da sua santa e maravilhosa palavra, aqui mesmo em nossa Igreja Pentecostal Deus e Amor, Rua Pedro Ivo, 744, bem no centro de Curitiba, Igreja Pentecostal Deus e Amor. Esse é o endereço da bênção, esse é o endereço da sua vitória, Rua Pedro Ivo, 744, no centro de Curitiba. Então estão aí os avisos pertinentes à obra de Deus. Hoje, domingo, 26 de julho, no culto desta tarde, Deus tem uma bênção e uma vitória grande para todos. No culto de Lago Mais, às 18 horas, quando começa a oração, é o culto do Expansão Jovem. Amanhã, segunda-feira, culto doutrinário, 9 horas da manhã, e às 19 horas, pastor Jerry Borchard, nosso pastor estadual. No culto das 14 horas, presbítero Fernando Zelinski, aqui pregando e orando, e Deus confirmando a bênção e a vitória para todos. Membros, obreiros e obreiras, não faltem, Deus certamente que tem uma palavra ao seu coração. A palavra de Deus que é um bálsamo, que faz um bem extraordinário para a nossa alma. E atenção, povo de Deus, eu lembro a todos vocês que dia 10 de outubro, dia 10 de outubro, aniversário do PEMU, Projeto Evangelístico Missão Urgente, com a presença da serva do Senhor, irmã Isabel Ferreira.
1: Vem aí o segundo aniversário do PEMU, Projeto Evangelístico Missão Urgente. Será no dia 10 de outubro deste ano de 2026, às 5 horas da tarde, neste local, Avenida Presidente Kennedy, 2377, Vila Guaíra, Curitiba, Paraná. Neste dia, a presença confirmada da Mensageira de Cristo, Evangelista Isabel Ferreira.
2: Talvez alguém está dizendo

0: ação da explosão de milagre.
1: Pode andar todos com a moleta agora. Você que está com a moleta, levanta a tua moleta agora. Levanta mais alto, igreja. Todos que tiver de moleta, levanta e anda. Levanta e anda agora.
0: Você não pode perder, dileto ouvinte, esta oportunidade preparada por Deus para que todos recebam as bênçãos gloriosas na comemoração do segundo aniversário da equipe do PEMU. Teremos também louvores a Cristo. Cantora Daniela Balabem.

0: uma vez o local da festividade. Avenida Presidente Kennedy, 2377, Vila Guaíra, Curitiba, Paraná. O tema da festa é este: estou em uma boa obra e não posso parar. Neemias, capítulo 6, versículo 3. Evangelista Maria Lorena, confirmando a sua presença.
1: Quero saudar os ouvintes em casa com a gloriosa paz do Senhor Jesus. 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
0: Ouviremos também neste momento a confirmação da mensageira que trará o recado do Senhor, evangelista Isabel Ferreira.
2: Queridos irmãos e ouvintes, recebam agora a paz do Senhor Jesus. Eu sou sua irmã Isabel Ferreira. Deus abençoe todos vocês que estão acompanhando o programa Voz da Libertação. O motivo da nossa participação é para convidar você para um evento muito especial, que será no dia 10 de outubro, às 18 horas, com o tema "Estou numa grande obra e não posso parar". Nesse dia, eu tenho certeza, o Senhor tem uma palavra poderosa para renovar as suas forças, para renovar a sua fé, para te levantar espiritualmente. E nessa oportunidade, nós estaremos orando por você e pela sua família. 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Eu quero convidar você para estar conosco nesse grande dia, porque eu creio que a mão do Senhor estará presente para abençoar, para curar, para restaurar e para renovar a nossa fé. 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

prontos para ouvir Jesus, a verdade. Essa verdade ecoa nos seus corações, eles exercem a fé e o milagre acontece. A resposta, você acompanhou aqui agora. E é por isso que eu quero reforçar o convite para esta tarde. Você tem a opção de ficar em casa. Hoje, aqui no Brasil, né? Tem muito, e muitos países do mundo, Armando, domingo, tem muito jogo de futebol, tem muito esporte por aí. Ah, eu vou ficar em casa, um esporte. Deixa eu te falar uma coisa. Esse jogador de futebol aí vai jogar uma bola 90 minutos, Armando. Quando ele sair dali, tem patrocínio, tem dinheiro, tem mulheres a revelia pra ele, tem todo mundo bajulando ele. Ele vai continuar rico, mais rico, porque você ficou aí atento. Quando você desligar a sua televisão, o seu celular, o que você estiver a assistir, você vai contar do mesmo jeito. Doente, desempregado, triste, angustiado, sem saída. Por quê? Porque empregou o seu tempo para preencher uma alegria ou o seu coração com uma alegria falha. Não é? Ah, não, vou ficar aqui para ver, eu não sei quando que está a passar, não sei o que de rural. Ai, porque está a passar o programa de não sei quem. Como é, sabe aquele homem que era gordo e emagreceu? Faustão, Domingão, vou assistir não sei quando, não sei o que. Domingo é para aproveitar. Irmão, o diabo não está nem aí, ele quer te enganar. Sabe como é que você aproveita o domingo? Na presença de Jesus. Na casa do Senhor, buscando a Deus, entregando a sua vida. Porque enquanto você aproveita com distração, escute isso, você perde o foco. E o diabo vai arrebatar a sua família, aí briga, contenda. Segunda-feira já começa ruim. Mas se você vier entregar ao Senhor o seu caminho, a sua oração, ele tem resposta para a sua vida, ele tem resposta para a sua casa. Querido irmão, não deixe para depois. Pastor, eu estou cansado, a semana foi pesada. Foi para todos nós, meu amigo. A semana foi para todos nós. Ninguém está imune às mudanças de temperatura, ao frio extremo. Agora está calor, amanhã chove granizo. Mas nós estamos na fé. Então desperta. Para de ser iludido pelo diabo. Desperta. É que nem aquela... A gente às vezes é iludido, Armando, que nem mulher de malandro, né? Apanha uma, ele fala, ah, eu vou mudar. Compra um sapato, ela fica lá. Apanha a segunda vez, ele, perdão, eu vou mudar. Compra uma bolsa cara pra ela, ela fica feliz. Aí apanha a terceira, vai parar até no hospital. Ah, eu vou mudar, que eu fiquei um pouquinho nervoso. Aí de repente vai parar onde, Armando? No hospital morta. Por quê? Porque os sinais estavam ali. Podia mudar de vida e não mudou. Preferiu ficar a ser preenchida por vazios, por questões que trouxeram uma emoção momentânea, uma bolsa, um sapato, uma carteira e um dinheirinho aqui e ali, e perdeu a vida. Nós estamos na mesma condição. Estamos a ser iludidos pelo diabo. Temos que acordar. Por quê? Tudo que passa na mídia, tudo que passa aí é passageiro. Tudo que acontece aí é temporário, mas a bênção de Jesus pode ser permanente. Hoje, você pode receber uma cura de um problema de anos. Hoje, você pode receber um milagre. Hoje, chega a salvação na tua casa. Hoje, há um rompante de fé e Deus vai mudar o teu cenário. Avenida Prefeito Passos, número 10, Liberdade, anote. Avenida Prefeito Passos, número 10. Ou então, para quem preferir, Avenida do Estado, 4568. Porque hoje estará a banda em eleito, Voz da África, para louvar a Deus aqui na sede mundial, nesta tarde, neste culto missionário. Mas missão se faz com mãos, com joelhos e com fé também. Então vem para cá viver essa fé nesta tarde, em nome de Cristo. Meio-dia e 55 minutos. Muito bem, meio-dia 56 agora. Vamos para um belíssimo louvor, vamos para uma belíssima canção. Para fecharmos essa hora do meio-dia, voltamos 1 da tarde, daqui a pouquinho, com todos vocês, para falar do amor de Cristo. Desperta-te, decida-te pela vida. Ah, pastor, queria... não, chega de preguiça. Chega de preguiça, chega de fracasso, é tempo. Vem para cá, Deus tem uma bênção para tua vida.

Senhor, vamos por uma belíssima canção para fecharmos essa hora do meio-dia. Voltamos uma da tarde, daqui a pouquinho, com todos vocês para falar do amor de Cristo. Desperta-te, decida-te pela vida. Ah, pastor, queria... não, chega de preguiça. Chega de preguiça, chega de fracasso, é tempo. Vem para cá, Deus tem uma bênção para a tua vida.

0: Brasília. Deus abençoe a sua vida, solta o cabo danal, toma os remos nas mãos e navega com fé em Jesus. Armando, prefixo, voltamos daqui a pouquinho, que a equipe já está pronta e preparada, hein? Então, é para colher testemunho e a fé do povo. E até já, em nome de Jesus, a equipe está toda montada. Tá o Levi, tá o Alex, tá o pastor Rivair, tal, tá o Lindenberg também. Olha que bênção maravilhosa. Hoje tá todo mundo pronto. Pastor Kleber também já está aqui para dar sequência. Então, vem conosco, vem com fé, vem com alegria. Até já.
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0: 13:01.
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0: 13:02.
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0: 13:02.
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6: Pois Deus não nos deu espírito de covardia, mas de poder, de amor e de equilíbrio. 2 Timóteo 1:7.
0: 13:02.
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0: sobre nós a tua unção, o teu poder, a tua graça. Elias Santos, abre este momento nesta tarde e nós queremos a tua unção, queremos tua graça, queremos o teu favor, Senhor Jesus, porque queremos viver uma tarde de milagres. Eu sou o seu irmão em Cristo e amigo Erwin de Holanda, técnica Armando Medina. Ótima tarde, Armando. Deus abençoe a sua vida e quem nos ouve, sejam todos bem-vindos em nome de Cristo. Obrigado pela audiência, obrigado pelo carinho, obrigado pela sintonia, obrigado pela companhia. Pastor Kleber, me dê um minuto só da sua atenção, por favor. Eu preciso que o senhor só me dê uma palavra e eu já quero mandar para os nossos colaboradores e pastores que estão lá. Só dar aquele... O senhor já falou durante a semana inteira, já estamos aqui a falar há alguns dias já, sobre a importância da doação de Bíblia. O senhor que já esteve na América Latina, na Europa, em África, o quanto a Bíblia Sagrada é importante para os povos.
1: Não temos como colocar como prioridade, mais importante do que tudo, não é somente ir ao culto, não é somente ouvir a mensagem, é ter uma Bíblia, conferir nas escrituras, pastor Erwin, como faziam os nossos irmãos Periani, e como farão aquela nação que fala inglês, que fala francês, que fala espanhol, que fala português, mas não tem uma Bíblia.
0: Sim.
1: Meu Deus do céu, sabe o que me recordei agora, pastor Erwin? A última vez, o último container que nós transportamos para a África, então abrimos o container, a igreja não visa, não tem doação, lá ninguém precisa dar oferta para receber o que vai ser levado, é de graça, nós recebemos de graça e damos de graça. E as irmãs chegavam, eu dava uma Bíblia daquela de capa dura, sim, tamanho normal, elas começavam a cantar no dialeto local e a dançar celebrando a Deus, porque agora tinha uma Bíblia para meditar. Então, e outra coisa, pastor, não é porque não há dinheiro. Eu buscava uma Bíblia no centro, não tinha.
0: Sim.
1: Em todo o centro de Maianga não tinha, em todo o centro de Quinaxixe não tinha, no mercado não tinha, e só tinha quando alguém importava para lá.
0: Isso tá falando de Angola.
1: Sim.
0: É,
1: e os outros países,
0: sim,
1: pastor?
0: Sim.
1: E os outros 53 países que precisam. Então, querido ouvinte, você que está na sintonia, não te custa nada, você não está usando. Quantas pessoas comprou, pastor, eu quero aprender espanhol e vai ser através da Bíblia, comprou uma Bíblia em português, e também em inglês, em português e também em espanhol, vamos doar, porque fazendo isso, nós vamos ganhar vidas e Deus será conosco.
0: Deus abençoe, pastor Kleber, é sempre importante trazer aqui um frescor de uma palavra e um entendimento de como devemos fazer. Então, olha, eu já vou mandar aos postos volantes, mas deixa este recado e reafirma aqui o que o pastor Kleber disse. Traga uma Bíblia e doe para alguém que precisa ouvir a voz de Deus. No demais, Armando, agora é contigo. Linha aberta. Pai, o Senhor Jesus Cristo, amados e queridos pastores, nesta tarde.
2: 13 horas com mais 7 minutos marcam os ponteiros horário oficial de Brasília. Que Deus abençoe, irmãos aí dos estúdios, que a paz de Cristo venha exceder o coração de todos vocês aí. Quem fala com todos vocês é o seu irmão em Cristo, presbítero Alex Cardoso, e ao meu lado, diácono Lindenberg, presbítero Rivair e também o presbítero Levi Muniz. Estamos falando diretamente da entrada principal do templo da glória de Deus, aonde já uma movimentação intensa de pessoas, de irmãos da capital, da Grande São Paulo, do interior e até mesmo de outros estados para cultuar, louvar e agradecer a Deus por mais uma oportunidade de vida. E lembrando que hoje nós teremos o culto de missões, e nós teremos aqui também vozes da África cantando, louvando, agradecendo a Deus, e o presbítero Fabrício Beata trazendo aquela palavra dos céus, do coração de Deus para os nossos corações. Venha para cá, Deus, ele tem um milagre, uma bênção, uma resposta para a sua vida, para a sua casa, para a sua família. Grupo Yelet da África, louvando a Deus, glorificando ao Senhor pelas suas maravilhas e pelas suas misericórdias, curas, milagres, libertações, grandes maravilhas, é o que você vai ouvir, vai acompanhar agora, ao vivo. Ouça, tire suas conclusões e grande será o milagre das mãos do Senhor. A paz do Senhor, meu irmão, qual o seu nome?
3: Samuel Magalhães.
2: Irmão Samuel, diga para os ouvintes a sua alegria, a sua felicidade por estar na sede mundial no Templo da Glória de Deus, por saber que hoje à tarde nós mais uma vez receberemos a palavra que virá do coração de Deus para os nossos corações. Deus irá usar o presbítero Fabrício Beata, nós iremos cantar, louvar e agradecer a Deus por suas maravilhas.
3: É uma alegria imensurável. Não tenho palavras para descrever a alegria de estar aqui nessa tarde e saber que Deus estará derramando chuva de bênção e de vitória sobre a nossa vida. Sabemos que Deus ele tem usado o pastor presbítero Beata, e eu tenho certeza que hoje não vai ser diferente. Deus vai usar ele de uma forma tremenda para abençoar as nossas vidas.
2: Irmão Samuel, nós já notamos uma movimentação enorme de pessoas, de irmãos orando aqui no santuário, já tomando as dependências dos estacionamentos da nossa igreja, e nós temos a certeza que salvação acontecerá nesta tarde.
3: Com certeza, irmão, a mão de Deus está trabalhando, está agindo, o povo de Deus tem clamado, tem comparecido. Eu tenho certeza e convicção que essa tarde é tarde de salvação, de cura, de muitas bênçãos, muitas vitórias para a nossa vida.
2: Irmão Samuel, seu convite para os ouvintes da Rádio Deus e Amor que precisam de um milagre, de uma bênção de Deus.
3: Olha, você que está aí nos ouvindo, eu quero dizer para você, não fique cocheando entre dois pensamentos. O pensamento negativo que diz vou ou não vou, com certeza é oriundo de Satanás. Meu irmão, venha, porque a vitória sua está garantida. Deus tem preparado algo para a tua vida nessa tarde. Venha com fé, venha, porque eu tenho certeza que essa tarde o céu vai se abrir e você vai receber a sua grande vitória.
2: Diga obrigado, Jesus.
3: Obrigado, Jesus.
2: Deus abençoe, irmão Samuel, pela sua participação aqui na Rádio Deus e Amor. Irmã, a paz do Senhor, seu nome?
4: A missionária Verônica.
2: Conte a sua bênção, irmã, a sua alegria por estar na sede mundial, na casa do Senhor.
4: Olha, eu vou falar uma coisa, Deus é maravilhoso, Deus é tremendo. Esses que são as mulheres, África, venha, venha buscar Deus. Você vai ver, sair daqui com uma vitória muito grande, vai sair daqui renovada, cheia da unção, cheia do poder, e o Senhor está com eles. Venha, às 3 horas da tarde. Vem, convido as mulheres, venha, porque você vai ver a transformação, vai ver a mudança, a libertação. Se você está na droga, se está no vício, na cocaína, o Senhor liberta e transforma. Em nome de Jesus, venha, estou esperando. Amém.
2: Deus te abençoe, irmã, diga obrigado, Jesus.
4: Obrigado, Jesus.
2: Deus te abençoe pela sua participação. Paz do Senhor, irmã, seu nome?
5: A paz do Senhor é Norma.
2: Irmã Norma, diga para os ouvintes da Rádio Deus e Amor a sua alegria, a sua fé, a sua felicidade por estar na sede mundial na Igreja Deus e Amor.
5: Eu estou muito feliz de estar aqui, né?
2: Uma alegria imensurável, não é, irmã?
5: Alegria misturada, não por causa da voz da África.
2: Aproveite esta oportunidade e conte a sua bênção aí, o que Cristo fez na sua vida ao longo desse tempo que você esteve e está conosco na Igreja Deus e Amor.
5: Então, eu vim aqui mais para fazer pedido, né, para propósito de oração e de um voto especial que eu tô fazendo com Deus, né? Com Deus, meu, vim no propósito com Deus, não foi com um negócio de afro nem nada, não. Mas eu quero contar um livramento muito grande que Deus me deu aqui, né? Eu vim com uma dor muito forte na cabeça e várias, né, a semana que eu tô sentindo isso, né? Umas macumbeiras lutando muito contra a minha vida, e é muito mais quando eu venho para a igreja. E eu tava orando ali, falei assim, eu não tô aguentando mais. Aí veio um presbítero, não sei se você chegou a ver ele, é João Luiz. Ele ungiu eu com óleo, na mesma hora saiu para sempre a dor, assim.
2: A dor de cabeça foi embora.
5: Foi embora, eu quase ia embora antes de terminar, né, os propósitos com Deus aqui, porque eu vim no propósito com Deus. E ele me ungiu, né, ao som que despedaça todo o jogo do diabo. Aí mandou, né, essa dor pro inferno, né, tá agoniado para ir embora.
2: Talvez tenha muitas pessoas que possam até mesmo relatar, mas dor de cabeça é uma dor simples, é uma dor que pode se resolver com analgésico, dipirona, Porém, é uma dor. É uma dor que é uma dor desconfortável, não deixa de ser dor. E o que ela disse aqui, ouvintes? Ela sentia essa dor constantemente, principalmente quando ela vinha na igreja. Ela entrou no santuário, dobrou os joelhos, Deus envia um presbítero e através da unção com óleo, claro, também através das mãos do Senhor, a dor de cabeça foi embora. Foi embora a dor de cabeça?
5: Foi embora, em nome de Deus. Cumpriu a palavra do Senhor, né? Que ungir com óleo, Deus, né? Cura.

0: o apelo, o clamor, a oração dela é que Deus traga a família dela. E evidentemente nós convidamos os ouvintes para vir na Igreja Deus e Amor, porque a salvação está aí para você que não conhece a Cristo, que ainda não viveu, que não vive o que nós vivemos, que é viver em novidade de vida, respirar Cristo e estar na presença do Senhor. Irmã Norma, diga obrigado, Jesus.
1: Eu quero agradecer muito ao Senhor Jesus e à Igreja Deus e Amor. Quantos livramentos que Deus deu para todos nós na Deus e Amor, né? De várias coisas. Que não fosse a Igreja Deus e Amor, a gente já tinha perecido muita gente, né?
0: Diga obrigado, Jesus.
1: Obrigado, Jesus, pela minha cura e pela salvação minha e da minha família, que Deus vai salvar em nome de Jesus.
0: Deus abençoe, irmã Norma, pela sua participação na Rádio Deus e Amor. Temos mais uma irmã aqui, vamos ouvi-la. Qual o seu nome, irmã?
2: Fátima.
0: Irmã Fátima, a senhora vem de qual região de São Paulo?
2: Carapicuíba.
0: Conte a sua bênção, irmã.
2: Eu quero agradecer a Deus por muitas bênçãos que eu tenho recebido em casa, depois que eu comecei a ouvir a rádio todo dia. Tem uma irmã que me trouxe hoje, que ela trabalha comigo, né? Aí todo dia a gente fica ouvindo a palavra de Deus. Sempre quando acontece alguma coisa com meus filhos, sempre Deus dá livramento. Meu menino, ele caiu e a gente levou para o hospital e eles demorou a atender ele. Aí antes deles atender ele, ele teve duas convulsões. Ele quase morreu. Mas aí eu pedi na ajuda para os irmãos, para essa irmã que me ajuda em oração. Deus fez um livramento com ele. Hoje ele está bem, graças a Deus. Muitos outros livramentos que Deus fez com meus filhos, com a minha casa. Está sempre fazendo livramento na minha casa, depois que eu comecei a ouvir a rádio.
0: Todas essas grandes vitórias foram através de escutar o programa Voz da Libertação, as lives, participar dos cultos e receber as bênçãos do Senhor.
2: Verdade. É, eu não tenho participado dos cultos porque eu sou da Cristã no Brasil.
0: Nos visita.
2: Isso, e hoje é a primeira vez que eu venho aqui.
0: Bênção, seja bem-vinda, irmã.
2: Obrigada, abençoe.
0: A irmã é de Carapicuíba.
2: Carapicuíba, eu moro ali na Vila Dirce.
0: Bênção, Deus te abençoe, irmã Fátima, né?
2: Isso.
0: Deus abençoe, a irmã Fátima é da Congregação Cristã e está nos honrando com a sua presença. Muito obrigado, irmã Fátima, pela sua presença, pela sua participação e também por ter testemunhado as bênçãos recebidas de Cristo Jesus, o nosso Senhor. Nós estamos falando diretamente da sede mundial Templo da Glória de Deus. Nós estamos localizados na Avenida do Estado, 4568, no bairro da Liberdade, entrada principal, franca e gratuita, pela Avenida Prefeito Pereira Passos, número 10. Hoje à tarde, culto de missões, nós iremos orar em favor do país, do continente africano, melhor dizendo, e o grupo Ielê cantará, louvará ao Senhor. E como diz a palavra do Senhor, Deus ele habita no meio dos louvores. Presbítero Fabrício Beata pregando a palavra do Senhor e com certeza milagres da era apostólica estarão acontecendo aqui nesta tarde. Minha irmã, qual o nome da senhora?
3: A Ivete.
0: Irmã Ivete, como se sente por estar na Igreja Deus e Amor? Diga para os ouvintes a sua alegria por estar aqui no Templo da Glória de Deus.
3: Estou muito alegre, né, com Jesus, primeiro pela minha salvação, e por estar aqui, né, ser membro dessa igreja e fazendo a obra, trabalhando para o Senhor, voluntária. Estou muito feliz e feliz de estar no culto, né, à tarde, que eu creio que Deus já está conosco, vai ser uma bênção e vitória para todos que virem.
0: Feliz com Jesus.
3: Feliz com Jesus. Venham para o culto nessa tarde, meus irmãos. Deus está aqui, a bênção é certa.
0: Deus te abençoe, irmã, pela sua presença, pela sua participação na Rádio Deus e Amor. Diácono Lindenberg, nós estamos na contagem regressiva para ouvirmos a palavra do Senhor, aonde mais uma vez Deus irá utilizar em suas mãos o presbítero Fabrício Beata, e os mesmos milagres da era apostólica, da era dos apóstolos, acontecerão aqui nessa tarde. Seja bem-vindo, Diácono Lindenberg, a paz do Senhor Jesus.
4: Paz do Senhor, presbítero, que Deus abençoe, meu irmão, que Deus abençoe ouvintes do programa Voz da Libertação. Queridos, nós já estamos nesta grande expectativa e o povo já está chegando aqui de várias localidades, de várias regiões aqui da Grande São Paulo, interior, ABCDMR, também Zona Sul, Zona Norte, Zona Leste. Meu Deus, é muita gente e o santuário já está repleto de pessoas em oração, em preparação. O estacionamento aqui também está amplo, já recepcionando também os carros, automóveis, as famílias que já estão chegando. Lembrando também um detalhe muito importante, você ouvinte que está chegando, está a caminho do Templo da Glória de Deus, traga uma Bíblia, doação, estamos

0: recebendo doações de Bíblia, assim, muitas pessoas, membros, visitantes, já estão chegando aqui com as suas doações. Por quê? Porque este é o propósito da Igreja Pentecostal Deus e Amor, doar estas Bíblias para serem enviadas até o continente africano, aos demais países que necessitam também receber, ouvir a palavra de Deus, e isso é muito importante. Você que está vindo, você que tem uma Bíblia, que está em bom estado, venham, doe esta Bíblia, que será de grande valia, será para a glória de Deus, porque eles certamente valorizam a palavra de Deus e estarão aprendendo, recebendo a palavra de Deus. Então você que está vindo, também venham para adorar. Esta banda, Vozes da África, estiveram conosco no Celebra Nações, no mês de outubro do ano passado, e estarão conosco, já estão aqui no Brasil, já estão aqui na capital paulista, no Templo da Glória de Deus, já nesta grande expectativa para essa tarde de milagres. Certamente, ouvintes, é uma tarde de milagres, é uma tarde onde a mão de Deus irá manifestar em nosso meio e o poder de Deus será derramado. Meu irmão, veio com muita fé nessa tarde.
1: Muita fé.
0: Veio de onde, meu irmão?
1: Da Bahia.
0: Da Bahia, ô glória, o povo baiano aqui, o povo nordestino veio com muita fé.
1: Muita fé, muita.
0: Está feliz com Jesus.
1: Sempre.
0: E é uma tarde onde Deus manifestará o seu poder, os seus milagres, e acontecerá aqui na nossa sede mundial. E o Senhor já está aqui, está lendo a palavra de Deus, está aqui no santuário em oração, crendo que o poder de Deus será derramado em nossas vidas.
1: Vai ser derramado sim, com toda certeza. E quem vier, a bênção é garantida. É só botar fé em ação, vir com o coração determinado, com o coração aberto, que verdadeiramente Deus vai contemplar o seu clamor.
0: Através das campanhas que o Senhor já participou, dos votos, já recebeu alguma bênção? Se caso o Senhor já recebeu, conte uma para a edificação dos nossos ouvintes que estão em casa.
1: Então, eu vou fazer 3 anos que eu estou aqui em São Paulo, né? A minha vida toda foi morar em Salvador, sou de Nazaré das Farinhas, lá da Bahia, próximo a Salvador. Aí eu sempre tinha vontade de fazer cursos na área de solda, né? Eu sou pedreiro sou encanador, mas eu queria sempre entrar na área de solda. Mas só que lá em Salvador a dificuldade era muito precária, muito difícil. E eu não tinha tempo para poder fazer o curso as quais eu queria. Então chegando minha aqui em São Paulo, comecei a trabalhar, no mesmo tempo que eu trabalhava, estudava. E nesse meus estudos, fiz o curso de solda, né? Passei, graças a Deus. Entrei na primeira empresa. E, graças a Deus, fui para o nível 1, depois fui para o nível 2 de solda. E é só benção. Ou seja, quando você coloca nas mãos de Deus o seu projeto, o seu propósito, Deus ele contempla e assina embaixo. Mas depende também da pessoa. A pessoa não pode ficar só parado, só em observar. A pessoa tem que se levantar, tem que se erguer. Né? E hoje eu estou muito feliz, graças a Deus, né? Eu vou mostrar aqui para vocês.
0: Deus entrou com providência nesta causa. Você colocou nas mãos de Deus, confiou. A palavra de Deus nos diz que aquele que crê, aquele que pede, recebe. Aquele que busca, ele encontra.
1: Perfeitamente. Mas não é só ficar parado em palavras. Né? A pessoa tem que reagir, a pessoa tem que se levantar. Né? Tem que se esforçar. Ou seja, eu vim aqui para São Paulo, né? Me dediquei, não foi fácil. Passei por muitas dificuldades, muitas barreiras, muitas lutas, mas devido à minha determinação, à minha fé, Deus assim, ele tem me honrado, Deus me honrou e tem me honrado. Ou seja, antes eu via só falar, né, das maravilhas de Deus, mas é uma simples coisa, né, uma coisa assim que eu queria, não queria só ficar só como pedreiro, mas eu queria também mudar de cargo, mas Deus assim me honrou, fiz o curso, a empresa não queria me contratar, foi uma luta, muita dificuldade, né? Mas Deus honrou, fazendo oração aqui na sede mundial, fazendo oração, participando das campanhas, cumprindo os meus votos, agindo com sinceridade diante de Deus, porque tudo tem que ser com sinceridade. Se a pessoa agir com sinceridade, Deus verdadeiramente, ele se levanta do trono e faz do impossível acontecer na vida da pessoa. E depois dessa porta aberta que Deus abriu para mim, várias e outras portas também já se abriram. Inclusive agora estou já com outra proposta de outra empresa, que o salário é bem melhor, é quase 2 vezes mais. E eu já estou também já orando a Deus, para Deus me dar já a direção, Pai, eu tomar posse dessa bênção.
0: Aleluia! É Deus que abre as... Quando Deus, ele abre a porta, ele se responsabiliza e traz as bênçãos também. Isto tudo é para a glória de Deus.
1: É, para a glória de Deus. Estou aqui contando para os ouvintes de toda a cadeia nacional e internacional, para que você não venha ficar só aí em pensamentos, mas que você venha reagir. E como é reagir, irmão? É você sair da sua protona, do seu aconchego, né? Do seu bem-estar aí na sua casa. Faz o sacrifício. Vai para as campanhas da sede mundial, ou em outras igrejas, Deus Amor, que está no seu bairro, na sua cidade, no seu estado, ou no seu país. Se levante, se erga, coloca Deus na frente. Você vai ver o que é que Deus vai fazer na sua vida. Se você crê. Se você crê e reagir, você tem que reagir.
0: Que maravilha, vale a pena servir este Deus, né, meu irmão?
1: Vale a pena, né? Eu já também recebi outras bênçãos também, né? Quando eu estava lá em Salvador, uma certa feita, eu estava um dia de quarta-feira, quando o nosso missaudoso Davi Miranda estava vivo, estava aqui na sede mundial, eu tinha um caroço aqui nesse braço, nessa mão direita, aqui na minha mão, um caroço quase o tamanho de um limão. Eu não poderia nem erguer as mãos, não poderia nem trabalhar. E de repente, através da oração, uma quarta-feira pela de manhã, eu estava em casa ouvindo a voz da libertação, e o missionário na oração, Deus contemplou aquela oração dele, a minha fé também Deus contemplou, e aquele caroço desapareceu. Aquilo ali para mim foi uma maravilha, assim, uma extraordinária que nunca tinha acontecido comigo. Então, a partir dali, a minha fé, ela foi cada vez mais, se levantando cada vez mais. Ou seja, para Deus, nada é impossível. É só crer.
0: Só crer, colocar a fé em prática.
1: Não é aquela fé fingida, aquela fé de hipocrisia. Você tem que se erguer, você tem que ser sincero diante de Deus. E Deus, ele contempla a sinceridade. A sinceridade não é só estar dentro da casa de Deus. É você estar em vários ambientes, vários lugares, no seu, na sua casa, na rua, no trabalho, na faculdade. Em qualquer lugar, do ônibus, metrô, avião, etc. Não importa onde você estiver. O importante é a sinceridade que Deus quer de nós. É sinceridade. É um coração aquebrantado. Ele está procurando o Davi. Mas hoje em dia ele não encontra mais Davi. Ele está procurando pessoas simples. Pessoas que adoram ele em espírito e em verdade. Então quando Deus, ele contempla, ele olha para a terra e veja os corações aquebrantados, os corações sinceros, Deus não tem como não agir. Ele é obrigado a agir. Porque aquilo ali move o coração de Deus. E a Bíblia diz, o coração é quebrantado, move o coração de Deus, né? Move as mãos de Deus.
0: Que tremendo, hein? É só agradecer, né, meu irmão? As maravilhas que Deus faz. Se formos contar aqui, vamos passar horas e horas glorificando o nosso Deus e exaltando, porque certamente Ele nos abençoa quando colocamos a nossa fé em prática, em ação e confiamos. A palavra de Deus também nos afirma, entrega o teu caminho ao Senhor, confia nele e o mais Ele fará. Quando colocamos em prática, exercemos a nossa fé, Deus, Ele nos abençoa. Querido, dê uma palavra, traga uma palavra de fé aos nossos irmãos que estão em casa, moram próximos aqui à sede mundial, e aproveite e já faça um convite para que eles estejam aqui neste culto de missões, nesta grande concentração que acontecerá logo após esta programação, esta cobertura. Nós já entraremos neste culto missionário aqui na sede mundial.
1: Então, meus irmãos, a palavra que aqui o irmão William tem a dizer para vocês é que vocês venham, né? Veja o que está escrito na palavra de João, capítulo 14 e seu versículo 4. E para onde eu vos sabeis o caminho, vós conhecereis. Ou seja, Jesus é o caminho. Jesus aqui está dizendo, precisa de um caminho, eu sou o caminho. Jesus está dizendo, eu sou o caminho para tudo, para qualquer coisa que você necessitar, Jesus é o caminho. Então você venha, não fique só em casa, você que está doente, você que está enfermo. Eu já relatei aqui algumas bênçãos, eu tenho outras bênçãos a relatar, né? Um apartamento mesmo que eu queria, foi uma grande dificuldade que eu não tinha condições de comprar, e aí eu fiz campanha com Deus lá em Salvador, na sede setorial, e Deus assim me honrou também com o apartamento. Foi grande dificuldade para a Caixa me liberar. Houve muitos empecilhos. Mas eu coloquei a minha fé em ação. Naquele exato momento, quando eu recebi a ligação da Caixa, que para a minha situação não tinha jeito, que eu tinha que ficar na fila esperando, eu determinei para Deus assim, olha Deus, eu não aceito. Nesse momento que eu recebi a ligação, eu estava no banheiro e ia tomar banho. Naquele momento eu recebi a ligação da Caixa, eu ia tomar banho. Eu estava nu no banheiro. O que acontece? Eu disse assim, eu não aceito isso. Eu coloquei meu rosto em terra, clamei ao Todo-Poderoso, abri meu coração diante de Deus. Depois de quase um mês, a própria caixa que ligou para me dizer não, foi a mesma caixa que ligou para me dizer que eu estava contemplado. Ou seja, para Deus, nada é impossível. Bota a tua fé em ação, vem para a sede mundial, que a bênção é garantida.
0: Que Deus te abençoe, muito obrigado, meu irmão, pelo seu testemunho. É muitas bênçãos, ouvintes. É tudo aquilo que Deus está fazendo aqui na sede mundial, nas igrejas pentecostal Deus e Amor.
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0: Queridos ouvintes, ligadinhos do programa Voz da Libertação, estamos com todos vocês. Hoje, domingo, 26 de julho, do ano da graça de 2026. Estamos com todos vocês, queridos ouvintes, falando do amor imensurável que há na pessoa bendita do Senhor Jesus. E atenção, Grande Curitiba, hoje domingo, logo mais do culto desta tarde e também desta noite, Deus tem bênçãos e vitórias para todos aqui na nossa Igreja Pentecostal Deus e Amor, tarde e noite deste domingo, com as bênçãos e vitórias desde os altos céus. Venham para cá, no culto desta tarde, Deus tem bênçãos e vitórias grandes para a sua vida. Igreja Pentecostal Deus e Amor, Rua Pedro Ivo, 744, bem no centro de Curitiba. Esse é o endereço da sua bênção, esse é o local da sua vitória, esse é o local que o bom Deus e Pai Todo-Poderoso já preparou para que o querido Rádio Ouvinte possa estar conosco recebendo as bênçãos e vitórias desde os altos céus. No culto desta tarde, a bênção de Deus grande, certa e garantida para todos. Vamos contar com a presença dos servos de Deus aqui na tarde de hoje para pregar e orar em favor de todos pelos excelentes dons do Espírito Santo. A bênção, a vitória, quem garante para todos é o Senhor Jesus. Logo mais às 18 horas, hoje domingo, começa a oração para o culto desta noite. E na noite de hoje é o culto com os jovens, é o Expansão Jovem aqui da Grande Curitiba, onde os jovens se reúnem já a partir das 18 horas para clamar a Deus, para suplicar ao Deus Todo-Poderoso. E por certo, a bênção, a vitória de Deus será muito grande para a sua vida. Oficialmente, o culto começa aqui às 7 horas da noite ou às 19 horas, mas extraoficial começa já a partir das 18 horas com oração. O povo de Deus orando, o povo de Deus clamando e Deus o Todo-Poderoso confirmando as bênçãos e vitórias dos altos céus. Hoje, domingo, 26 de julho de 2026. No culto desta tarde e também no culto desta noite, a bênção, a vitória de Deus será muito grande. Amanhã, segunda-feira, 27 de julho de 2026, 9 horas da manhã e também às 19 horas, culto doutrinário, culto de ensinamento à luz da palavra de Deus. E para esta segunda-feira, nós vamos contar com a presença do servo do Senhor, nosso pastor estadual, pastor Jerry Borchardi, às 9 horas da manhã e também às 19 horas, pregando a palavra de Deus e orando em favor de todos, na segunda-feira do culto doutrinário, na segunda-feira da palavra de Deus. Todos são bem-vindos em nome do Senhor Jesus, pois é Ele quem tem a bênção, o Senhor Jesus quem tem a vitória, o Senhor Jesus quem tem o milagre, o Senhor Jesus quem irá pelejar em seu favor, em favor da sua casa e em favor da sua família. Amanhã, segunda-feira, queridos ouvintes, 9 da manhã e também às 19 horas, pastor Jerry Borchardi, nosso pastor estadual, pregando a palavra de Deus e orando em favor de todos. E a bênção, a vitória de Cristo, grande, certa e garantida em sua vida. O Senhor nosso Deus, Ele é o abençoador. Quer ser o abençoado, a abençoada? Venham para cá, para a Igreja Deus e Amor. No culto das 14 horas desta segunda-feira, a presença do servo do Senhor, presbítero Fernando Zelinski, trazendo a mensagem à luz da palavra de Deus e orando em favor de todos também pelos dons do Espírito Santo. Membros, obreiros e obreiras, não faltem nesta segunda-feira. Venham aprender mais e mais de Deus e da sua santa e maravilhosa palavra, aqui mesmo em nossa Igreja Pentecostal Deus e Amor, Rua Pedro Ivo, 744, bem no centro de Curitiba, Igreja Pentecostal Deus e Amor. Esse é o endereço da bênção, esse é o endereço da sua vitória, Rua Pedro Ivo, 744, no centro de Curitiba. Então estão aí os avisos pertinentes à obra de Deus. Hoje, domingo, 26 de julho, no culto desta tarde, Deus tem uma bênção e uma vitória grande para todos. No culto de logo mais às 18 horas, quando começa a oração, é o culto do Expansão Jovem. Amanhã, segunda-feira, culto doutrinário, 9 horas da manhã, e às 19 horas, pastor Jerry Borchard, nosso pastor estadual. No culto das 14 horas, presbítero Fernando Zelinski, aqui pregando e orando, e Deus confirmando a bênção e a vitória para todos. Membros, obreiros e obreiras, não faltem. Deus certamente que tem uma palavra ao seu coração. A palavra de Deus, que é um bálsamo, que faz um bem extraordinário para a nossa alma. E atenção, povo de Deus, eu lembro a todos vocês que dia 10 de outubro, dia 10 de outubro, aniversário do PEMU, Projeto Evangelístico Missão Urgente, com a presença da serva do Senhor, irmã Isabel Ferreira.
1: Vem aí o segundo aniversário do PEMU, Projeto Evangelístico Missão Urgente. Será no dia 10 de outubro deste ano de 2026, às 5 horas da tarde, neste local, Avenida Presidente Kennedy, 2377, Vila Guaíra, Curitiba, Paraná. Neste dia, a presença confirmada da Mensageira de Cristo, Evangelista Isabel Ferreira.
2: Talvez alguém está dizendo,

0: explosão de milagre.
1: Pode andar todos com a boleta agora. Você que está com a boleta, levanta a tua boleta agora. Levanta mais alto, igreja. Todos que tiver de boleta, levanta e anda. Levanta e anda agora.
0: Você não pode perder, dileto ouvinte, esta oportunidade preparada por Deus para que todos recebam as bênçãos gloriosas na comemoração do segundo aniversário da equipe do PEMU. Teremos também louvores a Cristo. Cantora Daniela Balabé.

0: mais uma vez o local da festividade, Avenida Presidente Kennedy, 2377, Vila Guaíra, Curitiba, Paraná. O tema da festa é este: estou em uma boa obra e não posso parar. Neemias, capítulo 6, versículo 3. Evangelista Maria Lorena, confirmando a sua presença.
1: Quero saudar os ouvintes de casa com a gloriosa paz do Senhor Jesus. Tá chegando o grande dia do PMU, o aniversário, aonde o PMU estará comemorando mais uma data. Que alegria! E você não pode perder, não pode ficar indiferente. O tema desse encontro, desse aniversário: estou numa grande obra e não posso parar. Você não pode parar, venha estar conosco, se une conosco nesta noite. Estaremos todos de mão dada, fazendo aquela oração poderosa pelo PMU e Deus sendo glorificado. Deus conta contigo, venha.
0: Ouviremos também neste momento a confirmação da mensageira que trará o recado do Senhor, evangelista Isabel Ferreira.
2: Queridos irmãos e ouvintes, recebam agora a paz do Senhor Jesus. Eu sou sua irmã Isabel Ferreira. Deus abençoe todos vocês que estão acompanhando o programa Voz da Libertação. O motivo da nossa participação é para convidar você para um evento muito especial que será no dia 10 de outubro, às 18 horas, com o tema "Estou numa grande obra e não posso parar". Nesse dia, eu tenho certeza, o Senhor tem uma palavra poderosa para renovar as suas forças, para renovar a sua fé, para te levantar espiritualmente. E nessa oportunidade, nós estaremos orando por você e pela sua família. O endereço é muito fácil: Avenida Presidente Kennedy, número 2377, Curitiba, Paraná. Eu quero convidar você para estar conosco nesse grande dia, porque eu creio que a mão do Senhor estará presente para abençoar, para curar, para restaurar e para renovar a nossa fé. Venha, traga mais alguém e tenha certeza que o Senhor não despede vazio aquele que tem sede da sua presença. Até lá e que Deus te abençoe.

0: É uma imensa alegria, é muito grande alegria mesmo no nosso coração saber que essas portas estão abertas para receber a presença de Deus e transmitir o recado de Deus para nossas vidas. Não somente o recado, né, mas os milagres que acontecem nesse local. Nós sabemos que a Igreja Deus e Amor se tornou referência por grandes sinais e milagres que Jesus opera aqui. Muitas pessoas que chegam aqui doentes, né, pessoas que estão às vezes passando até por dificuldades financeiras, o Senhor abre as portas. Então eu tenho certeza que quem faz parte, ou quem, até mesmo quem visita a igreja, não volta do mesmo jeito que chegou, volta sempre cheio do poder de Deus, cheio da alegria do Senhor, a força do Senhor, e Jesus tem o prazer de abraçar essas pessoas que procuram Ele. Aqui é a casa do Senhor, né? Então quer encontrar com a pessoa, você vai na casa dele. Aqui é a casa do Senhor, então vem encontrar com Jesus Cristo, que aqui é o lugar da tua bênção. Você que está em casa, você que está agora na sua cidade, quem sabe pensando é muito longe, mas se você tiver condições, venha. À tarde hoje vai ser cheio de bênção de Deus, que hoje tem uma referência muito grande, a África, que passou por tantas dificuldades, né, que a gente sabe que sofreu muito, hoje muito abençoado, grandes homens de Deus aí, e nós temos um hoje aqui que vai estar trazendo a palavra de Deus aqui, derramando as bênçãos de Deus através dele na vida de cada um que comparecer aqui. Então venha, não perca tempo.
1: Aí está o convite do irmão, seu nome mesmo, irmão?
0: Valdonei.
1: O irmão Valdonei convidando a todos, expressando aí a sua alegria por estar na Igreja Deus e Amor, fazendo algumas citações do continente africano. Como nós sabemos, é um continente que passou e até mesmo passa por alguns problemas, né, financeiros, algumas decadências. Teve ali a guerra civil, se não me engano, uma determinada época, que afetou muito o continente africano. Porém, a Igreja Deus e Amor, ela chegou no continente africano em Moçambique, no Congo, em outros departamentos e em outras províncias, e nós vemos o evangelho de Cristo que foi pregado, predicado através da Igreja Deus e Amor, atingindo o continente africano, e hoje nós podemos clamar por este continente, agradecer a Deus pela existência da Igreja Deus e Amor ali e cantar juntamente com os irmãos. Grupo Ielet estará cantando, salmodiando e entoando cânticos ao Senhor, e o presbítero Fabrício Beata pregando. Temos a certeza, irmão, que será uma tarde extraordinária, ficará gravado em nossas memórias.
0: Com certeza, pastor. Mas o senhor colocou uma referência aqui, como a África sofreu, né? Mas hoje a gente vê louvores extraordinários, abençoado mesmo da África, como nós vamos ter hoje à tarde aqui. Pastores que o mundo inteiro tem uma referência, ó, esse pastor é africano, mas ele é cheio do poder de Deus. Então, quem diria, o Brasil hoje está sendo abençoado por os africanos, né? Através dos africanos. E por que não vim buscar essa benção? Eu sempre deixo esse convite, porque tem pessoas que às vezes estão em casa, lá no conforto da sua casa, e não faz um esforço. Mas a sua vida vai mudar se você vir hoje receber a bênção de Deus. Com certeza você vai ver mais uma vez o poder de Deus se manifestar aqui na Igreja Pentecostal Deus e Amor.
1: Diga graças a Deus.
0: Graças a Deus.
1: Deus te abençoe. O nome do irmão mesmo é?
0: Valdonei.
1: Irmão Valdonei, Deus te abençoe. Presbítero Levi, o irmão Valdonei expressou a alegria, a felicidade por estar na Igreja Deus e Amor e saber que mais uma vez salvação, milagres, curas acontecerá, presbítero Levi.
2: Glória a Deus, é hoje aqui no Templo da Glória de Deus, o grande culto de missões. Ide por todo mundo, pregai o evangelho a toda criatura. Quem crer e for batizado será salvo, quem não crer será condenado. E estes sinais seguirão os que crerem: em meu nome expulsarão demônios, falarão novas línguas, pisarão nas serpentes, e se beberdes alguma coisa mortífera, não lhes fará dano algum. Louvado seja o nome do Senhor. Este é o Deus que nós servimos aqui na Igreja Pentecostal Deus e Amor. Hoje é dia de milagres, é ou não é, meu irmão?
3: Sim, grandes milagres.
2: Quem está ouvindo o programa Voz da Libertação em casa, está doente, está enfermo, está com problema, tem que fazer o quê, meu irmão?
3: Tem que se apressar, porque dentro de poucos instantes a igreja estará cheia e será até mesmo difícil de encontrar um lugar mais próximo do púlpito. Venham, venham, que Deus é poderoso para lhes conceder a vitória em nome de Jesus.
2: O senhor já recebeu muitos milagres aqui?
3: Sem dúvida, não só recebi, como já vi muitas e muitas pessoas receberem. Dar os seus testemunhos.
2: Conta pra nós o que o Senhor Jesus fez na sua vida recentemente.
3: Eu estava doente, inclusive até internado, né?
2: Certo.
3: E recebi orações do povo de Deus e imediatamente tive uma melhora e Deus, pela sua misericórdia, me curou e eu já estou aqui visitando a casa do Senhor, trabalhando e recebendo.
2: Fazendo a obra de Deus, né, meu irmão?
3: Exatamente, fazendo as obras.
2: Estava lá no hospital, internado, e a igreja em oração.
3: Em oração,
2: é. A igreja Deus e Amor é uma igreja de oração. O povo ora e Deus faz milagres.
3: Sem dúvida.
2: Glória a Deus. Então vamos lá, você que está em casa aí, corre para cá. O senhor sabe o endereço dessa igreja, meu irmão?
3: Avenida do Estado 4568, na Baixada do Glicério.
2: Glória a Deus, que Deus te abençoe. O nome completo?
3: Sancler da Costa Leite.
2: Irmão Sancler, Deus te abençoe, muito obrigado pela sua participação aqui no programa Voz da Libertação. É hoje, amados ouvintes da Rádio Deus e Amor, você que está em casa, corre pra cá, porque hoje é dia de bênção, hoje é dia de milagres, hoje é dia de libertação, hoje é dia de poder de Deus, hoje é o dia em que os dons do Espírito Santo serão manifestos aqui na Igreja Pentecostal Deus e Amor. Vem pra cá, São Paulo, vem pra cá, Brasil. Avenida do Estado 4568, aqui na Liberdade. Inclusive, neste momento, eu quero dirigir a Deus um instante de oração. Eu quero orar pelos milhares e milhares de ouvintes, pelos internautas, você que está em casa, você que está no seu local de trabalho. Nós vamos clamar e o nosso Deus vai responder com fogo. Senhor nosso Deus e Pai, nós estamos colocando diante do Senhor cada ouvinte do programa Voz da Libertação, cada internauta, cada pessoa que nos acompanha. Senhor, que a tua bênção, que a tua graça, que a unção do teu Espírito esteja sobre cada lar e cada família. Senhor, abençoe aqueles que estão vindo para cá, abençoe aqueles que estão saindo da sua casa, do seu local de trabalho, para vir a tua casa para te adorar. Meu Deus e meu Pai querido, o Senhor é poderoso para fazer infinitamente mais além daquilo que pedimos ou pensamos. Pai, fica conosco nesta tarde, abençoa Senhor a banda Ielete, abençoa Senhor os Vozes da África, abençoa Senhor o teu servo, o pastor Fabrício Beata, que vai ministrar a tua santa palavra. Usa ele com poder, com virtude e com autoridade.
1: Senhor nosso Deus e nosso eterno Pai, em concordância com a oração do teu servo presbítero Levi, nós clamamos e pedimos, Senhor, mais uma vez a tua graça, o teu amor e a tua misericórdia. Senhor, muito obrigado, Senhor, pelas tuas maravilhas que até aqui tem nos acompanhado, Senhor, envolto em bênçãos, livramentos e grandes vitórias. Senhor, usa, Senhor, em tuas mãos o teu servo presbítero Fabrício Beata, Senhor, abençoe a sua família, venha abençoar a tua serva, nossa irmã Irene Miranda, toda a sua família, Senhor, abençoe a diretoria, Senhor, executiva, deliberativa, Senhor, nosso Deus e nosso eterno Pai, nós iremos clamar, pedir e orar também pelo continente africano. Abençoe, Senhor, o grupo Ielete que estará cantando e salmodiando hinos ao Senhor. Senhor, venha visitar a todas as igrejas Deus e Amor no continente africano. Abençoe os ouvintes da Rádio Deus e Amor e também os internautas que estarão conosco, Senhor. Muito obrigado, Jesus, muito obrigado, Senhor. Usa, Senhor, teu servo, o diácono Lindenberg. Meu Deus, venha abençoar a todos os departamentos desta igreja. Venha abençoar a Reviver Help, Senhor. A Escolinha Bíblica, o Pequeno Galileu, vem abençoar as unidades da Reviver em Sarutaiá, Senhor, em outras cidades, ó Pai, vem abençoar, Senhor, o Ministério Regenere, abençoe teu servo, presbítero Davi Miranda Neto, a sua esposa, a irmã Karina, seus filhos, ó Pai, Senhor, abençoe teu servo, diácono Lindenberg, sua esposa, toda a sua família, Senhor.
4: Meu Deus, poderoso e eterno Pai, Deus, nesta mesma concordância, queremos te exaltar, te glorificar, e sim, ó Deus, certamente te agradecer pelos teus feitos, pelas tuas maravilhas. Ó Pai, nós queremos te glorificar, meu Deus, por este dia, por esta tarde gloriosa. Ser conosco nessa tarde, ser conosco, ser com os teus filhos que estarão conosco nesta tarde, neste culto celebrativo, culto de missões. Pai, entrega a tua bênção completa e que todas as enfermidades caiam por terra agora, todos os impedimentos, barreiras, muralhas, Senhor, tudo aquilo que Satanás colocou para colocar impedimento, que caiam por terra em nome de Jesus Cristo Salvador. Eu creio, ó Pai, que o Senhor já está agindo, que o Senhor já está operando, que o Senhor já está trabalhando nesta causa, que o Senhor já está realizando milagres na vida deste ouvinte que está conosco em oração, acompanhando esta cobertura. Pai da glória, estenda as tuas mãos de misericórdia e realiza o teu milagre. Realiza, Senhor, o teu grande mover para a tua glória, para que o nome do Senhor seja glorificado. Sim, ó Pai de amor e de verdade, realiza a libertação e a tua grande bênção. Assim queremos te agradecer em nome de Jesus Cristo. Ser conosco, ó Pai, para a tua glória, em nome de Jesus. Amém. 1:58 na Grande São Paulo. Que Deus abençoe ouvintes, abençoe a todos vocês que estão conosco. Daqui a pouquinho estaremos também transmitindo através do YouTube e Facebook, os canais de comunicação da nossa Igreja Deus e Amor. Já vamos migrar para o YouTube. Você que está conosco, vai lá, entra no YouTube, compartilha esta live, porque nós prosseguiremos entrevistando outras pessoas para testemunhar aquilo que Deus está fazendo aqui na sede mundial. Que Deus abençoe a todos. Quem comunicou com todos vocês? Presbítero Alex, presbítero Levi, presbítero Rivai Silva e eu mesmo, diácono Lindenberg Araújo. Que Deus abençoe a todos. Alô, estúdio, é com vocês.
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0: 14 horas.
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0: Queridos ouvintes, ligadinhos no programa Voz da Libertação, estamos com todos vocês. Hoje, domingo, 26 de julho do ano da graça de 2026. Estamos com todos vocês, queridos ouvintes, falando do amor imensurável que há na pessoa bendita do Senhor Jesus. E atenção, Grande Curitiba, hoje domingo, logo mais no culto desta tarde e também desta noite, Deus tem bênçãos e vitórias para todos aqui na nossa Igreja Pentecostal Deus e Amor, tarde e noite deste domingo com as bênçãos e vitórias desde o... Queridos ouvintes, ligadinhos no programa Voz da Libertação, estamos com todos vocês. Hoje, domingo, 26 de julho do ano da graça de 2026. Estamos com todos vocês, queridos ouvintes, falando do amor imensurável que há na pessoa bendita do Senhor Jesus. E atenção, Grande Curitiba, hoje domingo, logo mais no culto desta tarde e também desta noite, Deus tem bênçãos e vitórias para todos aqui na nossa Igreja Pentecostal Deus e Amor, tarde e noite deste domingo com as bênçãos e vitórias desde os altos céus. Venham para cá, ouvintes ligadinhos no programa Voz da Libertação, estamos com todos vocês. Hoje, domingo, 26 de julho do ano da graça de 2026. Estamos com todos vocês, queridos ouvintes, falando do amor imensurável que há na pessoa bendita do Senhor Jesus. E atenção, Grande Curitiba, hoje domingo, logo mais no culto desta tarde e também desta noite, Deus tem bênçãos e vitórias para todos aqui na nossa Igreja Pentecostal Deus e Amor, tarde e noite deste domingo com as bênçãos e vitórias desde os altos céus. Venham para cá, no culto desta tarde, Deus tem bênçãos e vitórias grandes para a sua vida. Igreja Pentecostal Deus e Amor, Rua Pedro Ivo, 744, bem no centro de Curitiba. Esse é o endereço da sua bênção, esse é o local da sua vitória, esse é o local que o bom Deus e Pai Todo-Poderoso já preparou para que o querido Rádio Ouvinte possa estar conosco recebendo as bênçãos e vitórias desde os altos céus. No culto desta tarde, a bênção de Deus grande, certa e garantida para todos. Vamos contar com a presença dos servos de Deus aqui na tarde de hoje para pregar e orar em favor de todos pelos excelentes dons do Espírito Santo. A bênção, a vitória, quem garante para todos é o Senhor Jesus. Logo mais às 18 horas, hoje domingo, começa a oração para o culto desta noite. E na noite de hoje é o culto com os jovens, é o Expansão Jovem aqui da Grande Curitiba, onde os jovens se reúnem já a partir das 18 horas para clamar a Deus, para suplicar ao Deus Todo-Poderoso. E por certo, a bênção, a vitória de Deus será muito grande para a sua vida. Oficialmente, o culto começa aqui às 7 horas da noite ou às 19 horas, mas extraoficial começa já a partir das 18 horas com oração. O povo de Deus orando, o povo de Deus clamando e Deus o Todo-Poderoso confirmando as bênçãos e vitórias dos altos céus. Hoje, domingo, 26 de julho de 2026. No culto desta tarde e também no culto desta noite, a bênção, a vitória de Deus será muito grande. Amanhã, segunda-feira, 27 de julho de 2026, 9 horas da manhã e também às 19 horas, culto doutrinário, culto de ensinamento à luz da palavra de Deus. E para esta segunda-feira, nós vamos contar com a presença do servo do Senhor, nosso pastor estadual, pastor Jerry Borchardi, às 9 horas da manhã e também às 19 horas, pregando a palavra de Deus e orando em favor de todos na segunda-feira do culto doutrinário, na segunda-feira da palavra de Deus. Todos são bem-vindos em nome do Senhor Jesus, pois é Ele quem tem a bênção, o Senhor Jesus quem tem a vitória, o Senhor Jesus quem tem o milagre, o Senhor Jesus quem irá pelejar em seu favor, em favor da sua casa e em favor da sua família. Amanhã, segunda-feira, queridos ouvintes, 9 da manhã e também às 19 horas, pastor Jerry Borchard, nosso pastor estadual, pregando a palavra de Deus e orando em favor de todos. E a bênção, a vitória de Cristo, grande, certa e garantida em sua vida. O Senhor nosso Deus, Ele é o abençoador. Quer ser o abençoado, a abençoada? Venham para cá, para a Igreja Deus e Amor. No culto das 14 horas desta segunda-feira, a presença do servo do Senhor, presbítero Fernando Zelinski, trazendo a mensagem à luz da palavra de Deus e orando em favor de todos também pelos dons do Espírito Santo. Membros, obreiros e obreiras, não faltem nesta segunda-feira. Venham aprender mais e mais de Deus e da sua santa e maravilhosa palavra, aqui mesmo em nossa Igreja Pentecostal Deus e Amor. Rua Pedro Ivo, 744, bem no centro de Curitiba, Igreja Pentecostal Deus e Amor. Esse é o endereço da bênção, esse é o endereço da sua vitória. Rua Pedro Ivo, 744, no centro de Curitiba. Então estão aí os avisos pertinentes à obra de Deus. Hoje, domingo, 26 de julho, no culto desta tarde, Deus tem uma bênção e uma vitória grande para todos. No culto de logo mais às 18 horas, quando começa a oração, é o culto do Expansão Jovem. Amanhã, segunda-feira, culto doutrinário, 9 horas da manhã, e às 19 horas, pastor Jerry Borchard, nosso pastor estadual. No culto das 14 horas, presbítero Fernando Zelinski, aqui pregando e orando e Deus confirmando a bênção e a vitória para todos. Membros, obreiros e obreiras, não faltem. Deus certamente que tem uma palavra ao seu coração. A palavra de Deus que é um bálsamo que faz um bem extraordinário para a nossa alma. E atenção, povo de Deus, eu lembro a todos vocês que dia 10 de outubro, dia 10 de outubro, aniversário do PEMU, Projeto Evangelístico Missão Urgente, com a presença da serva do Senhor, irmã Isabel Ferreira.
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1: 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Você...

Palmeiras na comemoração do segundo aniversário da equipe do PEMU. Teremos também louvores a Cristo. Cantora Daniela Balabem.

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1: Pode andar todos com a moleta agora. Você quer sair com a moleta? Levanta tua moleta agora. Levanta mais alto, igreja. 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Levanta e anda agora.
0: 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Cantora Daniela Balabem.

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2: 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Eu quero convidar você para estar conosco nesse grande dia, porque eu creio que a mão do Senhor estará presente para abençoar, para curar, para restaurar e para renovar a nossa fé. Venha, traga mais alguém e tenha certeza que o Senhor não despede vazio aquele que tem sede da sua presença. Até lá e que Deus te abençoe.

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0: 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Nós estamos localizados na Avenida do Estado, 4568, bairro da Liberdade, entrada pela Avenida Prefeito Pereira Passos, número 10. Presbítero Levi, por gentileza, vem aqui ao meu lado, Presbítero Levi. Presbítero Levi, nós estamos vivendo momentos gloriosos, já uma grande movimentação de irmãos e irmãs aqui nos estacionamentos do Templo da Glória de Deus, porque hoje à tarde, Deus mais uma vez irá usar o presbítero Fabrício Beata, iremos orar pela África, iremos cantar com os irmãos de lá e com certeza milagres acontecerão. Seja bem-vindo, presbítero Levi Muniz, a esta live.
1: A paz do Senhor, presbítero Alex, é uma alegria estar aqui hoje, dia 26 de julho do ano de 2027. Aqui estamos nós com muita alegria no nosso culto especial, culto de missões, já a banda Ielete conosco, daqui a pouquinho o pastor Fabrício Beata pregando a palavra de Deus, e nós vamos ouvir as pessoas que estão chegando aqui na igreja Deus e Amor. Minha irmã, o nome da senhora?
2: Pedrelina.
1: Irmã Pedrelina veio de onde?
2: De Mogi das Cruzes.
1: Veio com muita fé, minha irmã.
2: De Apeba, mas é Mogi das Cruzes.
1: Veio com muita fé.
2: Muita.
1: Veio receber o milagre hoje.
2: Eu vim porque eu já sou daqui mesmo, né? Há muitos anos. Eu vim de Minas, morei em Belo Horizonte, de lá eu vim pra cá, pra São Paulo, e tava em Jundiapeba.
1: Sim.
2: Hoje, agora eu tô morando aqui em São Paulo, né? Doeci dessa perna, já tem uns 10 anos que eu tô doente, agora fez cirurgia, nesse intervalo aí, eu não pude vir na sede, né? Essa minha filha foi morar comigo pra cuidar de mim.
1: Certo.
2: E então agora, graças a Deus, eu estou bem.
1: Amém.
2: É só a gripe assim leve, né? Mas eu tô muito satisfeita.
1: Tá feliz com Jesus, né, minha irmã?
2: Mais demais.
1: Jesus é maravilhoso.
2: Demais.
1: Tem dinheiro que pague o que ele faz por nós, irmã?
2: Não tem.
1: Não tem, né? E a senhora já recebeu muitas bênçãos?
2: Não tem quantidade.
1: É.
2: Não vou nem contar.
1: Então tá bom.
2: Eu tô com 99 anos e três passei.
1: Ah, não. 99 anos? Gente, você que tá me vendo aí, ó, ela tem 99 anos e veio pra igreja. E você que tá em casa aí com 30, com 40, com 50, na poltrona, tem que vir também, né, minha irmã?
2: Tem que vir.
1: Buscar a presença de Deus.
2: É o caminho, a verdade e a vida, é Jesus.
1: Amém. Deus te abençoe. Obrigado pela sua participação. Será que a gente chega lá, pastor Kleber, pastor Rivaí? 99 anos. Ela disse, né, que eu tenho 99 anos e vim pra igreja. Glória a Deus. Conversar com mais uma irmã aqui. Como é o seu nome, minha irmã?
3: Marli Garcia.
1: Marli?
3: Marli.
1: Marli. Ô, irmã Marli, a irmãzinha disse que tem 99 anos, será que a gente chega lá?
3: Ah, eu vou chegar, que eu tô com, vou fazer 74 já em novembro.
1: Que maravilha. A senhora veio de onde, minha irmã?
3: Da colônia japonesa.
1: Colônia japonesa. É. Veio com muita fé.
3: Oh, muita fé.
1: Glória a Deus. Primeira vez aqui ou já veio aqui mais vezes?
3: Ah, sim, já vim a outra vez que fiz um voto que se eu recebesse a bênção, eu vinha pra contar o testemunho.
1: Então conta, conta que nós estamos ao vivo.
3: Ai, pois é, irmão, é um testemunho grandão, mas eu vou contar bem...
1: Resume.
3: Então, eu aluguei uma casa lá no interior. E na fé, né, os inquilinos bons, gente boa, confiei e tal, deram, como que fala, não fiz contrato nem nada, aí deram a entrada... Aí o próximo mês nada de pagar. Aí não pagavam água, não pagava luz.
1: Que isso.
3: E o negócio foi ficando
1: complicado.
3: E a gente falava com eles para poder então desocupar a casa, se eles não tinham
1: condição.
3: Não desocupava. E começaram a fazer assim ameaça pra gente,
1: meu
3: sabe?
1: Deus.
3: Eu e meu esposo já de idade. Aí minhas filhas ligavam pra lá, pra eles, pra sair, desocupar, e nada de desocupar a casa. A gente sentiu que eles queriam se apossar do que não era deles.
1: Claro.
3: Aí eu vim aqui e fui naquela sala de oração.
1: No santuário de oração.
3: Santuário de oração.
1: Sei.
3: Fiz um voto, pedi a Deus, deixei.
1: Aleluia.
3: Olha, eles saíram da minha casa, desocuparam. Certo que fizeram um rapa na outra casa que a gente tinha lá no quintal. Levaram bastante coisas, mas sim, graças a Deus...
1: Saíram de lá.
3: Saíram de lá.
1: Desocuparam, né?
3: Desocuparam, coisa que eles não iam, eles estavam a fim de... Sim, era de pessoas tomar. De mau índole, sim, sabe? E a gente não sabia, colocou lá dentro.
1: Gente, ó, você que está me vendo, é muito importante quando você alugar uma casa, fazer o contrato bonitinho, né? Ir no corretor, na imobiliária, fazer tudo direitinho, para não ter problemas como esse. Deus deu a vitória para nossa irmã e ela veio aqui hoje para testemunhar, né, minha irmã?
3: Oh, um testemunho, para mim é um testemunho grande.
1: Tem dinheiro que pague o que ele faz por nós,
3: não,
1: irmã?
3: Não, de jeito nenhum.
1: E foi depois
3: eu
1: que
3: a senhora... Eu ia perder a casa.
1: E foi depois que a senhora veio aqui e fez
3: foi
1: o voto.
3: Depois que eu vim aqui e fiz o voto.
1: Deus honrou.
3: Deus honrou.
1: Quer dizer que tem Deus nesse Deus. Lugar.
3: Lógico que tem. Nossa, é uma bênção.
1: Amém. E hoje a senhora...
3: Aquele santuário ali, sim, é muito consagrado.
1: Santuário da oração, para você que está nos vendo. 24 horas de oração, todos os dias, os nossos irmãos orando. Ela veio aqui, buscou a Deus e Deus deu vitória. Sim. E a irmã Marli está glorificando o nome do Senhor, né, irmã Marli?
3: Glória a Deus.
1: Dá um glória a Deus bem alto para nós.
3: Glória a Deus, é muita bênção.
1: Amém. Hoje vai participar do culto aqui, né?
3: Eu vou.
1: Hoje é o nosso culto... Culto de missões, orar pelo país africano, né, minha irmã?
3: Nossa,
1: é muito importante,
3: muito
1: né?
3: Importante.
1: Orar por outros povos, né?
3: É, por outros povos. É, já
1: tá
3: fiz,
1: feliz.
3: Já fiz outro pedido e assim que receber a bênção.
1: E a vitória vai chegar.
3: Lá vem eu dar o testemunho outra vez.
1: Em nome de quem?
3: Em nome do Senhor Jesus.
1: Amém. Deus te abençoe. Obrigado pela participação. Aí está, internautas e ouvintes, hoje é o dia que Deus preparou para abençoar a sua vida. Pastor Delalande, vem para cá, vem falar das maravilhas do Senhor, venha testificar daquilo que Jesus faz em nossa vida. Pastor Kleber Oliveira, nós estamos na expectativa, porque daqui a alguns minutinhos, o servo de Deus vai ministrar a palavra do Senhor, o pastor Fabrício Beata vai ministrar uma palavra poderosa da parte de Deus, e você é o nosso convidado para vir, ouvir, glorificar, celebrar. É momento de celebrar. O salmista diz: celebrai com júbilo ao Senhor todos os moradores da terra, servi ao Senhor com alegria e apresentai-vos diante dele com cântico. Sabei que o Senhor é Deus, foi ele e não nós que nos fez, povo seu e ovelhas do seu pasto. Quando você se aproxima de Deus, crendo que ele existe, que ele é galardoador daqueles que o buscam, a sua vitória chega. E hoje é o dia da tua vitória. Vem para cá, São Paulo, vem para cá, Brasil, Avenida do Estado. Eu disse Avenida do Estado, 4568, aqui próximo à Liberdade. Tem mais uma irmã aqui que vai contar, né, minha irmã? Vai contar o que Jesus fez na sua vida. Como é o seu nome?
4: É Márcia.
1: Márcia, veio de onde, Márcia?
4: É, no Jaraguá.
1: Veio do Jaraguá, veio com muita fé.
4: Sim.
1: É, o que que Jesus tem feito na sua vida? Conta para os nossos internautas.
4: Ah, bastante coisa. Eu fiz voto com Deus aqui na sede mundial faz uns 14 anos atrás. Eu morava num buraco, na lama, junto com os ratos.
1: Meu Deus.
4: Aí eu fiz um voto aqui na vigília uma vez. Aí a irmã me convidou pra vir, aí eu fiz um voto já. Aí quando foi uma semana mais ou menos, eu recebi a bênção.
1: Saiu de lá?
4: Aí saí de lá e ganhei um apartamento.
1: Ah, que isso, gente, ó. Ela morava num lugar, assim, com muita dificuldade, no meio dos ratos, no meio da lama. Ela veio aqui na igreja Deus é Amor, fez um propósito com Deus, e uma semana depois ganhou o quê?
4: Um apartamento.
1: Glória a Deus. Aí saiu daquele lugar terrível, né, minha irmã?
4: Aí pedi ajuda na prefeitura, e o homem falou, eu vou ver se você mora lá mesmo. Aí ele foi lá e filmou tudo e falou que não era nem para um animal morar daquele jeito.
1: Deus te deu vitória.
4: E hoje eu tenho uma casa que tem janela, tem porta, eu respiro bem. Deus me deu a vitória.
1: Quer dizer, então, que quando o homem não resolve, Jesus resolve.
4: Resolve.
1: É só colocar na mão dele.
4: Foi muito joelho, muito choro, e valeu a pena.
1: E hoje você está aqui para agradecer.
4: Sim, eu estou aqui para agradecer e vim trazer as crianças também.
1: Vim trazer as crianças. Ô, Márcia, tem dinheiro que pague o que Jesus faz por nós?
4: Não. A bênção é de graça.
1: É, não tem dinheiro que pague, né?
4: Não
1: tem. Vale a pena servir a esse Deus?
4: Vale.
1: E você não tem servido a ele?
4: Não largo Jesus por
1: atrás não volta?
4: Não. Não.
1: Então tá bom, que Deus te abençoe. Obrigado pela sua participação. Tá aí a Márcia contando. Olha, você que está me vendo aí, tá passando por dificuldade, vem pra igreja, vem fazer campanha, vem buscar a Deus. Ah, irmão Levi, eu não posso vir aqui na sede, eu não posso ir na sede mundial. Tem uma igreja Deus e Amor perto de você. Vá lá e receba as bênçãos do Senhor. Irmãos dos estúdios, é isso aí, é Jesus fazendo milagres. Eu só quero mostrar aqui, câmera, por favor. que nós temos aqui uma cantina muito legal, para onde o pessoal vem, toma o seu lanche, o pessoal faz assim, faz aí a sua refeição, e todo mundo é abençoado aqui na cantina da Igreja Pentecostal Deus e Amor, que é um lugar maravilhoso. Tem um casal aqui, posso falar com você? Paz do Senhor, como é o seu nome?
5: Meu Deus, é Valquíria.
1: Tá tomando um lanchinho aí?
5: Tomando lanche, abençoado.
1: Em
5: nome,
1: né,
5: de Jesus.
1: Veio participar hoje desse culto de missões, né?
5: Em nome de Jesus, com certeza.
1: Ver os irmãos africanos, orar por eles.
5: Irmão, em nome de Jesus.
1: Tá feliz em nosso meio?
5: Muito, irmão, é uma bênção.
1: É uma bênção. Então, vira pra câmera e fala, quem tá em casa, convida eles pra vir pra cá.
5: Venha participar, que aqui é onde se encontra Deus vivo, é uma bênção estar no caminho de Deus, e tudo que a gente pede em oração, é certo que Deus é poderoso para dar tudo aquilo e muito mais.
1: Jesus é bom.
5: Em nome de Jesus, com certeza.
1: Então tá bom. Amém. Vocês tomaram o quê? Um cafezinho aí?
5: É, um cafezinho, uma esfirra, e aqui é uma bênção.
1: Amém. Olha aí, gente. Tomou o seu cafezinho. Então, pessoal, vem para cá, participa. Nós temos aí uma movimentação bastante grande de pessoas que vêm de todas as partes da Grande São Paulo, e elas vêm com fé, vêm com alegria, vêm com confiança, vêm acreditando. E você que vem, e você que está me vendo, vem para cá também, mas venha acreditando que o nosso Deus é poderoso e ele pode fazer infinitamente mais. Tem um pessoal aqui, posso falar com você? Como é o seu nome, meu querido?
6: Michael.
1: Michael veio de onde?
6: Itaim Paulista, Zona Leste.
1: Veio com muita fé. Tá fazendo lanchinho aí com a família.
6: Exatamente.
1: Vai participar do culto.
6: Vamos sim, já. Daqui a...
1: Quem veio com você? Conta pra mim aqui.
6: Aqui é a minha filha Sofia.
1: A Sofia.
6: Miguel. E minha esposa, Raquel.
1: A Sofia, o Miguel e a Raquel.
6: Exatamente.
1: E o Michael.
6: E o Michael.
1: Todo mundo na mesma fé.
6: Na fé, na presença de Deus.
1: Olha pra câmera, convida quem tá em casa pra vir pra cá.
6: Venham visitar a Deus e Amor aqui.
1: Tem Deus nesse lugar.
6: Glória a Deus, o espaço de fé.
1: Espaço de fé, olha aí, gente. Venha visitar a Igreja Deus e Amor, porque a Igreja Deus e Amor é a igreja dos milagres, é a igreja onde Deus opera sinais, prodígios, maravilhas, pessoas são curadas, pessoas são tocadas pelo Deus Todo-Poderoso. Nosso endereço é este, hein? Avenida do Estado 4568, na Liberdade. Tem um irmão comendo, posso falar com o senhor? Tá com a boca cheia, paz do Senhor. Como é o seu nome?
7: Antônio Filho.
1: Veio de onde, Antônio?
7: Eu sou lá de Feira de Santana.
1: Não, mas você mora aqui em São Paulo.
7: Agora eu tô morando aqui.
1: Qual bairro?
7: No Cambuci, cada um cuida de...
1: Veio do Cambuci, tá com muita fé hoje.
7: Muita fé.
1: Crê que Deus vai operar aqui.
7: Tô precisando.
1: Vai receber a bênção.
7: Vou receber.
1: Em nome de quem?
7: Em nome do Senhor Jesus.
1: Tá tomando um lanchinho aí?
7: É.
1: Tá bem gostoso?
7: Bem gostoso. Quer
1: então
7: tomar
1: tá.
7: também comigo?
1: Não. Convida quem tá em casa pra vir pra cá. Vai lá.
7: Nesse momento eu lanço o convite de você que tá sofrendo, de você que está enfermo, de você que está sempre com alguma dificuldade, o lugar certo é aqui. O lugar é na presença do Pai, do Filho e do Espírito Santo. Toda tarde até tarde de milagre, o canceroso é curado, o cego enxerga, paralítico anda. Aqui é coisa dia de domingo à tarde, é o seu lugar dos milagres. Os milagres em nome de Jesus.
1: O senhor já recebeu milagres aqui?
7: Muitos, muitos.
1: Conta só um, rapidinho, vai, resume.
7: O maior milagre é que o médico falou que eu ia amputar o pé.
1: Uhum.
7: E na minha fraqueza eu até aceitei. E ali entrou dois pacientes no Hospital das Clínicas, mais perigoso do que eu.
1: Uhum.
7: E tomou minha frente no dia da cirurgia. E aí não era mais o pé, era a perna.
1: Meu Deus.
7: E o médico botou quatro dedos assim, abaixo do joelho.
1: Meu Deus.
7: Disse que tem que arrancar esse pé porque você tem uma bactéria nos ossos, antibiótico não cura.
1: Nada resolvia.
7: E ali entrou dois pacientes na minha frente, eu voltei para o meu leito. E lá eu estava jejuando já 2 dias por causa da cirurgia. Aí eu cheguei, acreditei no Senhor Jesus.
1: Aleluia.
7: Acreditei na minha fé. E ali eu comecei a comer até as comidas dos pacientes. Quebrei o jejum. E hoje eu estou aqui para glorificar.
1: E não amputou a perna?
7: Não, eu aqui com meus...
1: O pé está aí também.
7: Olha aqui. Olha o pé, a perna aí. Olha o pé e a perna glorificando ao Senhor aqui.
1: Glória a Deus. O médico falou, ia amputar o pé e a perna dele. Mas ele confia no Senhor. E a Bíblia diz assim, ó. Os que confiam no Senhor são como o monte de Sião que não se abala, mas permanece para sempre. Não é isso, meu irmão?
7: É verdade.
1: Que Deus te abençoe. Obrigado. Bom apetite para você. Amém. Aí. Deus abençoe você. Gente, é isso. É Jesus fazendo milagres. As pessoas vêm de todas as partes da grande São Paulo e elas vêm com fé, vêm com alegria, participam dos cultos. E você que está em casa aí, vem para cá também. Hoje é dia de bênção aqui na Igreja Deus e Amor. Tem um irmão aqui, posso falar com você, meu querido? Como é o seu nome?
8: Roberto.
1: Roberto veio de onde?
8: Tô vindo do Ermelino Matarazzo.
1: Ermelino Matarazzo, zona leste, né?
8: Zona leste.
1: Veio com muita fé.
8: Graças a Deus.
1: Primeira vez aqui ou já veio?
8: Não, várias vezes, dentro do Davi Miranda, quando era...
1: Já recebeu?
8: Era,
1: então o senhor...
8: Antiga.
1: Então o senhor já recebeu bênçãos aqui?
8: Várias bênçãos eu tenho recebido.
1: É, cura, libertação. O senhor pode contar só uma, só pros nossos internautas?
8: Ah, a bênção que eu recebi foi uma cura, né? Que não tinha, os médicos falaram que não tinha mais jeito e Deus me libertou.
1: É, o que que o senhor tinha?
8: Me curou. Era uma doença que ele falou que não falava qualquer doença, falou que não tinha cura.
1: Estava desenganado.
8: Exatamente, quando eu cheguei aqui à igreja, que eu recebi a oração do Davi Miranda, eu fui curado, recebi a oração em outro lugar e graças a Deus fui curado.
1: Jesus fez um milagre.
8: Fez um milagre na minha vida.
1: Se não fosse Jesus, o senhor já tinha morrido.
8: Já tinha
1: morrido. Já tinha baixado a sepultura.
8: Mas Jesus me deu...
1: Jesus te deu vida e vida em abundância.
8: A vida e a libertação.
1: Vale a pena servir esse Deus.
8: Em nome de Jesus.
1: Amém. Deus te abençoe, meu amigo. Seu nome?
8: Roberto.
1: Obrigado, Roberto, pela sua participação. É isso aí, pastor Kleber, pastor Rivair, pastor Matheus. Nós vamos devolver o som ali para os estúdios. Daqui a pouquinho, se tiver oportunidade, a gente volta. Eu creio que deu para sentir o clima, deu para sentir a expectativa do povo, que é muito grande, para esta tarde. Culto de missões aqui no Templo da Glória de Deus. É com vocês aí no estúdio.
9: Deus abençoe, presbítero Levi, Deus abençoe a equipe, colhendo os testemunhos do povo de fé que está chegando para esse culto de missões. Daqui a pouquinho nós teremos ali o início. Sim, o povo já está aqui, chegando na sede mundial, sentando nas primeiras fileiras para cultuarem a Deus com alegria. E você que está à distância, não pode estar presencialmente, acompanhe conosco através da transmissão. Deus irá falar com você, você será abençoado, porque é um culto especial, onde nós estaremos aqui nos alegrando e também fazendo aquele clamor pelo continente africano. Muitos países que precisam ser alcançados ainda, mas Deus tem feito uma obra especial e esses resultados são evidentes, e esse povo de fé que está chegando veio para também contribuir nesta obra, através da fé, através da sua entrega a Deus, através do clamor. Deus fará uma grandiosa obra ainda nos lugares que precisam ser alcançados. Vamos de mais um louvor? Vamos adorar o Senhor com a banda Nelete. Vamos adorar o Senhor. É culto de missões especial aqui na IPDA.

alegria do povo de Deus, e você vai nos acompanhar. Ainda dá tempo de você sair da sua casa, se você está nas imediações, nos bairros próximos ao centro de São Paulo, dá tempo de você estar conosco nesta tarde. Culto de missões com tema África. Sim, nós estaremos aqui fazendo aquele clamor especial. Receberemos a banda, esses que estavam louvando, estarão daqui a pouquinho da

povo de Deus, e você vai nos acompanhar. Ainda dá tempo de você sair da sua casa, se você está nas imediações, nos bairros próximos ao centro de São Paulo, dá tempo de você estar conosco nesta tarde. Culto de missões com tema África. Sim, nós estaremos aqui fazendo aquele clamor especial. Receberemos a banda, esses que estavam louvando, estarão daqui a pouquinho também adorando a Deus juntamente conosco. É uma tarde de adoração, uma tarde de alegria, e te convido a compartilhar. Se você entrou no meio da transmissão, não sabe o que está acontecendo, nós estamos em nossa sede mundial das igrejas Pentecostal Deus e Amor, para um culto especial de missões, e nós receberemos a banda Nelete, vindo diretamente da África. É o Vozes da África, que estarão louvando conosco aqui nessa tarde, e presbítero Fabrício Beata naquela palavra especial, aquela mensagem para edificar, para fortalecer, para trazer o despertamento à nossa vida. Eu tenho certeza que Deus irá falar com você. Ainda não compartilhou? Já compartilhe essa transmissão. Envie para o máximo possível de pessoas, no Instagram, no Facebook, no YouTube, independente da plataforma que você estiver, compartilhe para que nós possamos alcançar mais pessoas e elas participem conosco deste culto especial. Daqui a 3 minutinhos, nós já estaremos ali acompanhando tudo isso que acontecerá. Teremos o cutdown, você será redirecionado à live oficial. Sim, nós estamos já na preparação, porque daqui a pouquinho, diretamente do altar, teremos ali o momento de cultuar. Sim, culto é a união das pessoas, o culto é a sua alma entregue ao Senhor, o culto é isso, é você se render aos pés de Cristo. Sim, então permaneça conosco, continue acompanhando. Nós iremos, sim, ser redirecionados para o momento de estarmos adorando juntos ao Senhor. Igreja Pentecostal Deus e Amor, culto de missões especial aqui na sede mundial.

Saúdo a todos com a paz do Senhor Jesus. Saúdo a todos com a paz do Senhor Jesus. Vamos encher este lugar de palmas, de glória, de adoração, de louvor. Queridos, sois bem-vindos em nome de Jesus, a paz do Senhor Jesus, aqueles que estão pelas emissoras. Você pode e deve agora migrar e nos acompanhar também pelas redes sociais. Você pode nos acompanhar pela nossa página, só coloque lá ipda.com.br/transmissão e estamos ao vivo. Palavra de Deus, por gentileza, ponha-se de pé, seja muito bem-vindos. Quem dá-nos a honra da sua visita? Dá um sinal com as tuas mãos. Uma tarde de alegria, sois bem-vindos em nome. Ah, não, vamos fazer bonito. Eu, quando chego na casa de alguém, então lá em casa tem estados já de todos os lugares: Curitiba, mineiros, baianos e paulistas. Então, quando chego em casa, a recepção tem que ser boa. Quem nos dá a honra da sua visita? Dá um sinal com as mãos. Como que nós recebemos os visitantes? Sois bem-vindos em nome. Sintam-se em casa, amados. Sintam-se abraçados. É um prazer fazer esta parte de oportunidade com você nesta tarde maravilhosa. Bíblia, palavra de Deus, livro de Salmos 112. Livro de Salmos número 112. E eu quero já dizer àqueles que estão chegando, já vamos tomando estes locais e locais aqui, ó, e lugares aqui, porque hoje nós vamos louvar a Deus com muita alegria. E hoje é dia de expressar tudo aquilo que Deus já colocou na nossa alma. Quem entendeu, diga glória a Deus. Se você não encontrou, eu leio contigo. Diz assim a palavra do Senhor: louvai ao Senhor, bem-aventurado o homem que teme o Senhor e que em seus mandamentos tem grande prazer. A sua descendência será poderosa na terra, geração dos justos será abençoada. Levante as tuas mãos, ó Rei dos Reis. Levante as tuas mãos, soberano Deus, maravilhoso Pai. Expresse o que está na tua alma, querido, querida. Chegou o momento de você falar com o Senhor, o Criador, o Formador dos céus e da terra. Não deixe nada tomar este momento que você trouxe para cultuar ao nosso Deus. Soberano Santo, maravilhoso e fiel é o teu nome. E nós estamos aqui, Pai, nós te adoramos. Senhor, que a nossa mente esteja completamente focada, Senhor, nesta tarde, para que a nossa alma seja inundada pela tua presença, inundada pela tua glória. Senhor, que cada pessoa, Pai de amor, que foi ministrada pelo teu Espírito Santo, que foi convidada por alguém, sinta hoje nesta tarde, Pai, o cuidado do teu amor, o cuidado alamastecanda alamassuri alamaia. Oh, Pai da glória, eu apresento em tuas mãos, eu entrego, Pai, aqueles que estão para chegar, eu entrego esta transmissão, Senhor, eu entrego aqueles que serão alcançados neste culto de missões. Meu Pai, aviva, reaviva e acende esta chama gloriosa de amor pelas almas, de amor pelos perdidos. Oh, Pai querido, eu sinto a tua presença aqui neste lugar, eu sinto a Lemanassuri Alamaia. Eu sinto a tua glória, Pai, buscando vidas, corações, buscando lugar para operar nesta tarde. Senhor, eu entrego em tuas mãos a banda elete, Senhor, que há de evangelizar. Ó Deus, louvando o teu nome, eu entrego nas tuas mãos a vida do pastor Fabrício Beata, Pai. Venha usá-lo com uma palavra, Senhor, poderosa, revelada, para que a nossa vida seja instruída nos teus caminhos. Pai, tira toda a tristeza agora.
toda tristeza que queria tomar lugar na nossa mente, no nosso coração, no nosso altar. Espírito Santo, Espírito de Deus, alamastecando, alamassuri, alamaia, põe glorificação neste coração, põe adoração nestes lábios, Senhor. É para a tua glória, Pai de amor, é para a tua glória, Rei eterno. Senhor, que as lutas, que os batalhas, que os combates, nada, Senhor, seja suficiente para roubar a verdadeira adoração, Pai, do coração deste teu filho. Espírito Santo, usa cada obreiro que está colaborando, usa cada obreira nesta tarde, para que o teu nome seja exaltado, para que o teu nome seja adorado, em nome de Jesus Cristo, Pai bendito, Rei da glória. Agora nós entregamos aqueles que estão acompanhando lá na África, lá na Ásia, lá na Oceania, aqui nas Américas, Pai, vem abençoar estas vidas, Orimicanda, Lamas, Turianda, Pai, que agora a tua palavra possa abrir caminho no sentido, no entendimento, no ser de cada um dos teus filhos, Deus de poder, que agora, Pai, a nossa vida seja preparada para as tremendas vitórias e respostas, e aqueles que estão abatidos, feridos na saúde, Senhor, prepara o maior milagre para ele, Pai de amor, prepara o maior milagre para ela, Jesus querido, sim, Pai bendito, que é para que os paralíticos andem, para que os mudos falem, para que os cegos vejam, para que aqueles que não podiam recebam, Senhor, do teu poder, do teu mover, da tua graça, e saiam daqui hoje transformados, renovados, alamastecando, alamaia, oh Senhor, eu apresento, Pai, aqueles que hoje trouxeram os seus problemas, os seus conflitos, as suas dificuldades, para colocar neste altar. Hoje, Senhor, esta mulher não pode voltar, ó Deus, como ela entrou nesta casa, Senhor, este homem não pode voltar para o seu lar, como ele, ó Deus, chegou aqui hoje, esta família não pode voltar nos mesmos conflitos, lutas e batalhas. Rei da glória, nós pedimos, ó Pai, o sinal maravilhoso da tua vitória, a operação bendita e divina do Senhor, Pai Santo, vai operando, Senhor, e que cada vida que está aqui presente se torne nas tuas mãos um instrumento, Pai, para cumprir a missão. Cada um deles que aqui estão, se torne nas tuas mãos uma ferramenta poderosa, Pai, para a salvação de almas, lá na universidade, lá no bairro, lá na cidade, lá no município, lá onde ele pertence. Meu Deus, eu sei, Senhor, que o teu Espírito Santo de amor já está operando maravilhosamente, já está atuando gloriosamente, Senhor, glorifica o teu nome, Edecalamassúria, glorifica o teu nome, meu Pai, glorifica, Senhor, através, Pai de amor, das maravilhas que só o Senhor tem, das maravilhas que só o Senhor pode, das maravilhas que só o Senhor realizará. Nós te adoramos, Pai da glória, em nome de Jesus. Agora levante as tuas mãos em adoração e vamos dar a ele uma forte salva de palmas. Pode glorificar, pode. Adore, adore, adore, adore, adore. Adore o Deus maravilhoso, poderoso, vivo, eterno, santo, aleluia. Toda honra, toda glória, todo louvor seja dado ao nosso Deus. Obreiros, obreiras, hoje é um dia de missões. Quem sabia disso, diga glória a Deus. E sobre isso, você vai ouvir da nossa equipe que está aqui, da banda Elete, que já está no altar, e você vai, tome seus assentos por gentileza um minuto, e você vai se inteirar do que Deus tem para nós. A obra de Deus nasceu neste local de uma maneira pequena, mas consciente, e chegou até a África, e a África hoje chegou até a nós. Quem entendeu, diga glória a Deus. Só que para isso houve um processo de jejum, de oração, de dedicação, de irmãos que deixaram tudo para ir à África, e de irmãos da África que deixaram tudo para vir até a nós. E não tem nenhum valor significativo de prata, de ouro, que possa expressar a nobreza
da característica da missão. Quem já foi chamado a fazer missões, levante as tuas mãos. Então hoje Deus vai ministrar no seu coração. Você vai sentir o fogo, o poder, a unção do Espírito Santo na sua vida. E como que nós vamos começar? Eu vou entregar nas mãos de vocês aquele voto que é o voto das missões. Os pastores estão aqui? Já para nós entregarmos o seu propósito, porque vamos fazer esta parte até que venha o pastor, porque já vamos louvar muito ao nosso Deus. Quem está aqui para celebrar, diga glória a Deus. Então nós vamos entregar nas mãos de cada um de vocês este voto, que é o voto de missões. Todos os últimos domingos de cada mês nós temos um culto temático e nós temos um objetivo: chegar a lugares em que a obra ainda não conseguiu chegar. Quem entendeu, diga glória a Deus. E como que fazemos isto, pastor? Através do nosso propósito, através da nossa dedicação também. Isto, pegue o seu voto, porque nós já vamos fazer aqui, daqui a pouquinho, aquela oração especial. Pastor, Deus me deu condição material, glorificado seja o seu nome. Deus não me deu, mas vai te dar nesta tarde, amém? Que você possa ser mais do que abençoado pelo poder sobrenatural do nosso Deus. Daquele lado ali, eu gostaria de pedir aos nossos irmãos colaboradores, que as pessoas que estão chegando, estão sentando lá, possam se reordenar aqui, ó, na galeria 2. E quem vai tomar este voto nas suas mãos, dá um sinal, leve lá, pastores. Vamos entregar nas mãos de todo mundo enquanto nos preparamos para louvar. Nos preparamos já para receber a banda que cruzou o continente para chegar até a nós. Quem já adorou ao Senhor com a banda Nelete, levante as mãos, diga glória a Deus. A última vez que ele esteve conosco foi uma celebração festiva e hoje não vai ser diferente. Deus tem coisas grandes para nos dar. Prepare o seu coração aí, já pegue também o seu voto, porque esta parte do culto vai passar e depois você vai querer apresentar a sua família, a sua causa, e não haverá como. Então a oportunidade está sendo dada agora. A banda está se preparando já para tomarmos aqui este lugar, só que antes disso, nós já vamos louvar a Deus também, nós já vamos adorar com a nossa irmã Cristina, que aqui está, irmã Débora está conosco, pastor Lorival, sois bem-vindo em nome de Jesus. Quem crê que Deus tem coisas grandes para nos conceder, diga glória a Deus. Então, enquanto vocês pegam esse envelope,

mãos com a banda? Glória a Jesus. Diga comigo: glória ao Pai, glória ao Filho, glória ao Espírito Santo de Deus.

0: nosso Deus, poderoso é nosso Deus. Canta comigo. Deus, nosso Deus, nosso Deus, poderoso é nosso Deus. Mais forte. Deus, poderoso é nosso Deus. Aleluia! Deus, nosso Deus, nosso Deus, poderoso é nosso Deus. Aleluia. Aplausos bem forte para o nosso Deus, o Todo-Poderoso.
1: Aleluia! Todos nós passamos momentos difíceis em nossa vida, mesmo quando nós somos crentes, servos de Deus, nós passamos provações, mas a diferença é que nós temos um ajudador. E toda vez que nós passamos lutas, o Senhor está nos formando para nós sermos crentes melhores, pessoas melhores. E se você não está passando luta, você

tem que achar estranho isso, porque o crente passa a luta, mas o melhor de tudo, ele vence pelo poder da fé. Pode levantar a mão e glorificar ao Senhor e cantar comigo o hino que está o título Vaso de Honra, que é o hino que eu vou cantar com os irmãos, que é o hino que está também no meu novo CD, que é um hino que realmente tem falado da minha vida, da vida do meu esposo, que está ali para testificar o que Deus fez na vida dele, levantando ele do leito da morte, onde foi decretada ali a sua morte. O médico pediu que nós desligássemos os aparelhos, porque não tinha mais jeito. O seu intestino havia parado. Algumas horas depois, os seus rins começaram a parar. E eu recebi ali a mensagem do médico diretamente do hospital, dizendo: reúna toda a família, traga toda a família para o hospital. E eu chamei meus filhos. E ali, diante de 8 médicos no hospital Einstein, israelita aqui de São Paulo, eles disseram: sente aí, nós vamos conversar sobre a situação dele, porque realmente a situação dele não é reversível. Infelizmente, eu tenho que falar para você que ele precisa descansar. Ele precisa descansar. Mas no meu coração, no meu interior, eu sabia que o Senhor estava fazendo algo maravilhoso e tremendo para testificar o nome poderoso dele. O nome poderoso do Senhor. Eu estou contando isso porque eu havia prometido a Deus que eu iria falar por onde eu passasse. E quando eu tenho encontro com pessoas no meu dia a dia, eu tenho falado, essas pessoas têm sentido poderosamente o que Deus faz. E eu não posso deixar de falar. Talvez você já tenha ouvido, mas outras pessoas que estão aqui ou estão nos assistindo não ouviram isso. E eu preciso falar, porque o que Deus fez tem que ser falado, tem que ser testificado. O nome dele precisa ser louvado todos os dias ao contar isso. E ali começou aquela reunião, eu comecei a gravar aquela reunião, eu disse: eu quero gravar isso. Foram 38 minutos, os médicos, 8 médicos me falando: temos isso, de fazer isso, temos de fazer aquilo, não tem mais jeito. E eu ficava ali orando, falando com Deus, que aquela responsabilidade agora era do Senhor, não mais minha. Eu não ia assinar nada, era o Senhor que ia fazer. Quando acabou a reunião, ele disse, o chefe da equipe disse para mim: olha, Débora, você não falou nada. Você está em silêncio todo esse tempo. Eu me levantei e eu disse: primeiramente, eu quero agradecer vocês por tudo que vocês estão fazendo por ele. Que agradecer a todos que vocês fizeram o máximo, usaram o que a medicina tem de melhor nesse hospital. Mas primeiramente, antes de falar qualquer coisa, se eu vou assinar esse papel ou não, eu quero orar por vocês. O Senhor me deu aquela ousadia, aquele mover, aquela vontade, aquela força pela fé de orar e agradecer a Deus pela vida deles. E eles baixaram a cabeça e orei ali. Aí me sentei e eu disse: eu não vou assinar o papel. Eles olharam meio assustados, porque talvez, não sei, um ou outro tenha pensado, depois de 38 minutos de explicação, ela possa mudar de ideia. Porque eles haviam procurado os meus filhos no decorrer da semana: sua mãe não está bem. Ela não está entendendo que precisa assinar esse papel para a gente desligar os aparelhos. Eu disse: eu estou entendendo muito bem. Eu estou lúcida, eu estou entendendo bem. Eu só estou crendo e esperando naquele Deus que eu creio desde a minha infância. Esperando nele. É claro que não é fácil você estar diante de uma decisão dessa. E naquele momento eu disse: olha, eu não vou assinar o papel, porque eu creio num Deus vivo e poderoso. Aleluia. Esse Deus há de levantar o meu esposo do leito desta morte. Meus irmãos, no mesmo dia, eu fui para casa clamando ao Senhor, já dizendo: Senhor, eu sei que o Senhor vai fazer, eu sei que o Senhor já fez. No dia seguinte de manhã, eu recebo telefonema dizendo: olha, o Lorival já saiu da UTI, ele já está no quarto respirando sem aparelhos, para a glória do Senhor.
Se você pode louvar este Deus, levanta a mão e glorifica ao Senhor. Este hino, por que que eu contei esse testemunho? Porque este hino vai fazer a conclusão desse meu testemunho e meu esposo está aqui, vivo, lúcido, para a glória do Senhor. Amor, levanta a mão aí. Ele está vivo, está lúcido, para a glória do Senhor. E se eu tivesse assinado os papéis? Somente para a gente meditar. É o hino que vou cantar. Deus estava esse tempo todo me moldando, me fortalecendo, trazendo algo para a minha vida. Talvez seja essa sua situação. Momentos difíceis. Deus está te chamando, te trouxe hoje aqui, porque Ele tem algo na sua vida. Aleluia! Santo é o Senhor!

0: suas mãos aos céus. Diga: usa-me, Senhor. Usa-me, Senhor. Usa-me, Senhor. Que Deus abençoe. Deus abençoe.
1: Aleluia.
0: O Espírito Santo,
1: aleluia,
0: continue falando.
1: Ô, glória. Todo de pé, por gentileza, já está conosco a banda Elete, que vai louvar a Deus, representando as vozes da África, representando os 54 países da África. Por gentileza, ponham-se de pé, porque nós não podemos recebê-lo naquele ânimo que é nosso local. Nós vamos entender como os nossos irmãos africanos adoram a Deus. Quem entendeu a diferença também, local, cultural? Quem entendeu, diga glória a Deus. Entendemos, respeitamos e buscamos agradar a Deus do jeito que Ele quer. Levante as vossas mãos, diga comigo: meu Deus. Mais alto, diga: meu Deus, eu creio que a minha vida já está sendo abençoada. Quem sabia que este louvor que você acabou de cantar é uma profecia? Deus vai te usar. Hã? Deus vai te usar. Diga isso bem alto: Deus vai me usar. Mais alto, diga: Deus já está me usando. Deus vai te usar no colégio, na universidade, no trabalho, na rua, no transporte, lá no bairro, para com o vizinho. Deus já está te usando. Este é o intuito deste culto, é um despertamento para missões, é um despertamento para as realizações espirituais. Agora sim, mãos levantadas aos céus, vamos receber a banda Elete, mas vamos recebê-los com palmas, com glórias, com aleluias para o Senhor.

Que se não merece.

ser povo abençoado. Irmãos, eu acho que você nem precisa de regime ou dieta. Basta ir para a África, que Jesus, ele molda o teu corpo, o teu coração. Quantos estão felizes, digam glória a Deus. Aleluia. Queridos, eu vou cantar um hino agora, que é muito usado para evangelização lá em África. Depois de uma palavra pregada, abençoada, aí a gente pergunta: será que você conhece esse Deus? E aí o povo responde: aleluia, graças a Deus. Então, a banda vai me acompanhar e vamos dançar para Jesus. Graças a Deus. Graças a Deus. Aleluia. Presta atenção.

Vem pra cá o presbítero Henry, em nome de Jesus. Vem pra cá o presbítero Henry de Jesus.

aceitou a Jesus, a igreja pentecostal, Deus de amor, o Senhor garantiu a salvação da sua vida e da sua família. E agora tudo vai bem. Então nós, como somos vitoriosos e somos cidadãos dos céus, nós vamos levantar as nossas mãos assim para marchar para Jesus. Aleluia.

de Jesus. Você e a tua família passeando na Rua da Liberdade em direção à Igreja Pentecostal. Você no Rio de Janeiro, em outros estados, bem feliz de mãos dadas com a sua esposa, sua família. E aí o diabo pergunta: mas não é aquele que nos servia? Não é aquele que nos servia na feitiçaria, na bomba gira?

você com chave de ouro, meu pastor. Vem pra cá, irmão, vem pra cá. Vem pra cá, meu querido. Olha, a doença vai embora agora. É só você seguir um exemplo. A enfermidade vai pra dentro e direita agora. Nós vamos marchar pra Jesus, pastor. Meu pai vem pra Jesus.

Aleluia, glória a Deus. Quem está feliz, diga glória a Deus. Quem está feliz, aplaude ao Senhor. Bem forte os aplausos para Deus. Eu saúdo a todos na paz do Senhor Jesus. Que maravilha, que culto maravilhoso, culto lindo, com os nossos irmãos que vieram lá da África para adorar e para bendizer o nome do nosso Deus. Irmãos, como é lindo ver a forma que eles adoram a Deus, com muita alegria, com danças. Davi também adorava a Deus dessa forma. Davi adorava a Deus com a sua harpa, adorava a Deus com dança, e o Senhor recebe o nosso louvor e a nossa adoração. Quem está feliz, diga glória a Deus mais uma vez. Vamos todos dar mais um aplauso bem bonito para Jesus. Bem forte, Jesus merece. Jesus merece o melhor. Aleluia. Daqui a pouquinho tem mais, daqui a pouquinho eles vão adorar a Deus com mais canções, com mais louvores. Mas agora eu quero trazer a palavra do Senhor para o seu coração. Por favor, abra sua Bíblia no Evangelho de Marcos, capítulo 5 e versículo 1. Evangelho de Marcos, capítulo 5 e versículo 1. Glória a Deus. Mais uma vez, o Senhor vai falar ao nosso coração através da sua palavra. Eu quero saudar também aqueles que estão nos ouvindo através do rádio, que estão nos acompanhando através do YouTube, através das redes sociais. Que Deus abençoe a vida de todos vocês. Tire um tempo para cultuar ao Senhor e para ouvir também a Santíssima Palavra de Deus. Livro de Marcos, capítulo 5, versículo 1. Quantos encontraram, digam amém. Amém. Diz assim a palavra do Senhor: e chegaram ao outro lado do mar, à província dos gadarenos. E saindo ele do barco, lhe saiu logo ao seu encontro dos sepulcros um homem com espírito imundo, o qual tinha a sua morada nos sepulcros, e nem ainda com cadeias o podia alguém prender, porque, tendo sido muitas vezes preso com grilhões e cadeias, as cadeias foram por ele feitas em pedaços, e os grilhões em migalhas, e ninguém o podia amansar. E andava sempre de dia e de noite clamando pelos montes e pelos sepulcros e ferindo-se com pedras. E quando viu Jesus ao longe, correu e o adorou. E clamando com grande voz, disse: que tenho eu contigo, Jesus, Filho de Deus Altíssimo? Conjuro-te por Deus que não me atormentes. Porque ele dizia: sai desse homem, espírito imundo. E perguntou-lhe: qual é o teu nome? E ele lhe respondeu, dizendo: legião é o meu nome, porque somos muitos. Rogou-lhe muito que os não enviasse para fora daquela província. E andava ali pastando no monte uma manada de porcos. E todos aqueles demônios lhe rogaram, dizendo: manda-nos para aqueles porcos, para que entremos neles. E Jesus logo lhe o permitiu. E saindo aqueles espíritos imundos, entrando nos porcos, e a manada se precipitou por um despenhadeiro no mar. Era quase 2000. E afogaram-se no mar. E os que apacentavam os porcos fugiram e anunciaram a cidade nos campos.
e saíram a ver o que era aquilo que tinha acontecido. E foram ter com Jesus e viram o endemoniado, o que tinha a legião assentado, vestido em perfeito juízo, e temeram. E os que aquilo tinham visto contaram-lhes o que aconteceu ao endemoniado e acerca dos porcos. E começaram a rogar-lhe que saísse dos seus termos. E entrando ele no barco, rogou-lhe o que fora endemoniado, que o deixasse estar com ele, que o deixasse ir com ele. Jesus, porém, não lhe o permitiu, mas disse-lhe: vai para a tua casa, para os teus, e anuncia-lhes quão grandes coisas o Senhor te fez e como teve misericórdia de ti. E ele foi e começou a anunciar em Decápolis quão grandes coisas Jesus lhe fizera, e todos se maravilharam. Alamassuri calabassuri andalabai. Oh, aleluia. Levante as suas mãos, há um mover de Deus muito forte aqui nesta tarde. Levante as suas mãos, porque o Espírito Santo está se movendo aqui no nosso meio. Feche os teus olhos. Ah, Senhor Jesus, nós te amamos tanto, tanto, tanto, tanto. E nós sabemos que o Senhor é o mesmo, o Senhor tem todo o poder, o Senhor tem na mão autoridade para repreender demônios, para transformar vidas, para repreender espíritos imundos. O Senhor conhece, ó Deus, o coração de cada pessoa e a necessidade de cada um. Eu lhe peço agora, Deus Todo-Poderoso, maravilhoso, manifesta o seu poder em nosso meio. Que nesse culto de missões saiamos daqui, Senhor, com a chama acesa, com a chama reavivada em nosso coração. E aqueles que estão angustiados, que estão tristes, que estão preocupados, que estão sem direção, recebam hoje a sua santa presença. É o que eu lhe peço, Pai. Amém. Podeis assentar e glorificar a Deus com palmas. Todos, todos, todos. Todos glorificando a Deus com palmas. Queridos irmãos e irmãs, quando eu leio esse texto, parece que eu estou assistindo um filme. Um filme de terror. É uma cena muito triste. Pasmem os senhores. Parece somente a cena de um filme triste, de um filme de terror, mas não é. Isso é realidade. Estamos falando de uma pessoa que estava dominada por espíritos malignos. Estamos falando de uma pessoa que estava sendo escravizada por uma legião de demônios. Quando Jesus atravessou o mar da Galileia e desceu do barco, imediatamente foi ao seu encontro um homem possuído por espíritos malignos. A Bíblia descreve uma situação de desespero, uma situação desesperadora. Olha o local onde esse homem vivia, o local onde esse homem morava. Ele morava entre os sepulcros.

Esse homem vivia isolado da sociedade. Ele andava nu, sem dignidade. Porque é isto que Satanás faz com as pessoas, é isso que Satanás quer fazer com o homem, é tirar a sua dignidade. A situação desse homem, diz a Bíblia, que era tão triste, os espíritos malignos que estavam controlando a sua mente, que estavam controlando a sua vida, eram tão violentos que a Bíblia disse que ninguém conseguia prendê-lo, nem algemas, nem correntes, não havia homem, não havia ninguém que conseguia prender aquele homem com correntes, porque a Bíblia diz que ele fazia migalha das correntes, a Bíblia diz que ele despedaçava as algemas. A palavra de Deus disse que de dia e de noite esse homem andava gritando e ferindo-se com pedras, ferindo-se ao próprio corpo, ferindo a si mesmo com pedras. Quem olhava para aquele homem enxergava uma pessoa totalmente fora do controle. Todos viam apenas um homem violento e perturbado. As pessoas que olhavam para aquele homem, olhavam somente para o seu exterior, viam somente a sua condição exterior, e muitas pessoas olhavam para ele e diziam: esse é um homem louco, esse é um homem fora do controle, esse é um homem perturbado. Mas Jesus, quando ele olha para uma pessoa, ele olha além da aparência, ele olha aquilo que está dentro do ser humano.

Qualquer um que se deparasse com aquele homem tinha medo. Porque a situação que ele vivia era um homem violento. Não podia viver em sociedade, não podia viver com a família, não podia viver com amigos. Ele tinha que estar separado, estava no cemitério. E qualquer um de nós que olhássemos para aquele homem, a única coisa que iríamos dizer é o seguinte: esse homem é louco. Ele está fora de controle, ele está fora de si. Mas quando nós observamos, lemos a palavra de Deus, nós conseguimos entender que por trás daquela loucura tinha uma causa. Por trás daquele sofrimento tinha uma causa. E qual era a causa daquele sofrimento? Era espíritos imundos que estavam controlando a vida daquele homem. É importante entender com equilíbrio, irmãos, que nem todo problema emocional ou psicológico é causado por demônios. Muitas pessoas precisam de acompanhamento médico, psicológico, porque são recursos que o próprio Deus permite que existam. Porém, a Bíblia também mostra que existem situações em que há uma atuação maligna, que foi a situação desse homem. E a Bíblia diz que quando Jesus chegou, aquele homem que estava oprimido, que estava endemoniado, veio logo aos pés do Senhor Jesus e o adorou. Os demônios que estavam na vida daquele homem reconheceram o poder e a autoridade do Senhor Jesus Cristo. Mas a gente sabe que aonde o Senhor Jesus chega, ele chega fazendo a diferença. Quem crê nisso, levante a sua mão e dá um glória a Deus. Escute. E Jesus olha e faz uma pergunta. Jesus fez essa pergunta, não que ele não soubesse que os espíritos malignos estavam ali, não que ele não soubesse o que é que estava acontecendo com aquele homem, mas é que o nome significa a identidade da pessoa na Bíblia. E quando Jesus pergunta o nome, o Senhor Jesus pergunta para revelar a verdadeira situação daquele

aquele homem, ele pergunta: qual é o seu nome? E ele responde: Legião, porque nós somos muitos. Uma legião romana era formada aproximadamente por 6.000 soldados. Eram muitos demônios que estavam na vida daquele homem, eram muitos demônios que estavam oprimindo aquele homem. Eles diziam: Legião é o meu nome, porque nós somos muitos. Isso revela o quanto aquele homem estava profundamente dominado pelo poder das trevas. Então o Senhor Jesus expulsou aqueles demônios. Então o Senhor Jesus chegou trazendo a libertação para aquele homem. E diz a palavra de Deus, a Bíblia continua dizendo que aqueles espíritos malignos que estavam na vida daquele homem rogaram ao Senhor Jesus que permitisse com que eles pudessem ir para os corpos que estavam, para os porcos que estavam por ali. E o Senhor Jesus permitiu que eles foram para aquela, que eles fossem para aquela manada de porcos. E a Bíblia diz que aqueles porcos fugiram em rebelião, se precipitaram, caíram no precipício e caíram para dentro do mar. Porque esta era a ideia de Satanás com aquele homem. Este era o plano de Satanás para aquele homem. Porque a Bíblia diz que o diabo ele não veio senão para roubar, para matar e para destruir. Mas o Senhor Jesus veio para que tenhamos vida e vida abundante. Que Jesus veio para libertar, para despedaçar o jugo do diabo, para quebrar as correntes do maligno. E agora aquele homem estava liberto. Agora aquele homem que estava cheio de espíritos malignos, ele agora está livre, porque o Senhor Jesus o fez livre.

Se é Jesus Cristo, Filho de Deus. Aquele homem agora recebe uma vida nova. Aquele homem agora está transformado. A Bíblia diz que os moradores chegaram ao local e encontraram uma cena completamente diferente. Aquele homem agora estava sentado, aquele homem agora estava vestido, aquele homem agora estava em perfeito juízo, porque havia tido um encontro com o Senhor Jesus. O Senhor Jesus trouxe a ele a palavra de libertação. Antes ele vivia entre os túmulos, agora ele está em paz. Antes era dominado por forças malignas, mas agora está livre. Antes não tinha dignidade, antes estava vivendo uma vida de tristeza, uma vida acorrentada, mas o Senhor Jesus chegou e mudou totalmente a sua história. Quem crê que Jesus muda histórias? Levante as suas mãos. Quem crê que Jesus muda o seu destino? Levante a sua mão e dá um grito de glória a Deus. Jesus mudou a história daquele homem. O Senhor Jesus repreendeu a força do mal. Você sabe, deixa eu falar isso aqui porque é muito importante, que às vezes muitas pessoas estão enfrentando

gente, às vezes as pessoas não conseguem entender que elas precisam do Senhor Jesus, que somente o Senhor Jesus pode desfazer a obra do mal. Não existe palavra mágica, não existe força humana, não existe sabedoria humana que consiga destruir o mal. É o poder do sangue do Cordeiro de Deus que foi derramado lá na cruz do Calvário que destrói todas as obras do diabo. Oh, glória a Deus, podem glorificar ao Senhor, podem glorificar a Ele. O diabo, ele usa várias artimanhas para tentar destruir as pessoas, para tentar controlar a mente das pessoas. É por isso que nós precisamos pregar a palavra, pregar o evangelho, para que as pessoas possam encher não somente a sua mente, mas também o seu coração da palavra do Senhor. Porque quando nós enchemos a nossa mente, quando nós enchemos o nosso coração da palavra de Deus, o inimigo não tem domínio sobre a nossa vida. Jesus transformou por completo a vida desse homem. Quando as pessoas chegaram, viram que já não era mais aquele homem antigo, que já não era mais aquele homem oprimido, que já não era mais um homem que precisava de correntes, agora era um homem que estava em seu juízo perfeito. Mas infelizmente, ao invés de colocar o foco no Senhor Jesus Cristo, ou seja, ao invés de colocar o foco naquele homem que agora estava sentado, aquele homem que agora havia recebido a libertação, infelizmente, eles valorizaram mais, eles colocaram mais atenção na manada de porcos que haviam se perdido, porque era um negócio financeiro muito forte, rentável. Eles começaram a dizer para o Senhor Jesus: vai embora daqui. Sai do meio de nós. Mas há algo muito importante, há algo muito interessante aqui nesse texto que nós lemos. A Bíblia diz que aquele homem que estava oprimido, que estava tomado por espíritos malignos, pediu a Jesus: me deixe ir contigo. O Senhor transformou a minha vida, o Senhor me deu vida nova, me deixe ir contigo. Eu não sei se ele pediu ao Senhor Jesus que permitisse com que ele fosse com Jesus de medo que depois que Jesus fosse embora, talvez os demônios regressassem novamente. Não sei se ele pediu para ir com Jesus porque tinha medo disso, porque só ele sabia a vida que ele passou, só ele sabia a vida que ele viveu, mas ele estava transformado. Ele disse: Senhor, permita que eu vá contigo, eu quero te acompanhar por onde for. A Bíblia diz no versículo 19 que Jesus, porém, não lhe permitiu. E Jesus disse para ele: você precisa ir para a tua casa, para os teus, e anunciar-lhes quão grande coisa o Senhor te fez e como teve misericórdia de você. O Senhor Jesus está dizendo para ele o seguinte: não, você não vai comigo. Você agora é meu discípulo, porque você está liberto. Só que tem uma coisa: você não é somente o meu discípulo. Eu não quero que você seja somente um discípulo. Eu quero que você seja um missionário. Eu quero que você dê testemunho daquilo que eu fiz por você. Eu quero, em primeiro lugar, que você vá para a sua casa, porque antes você não podia viver em família, antes você não podia viver entre a sociedade, você estava entre o sepulcro.

você vivia isolado, agora eu quero que você esteja com a sua família novamente, eu quero que você se reúna com a sua família e eu quero que você vá por aí dando seu testemunho, dizendo quão grandes coisas o Senhor fez por você. Aonde está o glória a Deus dessa igreja? Jesus estava dizendo: volte para a sua casa. Conte ao seu povo tudo que o Senhor fez por você e como ele teve misericórdia de ti. Agora você pode estar novamente com a sua família. Você recobrou a razão. Agora você é um homem digno. Jesus ordenou a ele: não seja somente um discípulo. Não seja somente um discípulo, mas vai e pregue a minha palavra e dê testemunho daquilo que você recebeu. Irmãos, deixa eu dizer uma coisa para você. Nós estávamos conversando isso esses dias com a irmã Débora. O que o Senhor Jesus fez com esse homem? A ordem que o Senhor Jesus deu a ele, o Senhor Jesus está dando a você também. Tem pessoas que dizem: mas eu não sei pregar, eu não sei elaborar um sermão bem elaborado, eu não sei como conseguir juntar tópicos para que eu possa anunciar Jesus, para que eu possa falar do amor de Deus, para que eu possa falar da bondade de Deus. É muito bonito quando você sabe montar um bom sermão, quando você sabe colocar bem os tópicos. Isso é maravilhoso, mas não é entendimento para que você pregue a palavra. Sabe o que é que o Senhor Jesus estava dizendo para esse homem? O Senhor Jesus estava dizendo assim: vá e diga para as pessoas que assim como eu tive misericórdia de você, eu posso ter misericórdia deles também. Diga para eles que o meu poder não se limita a você, mas que eu posso fazer por eles. Levante a sua mão e dá um glória a Deus. Jesus estava dizendo: diga para o povo que aquilo que eu fiz para você, eu posso fazer por eles também. Diga que a misericórdia de Deus que te alcançou, você que estava entre os sepulcros, que esta misericórdia alcance as pessoas também. Nós estamos hoje em um culto de missões, estamos aqui para despertar corações, para que possam falar da misericórdia de Deus, da bondade de Deus. E esse missionário, esta pessoa que Deus quer despertar, esta pessoa é você. Toda vez que você dá o seu testemunho, quem tem testemunho aqui do que Deus fez na sua vida, levante a sua mão. Toda vez que você dá o seu testemunho: olha, o Senhor, eu estava enfermo, o Senhor me curou, Deus teve misericórdia da minha vida. Toda vez que você dá o seu testemunho para alguém, você aumenta a fé daquela pessoa e aquela pessoa tem o conhecimento da misericórdia e da bondade de Deus. Às vezes nós pensamos assim: Senhor, mas parece que eu já contei muito o meu testemunho. Aonde eu vou, eu conto o meu testemunho. Aonde eu vou, eu falo do que o Senhor fez por mim. Às vezes parece que você já falou muito para você, mas existem pessoas que precisam ouvir. Pessoas novas que precisam ouvir que o Senhor Jesus cura, que o Senhor Jesus liberta, que o Senhor Jesus transforma, que o Senhor Jesus restaura, que o Senhor Jesus pode fazer a obra em sua casa e em sua família. Podem aplaudir ao Senhor. Essa foi a ordem de Jesus para ele: vai e
fala o que foi te aconteceu. Diga que a sua tristeza era imensa. Diga que para você estava tudo perdido, mas você teve um encontro com a vida. Mas você teve um encontro com aquele que pode transformar a vida do ser humano, com aquele que pode salvar a vida de uma pessoa. Às vezes, quando nós falamos de missões, tem pessoas que pensam: Senhor, eu quero ser um missionário, prepara para mim, Senhor, porque eu quero entrar em um avião e eu quero atravessar o oceano, eu quero ir para outro continente, eu quero ir para outro país. Isso é muito bom, isso é maravilhoso, mas o Senhor está dizendo para você: você pode fazer missões lá na sua faculdade também. Conta o que Jesus fez por você. Você pode fazer missões lá no local onde você trabalha também. Conta aquilo que o Senhor Jesus fez por você. Você pode fazer missões lá no metrô. Você pode fazer missões lá no ponto de ônibus. Você pode fazer missões quando você está lá no médico esperando uma consulta. Conte. Às vezes Deus nos dá oportunidade e nós perdemos. Às vezes o Senhor nos dá chance e nós perdemos. Você pode fazer missões lá na sua faculdade também. Conta o que Jesus fez por você. Você pode fazer missões lá no local onde você trabalha também. Conta aquilo que o Senhor Jesus fez por você. Você pode fazer missões lá no metrô. Você pode fazer missões lá no ponto de ônibus. Você pode fazer missões quando você está lá no médico esperando uma consulta. Conte. Às vezes Deus nos dá oportunidade e nós perdemos. Às vezes o Senhor nos dá chance e nós perdemos. Muitas vezes, escute isso, às vezes tem uma pessoa agonizando do nosso lado e nós não falamos de Jesus para ela. Às vezes tem um vizinho que está agonizando do lado da sua casa. Você tem oportunidade de sair de manhã, de dar bom dia para ele, de ter uns 5, 10 minutinhos falando com ele, mas às vezes não fala de Jesus e a oportunidade está ali. Eu não estou dizendo que está errado uma pessoa ter esse desejo, uma pessoa ter esse anseio. Senhor, eu quero ir a outros países, eu quero ir a outro continente. Não tem problema nenhum com isso. Mas aonde o Senhor te plantou, é ali que você pode dar testemunho e falar do amor de Deus.

todos nós podemos ser um missionário. Jesus fez desse homem que estava perdido, Jesus fez desse homem que todo mundo corria dele de medo, todo mundo desprezava, ninguém queria estar perto dele, Jesus fez desse homem um missionário. Agora é vida nova. O Senhor Jesus não quer, ei, escute, você que veio aqui essa tarde, o Senhor Jesus não quer que você seja somente um discípulo. O Senhor quer que você fale do amor dele. O Senhor quer que você chegue para as pessoas e diga: veja como Deus teve misericórdia de mim. Eu estava perdido. A minha família estava toda quebrada. Todas as portas estavam fechadas para mim. Todas as portas estavam fechadas para mim. Parecia que eu era um homem sem sorte. Mas depois que eu encontrei o Senhor Jesus, a minha história mudou. A minha vida mudou. Não, você pode fazer missões e você pode começar hoje. Não fique esperando o microfone estar na sua mão. Não fique esperando essas oportunidades que você pensa que é somente lá no púlpito, que é somente com o microfone na mão, que é somente cantando louvor. Em todos os lugares, fale do amor de Deus. Fale o que Ele fez por você. Fale que Ele é o Deus de misericórdia. Fale que Ele é o Deus poderoso. Testemunho para contar, levante a sua mão e dá um grito de glória a Deus. É isso que nós vamos fazer. A Bíblia diz que esse homem saiu por Decápolis, dando seu testemunho, falando o que Jesus fez por ele. E o texto diz no versículo 20, que todos ficaram maravilhados. Deus vai usar a sua vida também. As pessoas vão ficar maravilhadas lá no seu bairro. As pessoas vão ficar maravilhadas lá na sua cidade. A hora que você abrir a sua boca, mesmo com a sua simplicidade, a hora que você abrir a sua boca cheio de gratidão, a hora que você abrir a boca cheio de alegria e dizer: Deus me abençoou, Deus me deu vida, Deus abençoou a minha casa, Deus abençoou a minha família, e a misericórdia dele vai alcançar vocês também.

conte o que Jesus fez por você. Anuncie que ele continua salvando. Anuncie que ele continua libertando. Anuncie que ele continua restaurando. E anuncie que ele continua transformando vidas. Quem crê que Jesus continua transformando vidas? Levante a sua mão, diga: eu creio que Jesus continua transformando vidas. Fale do amor de Deus. Fale da bondade de Deus. Não te cales. Porque se não fosse a misericórdia do Senhor, você não estaria aqui. Eu estava comentando com a minha esposa hoje que eu fui um adolescente com uma angústia tão grande no meu coração.

profunda. Já adolescente, eu não conseguia me livrar dela, eu não sabia o que fazer para me livrar dela. Não sabia onde ir para me livrar daquela tristeza, uma angústia. E era uma angústia permanente. Eu não tinha paz, não tinha nenhum momento que eu conseguisse me livrar dela. Até que a minha avó começou a me trazer para a igreja, eu comecei a ouvir a palavra de Deus e a paz do Senhor Jesus entrou no meu coração. E eu nunca mais senti aquela angústia.

dou testemunho disso onde eu vou. Eu digo, o Senhor Jesus, Ele conhece os corações. O Senhor Jesus, Ele restaura o coração angustiado. O Senhor Jesus, Ele traz paz para o coração angustiado. Ele traz paz para o coração aflito. Quem crê que Ele tem poder de fazer isso? E a misericórdia do Senhor, ela não se limita a mim. O que Jesus fez por mim, Ele faz por você também. E eu quero hoje fazer uma oração. Se tem alguém que sente essa angústia, se tem alguém que sente uma tristeza no coração, que talvez você não consiga se livrar dela, eu quero orar por você agora, para que o Senhor Jesus faça por você aquilo que Ele fez por mim. Eu tenho experiência, Ele fez por mim. E nós vamos rogar a Ele que faça por você também. Se tiver alguém que sente isso no coração, pastor, eu sinto esse aperto, essa angústia, essa tristeza, eu gostaria que você não se envergonhasse, mas que você desse um passo aqui na frente, você se levantasse do seu lugar, porque eu quero orar por você. Jesus tem poder de trazer a paz. Olha Jesus tocando no coração das pessoas. Não é assim, isso é testemunho. Você precisa dizer o que Jesus fez por você. Diga para as pessoas o que Jesus fez por você.

0: traga paz para esse coração angustiado, Senhor. Não importa o que está acontecendo na sua vida. Não importa o que é que está se passando com você. Abra o seu coração para Jesus agora. Para que Ele possa repreender essa tristeza, essa angústia. Nós já temos pessoas aqui diante do altar que vieram buscar a bênção de Deus. Venha, venha, venha, venha, venha. Venha diante do altar do Senhor. Eu quero orar, eu quero pedir a Deus para tocar sobre o seu coração e para tirar este aperto que está dentro do seu coração. Jesus é maravilhoso. Jesus é poderoso. Você que não consegue desfrutar da sua casa, dos seus filhos, da sua família, por causa dessa tristeza que te consome. Eu queria muito que você viesse aqui, porque o Senhor Jesus vai derramar o bálsamo. O Senhor Jesus vai curar o seu coração. Traz ela aqui na frente. Jesus vai te abençoar. Qual é o seu nome? Alessandra, por que você está chorando, Alessandra? Chega para cá. Por que você está chorando, Alessandra? Como é que é?
1: Me reconciliar.
0: Alessandra disse que quer reconciliar-se com Deus. Tá vendo? Podem aplaudir ao Senhor. Ela está em lágrimas aqui. Porque o Senhor está tocando no coração dela, ela quer se reconciliar. Nós vamos orar, o Senhor vai derramar essa paz linda, essa paz maravilhosa no coração dela e ela vai se reconciliar com Deus aqui agora. Oh, glória a Deus! Eu gostaria que você se colocasse de pé, toda a igreja de pé, toda a igreja de pé agora. Nós vamos pedir ao Senhor para remover, para retirar a angústia do coração. Coloca a mão na altura do seu coração agora. O Senhor vai visitar o seu coração em nome de Jesus. Ah, Senhor Deus e Pai, nós estamos aqui em Sua presença. E eu quero te pedir, meu Deus, em nome de Jesus, visita este coração angustiado. Visita, Senhor, este coração que está triste. O Senhor, quando olha para nós, o Senhor vê o que está dentro de nós. Ei, que o Senhor está vendo esta angústia, que não deixa nem sequer esta pessoa dormir à noite. Traga paz e espírito para esta pessoa agora. Traga paz na mente desta pessoa agora. E vai repreendendo, meu Deus, esta obra maligna, esta obra oculta, que está trazendo esta angústia, esta tristeza para a vida desta pessoa. Sai agora, sai agora, saia, saia, saia, saia toda angústia, saia toda tristeza. Esta pessoa não vai voltar para casa com esta angústia no coração, de forma nenhuma, de forma alguma. Vai tocando agora, vai tocando agora, vai tocando agora, vai tocando agora, Senhor. Orabaclama labassurianda labaias. Vai tocando agora, repreenda, repreenda esse espírito das trevas, sai dela. Sai dela, é você que está colocando esse desespero. Saia, espírito da angústia. Saia, espírito maligno, saia. Saia, nós repreendemos agora. Pode clamar, igreja. Pode clamar, saia agora. Saia pelo poder do sangue do Cordeiro. Saia pelo poder do sangue de Jesus. Vai tocando, Senhor. Amanarabassori calabassuri clamalabaias. Vai tocando sobre esse coração agora. Vai tocando sobre esta vida agora. Vai tocando, Senhor, com a cura. Vai tocando, Senhor, com a transformação. Oh, ala sobre a candalamaia. Feche os teus olhos, porque existe uma unção de Deus aqui. Existe uma unção de Deus aqui agora. Oh, glória a Deus! Existe uma unção de Deus aqui agora. Vai tocando sobre esta vida, Senhor. Vai tocando sobre este coração, clame, clame, clame, clame. Vai tocando, vai repreendendo, Senhor. Vai repreendendo esta obra do mal. Vai repreendendo esta obra do mal. Saia, solte esta pessoa agora. Solte esta pessoa agora. Solte esta pessoa agora. Diga comigo, saia. Saia, podem orar, pastores, podem orar. Saia. Saia, sai, sai, sai a enfermidade, saia toda a tristeza, saia toda a angústia, saia, esta paz que não chegava, chega agora, esta alegria que não chegava, chega agora, em nome do Senhor Jesus, deixa Deus agir. Deixa Deus agir, deixa Deus tocar sobre a vida desta pessoa. Você que está próximo de alguém, põe a mão no ombro desta pessoa. Peça a bênção de Deus para ela, peça. Aí aonde você estiver, olha a fúria do diabo aqui, olha. Olha quem é que coloca angústia nas pessoas. Queima ele, Jesus. Queima ele, Jesus. Olha quem está colocando angústia. Saia isso, isto. Coloque a sua mão no ombro desta pessoa. Saia, espírito das trevas. Saia, espírito das trevas. Nós te repreendemos agora. Nós te repreendemos agora. Precisamos de obreiro aqui, ó. Precisamos de obreiro auxiliando aqui, ó. Em nome de Jesus. Saia, saia. Deus está operando aqui, olha. Deus está operando aqui. Orecalabassúbias. Olha a fúria do adversário. Olha a fúria do adversário. O Deus de misericórdia está tocando sobre ela. Sai, espírito das trevas, sai. Sai agora. Sai agora. Sai em nome de Jesus. Diga, saia. Vai queimando, Jesus. Deus está tocando em vidas. E ainda se vier noite estranha, se a cruz, olha Jesus libertando aqui, Cristo estará, o mundo pode até fazer. Levante a sua mão, mas Deus te quer. Cante isso.

0: poder de Deus é poderoso aqui, irmã Débora. Deus está repreendendo, diga, saia obra maligna! Saia obra maligna! Escute! O seu nome novamente.
1: Alessandra.
0: Você quer se reconciliar com Deus hoje?
1: Sim.
0: Eu quero convidar você para fazer o que a Alessandra está fazendo aqui agora. Alessandra está se reconciliando com Deus. E as coisas na vida da Alessandra a partir de hoje vai ser diferente. Porque Jesus vai estar com ela. E você que se afastou da presença de Deus, você que ainda não havia recebido o Senhor Jesus como Salvador da sua alma, hoje você precisa tomar essa decisão. O Senhor Jesus quer estar contigo e quer te abençoar aonde quer que você for. Mas para isso você precisa entregar a sua vida para Ele. Para que Ele possa te direcionar, para que Ele possa segurar na sua mão e está contigo nos momentos de dificuldades, está contigo nos momentos de tristeza, e para que o seu nome seja escrito lá no céu, no livro da vida.

também vai levantar a sua mão para Jesus agora. E o Senhor Jesus vai fazer um milagre. O maior milagre que existe na vida do ser humano é receber a vida eterna. E somente o Senhor Jesus pode trazer a vida eterna. Você que está aí no banco, nas cadeias, e para que o seu nome seja escrito lá no céu, no livro da vida.

0: Aqui na frente do altar, você também vai levantar a sua mão para Jesus agora. E o Senhor Jesus vai fazer um milagre. O maior milagre que existe na vida do ser humano é receber a vida eterna. E somente o Senhor Jesus pode trazer a vida eterna. Você que está aí no banco, nas cadeiras, e hoje quer fazer esta aliança com Deus, dê um passo à frente. Porque eu quero orar por você. Eu quero pedir ao Senhor que faça obra sobre a sua vida. Muitas pessoas, irmã Débora, que estavam sendo amarradas por correntes malignas, e hoje essas correntes estão sendo quebradas. Levante a sua mão agora. Você que está se reconciliando, isso. Você que está recebendo Jesus, isso. Levante a sua mão agora. Levante a sua mão agora. Obrigado, Senhor. Levante a sua mão agora. Levante a sua mão agora, isso. Olha quanta gente com a mão levantada, recebendo o Senhor Jesus como Salvador. Aí aonde você estiver, levante a sua mão agora para Jesus. Diga comigo: Senhor Jesus, eu levanto as minhas mãos para te receber,
1: para te receber
0: como único,
1: como único
0: e suficiente,
1: suficiente
0: Salvador,
1: Salvador
0: da minha alma,
1: da minha alma.
0: Escreve o meu nome,
1: escreve o meu nome
0: aí no céu,
1: aí no céu,
0: no livro da vida,
1: livro da vida,
0: e sela,
1: e sela
0: com teu sangue,
1: teu sangue.
0: Diga: Senhor Jesus,
1: Senhor Jesus,
0: a minha vida te pertence,
1: a minha vida te...
0: Aleluia. Ah, Senhor, ainda com os olhos fechados, nós entregamos estas vidas nas suas mãos, ó Pai. Elas pertencem a ti, Senhor.

0: Débora. A unção de Deus está muito forte. A senhora está vomitando a obra de macumba aqui, ó. Quem crê que Deus está operando aqui, levante a sua mão e dá um glória a Deus. Está vomitando a obra de macumba, porque quando as pessoas tomam a decisão de aceitar Jesus, o diabo tem que ir embora. Diga comigo: saia! Saia! Em nome de Jesus, cadê os aplausos para Deus? Escute, vocês que aceitaram Jesus, vocês vão entregar os nomes de vocês para os nossos colaboradores. E daqui a pouco nós queremos fazer mais uma oração forte em seu favor. Quem quer receber, diga glória a Deus. Quem quer ouvir mais os irmãos da África, digam aleluia. Digam glória a Deus. Então vamos agora, as pessoas vão dar o seu nome, você que aceitou ao Senhor Jesus, para que a gente possa te dar assistência, para que a gente possa lhe acompanhar. E olha, não disperse a sua fé. Quem crê que Jesus está operando aqui, diga glória a Deus. Diga aleluia. Quem crê que vai sair daqui com seu milagre, levante a sua mão e dá um glória a Deus. Então vamos bater mais palmas para Jesus. Mais forte! Quem quer ouvir mais o Vozes da África, levante a sua mão e dá um glória a Deus. Diga aleluia. Então deixa eu esperar você só voltar para o seu lugar, porque ainda tem muita coisa boa. Diga um glória a Deus. Diga um glória a Jesus. Irmãos, olhem para cá, por favor. Antes do Voz da África louvar novamente, eu queria que você visse um vídeo rapidinho aqui. Você pode colocar a sua atenção aqui? Digam glória a Deus. Digam glória a Jesus. Eu quero que você veja este vídeo, o que Deus está fazendo, a forma que Deus está trabalhando, e seu coração vai se alegrar muito. Vamos dar mais uma salva de palmas para Jesus aí?
1: Olha para essa cena. Essa é a banda Vozes da África. Adoradores que nasceram do outro lado do oceano, mas que hoje estão aqui, na nossa casa. Eles estão aqui hoje porque um dia alguém semeou lá. Através das nossas ofertas missionárias, através das nossas orações, o Evangelho chegou no continente africano. Chegou em vilas, em escolas, em corações. E transformou vidas, vidas que hoje não cantam só para si, cantam para o mundo inteiro ouvir sobre Jesus. Se hoje eles estão aqui levantando essa voz, é porque um dia a nossa semente germinou lá.
2: É o projeto Eu Mais Um também já chegou lá na África.
1: Cada oferta que demos, cada oração que fizemos, não ficou aqui. Atravessou fronteiras, atravessou línguas, atravessou culturas e alcançou quem precisava ouvir que Jesus ama.
3: Garanta a tua obra, garanta, Senhor, a tua vitória.
1: Mas a missão não terminou. Ainda há nações esperando. Ainda há vozes que precisam ser levantadas. E Deus continua nos chamando para semear. Porque entenda, a nossa oferta não é um gasto. A nossa oferta é uma semente. É a semente que plantamos hoje, para que amanhã mais países sejam alcançados. Para que mais famílias sejam restauradas. Para que mais bandas como essa se levantem para adorar. Vamos continuar juntos nessa missão? Vamos continuar ofertando, orando e crendo. Porque quando a gente semeia, Deus faz crescer. E um dia, quem sabe, outras vozes da África vão estar em outros lugares. Por causa da semente que você plantou hoje. Seja parte. Continue semeando.
0: Quem se alegra por isso, batam palmas e dêem glória a Deus. Podem aplaudir ao Senhor. É lindo ou não é, irmãos, ver essa obra missionária, não só no continente africano, mas em todo o mundo? Quem se alegra por isso? Levante a sua mão. Levante a sua mão e diga glória a Deus. Então agora você vai levantar na sua mão uma oferta especial. Uma oferta missionária. Você vai pegar na sua mão agora a sua semente para apoiar a obra de Deus, para que possamos continuar fazendo missões. Vocês viram aqui nesse vídeo que esses países onde estamos chegando, onde estamos evangelizando, é através da sua oferta, através da sua doação. Então eu quero pedir a todos vocês agora, em nome do Senhor Jesus, para que você possa abrir o seu coração e abrir a sua mão para apoiar a obra missionária. Entrega o seu melhor para Deus agora. Por que é que você deve entregar o seu melhor? Porque Deus tem lhe dado o de melhor. Quantos de vocês aqui podem testemunhar que Deus não tem deixado nada faltar para você? Levante a sua mão e dá um glória a Deus. Então agora é momento de você honrar a Deus. Honrar ao Senhor com seus bens. Honrar ao Senhor com a sua melhor oferta. Honrar ao Senhor com o seu propósito, com o seu voto. Você que pode levantar uma oferta especial, por que não? Uma oferta de R$1.000, uma oferta de R$500, uma oferta, aquela oferta que Deus preparou para você. Nós não devemos ter vergonha de falar, de pedir, porque é através destas ofertas que nós chegamos em lugares longes, que nós chegamos em lugares distantes para ganhar almas para o Senhor Jesus, tanto aqui no Brasil quanto no exterior. Quantos de vocês estão de acordo que as ofertas, que os recursos da obra de Deus é para ganhar almas? Levante a sua mão e dê um glória a Deus. Então toma na sua mão a sua melhor oferta agora. Pastor Fabrício, eu não tenho em espécie, mas nós temos aqui o QR Code. Você pode apontar o seu celular para o QR Code. Nós temos também o CNPJ da igreja, 43-208-040-1000-36. Você pode enviar a sua oferta e eu tenho absoluta certeza de que Deus vai te recompensar e nada vai lhe faltar. Seja generoso com a obra de Deus. Pastor, eu posso ajudar com uma oferta generosa. Então ajude com esta oferta, porque o Senhor tem te ajudado e tem te ajudado muito. Quantos aqui podem dizer que o Senhor tem te ajudado muito? Levante a sua mão e diga glória a Deus. Levante a sua mão mais forte e diga glória a Deus. Fiquem todos de pé agora em nome de Jesus. E nós vamos apresentar a nossa oferta a Deus. Isso, não levante as suas mãos vazias. Pastor, eu estou ofertando através do celular. Levante o seu celular. Você que está fazendo o seu Pix, você que está fazendo a transferência, levante o seu celular. Pastor, eu estou aqui com o cartão. Nós temos também os nossos irmãos, as nossas irmãs, que estão aí com as maquininhas. É só você dar um sinal com a sua mão e eles irão até você com as maquininhas para que você possa fazer a sua doação e Deus vai derramar as bênçãos sobre a sua vida. Quantos querem as bênçãos celestiais, digam glória a Deus. Mas para isso você precisa abrir a sua mão. Levante agora a sua oferta, levante agora o seu voto. Vamos orar a Deus. Senhor nosso Deus e nosso Pai, nós levantamos agora a nossa oferta, Senhor. Nós levantamos agora o nosso voto. E nós sabemos, ó Deus, que o Senhor é o Deus da recompensa. Meu Deus, abençoe agora este irmão. Abençoe agora esta irmã que está abrindo o coração para abençoar a obra missionária. Esta pessoa, meu Deus, que está fazendo o seu melhor. Esta pessoa que está honrando ao Senhor com o seu melhor. Porque é isso que a sua palavra nos ensina. Quando nós levantamos a nossa oferta, nós estamos honrando ao Senhor com a nossa vida financeira, dizendo que o Senhor é o primeiro, dizendo que o Senhor é a prioridade na nossa vida. Senhor, receba, receba a oferta do seu filho, receba a oferta da sua filha, aquela pessoa que também está nos assistindo e está fazendo a sua doação através do depósito, através da transferência. Nós ofertamos com amor, nós ofertamos de coração, ó Pai. Receba em nome do Senhor Jesus Cristo. Quantos podem dizer amém? Diga: Senhor Jesus, receba a minha oferta de todo o coração. Amém. Coloque a sua oferta na salva. Enquanto isso, as nossas irmãs também já vão passar o voto, o propósito para o próximo domingo, porque domingo tem culto abençoado de novo aqui em nossa igreja pentecostal Deus e Amor. Enquanto você vai ofertando, enquanto você vai ajudando a obra de Deus, Vozes da África, louvando ao nosso Senhor.
4: Aleluia, aleluia. Glória a Deus, vamos juntos mais uma vez adorar o santo nome do Senhor, amém? E dessa vez nós gostaríamos de convidar nossa irmã Débora, aleluia, pois temos uma pequena surpresa, aleluia, para ela, aleluia Jesus, glória a Deus. Aleluia! Aleluia! Bom rever de novo, aleluia, glória a Deus. Da última vez que nós viemos aqui para o Celebra Nações, nós fomos com um desafio muito especial, aleluia, que era louvar o hino da nossa irmã Débora, um dos novos hinos da nossa irmã Débora, aleluia, na nossa língua, Xangana, amém, a língua de Moçambique, amém, Jesus, uma das línguas de Moçambique, só o Senhor Deus. Então nós nesse tempo estávamos lá trabalhando neste louvor e queremos que ela e a igreja escutem com alegria, aleluia, o louvor da nossa irmã Débora, aleluia, só o Senhor Deus, mas na nossa língua local, amém, Jesus, aleluia, Jesus. A tua glória. Yes.

família, queridos, nós vamos cantar mais um hino agora, que fala a respeito da oração. Fala o quão é doce orar. A doçura da oração. Porque tudo nós conseguimos com base na oração.

0: destas palmas são mais fortes, mais bonitas, vigorosas. Queridos, antes da oração da fé, eu quero compartilhar uma novidade muito boa com vocês. A banda Elete está em uma cruzada evangelística às 19 horas do dia de amanhã. Ela estará em Campinas, depois em Belo Horizonte e no Rio de Janeiro. Porém, Deus preparou, ela estará conosco no Domingo da Gratidão. No próximo domingo, não ouviu glória. Olha aí que bênção, não estava projetado, não estava programado, Deus preparou, diga comigo, Deus preparou. E Deus vai preparar também, neste próximo domingo, você para trazer. É missões, você vai trazer alguém com você. E eu já quero pedir, obrigado Johnny, isso, eu já quero pedir, quem trouxe a sua Bíblia, doação? Então, agora 7 dias mais, ouvintes que nos acompanham em casa da Grande São Paulo, prepare-se aí, 7 dias mais você vai ter para trazer até o último domingo, porque voltando à banda Elete, nós queremos alcançar através da sua Bíblia inglês, francês, espanhol e português. Você que tem a sua Bíblia, a tua própria não, mas aquela Bíblia, Deus tocou no teu coração, vai na livraria, pega uma Bíblia, compra uma Bíblia e nós vamos entrar. Todos de pé, nós vamos consagrar a Deus este propósito. Quem crê que Deus vai salvar vidas através da sua palavra, diga glória a Deus. E agora nós vamos fazer a oração da fé, porém com esta expectativa. Nós temos o nosso totem lá embaixo, o nosso local para tirar fotos, e nós temos o nosso quiosque aonde você pode escolher o que você vai levar para se recordar deste dia de missões, o último domingo que foi deste mês. E temos também a nossa praça de alimentação, não vá comer por aí, lá fora, enfim, tem comida saudável, bem feita. Só que o pastor Erwin de Lalande não cantou com vocês. Não, pastor, por favor. O último louvor, por favor. Não. Põe ele lá, Johnny. Que isso? Quem quer fazer missões, diga glória a Deus. Então não se esquece, quem trouxe já sua Bíblia e entregou mais uma vez, quem não entregou, traga aqui por gentileza. Johnny, nós estamos na Carneiro, alguma coisa? General Carneiro 4, o quê? 475, irmãos de Campinas, prepare já o coração do povo aí, porque será muito louvor e adoração. Dia 26/7, a banda Elete estará também, que é hoje aqui, nós estamos desfrutando, dia 27 Campinas, dia 29 Belo Horizonte, dia 31 lá no Rio de Janeiro, Rua Senador Pompeu, Rio de Janeiro, número 27, em Belo Horizonte, todo mundo sabe, Avenida Amazonas, em Belo Horizonte, no centro, 8410, e em Campinas, ali na Avenida General Carneiro, 475. Domingo que vem aonde? É lá ou é aqui? É lá ou é aqui? Então levante as mãos para cá. Obrigado, minha irmã, pela doação destas Bíblias. Olha que lindo, que Deus te recompense, filho. Levante as mãos. Oração da fé, oração para aqueles que vieram receber também o milagre de Deus. E logo após a oração, pastor Erwin de Lalande, que é fruto das missões, das evangelizações, também está aqui, formou família aqui, faz missões aqui, mas vai louvar hoje com a banda Elete. Levante as mãos, vamos orar pela nossa diretoria, pastor Lorival, que foi o mentor deste projeto, com muita fé e com muito coração no altar. Olha quantas Bíblias, que lindo! Levante as mãos, oremos ao Senhor. Soberano Deus, maravilhoso Pai, te agradecemos, Pai. Não merecemos a tua graça, a tua bondade, a tua fidelidade, mas agora pedimos a ti, Senhor, na oração da fé, que haja, Pai, um real mover dos corações. Ó Deus, aquela compreensão do gigantesco reino do Senhor e do poder do seu amor sobre todos. Meu Deus, Deus, nós entregamos nas tuas mãos a cruzada evangelística, Senhor, da banda Elete, que o Senhor venha livrar, cortar os laços, guardar a família que ficou em Moçambique, ali na África, Senhor, que esta multidão receba através desta unção com azeite, que será realizada também agora, todas as vitórias, Elemara, Suri, Alamaia, recompensa aqueles, Pai, que durante toda a semana estarão orando, jejuando, para este próximo domingo, o domingo de gratidão pelas missões, meu Pai. Queremos te agradecer, ó Deus de poder, por todas as bênçãos que o Senhor quis conceder a nós, em nome de Jesus. Que o Senhor te abençoe e te guarde. Não esquece, passe lá no nosso lounge, praça de alimentação, e não vá embora sem tirar foto com a família. Quem convidou alguém está com você hoje? Ai, ai, ai. Quem convidou alguém? Deus te recompense, Deus te recompense, Deus te recompense. Domingo que vem, cada um de vocês trazendo alguém, da família, amigo, parente ou vizinho, tá bom? Que o Senhor te abençoe e te guarde. Que o Senhor tenha misericórdia de ti. Que o Senhor sobre ti levante o seu rosto e te dê a paz. Bandelete conosco, louvando, vem pra cá, vem pra cá. Vem receber a unção com azeite e também desfrutar deste momento ímpar, único.
1: Tarde, pela sua manifestação em nosso meio e por tudo quando ele tem feito por nós, aleluia! Aleluia! Só o Senhor e Deus, com um hino de agradecimento. Em Xangana nós temos dito assim, Kanimambo, e traduzido em português quer dizer obrigado. Aleluia. Então vamos todos juntos dizer ao Senhor obrigado.

0: 17:48.
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0: 17:49.
3: 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Hora certa.
0: 17:49.
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4: Mercado de trabalho. Maioria dos brasileiros planeja trocar de emprego esse ano. Uma pesquisa aponta que busca por propósito e melhores salários motiva 54% dos profissionais. Mas a concorrência e processos rígidos é o que dificultam essa transição. O movimento é impulsionado principalmente pelo desejo de crescimento profissional, melhor remuneração e busca por flexibilidade. Apesar do forte desejo de migração, o cenário apresenta obstáculos significativos. 63% dos entrevistados consideram que encontrar novas oportunidades está mais difícil devido ao aumento da concorrência e ao rigor dos processos seletivos. Especialistas no assunto avaliam que essa dificuldade é acentuada por uma falta de clareza estratégica e baixo autoconhecimento profissional, reforçando que transições consistentes exigem planejamento financeiro e preparação emocional. Organizações que mantêm modelos de gestão obsoletos, ou seja, antigos, tendem a perder competitividade na disputa por profissionais qualificados, que agora priorizam ambientes desafiadores alinhados aos seus valores pessoais. E por fim, para sobreviver a esse novo paradigma, o setor corporativo vai precisar evoluir rapidamente em cultura e inovação, sob o risco de não conseguir mais atrair os perfis mais disputados do mercado de trabalho. Avanço da inteligência artificial e o mercado de trabalho. Entenda agora quais ameaças a inteligência artificial representa e quais são os mitos. O avanço da inteligência artificial levanta dúvidas sobre o futuro do trabalho, mas nem todas as funções estão igualmente expostas. Embora a tecnologia já seja capaz de automatizar tarefas complexas, especialistas apontam que o impacto não acontece de forma geral e muitas previsões ainda são apenas suposições. A inteligência artificial tem maior impacto em atividades repetitivas, baseadas em regras claras e com pouca necessidade de interpretação contextual. Isso inclui tarefas como organização de dados, atendimento inicial ao cliente, produção de textos padronizados e análises operacionais. Profissões que dependem fortemente desse tipo de atividade tendem a passar por transformação mais rápida, com parte das funções sendo automatizada ou reduzida. Nesse cenário, o trabalho humano deixa de ser operacional e passa a exigir supervisão, validação e tomada de decisão. Por outro lado, funções que exigem criatividade, julgamento, negociação e leitura de contexto continuam mais protegidas. Áreas que envolvem interação humana direta, como liderança, educação, saúde e comunicação estratégica, ainda dependem de habilidades que a IA não replica com precisão. Isso não significa a ausência de impacto, mas sim uma mudança no perfil das atividades. Profissionais dessas áreas passam a incorporar a tecnologia como ferramenta de apoio e não como substituição direta.
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1: FM 17:58.
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1: 17:58.
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1: A paz do Senhor, querida audiência, Deus abençoe a todos. Recebam a graça e a paz do Senhor Jesus Cristo, do Sermão em Cristo, presbítero Alan Feitosa. Vamos agora para a poderosa oração do entardecer. Terminamos agora o culto de missões com a banda Nelef da África. Foi uma bênção e chegou aquele momento tão esperado, momento do clamor, momento de falar com Deus. Deixe no chat, você que está pela internet, seus pedidos. Você e também pela sua querida e amada família. Vamos agora falar com Deus. Prepara a tua fé, prepara o teu coração. Momento de oração. Maravilhoso e eterno soberano Pai, meu Deus, adentramos na tua presença para te glorificar, meu Pai, e também para te agradecer, Senhor, por mais um dia de vitória na tua presença, Senhor, meu Pai.

Oh, Pai amado, meu Deus, muito obrigado por tudo, Senhor. Eu te agradeço, meu Pai. Oh, Deus, muito obrigado pelos livramentos, pelas vitórias. Muito obrigado, meu Deus, pela tua presença, pelo teu Espírito Santo que está atuando em nosso meio, meu Pai. Senhor, perdoa todos nossos pecados em palavras, em pensamentos e obras, Senhor. Olha para nós com olhar de misericórdia. A tua filha, o teu servo, meu Pai, que a ti clama misericórdia. Essa pessoa, Senhor, já foi

o homem do pecado e do juízo, Senhor, lava com teu sangue, Jesus Cristo, purifica, meu Pai. Ah, meu Deus, faça tudo novo, meu Deus, a tua palavra os afirma, meu Pai, se o povo que chama pelo meu nome orar, se humilhar, se converter, se arrepender dos seus maus caminhos, o Senhor ouviria do céu, o Senhor perdoaria os pecados e o Senhor sararia a vossa terra, Pai. Vai sarando, meu Pai, quantas vidas, ó Pai, estão sofrendo, estão, meu Pai, desesperadas, Senhor, pessoas enfrentando o vale da angústia, do sofrimento, da aflição, meu Pai, livra este homem, livra esta mulher, esta família, se compadece agora, meu Pai, desta pessoa, Senhor, que está nessa situação, meu Deus, eu clamo a Ti agora, para que o Senhor possa fazer uma grande obra, para que o Senhor possa, meu Pai, mudar a situação, mudar a história, porque eu creio na tua palavra que escrita está, o choro pode durar uma noite, mas a alegria ela vem pela manhã, Senhor. Eu oro, meu Pai, por vidas que estão em lágrimas, em sofrimento, meu Deus, que possa receber a vitória das tuas mãos poderosas, que possa, meu Pai, ó Deus, recebeu milagre e somente o Senhor pode realizar. Meu Deus, eu clamo a Ti agora por vidas, ó Pai, que estão hospitalizadas, pessoas

pais que clamam pela vida dos seus filhos, esses filhos que clamam pela vida dos seus pais, Senhor, se compadece, ainda que o médico fala, olha, fizemos de tudo, não tem mais jeito, Pai, o Senhor vai além da medicina, quando

alojada neste corpo, essa pessoa que está dentro do seu lar, meu Pai, mas está com muitas dores, meu Deus, já tomou medicamentos e o medicamento não fez efeito. Pai, tem de misericórdia agora, arranca essa enfermidade, essa pessoa que está, meu Pai, com falta de ar, Senhor, tem de misericórdia, essa pessoa, meu Pai, oh Deus, que está acontecendo, meu Deus, oh meu Pai, uma doença grave e agora foi, meu Deus, Senhor, acometida a esse hospital, meu Deus, se compadece, tem um, meu Pai, compaixão e dá um grande livramento agora, Senhor. Senhor, eu creio na misericórdia. Se compadece, meu Pai, nesta vida que está nesta ambulância, meu Pai. Meu Deus, essa pessoa que teve um acidente de veículo, de moto, põe as tuas mãos poderosas, meu Pai. Vai guardando, vai tendo misericórdia. Esse homem, meu Pai, já está invocando o teu santo e poderoso nome. Essa pessoa.

socorre esta mulher, socorre esta vítima do sequestro, socorre esta vítima do acidente, da bala perdida, do assalto. Pai, tem de misericórdia, apazigua essa tempestade, meu Deus. Senhor, vai livrando, meu Pai, esta vida, essa pessoa, meu Pai, que as suas forças estão se esgotando, essa pessoa já perdeu o ânimo, essa pessoa, meu Pai, oh Deus, não sabe mais nem o que fazer. Visita agora através desta oração, Pai. Eu oro, meu Deus, para que o Senhor possa confirmar esta grande vitória, meu Pai. Alcance agora esse homem, esta mulher, esse jovem, essa adolescente, esse senhor, essa senhora, esse idoso, esta criança, esse bebê, meu Pai. Meu Deus, entra agora com o teu braço forte, vai dando vitória, vai revertendo o quadro, a situação, meu Deus. Senhor, muito obrigado por tudo, meu Pai. Só temos palavras de gratidão para expressar a tua bondade, a tua misericórdia, a tua fidelidade. O Senhor é o nosso pastor e nada nos faltará. Meu Deus, estamos convictos, estamos seguros, meu Pai, que o Senhor está no controle de todas as coisas. Senhor, meu Pai, em nome do teu filho amado, meu Deus, abre portas nesta oração. Pessoas, meu Pai, que clamam, meu Pai, por portas abertas, ó Pai. Essa pessoa, meu Deus, que está desempregada, prepare esse emprego, prepare esse trabalho, meu Deus, que esta pessoa possa ser surpreendida pelo teu braço forte. Espírito Santo, a verdade, removendo agora a vitória, tira esta barreira, arranca esse impedimento, meu Pai. Essa pessoa, até mesmo que o Senhor já falou com ele, já falou com ela, mas tem uma barreira muito grande, um impedimento muito grande. Eu clamo agora, eu repreendo na autoridade do nome do Senhor Jesus Cristo, para que o Senhor possa remover todas as barreiras espirituais, toda ação do mal, meu Pai, porque escrito está que a nossa luta não é contra a carne, não é contra o sangue, mas contra as hostes espirituais da maldade. Repreenda, meu Pai, este mal, repreenda esta ação demoníaca, querendo, meu Pai, destruir esta família, esse lar, esse casamento, esse senhor, essa senhora, e caia por terra agora, em nome do Senhor Jesus Cristo.

Há poder no teu santo nome, Pai, para repreender, meu Pai, esta macumba, esse feitiço que está destruindo esta vida, esta pessoa, meu Pai, que tem enfermidade no seu corpo. Até mesmo foi ao profissional da saúde e ali foi feito bateria de exames e até agora não achou diagnóstico, a origem dessa enfermidade, porque é uma enfermidade

que está desesperado, que está desesperada, meu Pai, repreenda esta enfermidade, pelo poder que é no nome do Jesus Cristo, saia todo o mal desta casa, saia da saúde, saia agora toda enfermidade, meu Deus, quantas pessoas agora, meu Pai, está sofrendo, meu Deus, também com enfermidades, ó, meu Pai, espirituais e também emocionais, essa pessoa que está com crise de ansiedade, com crise, meu Pai, ó Deus, do pânico, meu Deus, Senhor, essa pessoa que está com medo de tudo, não quer nem sair de casa, essa pessoa que perdeu a vontade de trabalhar, meu Deus, repreenda esse mal que está assolando esta vítima, Senhor, quebra esse mal agora, alcança, meu Pai, esse homem, esta mulher, nesta casa, nesse apartamento, nesse quarto, agora visita com teu poder, Pai, livre esse homem da depressão, livra, meu Pai, esta mulher da depressão agora, que essa pessoa receba a libertação pelo poder que é no teu nome, Senhor. Pai, eu creio, meu Pai, que o Senhor está atendendo a oração do teu povo, meu Pai, o teu povo que clama aqui conosco, o teu povo que ora em todas as partes do Brasil, do mundo, que receba a visita, que receba o renovo, que receba a misericórdia do Senhor agora, Senhor,

para a tua glória, pois o Senhor tem uma obra, meu Pai, o Senhor tem um projeto, o Senhor tem, meu Pai, o Senhor, um propósito a realizar nesta vida. Não permita a dúvida, não permita o medo, não permita, meu Pai, a timidez, a insegurança tomar conta desse coração, mas que essa pessoa possa, ó Deus, dar lugar para o teu Espírito Santo. Ah, meu Deus, Senhor poderoso, usa, meu Pai, este homem, usa esta mulher, usa este obreiro, esse pastor, para pregar o evangelho das boas novas, o evangelho da graça.

este jovem, abençoa esse pastor jovem, regenere, Pai, guarda, meu Pai, a juventude da nossa igreja, derramando bênçãos, vitória, Deus, livrando, meu Pai, de todo ataque, meu Deus, do inimigo, todo projeto, ó Deus, do adversário, meu Pai, porque eu creio na tua palavra que escrita está, que nenhuma ferramenta preparada contra ti vai prosperar, Pai, eu creio, meu Pai, que o Senhor está desfazendo laços, ó Pai, aquilo que o inimigo projetou contra, meu Pai, ó Deus, a vida deste homem, desta mulher, contra, meu Pai, esse jovem, o Senhor está quebrando este mal, o Senhor está livrando, meu Pai, porque tu és um Deus que guarda, o Senhor é o guarda fiel de Israel, o Senhor não dorme, o Senhor não tosqueneja, o Senhor, meu Pai, está conosco 24 horas, essa pessoa que tem sentido, meu Pai, ó Deus, nessa solidão, mas ela não está sozinha, o Senhor está na vida dele, o Senhor está na vida dela, o Senhor anda com ela 24 horas, oh meu Pai, que essa pessoa possa sentir o teu amor agora, que essa pessoa possa sentir a tua presença, meu Pai, que ela possa se alegrar, meu Deus, e contemplar que ela não está só, que ele não está só, mas o Senhor está, meu Pai, presente, o Senhor, meu Pai, está conosco, e se Deus é por nós, quem será contra nós, meu Pai, eu quero orar para esta pessoa, Senhor, que está fazendo uma viagem, meu Pai, meu Deus, venha guardar esta casa, esta família.

meu pai, esse caminhoneiro que está trabalhando, meu pai, nesse exato momento, esse motorista de ônibus, meu pai, está dirigindo, vai guardar, meu Deus, para a tua glória, essa pessoa que se encontra no aeronave, no navio, pai, protege, dá vitória, Senhor, que tudo possa correr bem para a tua glória, meu Deus. Te pedimos, ó Pai, ó Deus, a bênção financeira, Senhor. Quantas pessoas estão enfrentando, meu Pai, batalhas terríveis na área financeira, pessoas, ó Pai, que estão endividadas, pessoas que estão preocupadas, não conseguem dormir à noite, ó, meu Pai, devido às dívidas está aumentando e essa pessoa não tem um recurso financeiro para pagar o seu aluguel, a sua dívida. Pai, tem de misericórdia agora, Senhor, confirma esta vitória, confirma esta provisão, confirma, meu Pai, esse grande mover, Senhor. É o que eu te peço, meu Deus, ó Espírito Santo da verdade, eu clamo a ti, meu Pai, Senhor, esta providência, Pai, esta família, meu Pai, que precisa pagar-se, meu Deus, esta dívida, esse boleto, Senhor, tu és o Deus provedor, meu Pai, ali quando estava com a última refeição, aquela viúva que estava com seu filho para fazer a última refeição, mas o Senhor, meu Pai, enviou a provisão e multiplicou a farinha da panela, o azeite, a botija, Pai. Senhor, multiplica, Senhor, prospera, meu Pai. Deus, faça o teu grande mover sobrenatural. O Senhor multiplicou, meu Pai, 5 pães e 2 peixes. Eu creio que através da oração os milagres vão acontecer. A multiplicação vai acontecer, Pai. O Senhor é o nosso pastor, é o Senhor que cuida de nós. Nós confiamos em ti. Nós confiamos, ó Pai, no teu agir, ó Deus. Pai de poder, Pai de misericórdia. Pai, essa pessoa que está orando para vender esse imóvel e até agora não apareceu o comprador. Prepara o comprador, meu Pai. Prepara o comprador para esse veículo, para esta moto, meu Deus. Essa pessoa que já fez até um propósito. Se o Senhor me abençoar, se o Senhor preparar uma pessoa para comprar, eu vou honrar o Senhor, eu vou dar uma oferta de gratidão. Senhor, confirma esta vitória. Confirma, meu Pai, esta bênção para a tua glória, Senhor. Meu Deus, muito obrigado por tudo, meu Pai. Vai confirmando, meu Deus, agora, Senhor. Sinais, prodígios e maravilhas. Repreendendo enfermidades, ó Pai, essa pessoa que está com vários tipos, ó Pai, de nódulos no seu corpo, Senhor, arranca esses nódulos, ó Pai, arranca esta hérnia, Senhor, essa enfermidade está alojada neste ouvido, meu Pai, que o Senhor possa curar.

curada agora. Oribiclama, calamasté. Senhor, faça milagres agora, Senhor. Glorifico o teu nome, Senhor. É o Senhor que opera, Jesus Cristo. Oh, meu Deus, tem de misericórdia. Repreenda essa enfermidade na cabeça, esse tumor, meu Pai. Repreenda essa enfermidade no estômago. Repreenda essa enfermidade no joelho, nas pernas, oh Pai. Vai queimando as enfermidades agora. Essa enfermidade na pele. Meu Deus, essa pessoa que está em tratamento faz uso de pomada e essa alergia não vai embora, Senhor. Tem de misericórdia, cura ele, cura ela, meu Pai. Esse câncer no sangue, meu Pai, tem de misericórdia deste homem e desta mulher. Dai a vitória, dai a saúde, meu Pai. Eu clamo, meu Pai, ó Deus, para o Senhor curar esta vida, esse homem, essa pessoa, meu Pai, ó Deus, que já deixou o nome dos seus entes queridos, ó Pai, nessa transmissão, que o Senhor possa atender cada pedido de oração, cada vida, cada nome, cada situação, cada causa, e o Senhor possa resolver, meu Pai, e o Senhor possa entregar milagres, ó Pai. Eu clamo ao Deus das causas impossíveis. Senhor, dai a bênção agora, meu Pai. Confirma, Senhor, esta vitória. Confirma esse grande mover, Senhor. Espírito Santo, vai abençoando agora os projetos, ó Pai. Essa pessoa que tem um sonho no seu coração, mas até agora, meu Pai, esse projeto não saiu desse coração, não saiu do papel. O Senhor tem poder de abrir caminhos, abrir portas, de preparar situações, pessoas, ó Pai, para que esse propósito, esse sonho que até mesmo o Senhor plantou no coração dele, no coração dela, possa ser realizado e concluído para a tua glória, meu Pai. Senhor, confirma grandes sinais agora, grandes maravilhas, meu Deus. Senhor, muito obrigado por tudo, ó Pai. Visita este órfão, visita esta viúva, meu Pai, consola, dando um amparo, dando, meu Pai, Senhor, ajuda do céu. Deus, preparando tudo, meu Pai, socorre esta criança que é vítima, meu Pai, de violência, meu Pai, esta mulher que é vítima de violência, tem de misericórdia, cuida dela, meu Pai, entra com teu poder, ajuda para a tua glória, meu Pai. Senhor, eu oro, meu Deus, para que o Senhor possa, meu Pai, livrar essas vidas, meu Pai, ó Deus, de todos os males, livra do homem mau, do homem sanguinado, do homem fraudulento, meu Pai. Sabemos, ó Pai, que a sociedade, meu Deus, está violenta, o amor está se esfriando, mas o Senhor guarda, o Senhor livra, conforme está escrito: 1.000 cairão ao teu lado, 10.000 à tua direita, e tu não serás atingido. Eu creio na proteção do Salmo 91, no livramento da tua parte, ó Papai. Guarda esta vida, meu Deus, livra essa pessoa na sua trajetória, no seu trabalho, tanto na ida como no retorno. Livra nesse ponto de ônibus, nesse metrô, livra, meu Pai, nesse trânsito, livra, meu Pai, esse motorista, aplicativo, taxista. Repreenda toda a obra do mal, Senhor. Repreenda todo o sequestro, toda a violência. Esta família que sempre está em oração, pedindo livramento para o seu ente querido, Papai. Guarda mesmo, protege. Envia teus anjos, ó Pai, porque escrito está que o Senhor dará ordem aos teus anjos ao nosso respeito, para nos guardar em todos os nossos caminhos. É o Senhor, meu Pai, que ordena a proteção, grande livramento. Meu Deus, eu quero te louvar, meu Pai, pela vida da nossa liderança mundial, meu Pai. Abençoa, Senhor, a nossa querida presidente Irene Miranda, meu Pai. Deus, coberta a tua filha com teu sangue, dando vitória, dando saúde. Abençoa nossa irmã Débora Miranda, meu Pai. Guarda a tua filha, abençoa ela. Pastor Lorival de Almeida, meu Pai, guardando teu servo, dando saúde. Pastor Davi Miranda Neto, meu Pai, livra ele de todo o mal, meu Pai. Usa nas tuas mãos, ó Pai. Abençoa toda a família Miranda, meu Pai. Meu Deus, somos gratos a ti pela vida da diretoria executiva. Pai, guarda, meu Deus, cada componente, meu Pai, abençoa todos de uma forma especial. Oh, meu Deus, guarda a família dos teus filhos, da tua serva. Deus, protege, usa em tuas mãos a nossa diretoria, meu Pai. Meu Deus, abençoa, Senhor, as programações de rádio, meu Pai, que muitas vidas sejam alcançadas, salvas pelo teu poder.

0: pela tua graça, abençoa todas as igrejas, desde a menor até a maior, os departamentos, meu Pai, da tua casa, o pequeno Galileu, abençoa, meu Pai, oh Deus, o departamento de ensino, as mulheres de fé, homens de fé, os cooperadores, diáconos, presbíteros, Senhor, abençoa todos de uma forma especial, o expansão, a juventude, regenere, meu Pai, vai abençoando, dando vitória, meu Pai, Deus, muito obrigado por esse culto, meu Pai, desta tarde de hoje, meu Deus, abençoa esta banda da África, que vai estar, meu Pai, te louvando, meu Deus, em Campinas, em Belo Horizonte, no Rio de Janeiro, usa, meu Pai, em tuas mãos com poder e autoridade, Senhor, abençoa as concentrações, os cultos realizados aqui na sede mundial, meu Deus, confirma, meu Pai, salvação de vidas, ó Deus, Pai, manifesta o teu poder, meu Pai, eu te agradeço por tudo, eu apresento a família de cada irmão, de cada irmã, eu apresento, meu Pai, a minha família nas tuas mãos, Senhor, confirma as tuas bênçãos, abençoa, meu Pai, a equipe técnica que está trabalhando para essa transmissão chegar do outro lado, meu Deus, abençoa os ouvintes da rádio Deus de Amor, Senhor, eu quero orar por esta pessoa que está querendo desistir, meu Pai, não é tempo de desistir, é tempo de continuar, é tempo de prosseguir, persevere, meu irmão, minha irmã, Deus vai te ajudar, Pai, renova, Pai, esse homem, renova esta mulher, Senhor, oribiclama, calamasté, que está querendo largar tudo, largar a família, repreende todo esse pensamento contrário, repreende esse pensamento negativo, que essa pessoa, meu Pai, possa confiar em ti, que essa pessoa possa esperar no Senhor nosso Deus, Pai, eu apresento, meu Pai, os braços assistenciais da Igreja Deus Amor, tanto, meu Pai, Associação Reviver Help Deus Amor, quanto a Fundação Reviver, abençoa, meu Pai, esses braços assistenciais, que muitas vidas sejam alcançadas, amparadas pelo poder do teu Espírito Santo, porque o amor de Deus socorre vidas, Pai, muito obrigado por todo o andamento, meu Pai, desta obra social, pela creche, pelo asilo, Pai, pela casa aberta, e todos os projetos, ó Pai, que estão em andamento, Senhor, que o Senhor possa dar crescimento, salvação de vidas, ó Pai. Deus, muito obrigado por tudo, Senhor. Eu oro para esse novo convertido que está se preparando já para o próximo batismo, meu Pai. Ele já se aproxima. Meu Deus, segura na mão dele, na mão dela. Não deixa, meu Pai, o inimigo, meu Deus, Senhor. Ó, meu Pai, esfriar a fé desse novo convertido. Que essa pessoa receba o fortalecimento, o revestimento espiritual. Que essa pessoa seja liberta de todo tipo de pecado, todo tipo de vício, para a tua glória, firma os passos, ó Pai, desse novo convertido, desta nova convertida, para ela cumprir, para ele cumprir com a justiça divina e ser batizado em nome do Pai, do Filho e do Espírito Santo. Pai, abençoa essa pessoa que está afastada, que ela possa voltar ainda, meu Pai, nesta oração para a tua presença. Eu oro, meu Pai, pela salvação desta família, pela salvação desta casa. Senhor, vai trabalhando, vai dando a vitória. Liberta essa pessoa, meu Pai, dos vícios, ó Pai, da bebida alcoólica. Esse familiar que está em oração, meu Pai. Esta mãe que ora pela libertação dos seus filhos. Liberta essa pessoa das drogas. Liberta do cigarro. Liberta, meu Pai, da maconha, do alcoolismo, meu Pai. Liberta essa pessoa, Senhor, dos jogos online, desses vícios, ó Pai. Ó Deus da prostituição, meu Pai, liberta com teu poder. Faça tudo novo. Que essa pessoa receba a tua presença, a tua misericórdia, meu Pai. Entra com libertação nesta família, nesta casa. Restaura, meu Pai, apazigua, tira, meu Pai, todo o sentimento de ódio, de contenda, de rancor. Que esta família seja unida, próspera e abençoada por ti, Pai. Muito obrigado. Abençoa todos agora. Cura as enfermidades, dá saúde, derrama paz no Senhor, que excede todo entendimento em cada vida, em cada coração. É que eu te peço em nome do Senhor e Salvador Jesus Cristo. Amém, amém, amém, Jesus. Glória a Deus. Deus abençoe você que orou com fé. Receba a bênção do Senhor. E agora eu quero chamar a sua atenção, você que ainda não entregou a sua vida para Jesus. você que se encontra afastado do Evangelho, volte para Cristo. Jesus, ele é o caminho, ele é a verdade, ele é a vida. Ninguém vai ao Pai se não for por intermédio de Cristo Jesus. Ore comigo agora. Você que vai aceitar Jesus, você que vai reconciliar. Diga assim: Senhor Jesus, eu reconheço os meus pecados e abandono. Senhor, escreve o meu nome no livro da vida e sela com teu sangue para a vida eterna. Amém, amém, amém, Jesus. Deus abençoe a todos que tomaram essa decisão de aceitar Jesus e reconciliar com Cristo. Agora nós queremos te acompanhar. Você já faz parte da família Deus e Amor. Entre em contato conosco. Nosso WhatsApp, prefixo 11 950 94 46 45. O nosso e-mail: quero aceitar Jesus @ipda.com.br. Manda uma mensagem agora dizendo que você aceitou Jesus ou você que reconciliou, que a nossa equipe vai te ajudar nessa nova caminhada. Procure também a Igreja Pentecostal Deus Amor, mais próximo da sua casa, e fale com o pastor que você aceitou Jesus, você reconciliou na oração do entardecer. Ele vai te ajudar, ele vai te acompanhar e você será uma bênção na presença de Deus, tá certo? Deus abençoe a todos. Olha, daqui a pouco na sede mundial, às 19 horas, temos o culto da família. Vem estar conosco, dá tempo ainda, São Paulo. Prepare já a sua família para estar conosco na Avenida do Estado, 4568, aqui mesmo na Liberdade, a entrada principal de veículos e pedestres, Avenida Prefeito Passos, número 10. Temos aqui um amplo estacionamento coberto e gratuito para receber você e a sua querida amada família. Deus abençoe a todos. Vou ficando por aqui, presbítero Alan Feitosa. Forte abraço, Deus abençoe na graça e na paz do Senhor Jesus Cristo. Você que está pelo rádio, continue, porque temos uma programação toda especial para abençoar a sua vida.
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2: Alegrem-se na esperança, sejam pacientes na tribulação, perseverem na oração. Romanos 12:12.
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3: Irmãos, o meu nome é Irone Mendes da Paixão. Eu moro aqui na cidade de Palmeiras de Goiás, no estado de Goiás. Há um ano atrás, eu fui diagnosticado com uma diabetes muito alta. E o médico falou para mim: olha, a sua diabetes, você vai tomar os medicamentos, vai abaixar. Mas o que aconteceu? Que essa diabetes alta, ela causou uma neuropatia diabética nas pernas. Essa neuropatia é uma queimação que dá nas pernas da gente. Mas eu falei: eu sirvo um Deus que ele é o médico dos médicos. E aí, irmãos, eu comecei a orar a Deus há um ano atrás. Hoje eu posso dizer aos irmãos que eu estou curado em nome de Jesus.
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2: Olá, seja muito bem-vindo a mais um episódio do Família em Foco, um espaço dedicado a reflexões sobre relacionamentos, convivência e bem-estar familiar. Aqui falamos de temas que podem transformar o dia a dia da sua casa, sempre com base em estudos, mas de um jeito muito simples e prático. Você sabia que a responsabilidade não nasce com a criança? Ela é aprendida, principalmente por meio das experiências vividas dentro de casa. Os pequenos desafios do dia a dia ajudam a formar adultos mais preparados para lidar com escolhas, consequências e compromissos. E por essas razões, hoje nós vamos falar sobre como ensinar os filhos a desenvolver responsabilidade. Além disso, preparando-os para enfrentar a vida com autonomia, compromisso e maturidade. A psicologia do desenvolvimento mostra que crianças que participam de pequenas responsabilidades adequadas à sua idade desenvolvem maior autonomia, organização e senso de compromisso. Quando os pais fazem tudo pelos filhos, mesmo com boas intenções, podem dificultar o desenvolvimento dessas habilidades. Por exemplo, imagine dois adolescentes, um aprendeu desde cedo a organizar o seu quarto, cuidar dos materiais escolares e cumprir os seus horários. Já o outro sempre teve alguém resolvendo tudo por ele. Ao enfrentar as primeiras responsabilidades da vida adulta, o primeiro tende a adaptar-se com menos dificuldade, enquanto o segundo pode sentir mais dificuldades para lidar com os compromissos e consequências. A responsabilidade, então, ela é construída aos poucos por meio de hábitos muito simples. Educar não é apenas proteger ou tentar blindar os filhos dos problemas. É prepará-los para resolver os próprios desafios com equilíbrio, responsabilidade e confiança. E é por isso que eu tenho aqui 5 dicas práticas que pode lhe ajudar com relação a esse tema em família. Número 1, dê responsabilidades compatíveis com a idade. Mesmo crianças pequenas podem guardar brinquedos, podem organizar a mochila ou ajudar a preparar a mesa. Essas pequenas tarefas ensinam compromisso e participação na vida familiar. Número 2, permita que enfrentem as consequências das próprias escolhas. Isto é, se um filho esqueceu um trabalho escolar porque não se organizou, evite resolver tudo imediatamente. Aprender com pequenos erros fortalece a responsabilidade para desafios maiores. Número 3, valorize o esforço e não apenas o resultado. Reconheça quando seu filho demonstra dedicação, mesmo que ainda ele esteja aprendendo. Isso incentiva a perseverança e mostra que crescer exige prática. Número 4, seja coerente com as regras da casa. Quando horários combinados e responsabilidades mudam conforme a situação, a criança recebe mensagens complexas e confusas. Então, a constância ajuda a formar a disciplina. E número 5, seja exemplo de responsabilidade. Pais que cumprem horários, assumem seus compromissos e reconhecem seus erros, ensinam responsabilidade diariamente pelo próprio exemplo. Como disse Maria Montessori, nunca ajude uma criança com uma tarefa na qual ela acredita que pode ter sucesso sozinha. Fechamos aqui esse assunto entendendo que a responsabilidade é uma das maiores heranças que os pais podem deixar aos filhos. Preparar uma criança para a vida significa ensiná-la pouco a pouco a assumir compromissos, enfrentar desafios e aprender com as suas escolhas. Mas e aí? Você gostou desse conteúdo? Então compartilhe a nossa programação com amigos e familiares e continue nos acompanhando. Fique atento porque a qualquer momento estaremos de volta com mais reflexões que podem transformar a sua vida. Um forte abraço e até breve.
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0: A paz do Senhor Jesus, meus irmãos. Quando falamos sobre os fundamentos de fé da nossa igreja, muitas pessoas imaginam que estamos tratando apenas de um conjunto de regras ou de um documento oficial. Mas, na verdade, os fundamentos de fé são as convicções que sustentam tudo aquilo em que nós cremos. Eles representam os princípios essenciais da nossa fé. São verdades que também orientam a nossa maneira de pensar, de viver, de nos relacionarmos com Deus e com o próximo. Portanto, a Igreja Pentecostal Deus e Amor declara, por meio do seu conselho deliberativo e de sua diretoria executiva, que crê na Bíblia Sagrada, a palavra de Deus, como única regra de fé e prática. Isto significa que tudo aquilo que cremos, ensinamos e vivemos deve estar fundamentado nas Escrituras. A Bíblia não é apenas um livro para ser consultado em momentos difíceis. Ela é a nossa referência diária. É nela que encontramos direção, correção, sabedoria, esperança para enfrentar os desafios da vida. Utilizar os fundamentos de fé no cotidiano é permitir que aquilo em que cremos transforme a maneira como trabalhamos, tratamos a nossa família, nos relacionamos com as pessoas e enfrentamos cada situação da vida. Porque a verdadeira fé não se limita ao templo, ela se revela nas atitudes, nas escolhas e no testemunho diário. Por isso, mais do que conhecer os fundamentos de fé, somos chamados a vivê-los. E se você deseja conhecer todos os fundamentos, acesse o nosso site ipda.com.br e faça o download do arquivo completo. Que Deus abençoe a todos.
1: Quero cumprimentar os irmãos com a paz do Senhor Jesus e quero relatar que Deus fez a minha vida. Quando eu tinha meus 24 anos, eu sofria muito com dor na barriga, aquela dor insuportável. Eu ia no médico, o médico falava que era gastrite, que era a pedra da vesícula, aí passava injeção na veia, tomava, mandava para casa. Quando chegava em casa, a dor vinha insuportável novamente, que dava vontade de subir pelas paredes. Até que um dia chegou, o meu ex-marido me levou no hospital em Sertãozinho. Eu estava com 40 graus de febre, queimando de febre mesmo e dor. Chegou lá e eu fiquei 3 dias internada para fazer os exames. O médico descobriu o que era, ele não falou para mim, só falou pro meu ex-marido o que eu tinha, que era o câncer no intestino que eu estava. Aquele câncer no intestino estava me matando aos poucos, que de dor. Eu de 78 quilos, eu fui para 20 quilos, eu fiquei pesando 20 quilos, eu estava fedendo em vida. Minha mãezinha chegava perto de mim e falava, ô filha, você tá ruim, né? Você não tá boa. E eu falava, não, mas eu não tô boa, não. Mas vai ficar boa. Se Deus quiser, em nome de Jesus, você vai ficar boa. Deus vai te curar. Aí daquilo ela saiu da casa dela e foi lá pro fundo do quintal, onde tem o chiqueiro dos porcos. Ela foi lá no fundo do quintal e começou a chorar. E eu fui lá atrás dela, eu vi ela chorando. E eu falei, mãe, por que a senhora tá chorando? Ela falou, não, filha, não é chorando, não. Caiu um cisco do meu olho. Eu falei, não, mãe, o neném acabou de sair daqui de trás agora. Assim que ele acabou de sair daqui, a senhora tá chorando. Começou a chorar porque eu tenho alguma doença grave que vocês não querem contar pra mim, né? E quer que eu vou internar pra fazer essa cirurgia e vocês não querem me falar, né? Ela falou, não, filha. Vai, Deus é contigo, Deus vai te operar, primeiramente vai ser Deus, depois vai ser a mão dos médicos. Deus, ele que vai te operar, você primeiro. E eu tô com o voto do livramento aqui que eu peguei, e você vai internar, vai fazer a cirurgia com esse voto. Pede para as enfermeiras colar esse voto no seu braço para você entrar na sala de cirurgia com esse voto, porque Deus vai te dar o livramento através desse voto. Você vai ver o que Deus vai fazer com você, minha filha. Então pode ir sossegada, porque Deus já está na sua frente, Deus já foi na frente, já agindo.
2: com esse propósito da sua vida. Jesus te ama e a mãe também te ama. E ele vai te proteger, ele vai te guiar, ele vai, sabe, te dar o livramento através desse voto. Ali na sala de cirurgia, antes de entrar na sala de cirurgia, eu tive que tomar 4 bolsas e meia de sangue, porque meu sangue já tinha virado água. E na hora que eu entrei na sala de cirurgia, o médico me deu anestesia, que começou a me abrir, eu via só aquela voz de fininho, lá no fundo, a voz dos médicos e a voz de uma enfermeira que falava: pra que esse papel aí no braço dela? Vamos arrancar esse papel do braço dela? Aí aquilo, a voz do médico lá no fundo, eu ouvi, falei: não, a gente vai abrir a barriga dela, não é o braço, então deixa o papel grudado no braço dela e vamos fazer nossa obrigação. Eu faleci ali na mesa daquela hora, e os médicos falaram pra mim, depois que eu voltei, que eu ressuscitei de novo, que Deus me ressuscitou, foi através de Deus, de Jesus Cristo, porque ele que me deu vida. Eles me levaram para um quartinho escuro, um quartinho fechado, que a janelinha ficava bem em cima, sabe? E ninguém podia entrar lá dentro para me ver. A minha família chegava lá do hospital para me ver, elas tinham que ir naquele corredor e olhar para aquela janelinha com a máscara, a roupa do hospital, tudo encapuzado, sabe, com a roupa do hospital, para me ver. Toda coberta de aparelho ali, tá com aparelho em todos os lugares. Um mês e pouco nesse quartinho para se recuperar. Aparelho na boca, aparelho no nariz, eu não podia me mexer, não conseguia me mexer, eu não tinha movimento para mexer, era só balançava, rodava a cabeça para lá e para cá, para falar com os médicos falavam para mim: Rosângela, se você tiver com dor, sentindo alguma coisa, aperta minha mão, se você quer falar com alguém, se você quer que alguém venha te ver, você dá um sinal com as suas mãos, aperta a minha. Era só desse jeito, era só apertar a mão, que eu não conseguia, a voz não saía, nada de mim saía, sabe? E aquilo foi muitos anos de sofrimento. Então, tem 17 anos e pouco que eu fiz essa cirurgia. Aí eu voltei no médico, ele mandou voltar para ver como é que estava tudo, se estava bem, se não estava. Eu voltei no médico, fiz os exames, tudo novamente que ele mandou. Aí ele pegou eu para minha cara e falou assim: Rosângela, eu nunca vi isso na minha vida que nem eu estou vendo agora. Eu tenho muitos anos de médico e nunca vi isso que eu estou vendo agora em você. Nem parece que você esteve, que você estava com câncer, que o câncer que nós tiramos, nós cortou a tripa do seu intestino grandona e não ficou a cicatriz. Nós emendou ela, não ficou a cicatriz, a tripa do seu intestino ficou reta, como quando você nasceu com ela perfeita, retinha. Então, esse testemunho, meus irmãos, serve para aquelas pessoas que não creem em Deus, que fala que Deus não existe, que Deus não faz nada. Faz, Deus existe. Se hoje eu estou viva aqui, eu só tenho que agradecer a Deus. E eu ainda estou resumindo, meus irmãos, esse testemunho. Eu não estou contando tudo mesmo por detalhe, é muito grande. Então eu estou só resumindo o que Deus fez na minha vida. Então eu só tenho que agradecer a Deus por tudo que Deus fez na minha vida e faz. Porque se hoje eu estou viva, eu agradeço a Ele, eu agradeço a Deus, a Jesus Cristo, meu Pai, que me deu vida e vida com abundância. Porque uma morta viva como eu era uma morta viva, que já estava fedendo em cima dessa terra. E Deus veio, me resgatou, me libertou, me transformou a minha vida, graças a Deus, me curou. Eu agradeço a Deus, agradeço a meu papai do céu pela vida que ele me deu novamente. E hoje eu estou aqui para a honra e a glória do Senhor Jesus, sã, viva, com saúde, porque Deus me deu a vida novamente, porque ele me deu a vida para mim novamente. Obrigado, Senhor, obrigada, Pai, por essa saúde, por esse livramento que o Senhor me deu, para mim, meus filhos, minha família. Obrigado, Senhor, eu só tenho que te agradecer, Deus. Obrigada, meu Deus.
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0: Uma noite tranquila e abençoada para você que está na sintonia do programa A Voz da Libertação. Boa noite.
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2: Dezenove horas.
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2: 19 horas e 1 minuto.

0: horas e um minuto.
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0: 19h07.
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2: A Bíblia fala que muitas são as aflições do justo, mas o Senhor de todas o livra. Então, há duas coisas aqui que eu... Na verdade, três coisas. As aflições são muitas. Aflições de quem? Dos justos. Mas o Senhor as livra de quantas? De todas. Ou seja, não tem margem para derrota. Minha gente, povo de Deus, não tem margem para derrota. Aflições passaremos. É justo, sim. Ou seja, você é justo? Não estou falando da aflição, estou falando de você. Às vezes a aflição também é justa, né? O que você está vivendo como justo, é isso que eu estou dizendo. O Senhor livra, sim, de todas as aflições, o Senhor livra. Vamos entender isso como uma realidade ou vamos trazer isso aqui assim, tipo de... Não, é um apelo que poético. Não. Não, não, é uma realidade. Se nós olharmos hoje, olha, ouvintes, jornais, telejornais, internet, também jornais, esses ainda de papel mesmo, né? Revistas semanais, enfim, todos os veículos de comunicação que nós temos acesso hoje estão falando sobre crise, crise, crise. Olha, eu ouço isso desde o tempo que eu comecei a ler. Olha que eu comecei cedo, hein? Sempre vai existir um tipo de crise. Na década de 70 tivemos a crise do petróleo, né? Crise econômica. Guerra, que é uma das grandes crises, nunca parou. E isso vai afetando, não importa se a nação é desenvolvida ou não, não importa, nós estamos no final dos tempos e isso é assim mesmo, as crises estão aí. O apóstolo Paulo, em sua segunda carta ao jovem pastor Timóteo, ele afirma que no final dos tempos nós teremos dias trabalhosos. Que é mais trabalhoso do que o tempo presente? Cada dia mais nós estamos vendo que nós estamos no tempo do fim, realmente. E as crises estão aí a âmbito mundial. E posso dizer a vocês que nós temos também as nossas próprias crises, né? Na nossa vida pessoal. Então, crise não é uma coisa assim, tipo, para dizer, entre aspas, o privilégio de país de terceiro mundo. Não, crise, ela é para todo mundo. A crise existe para todas as nações. Algumas em menor, outras em maior escala, mas elas estão presentes nas nações, no planeta e também no nosso particular, não é? E as crises, elas estão aí, são inevitáveis porque são inerentes à natureza humana. Agora, essa verdade nos deixa mais tranquilos, né? As aflições são grandes. Nós, mesmo como pessoas justas, vamos viver essas aflições, mas vamos ser livres dessas aflições. Por isso nos traz tranquilidades, tranquilidade. Porque mesmo em meio às maiores crises humanas existenciais, não é? Nós sabemos que nada é definitivo, tudo é reversível quando nós temos Deus. Então nós queremos sugerir, não é? Dentro de um processo bíblico, algumas diretrizes para que você que está aí vivendo essa sua crise, que você está achando eu vou morrer, são coisas que todos nós passamos, e é isso mesmo. Você que está no meio de uma crise grave agora, nós passamos crises, não é? Você pode até estar depressivo, tudo, mas você é servo de Deus, você vai vencer isso aí, e nós queremos dar algumas diretrizes para colaborar na superação das crises que você está vivendo nesse momento, e que você possa ter uma vida mais equilibrada, mais feliz, mais esperançosa, mais saudável, tá certo? Então nós vamos falar sobre isso hoje, espero que você esteja aberto para que você tome atitudes que possam vir mudar a sua vida, não é? Porque muitas pessoas entram nas suas crises, às vezes apenas as suas crises pessoais, e não querem mudar. Eu até entendo que a natureza humana realmente é muito conservadora e é por isso que se torna tão difícil às vezes as pessoas se adaptarem a uma nova forma de viver, até mesmo em detrimento da própria sobrevivência. Mas é preciso pensar um pouquinho mais, né? Que um dos grandes princípios, um dos grandes fundamentos do evangelho e da salvação é o arrependimento, que é justamente uma mudança de direção, é uma mudança de posicionamento. Então, olha, que Deus possa abençoar você através das diretrizes que vamos trazer a você e que você possa, de repente, ter uma mudança, quem sabe uma metanoia, uma mudança completa, começando pela mente, passando pelos sentimentos, pelos hábitos, para que haja uma transformação nessa sua vida e você possa ter mais esperança em meio a essa crise que está te consumindo. Pense um pouquinho, ouvinte, avalie aí um pouquinho. Entenda, saia desse comodismo, desse ócio, desse sentimento de que não, eu tenho que ser assim, meu pai é assim. Tem muita gente que fala, ah, meu pai é assim, morreu assim, mas não precisa ninguém morrer derrotado desse jeito, não. É preciso mudar, e se hoje é o dia da sua mudança, que Deus está trazendo a você essa oportunidade, que você mude, não é? Que você mude. Crise, chegou? Tenha sabedoria, então, para tomar a direção certa, viu? Isso é uma verdade clara. Uma verdade clara, porque quando a crise vem, às vezes, no meio daquele atropelo da crise, nós acabamos escolhendo o mal. E o resultado, então, não é o resultado que se espera. Então, se você, no meio de alguma crise, tem que tomar alguma decisão, pense bem. Às vezes é a crise no trabalho, na família, mas pense bem na hora de escolher. Porque, às vezes, em meio a grandes pressões na vida, nós escolhemos de uma forma emocional, de uma forma não correta, e aí a crise só vai se aprofundar, porque às vezes se escolhe o caminho errado. É preciso perseverar no caminho certo. Crises e pressões e aflições que a vida nos traz não justificam as nossas más escolhas, achando que temos direito por isso ou por aquilo. Segunda diretriz: esteja sempre bem posicionado. E existem duas coisas muito importantes, dentre outras da escritura, e elas ambas, essas duas verdades escritas por Paulo. Olha só: porque não é aprovado aquele que se aprova a si mesmo, mas sim aquele a quem o Senhor aprova. 1 Coríntios 10:18. E a outra é a boa, agradável e perfeita vontade de Deus. Ou seja, Deus tem um plano, ou seja, um propósito para a vida de cada pessoa. Aqueles que o amam, é claro. O plano de Deus será executado na vida deles. Agora, Deus tem um plano na vida de todos. Você tem que se dispor ao plano. Nesse plano de Deus está contido um projeto de vida, tempo para a realização e um local. Esse local nós chamamos o centro da vontade de Deus. É, nós temos de estar no centro da vontade de Deus. É a única maneira de descansarmos tranquilamente na sombra do Onipotente. É necessário estar no lugar certo. Não adianta estar fugindo do centro da vontade de Deus. Jonas tentou, não deu certo. E não vai dar certo para ninguém. Se você fugir do centro da vontade de Deus, a tempestade vai aumentar. Mais uma diretriz: não complique. Grande parte das nossas crises, elas vêm de falta de humildade da nossa parte, desentendimentos, né? No nosso relacionamento com outras pessoas. Estão falando de crise pessoal, né? E nós sempre temos aquela facilidade de achar que o outro sempre é complicado de entender, difícil, e não dá. E a natureza humana é assim. Agora, nós precisamos identificar com mais propriedade a situação. Eu quero aplicar de forma literal algo que é muito interessante. A Bíblia revela que ao encarnar-se, Jesus se identificou conosco. Não é? Vamos aplicar isso aqui. Aplicar de forma literal essa palavra significa que nós devemos nos colocar no lugar do outro, sentir o que o outro sente, ver o que o outro está vendo, ser o que o outro é. Foi a forma que Deus se utilizou, eu diria, para que depois nós, a própria palavra pudesse dizer, não, tentado em tudo, e foi como nós, um de nós e tal. Algumas pessoas chegam até a dizer, não, foi a forma que Deus encontrou para nos entender e solucionar a nossa crise. Não, Deus já nos entendia tudo, mas era o processo, não é? Era o processo, mas de qualquer maneira foi assim. Jesus, sendo Deus, veio como um ser humano, humilde, cortês. Nós às vezes não queremos nos colocar na posição dos outros. Nós às vezes só vemos a nossa parte, só o outro que é ruim. E dessa forma não dá, nós não facilitamos a situação, é preciso facilitar. Vamos facilitar, minha gente. Vamos deixar de complicar situações que às vezes estão mais fáceis do que pensamos, mas nós às vezes somos o fator complicador de uma crise. Não é? Aí fica difícil vencer a crise, não fica? Fica difícil. E mais uma vez eu retorno a vocês a palavra do salmista. Muitas são as aflições do justo. Ah, num contexto mais amplo, nós estamos em crises. Eu digo crises porque dentro de uma grande crise mundial nós podemos identificar as que mais afetam o nosso país. É a crise do emprego, é a crise moral, não é? Nosso país está numa crise moral sem tamanho. É uma crise de fé. Nós estamos vivendo uma crise, ou seja, várias crises dentro de uma crise, que essas afetam todos nós. Mas nós podemos descansar no Senhor, porque o Senhor está no controle da vida dos seus servos. As crises serão superadas. Para você que na sua casa está ruim, dobra-te perante o Senhor, vai. Dá uma oportunidade para Deus e para você mesmo. Facilita a coisa, vamos lá. Você que está em crise financeira, tudo, passando dificuldades, levanta a cabeça, Deus abre portas, mas vai atrás. A sua família, confia que Deus vai estabilizar tudo, mas é preciso sentar, conversar, se colocar no lugar dos outros. Vamos lá, nós podemos, temos a nossa parte. O Senhor vai nos livrar de todas as nossas crises, isso é certeza, isso é certeza. Mas nós devemos nos comportar como justos, dentro do parâmetro, né, que nós entendemos do justo. Nós vamos nos comportar como justos. E nós vamos vencer as aflições.
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da libertação, da Rádio Deus e Amor. Que Deus abençoe, tenha uma ótima noite na presença do nosso Deus. Inclusive, sejam todos bem-vindos a esta noite maravilhosa. Hoje, domingo, dia 26 de julho de 2026. Que Deus abençoe grandemente a todos nossos irmãos e amigos, ouvintes da Rádio Deus é Amor. Que tenho um imenso prazer de cumprimentá-los. É seu irmão em Cristo, Diácono Lindenberg Araújo. Na mesa de comunicação também de som, nosso irmão Diego Calmon. Nós prosseguiremos juntos com vocês nesta noite, nesta programação, tendo certeza de que Deus concederá para nós as bênçãos triplicadas, recalcadas, sacudidas e transbordantes. Porque estar na presença de Deus é um prazer. Estar na casa de Deus é um momento onde nós desfrutamos das maravilhas do Senhor. Então já convido todos vocês a enviarem a sua mensagem para o nosso WhatsApp, DDD 11 982 92 33 92. Vamos interagir, venha, envie sua mensagem, mande o seu pedido de oração, pedido de louvor, conte o seu testemunho, nós nos ouviremos agora, ouviremos vocês que enviarão suas mensagens também por áudio, por mensagem, enfim, nós queremos que todos vocês participem conosco durante esta noite, esta programação. Nós teremos pão diário, teremos oração, teremos louvores, teremos testemunho, inclusive nós estamos ainda em clima de festa, porque hoje à tarde tivemos esta grande concentração, este culto de missões. Nós não apenas celebramos ao nosso Deus, mas nós desfrutamos por tudo quanto Deus está fazendo em nosso meio, na Igreja Pentecostal Deus e Amor. Não porque Ele nos tem nos dado, mas porque Deus nos tem feito coisas extraordinária. Sim, o nosso Deus é um Deus poderoso, é um Deus tremendo. E você, ouvinte, se você não pode estar conosco, não fique triste, não fique cabisbaixo, porque domingo que vem, esta mesma banda, Vozes da África, eles estarão conosco. Domingo que vem, aqui na sede mundial, no Templo da Glória de Deus. Lembrando que também amanhã, dia 27, eles estarão na Estadual de Campinas. Você que é de Campinas, mora aí próximo à Estadual de Campinas, vai lá a partir das 19 horas na Igreja Pentecostal Deus e Amor de Campinas. Também no decorrer da semana eles estarão na Avenida Amazonas, ali no bairro Cabana, em Belo Horizonte, capital de Minas Gerais. Esta mesma banda, e também logo mais, também no decorrer da semana, no próximo final de semana, eles estarão também ali na Senador Pompeu, número 27, na Estadual do Rio de Janeiro. É uma bênção estar na presença de Deus, celebrando juntamente com esta banda abençoada, Vozes da África, aqui na Igreja Pentecostal Deus é Amor.

0: vamos agora para um breve intervalo. Daqui a pouquinho nós retornaremos com todos vocês. Portanto, já vai enviando a sua mensagem. Envia a sua mensagem, vamos interagir. Informe de onde você está nos ouvindo, porque queremos conhecê-lo e orar por todos vocês. Vamos lá, intervalo e já já voltamos com vocês.
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4: 19 horas e 30 minutos.
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0: Abençoe os ouvintes com a paz do Senhor Jesus. Eu me chamo Fernanda, eu moro em São José dos Pinhais, Paraná. Eu recebi uma bênção do Senhor muito grande para mim. Eu comecei a ter queda de cabelo no ano de 2015 e começou a cair muito o meu cabelo. Ao longo de 7 anos ele ficou bem ralinho em cima, assim, na parte da cabeça. Aí eu resolvi procurar um médico. Fui no dermatologista, no primeiro dermatologista, ele analisou e ele olhou, né, com aquela lupa que é própria do médico, do dermo, para olhar o fio de cabelo. Ele olhou e disse assim para mim: olha, você tem alopécia androgenética. É uma alopécia que ela vai caindo todo o fio de cabelo da cabeça até ficar bem ralinho, sabe? Até ficar bem fininho, até aparecer toda a cabeça assim, sem o cabelo, e ele vai caindo. Só que ele me disse assim: para nós termos certeza, vamos fazer uma biópsia. Aí eu falei, na hora assim, eu pensei no meu coração, dentro do consultório: eu não vou fazer biópsia nenhuma, porque Jesus vai me curar. E passou 2, 3 meses, 6 meses, eu não fiz a biópsia, eu fui orando. Mas eu senti assim que Deus queria tratar algo a mais comigo, né? Aí eu resolvi novamente, né? Continuava caindo o cabelo ali e ficando fininho, e saía massas de cabelo, sabe, na minha cabeça. E enchia minha mão, o ralo do banheiro ficava cheio de cabelo. Aí eu falei: eu vou novamente no médico para ver se é as minhas vitaminas, né? Ou se é algo que está acontecendo mesmo no meu cabelo. Aí, na consulta com a segunda dermatologista, ela falou: olha, você tem alopecia androgenética. Essa alopecia é uma calvície feminina que ela vai caindo o cabelo. E ela não tem cura. Você vai precisar tomar um remédio pro resto da tua vida e você vai ter que passar aquele spray para crescimento de cabelo. Aí eu falei: ah, então tá bom. Aí ela me receitou, eu fui para casa e comprei os remédios e comecei a tomar. Só que aquilo no meu coração, eu não aceitava aquilo. Nossa, eu vou ter que tomar remédio pro resto da vida. Um remédio, na verdade, ele era de pressão alta, mas um dos efeitos colaterais dele era fazer crescer cabelo. E outro efeito colateral é que você não parava de ir ao banheiro. Então eram coisas assim que eu ia ficar dependente de remédio pro resto da vida. E eu comecei a usar ele durante um mês, mas mesmo assim eu comecei a orar. E mesmo assim meu cabelo tava caindo. Aí teve um dia, dentro do banheiro, eu tomando banho, eu lavei o cabelo, passei a mão no meu cabelo. E aí eu enchi a mão assim de cabelo preto. Eu falei: Senhor, até quando isso? Aí eu vi, senti aquela voz no meu pensamento, no meu coração, que disse assim para mim: você precisa decidir. Ou você fica com o medicamento, ou você confia em mim que eu vou dar a cura. Porque eu não divido a minha glória com ninguém, nem com o medicamento. Então, ou sou eu ou o medicamento. A partir daquele momento, eu tomei a decisão de não tomar nenhum remédio. E o Senhor, ele tirou toda a calvície. O Senhor preencheu o meu cabelo, que estava caindo. A partir do momento que eu tomei a decisão e parei de tomar todos os remédios, confiei no Senhor, que o Senhor iria fazer com que parasse de cair o meu cabelo. Eu tenho fotos do antes e depois. O Senhor curou o meu cabelo e meu cabelo não cai mais. Eu não tomo medicamento nenhum e eu sou muito grata ao Senhor Jesus por tudo que Ele fez na minha vida, e que esse testemunho venha a alcançar mais e mais mulheres que estão passando por este problema. Então eu falo: confia no Senhor, entrega tudo a Ele, mas confia mesmo, confia, porque Ele faz, o Senhor faz milagre em pleno século 21. Amém? A paz do Senhor Jesus, eu agradeço essa rica oportunidade.
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3: Deus 7:54 na capital paulista. Deus abençoe, ouvintes. Vamos agora ler algumas mensagens que está chegando para nós aqui no WhatsApp. Temos aqui nossa irmã lá do Rio Grande do Sul, que está nos ouvindo. Que Deus abençoe vocês. Vocês são uma bênção de Deus também. Olha, temos muitas pessoas enviando as suas mensagens aqui, pedidos de oração. Nosso irmão Admilson, amém. Rogo as vossas orações por livramento na minha saúde, minha esposa Vera Lúcia. Deus abençoe grandemente. Amém, meu irmão. Já está aqui anotado todos os pedidos de oração aqui na Rádio Deus e Amor, no WhatsApp da Rádio Deus e Amor. E nós estaremos orando. Daqui a pouquinho, clamaremos a Deus. Vamos buscar, vamos pedir a Deus que Deus realizará o milagre, a cura. Você está precisando de curas, milagres, libertações. Está precisando, Deus, eu estou fraco, estou desanimado, mas Deus te fortalecerá. Bíblia Sagrada nos diz, quando Neemias, ele abre o livro da lei e lê perante todo o povo no meio da praça, eles começaram a chorar, só de ouvir. E a Bíblia Sagrada diz que Neemias, ele leu ao livro da lei lentamente, para que todos entendessem. Então, todos choravam, se pranteavam. Então, Neemias, juntamente com Esdras, o sacerdote, eles levantaram a voz e disseram, vamos comer as gorduras e nos alegraremos, porque este dia é consagrado ao nosso Deus. Portanto, não choreis, alegrai-vos, porque a alegria do Senhor é a nossa força. Nós vamos orar, vamos pedir a Deus este fortalecimento espiritual para as nossas vidas. E vocês, ouvintes, certamente, vocês que estão perto, estão longe, estão aqui na Grande São Paulo, estão no interior da Grande São Paulo, no estado de São Paulo, estão em outros estados, enfim, não importa. Deus vai te alcançar, vai te visitar e vai trazer o fortalecimento espiritual para a sua alma. Muita gente fazendo seu pedido de oração, porém, informe qual o seu nome, de onde você está nos ouvindo. Nós queremos conhecê-lo, queremos saber qual o seu nome, queremos apresentar a sua vida, sua família, sua casa nas mãos de Deus. Então envie para cá sua mensagem, porque queremos orar, interceder. Assim, Deus realizará um milagre. Assim como fez na vida da nossa irmã Fernanda, Deus também realizará na sua vida. Milagre. Colocou na mão de Deus, Deus vai realizar um milagre. Colocou nas mãos do Senhor, depositou a fé em Deus, Deus certamente não irá desampará-lo. Coloque a sua fé em prática, confia no Senhor, faça propósito, participe das campanhas e você testemunhará. Vai contar o testemunho de bênçãos e milagres através das campanhas e concentrações na Igreja Pentecostal Deus e Amor. Ouvimos testemunho, ouvimos palavra de Deus. Agora vamos ouvir uma bela canção da gravadora MC Music. Vocês serão fortalecidos através da palavra de Deus. Vamos agora, esta linda canção, este lindo louvor da gravadora MC Music. Já já voltamos com vocês.

8 horas na capital paulista. Vamos agora para a identificação das emissoras e já já nós voltamos com todos vocês.

0: 20h01.
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0: 20h01.

0: 20h02.
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0: paz do Senhor Jesus, meu nome é Gabriele, eu moro em Senador Camará. Quando meu filho tinha 2 anos, ele foi diagnosticado com autismo e os médicos diziam que ele não iria falar, iria vegetar. E foram muitos anos, né, assim, muitas crises, às vezes de se machucar e machucar a gente, né, eu e minha mãe que cuidamos dele. Eram noites sem dormir, meu filho não dormia à noite, gritava. Às vezes ele trocava a noite pelo dia, passava a noite inteira gritando e durante o dia ele dormia. Não se alimentava como uma criança normal, comendo comida, bebendo água, né? Os médicos bem preocupados porque uma pessoa que não bebe água, os rins dela pode parar. E hoje meu filho tem 7 anos, né? Eu coloquei ele numa escola e, para a honra e glória do Senhor Jesus Cristo, meu filho tem me surpreendido muito. Através da campanha de quarta-feira, né, iniciei em janeiro uma campanha e toda campanha que eu vou, eu escrevo o nome do meu filho nos votos. Muitas pessoas dizem assim, autismo não tem cura, se ele não vai falar, ele não vai falar. E aí eu falava para Jesus que queria que me vê meu filho comendo um arrozinho com feijão, bebendo água, brincando com outras crianças, socializando, né? Não tendo que ficar presa com meu filho dentro de casa. E aí, eu colocando o nome do meu filho nos votos, o Senhor, ele surpreendeu meu coração, que esses dias a professora me mandou uma foto dele no bebedouro, enchendo o copinho dele para beber água. Meu filho hoje, ele, quando dá 11 horas, ele mesmo deita na caminha dele e se cobre, dorme sozinho. Hoje ele não tem crises mais, ele não agride, não se autoagride, não agride mais a gente. E o que mais me alegrou disso tudo, que eu sei que foi o Senhor quem fez, porque o sonho do meu coração era ouvir meu filho falar mamãe. E hoje ele fala o tempo todo, mamãe, mamãe, mamãe. Me chama na escola, que as professoras dizem, quando eu saio para ir para a igreja, deixo ele com a minha mãe fala que ele fica o tempo todo chamando mamãe. E eu quis contar esse testemunho, porque eu creio que tem muitas pessoas que tiveram seus filhos com um diagnóstico de autismo e hoje acredita que seu filho vai vegetar, que seu filho não vai ter uma vida normal. Mas hoje eu vejo meu filho lá na escola progredindo, todo mês eu recebo relatórios da escola do progresso do meu filho. E eu quis compartilhar essa bênção que o Senhor me deu através das campanhas da Igreja Deus é Amor. E eu louvo e glorifico ao Senhor porque Ele se lembrou de mim. E creiam, irmãos, creiam que o Senhor, ele está lá dentro da Igreja Deus é Amor. Confie que o Senhor vai te dar a bênção também que você tem esperado. Meu nome é Gabriele, eu moro em Senador Camará e louvo e glorifico a vida dos irmãos, em nome de Jesus.
1: Fabiana, a minha menina, em 2019, ela caiu do meu apartamento, que a patroa estava ligando para ela, ela esqueceu a chave e ela achou que não ia acontecer nada. Ela caiu do quarto andar e a minha menina quebrou a segunda das vértebras. Foi maior correria e o médico falou, né, que ia fazer cirurgia nela de urgência, né, e talvez ela não poderia nem andar. Aí eu comecei a clamar ao Senhor. Aí eu falei para Deus, né? Falei, Senhor, o que eu vou fazer? Só que assim, o Senhor falou, né, que estava cuidando da minha filha. Minha menina ficou 5 dias internada. O médico falou que ia liberar ela para casa, que não tinha leito ali para poder, uma vaga para poder fazer uma ressonância na minha menina e nem uma tomografia, porque o que comprovou ali foi o raio-x que ela e as dores, né? e ela ficou na enfermaria. Aí eu vim, trouxe ela assim arrastada, que minha filha não poderia andar de jeito nenhum. Aí eu cheguei aqui, encontrei a irmã, falei: irmã, ora pela minha filha, porque eu não sei o que pode acontecer, mas eu estava crendo no Senhor Jesus ali, irmão. E eu não estava desesperada, porque o Senhor tinha falado comigo. Tá eu cuidando dela em cima daquela maca. Aí eu falei pro Senhor, na quinto dia que ela ainda estava lá, eu falei: Senhor, antes do relógio se cruzar, meia-noite, me dá uma resposta. Aí o médico me ligou, estava me procurando, desesperado, me ligou, ele falou: vem urgente, que eu preciso falar com a senhora. E eu falei pra Gabriela, não deixa ninguém mexer em você, minha filha, pra fazer nada, manda eles me ligarem. Aí eu cheguei lá, os médicos já tinham ido embora e deixou avisado que a minha filha estava sendo liberada, mas era para guardar em casa. E ela, com muitas dores, tudo, passou colete para ela também fazer, e eu trouxe ela. Aí a irmã orou, né? A irmã falou assim: ó, que venha ser feita a vontade de Deus. Se tiver que fazer cirurgia, vai fazer. Se não tiver, não vai fazer. Só que todos raio-x. E durante assim, menos de uma semana, a ressonância saiu, que ia demorar 6 meses. Tudo estava sendo demorado naquele momento. O tempo não passava, as horas também não passava, ficava uma coisa assim, sabe, difícil ali pra gente, pros médicos resolver. Só que na madrugada, era oração, era 3 horas da manhã, ouvindo a Deus e amor, meu radinho ligado com o nome da oração da minha filha e tudo. E saiu tudo rapidinho. Assim, a mão do Senhor Jesus se moveu sobre a vida da minha filha. Durante, assim, uma semana foi raio-x novamente, foi a ressonância, foi a tomografia, que na Santa Casa eles não estavam conseguindo fazer. E para honra e glória do Senhor Jesus, a ressonância não deu nada. A tomografia também não deu nada. Só que o colete precisou de usar só para poder acertar a coluna dela. Minha filha hoje anda, corre. Tá uma bênção do Senhor Jesus. Então, assim, eu tenho que glorificar mesmo esse meu Senhor Jesus, esse nosso Senhor Jesus, porque foi um milagre na vida da minha filha. Minha filha continuou indo nas consultas. E os médicos falaram assim: uai, Gabriela, o que aconteceu? Já fechou, a coluna dela se abriu, a vértebra ficou totalmente separada. Olha, o nosso Senhor Jesus, nosso Deus, fechou. A minha filha ficou perfeitinha da forma que o Senhor me deu ela. Meu nome é Fabiana, eu moro em Jardim Heitor Rigão, Ribeirão Preto, e o nome da minha filha é Gabriela.
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1: Horas e 23 minutos, horário oficial de Brasília. Sejam bem-vindos, amados e queridos ouvintes da Rádio Deus e Amor. Este que tem o imenso prazer de comunicá-los com todos vocês, Diácono Lindenberg Araújo. Nós prosseguiremos esta noite, no decorrer desta noite, para esta programação abençoada, em oração, em clamor, em busca pela presença do Espírito Santo. Você que está em casa, seja muito bem-vindo a esta programação. Você que é da capital paulista, zona norte, zona leste, zona sul de São Paulo, ABCDMR, sejam todos muito bem-vindos. Que Deus abençoe a sua vida, que Deus possa abençoá-los de forma poderosa. Estamos aqui para orar por vocês, clamar a Deus por todos vocês também que estão no norte, nordeste, centro-oeste, também na região do sul. Então sempre é um prazer, um privilégio estar juntamente com todos vocês. Nós teremos palavra de Deus, daqui a pouquinho inclusive oração de gratidão. Vamos fazer aquela oração de agradecimento. Sempre é importante enfatizar isto. Quando Jesus curou aqueles 10 leprosos, apenas um voltou, retornou para agradecer a Deus, a Jesus. Então, precisamos ser mais gratos a Ele. Precisamos, quando recebemos de Deus algo, precisamos externar a nossa gratidão, demonstrar isto, não somente em palavras, mas em ações. E como que podemos fazer isso? Orando, externando a nossa gratidão, Senhor, obrigado. Obrigado pelos livramentos, obrigado pela porta aberta. Tem pessoas que, muitas pessoas chegaram até a mim, quando nós vamos fazer os postos volantes, entrevistando: ah, pastor, eu tenho muitas bênçãos, mas eu não quero contar. Irmão, seja grato a Ele. Seja grato. A forma que você demonstra a sua gratidão é quando você conta e traz edificação aos nossos ouvintes. Então nós faremos esta oração de gratidão. Daqui a pouquinho, prepare o seu coração, porque faremos este momento de clamor, este momento de oração. E seja grato, até pelas lutas, barreiras, provações, seja grato. Certamente Deus honrará a sua vida, honrará a sua fé. Por onde você for, por onde você caminhar, trilhar, Deus será contigo. Então, ouvintes, nós precisamos, como igreja do Senhor, ser grato a Ele por tudo que Deus tem feito em nossas vidas. É tudo pela graça, é tudo para a glória de Deus.

0: 8:30 na capital paulista. Que Deus abençoe ouvintes da Rádio Deus e Amor. Vamos agora ouvir bloco de notícias, melhor idade, atualizações. Já retornaremos com todos vocês.
1: Obrigada pela sua audiência. A gente vai para mais informações aqui. Conexão digital. O uso da tecnologia aproxima os idosos e facilita a comunicação diária. O mundo moderno tornou a tecnologia essencial para a comunicação, isso em todas as idades. Muitos idosos, inclusive, ainda sentem medo ou vergonha de aprender a usar o celular mais moderno, mas o domínio básico desses aparelhos traz muita independência e segurança no dia a dia. Enviar mensagens de texto ou áudio facilita o contato rápido com os filhos e os netos que muitas vezes moram longe. As chamadas de vídeo permitem ver o rosto dos familiares, diminui a saudade e a distância. Isso é fundamental para que eles não se sintam excluídos do convívio e das decisões familiares. O aprendizado deve acontecer com muita paciência e sem nenhum tipo de cobrança exagerada. Anotar o passo a passo em um caderno ajuda o idoso a treinar sozinho, até ganhar confiança. Aumentar o tamanho das letras na tela do celular também é um ajuste simples, que facilita a leitura. A inclusão digital na terceira idade é uma ponte para o convívio social na atualidade. Então, superar a barreira da tecnologia é uma grande vitória que traz satisfação pessoal e muita alegria. Estar conectado de forma segura é participar ativamente da vida familiar. E o mais importante, em segurança e dentro de casa. Alerta contra golpes. A atenção constante protege as finanças dos aposentados brasileiros. Da melhor idade é alvo preferido de criminosos que aplicam fraudes financeiras. Os golpes costumam acontecer por meio de ligações falsas, mensagens de texto no celular. Eles usam histórias tristes ou cobranças urgentes para causar aquele desespero e confusão mental. Muitos se passam, inclusive, por familiares pedindo transferências de dinheiro rápidas para emergências. A regra de ouro é: nunca envie dinheiro sem antes ouvir a voz da pessoa conhecida pelo telefone. Os bancos, eles nunca solicitam senhas ou dados pessoais por meio de ligação. Então, desconfie de propostas aí de empréstimos fáceis, prêmios inesperados, né? Esse é o melhor escudo. O cartão bancário nunca deve ser entregue a estranhos que oferecem ajuda, principalmente você que usa o caixa eletrônico. Se houver qualquer dúvida sobre uma mensagem, o ideal é pedir ajuda a um parente de confiança. A proteção do dinheiro da aposentadoria exige prudência diária e muita cautela com desconhecidos. O constrangimento não deve impedir o idoso de relatar qualquer atitude suspeita para a família. A informação clara e a desconfiança são aí as maiores armas contra os golpes financeiros.

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1: Oito horas e 37 minutos. Ouvintes, chegou o momento de falarmos com Deus. Chegou o momento de fazer aquela oração de gratidão. Claro, se você ainda não agradeceu a Deus hoje, convido você a orar comigo. Vamos orar. Agradeça a Deus agora. Vamos clamar por agradecimento. Porque através de nós agradecermos a Deus, Ele nos concederá a bênção. Portanto, ouvintes, oremos ao nosso Deus. Poderoso Deus, maravilhoso e eterno Pai, Pai de nosso Senhor e Salvador Jesus Cristo, Pai, nós queremos te agradecer, meu Deus, diante da tua presença, Pai, nós queremos te glorificar, te agradecer, meu Deus, pelo teu amor, pela tua bondade, pela sua fidelidade em nossas vidas. Ó Pai da glória, meu Deus de poder e de glória, nós não somos dignos, ó Pai, de tal amor, nós não somos dignos, por isto nós queremos te agradecer pelos livramentos, te agradecer pelas vitórias, Pai, por tudo que o Senhor tem feito em nossas vidas, por mais que não somos fiéis, muitas vezes negligentes, desobedientes, Pai da glória, mas o Senhor continua e permanece fiel, porque o Senhor não pode negar a si mesmo. Pai, o Senhor é santo, é poderoso. Graças te damos, ó Pai, por cada vida, pelos familiares, pelos parentes, Senhor, pela família, todos quantos, meu Deus, fazem parte desta oração. Nós clamamos a ti nesta hora, porque o Senhor é poderoso. Somente o Senhor é digno de todo louvor, de toda exaltação. Ó Pai, Deus de amor, obrigado, ó Senhor da glória, pelas suas bênçãos ricas e abundantes em nossas vidas. Continua abençoando os teus servos. Permanece, Senhor, conosco nesta caminhada, neste trajeto, nesta empreitada ministerial. Seja conosco, ó Pai, em nossos caminhos, onde nós trilharmos. Senhor, meu Deus poderoso, realiza a tua grande obra, Pai. Realiza o teu grande mover em nossas vidas, porque nós cremos no teu agir, no teu trabalhar. Ó Deus poderoso e fiel, vem realizar a tua grande obra, teu grande mover, Pai, sobre a sua igreja, sobre o teu povo, Pai da glória, sobre esta pessoa que está clamando, que está orando e pedindo por socorro, por livramento, por providência. Sim, Pai, eu creio, ó Deus, que o Senhor é conosco, que o Senhor já está trabalhando, que o Senhor está operando em nossas vidas, Pai, em nosso coração. Meu Deus, move Espírito Santo nesta causa, move, ó Pai, nesta pessoa, nesta vida, em nome de Jesus Cristo, porque eu creio, ó Pai, que através de nós agradecermos, ah, Senhor, ser grato ao teu Espírito Santo, o Senhor realizará o teu grande milagre. Ó, meu Pai, eu creio nisto, Senhor, eu creio que o Senhor é justo, é fiel, é poderoso para realizar a tua grande obra. Portanto, Senhor, obrigado, Pai, obrigado por este momento de oração, obrigado por este momento de intercessão. Foi o Senhor que nos proporcionou isto, foi o Senhor que preparou isto, ó Pai, este momento de adoração, este momento de clamor, este momento, ó Deus poderoso, onde estamos desfrutando do teu amor, desfrutando da sua graça e da tua misericórdia. Pai, graças nós te damos. Nós não temos palavras para te agradecer. Nós não temos palavras, ó Pai, para externar a nossa gratidão ao teu Espírito, porque está escrito na sua palavra. E obrigado por este momento de oração, Obrigado por este momento de intercessão. Foi o Senhor que nos proporcionou isto. Foi o Senhor que preparou isto, ó Pai, este momento de adoração, este momento de clamor, este momento, ó Deus poderoso, onde estamos desfrutando do teu amor, desfrutando da sua graça e da tua misericórdia. Pai, graças nós te damos. Nós não temos palavras para te agradecer. Nós não temos palavras, ó Pai, para externar a nossa gratidão ao teu Espírito, porque está escrito na sua palavra: eu me deitei e dormi, acordei porque o Senhor me sustentou. Meu Pai, obrigado pela oportunidade de vida. Obrigado, Senhor, pelo momento de alegria, pelo momento de batalha, pelos momentos de guerras. É tudo para a tua glória, é tudo para o teu louvor. O Senhor permite para que o teu nome seja glorificado. Senhor, obrigado pelo despertamento. Obrigado, Senhor, pelas bênçãos que já está sendo enviado para este ouvinte, pelas vitórias que o Senhor já está enviando para esta pessoa. Obrigado, Espírito Santo. Obrigado, meu Deus, porque até aqui o Senhor tem nos ajudado. Até aqui o Senhor tem sido conosco. Pai da glória, renova, meu Pai, a fé do teu servo, a fé da tua serva. Deus Todo-Poderoso, é para isto, ó Pai, que nós somos gratos. É por isto, Senhor, que nós somos felizes, alegres, porque o teu amor é quem nos sustenta, a tua graça é que nos basta. Pai da glória, fica conosco, ó Pai. Fica com este ouvinte. Fica com o teu servo, a tua serva, que está clamando e orando pelo teu amor, por este momento de oração. Glorifica o teu nome, ó Pai. Confirma o milagre. Confirma o livramento. Confirma a tua bênção sobre cada um de nós. Tributamos ao Senhor. Enaltecemos o teu nome para a glória do teu nome, ó Pai. Recebe este momento de oração, este momento de intercessão, e que todo mal, que toda peste perniciosa, que todos os dardos inflamados do maligno caiam por terra, em nome de Jesus Cristo. Que todo mal, toda enfermidade, pelo poder que há no sangue de Jesus, saiam agora, em nome de Jesus Cristo. Senhor Pai, confirma a tua bênção, Senhor, e assim te agradecemos, em nome de Jesus.
2: Escrito está na palavra de Deus:
3: sempre tenho o Senhor diante de mim, com ele à minha direita não serei abalado. Salmos 16:8.
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0: 8:45 na capital paulista, horário oficial de Brasília. Vamos agora para os clássicos da IPDA. Vamos relembrar os louvores antigos, estes clássicos da gravadora MC Music, e seremos abençoados e fortalecidos no nome de Jesus.
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2: Boa noite. É o que nós desejamos.